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5: Em todo relacionamento existem brigas, discussões, desentendimentos. E não há nenhuma maneira melhor do que acabar com uma briga do que ir mudando de assunto.

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caminhoneirada de todo o Brasil! Excelente dia de A a Z, de 0 a 100, que é pra de ninguém esquecer! É o Fernando Riquetti, turma, chegando por cá com toda a sua comitiva para mais um Brasil Caminhoneiro aqui na capital. É segunda-feira, hora de começar tudo de novo mais uma vez. O calendário marca 22 de junho de 2026. É inverno brasileiro, gente. Termômetro na casa dos 13 graus aqui pelos lados da Avenida Paulista. E segundo a Climatempo, vai esquentar, viu? Vai ficar legal hoje. Máxima de 25 graus. Boa, boa. O sol pinta já pelas bandas do leste às 6 horas e 48 minutos. Acorda, Brasil! E se esconde atrás da Serra da Cantareira, pelos lados do oeste, às 17 horas e mais 29 minutinhos. A partir de agora, os dias vão começar a ficar mais compridinho uma vez. Olha aí, dia curto, cara. 6h48, pinta o sol, 17h29, olha, se pirulita. Lá pros lados da Terra do Sol Nascente, vai lá pro Japão. Comigo fazendo essa edição do Brasil Caminhoneiro, lá do outro lado do vidro, meu querido Luiz Jesus. Bom dia, Jesusinho. Você tá bem? Tranquilo? É? Boa, legal. Você assistiu o programa na TV? E aí? dos simuladores lá do Garoço? Legal, né, cara? Bacana por demais, viu, gente? Comentando aqui a respeito do programa que nós apresentamos no final de semana. Você que perdeu, tá uma corridinha lá no YouTube. youtube.com/brasilcaminhoneiro, lá pra você conferir o programa lá, viu, gente? Olha, a turma gostou demais mesmo, né, vendo a tecnologia. E é legal, né, Jesus, quando a gente mostra esse tipo de coisa, que é importante, cara, da gente conscientizar todos os motoristas a procurar a qualificação. É, a gente tá vendo aí um falta de motorista, falta de gente preparada. Então, sabe, você gosta da profissão, assim como eu gosto da profissão também, né? Eu sou radialista, sou jornalista, mas, cara, eu sempre tive um apreço, um carinho muito grande aí pelos caminhoneiros, né? E hoje, se você, em todas as profissões, né, Jesus, se hoje você não vai atrás, gente, de qualificação, se aperfeiçoar, não vai pra frente. Imagina, por exemplo, um médico, um dentista, um engenheiro. Se o cara não vai atrás, sabe? Tem um diploma ali, acabou. Não é assim que funciona, gente. Você tem que estar aprendendo, tem que se qualificar todo dia. Porque senão você fica para trás dentro do teu trabalho. Sabe? Até para quem faz uma faxina, por exemplo, gente. Você tem que estar atrás aí de inovações. É um produto diferenciado. É um novo método, de repente, para poder limpar. Sabe? Tudo isso aí ajuda no desenvolvimento nosso do dia a dia. Né? E você vê aí, né, o pessoal colocando agora aí os simuladores, que tem uma tecnologia muito parecida, né, questão de definição, de precisão, muito parecido com o que os pilotos usam. Gente, isso é legal por demais. Qual transportador que vai, não tem experiência, não vai tratar. Mas você daria, por exemplo, aí um patrimônio de 2 milhões de reais para uma pessoa que não sabe tocar um caminhão direito? Ninguém faz isso, né, gente? Então o simulador, ele já te dá uma base, já te dá um treinamento legal. Se tiver que erra ali, né? Erra ali no simulador. Aí na hora que você for pegar pra valer mesmo, aí você faz tudo certinho ali, legal? Obrigado pela audiência, viu, Jesus? Tamo junto. E hoje, dia 22 de junho, gente, celebramos o dia do orquidófilo. Então vai a nossa homenagem aí, às pessoas que são apaixonadas pelo cultivo, pela preservação, pelo estudo das orquídeas. Você tem uma orquídea na tua casa, comadre? Legal. Olha, tem que tratar direitinho essas flores aí, viu, gente? Porque elas são muito bonitas, né? E tem uma diversidade tão grande, né, rapaz? Jesus do céu! Então, um abraço a todos os orquidófilos aí, ó, que dizem um papel importante na valorização e na proteção, né? De até dizer que é um patrimônio cultural, né? Pra que é um patrimônio cultural nosso? Legal por demais, bacana. Hoje no nosso calendário também, falamos agora dos pilotos, hoje celebramos o dia do aeroviário. Eita, nós! Só que a profissão do aeroviário, gente, ele inclui não a parte de pilotagem da aeronave, né? Mas abrange serviços de manutenção, de serviços gerais, de operações auxiliares. E nos serviços de manutenção, a gente tem ali os engenheiros, tem os mecânicos, tem outros aeroviários que exercem funções relacionadas à manutenção da aeronave, como os motores convencionais, turbina, sistema eletrônico, os instrumentos, rádio manutenção, sistemas elétricos,

0: as hélices, as estruturas, sistema hidráulico. Ixi, gente, o negócio aí, ó, vai embora. Tem muita coisa que dá pra você se especializar aí nessa área também, que tá em alta, viu, gente? É, comissárias de bordo, boa, Jesus! Você tá fiadinho aí, enfim. É, as comissárias de bordo também fazem parte do grupo dos aeroviários aí. Legal, legal. Parabéns aí a todos vocês, então, que trabalham aí na manutenção, no cuidado, no carinho das aeronaves aí nos aeroportos, tá bom? Pra você que tá aqui pertinho da gente, por exemplo, aqui no Campo de Marte, pra você que tá em Congonhas, pra turma que tá no aeroporto de Guarulhos, pro pessoal que tá no aeroporto aí de São José dos Campos, pro pessoal lá de Campinas, e falar dos outros aeroportos Brasil afora. Ixi, rapaz, tem aeroporto aí pra dedéu aí, legal, legal. E olha, gente, hoje se estivesse vivo, conhece, sabe o Hermeto Pascoal lá, aquele galegão lá? Moço lá da Lagoa da Lagoa da Canoa, né? Lagoa da Canoa lá nas Alagoas, né? Era o famoso bruxo da música. Se tivesse vivo, o Hermeto Pascoal ia completar 90 anos, viu, gente? E era sanfoneiro dos bons, viu? Era bom também na flauta, no saxofone, no piano. Ele gostava de inventar moda, né? Às vezes vinha um vaso lá, eu ficava o velho soprando, olhar, fu, fu, fu, fu. Eu lembro de um clipe dele, cara, que ele tava numa lagoa. Tava lá, barbão branco, lá na lagoa, lá, tal. Aí, a pouco, ele chamou um povo que tava lá junto com ele, uns meio malucos lá, que nem ele. Aí, começaram a querer tirar a música soprando a boca na água ali, sabe? E sabe quando você se abaixa pra ficar com a boca, assim, no nível da água? Ele ficava soprando a água. Baragó de louco, velho. Termito Pascoal, você tá doido. E ele nos deixou, né, gente, em setembro do ano passado. Na cidade do Rio de Janeiro, então, com 89 anos, né? Tá aí. Nossa homenagem ao nosso querido Hermeto Pascoal. E tem aniversário de cidade hoje aqui também, viu? Vamos começar lá por Rondônia? Lá tem uma listinha aí, mais ou menos, de municípios que estão completando aí, ó. Mais completando o aniversário aí, né? É, feriado lá hoje. Ó, Alto Alegre dos Parecis, Cujubim, Nova União, São Felipe do Oeste, Teixeirópolis e Vale do Anarê. Santarém, no Paraná, hoje, é, tem uma sobrinha lá que mora em Santarém, lá, a Raquel, inclusive a mãe dela, né, minha tia Catarina, tá lá, passando os dias lá, ah, Santarém, velho de guerra, é, no estado da Bahia, hoje, aniversário do município de Barra do Choça, Lajinha, nas Minas Gerais, e São Jorge do Patrocínio, no estado do Paraná. Ô, São Jorge, arruma um patrocinador bom aqui pro programa, tão precisando, né, tá doido. É isso aí, gente. Abraço a todos vocês que nasceram, moram nessa cidade e parabéns aí a todos os aniversariantes desse dia 22 de junho. Saúde, sucesso, sorte e felicidade para todos vocês. Legal? Além do meu querido Luiz Jesus fazendo essa sonoplastia qualificada no programa, vejo o Reinaldinho Alves lá na Central Técnica também, lá tudo encrujado de frio. Eita, doido, Reinaldinho. Um abraço. Que foi, Reinaldinho? Tomou uns quentão? Ah, é, pode tomar uns quentão lá na festa junina lá da escola que ele trabalha, a esposa dele trabalha. Ah, é, dançou quadrilha lá ou não? Não? Quem que tava lá na quadrilha? Ô, rapaz, o Daniel Forcaro tava lá na quadrilha. Rapaz, meu céu, esse homem tá preso, filho. É, encabeça a quadrilha do Banco Massa. É, tá certo, é. Daqui a pouco o Jorge Wagner vai nesse balaio junto lá também, hein? Pensou? Vai nada, esse aí não vai não, filho. Ih, Alexandrão lá segura as pontas dele. Lulinha, paz e amor, também segura a onda. Não é preso não, é, tá doido. Já vai, Batatinha, tô lá nos transmissores em Diadema. É isso daí, gente. Apresentações feitas, barriga vazia, mão lavada. Simbora nós acelerando o carrão no FM 77.5, 1040 kHz na AM. Para você que nos acompanha pelas redes sociais, pelo aplicativo. Para você que está sempre com a gente pelo YouTube. youtube.com/capital com você. Obrigado pelo carinho, obrigado pela beira. Tamo junto no balaio, gato sempre. Tá vendo? Quantas opções para você estar sempre ligadinho aqui com a gente. 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E olha os irmãos aí do Centro-Oeste, marcando presença aqui, abrindo a programação musical do Brasil Caminhoneiro, Watson e Alana, galera da rodagem, vamos ouvir, Jesus!
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aí, Watson e Alana, galera da rodagem, abrindo a seleção musical dessa edição do Brasil Caminhoneiro de segunda-feira, 22 de junho. Bom dia pra você que tá ligando o tocador de bolera agora. Obrigado pela beira, tamo junto e participa aqui com a gente, viu? DDD 11 983345777, anotou? DDD 11 São Paulo 983345777. Legal, vamos ver se já tem uns recadinhos bons aqui da turma que tá ligada aqui com a gente. Vamos ver aqui? Ó o pessoal do grupo aqui, ó. Caminhoneiros de leste e sul do Brasil aqui ligados com a gente. O Dudu. Ó, Riquete. Bora começar mais uma segunda-feira. Tamo junto no Balaio do Gato fazendo raços aqui pela BR-316. Ligadinho contigo. Valeu, Dudu. Aquele abraço, meu irmão. Tamo junto no Balaio do Gato aqui, viu? O Mauro Santos também ligado aqui com a gente. É, Eric tá montado lá numa 1518, lá numa Mercedona, lá bonita que só, na grade baixa, com tudo barrado em cima. Valeu, meu velho. Tamo junto no Balaio do Gato. Obrigado pelo carinho. Quem tá com a gente também aqui mandando o recadinho é o QRA Negão Alumínio. Tá lá pelos lados de Sorocaba ligado com a gente também. Valeu, Alumínio. Aquele abraço pra você, viu? O QRA do Rap também marcando presença aqui conosco. O Kerley também ligado conosco lá em Salvador, na Bahia. O Genivaldo da Paixão na sintonia conosco. Oi, Cat, falou o nome da minha cidade aí, viu? Eu sou natural aqui do estado de Rondônia, Riquete. Tô ligado com você aqui no município de Nova União. Ho, ho, meu irmão. Valeu, meu velho. Um abraço pra você, tamo junto, tamo junto. Abraço a todo mundo aí no estado de Rondônia, sempre ligado aqui com a gente, legal? Turma, passar um recado curtinho aqui das estradas aqui pra vocês. Ó, que amanhã teremos interdição parcial ali na BR-381, trecho mineiro, pertinho ali do trevo de Caeté. A turma que tá indo sentido Belo Horizonte vai ter aí que ter um pouco mais de paciência, porque a turma do DENIT vai estar realizando aí serviços no pavimento. Basicamente, aquela operação tapa-buraco e melhoria na sinalização, tá bom? Então, para você que está rodando aí pela 381, ali pelo trecho do trevo de Caeté, nas Minas Gerais, na pista sentido BH, fique atento aí à sinalização. Beleza? É isso daí. Ah, boa demais. Rapaz, Rondônia, estamos chegando longe, fi. Ah, eu só vou perguntar para ele para onde que ele está acompanhando a gente. Se é pelo YouTube ou então é pelo aplicativo aqui da capital. Tá bom? Ou se o João vai batatinha, de repente, meter potência lá nos 1040. Quem sabe vai estar ouvindo a gente por lá também. Haha, legal. Christian Ralph marcando presença. Esperando você chegar. Vamos ouvir.

0: Tá aí o Christian Ralph esperando você chegar. Moda bonita, moda chonada pra você que tá ligado com a gente aqui na programação do Brasil Caminhoneiro na Capital, conectada com o mundo, ligada sempre em você.
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0: É isso aí, gente, hora do Minuto Agrojornal. E você sabe que eu tava dando uma fuçada nesse fim de semana aqui, ô Jesus? Aproveitar pra gente também, já que falamos no começo do programa, de a gente estudar, se capacitar, que a gente tem que fazer aqui no nosso dia a dia, né? Eu tava lendo ali uma reportagem, rapaz, mostrando que o Brasil hoje é o quarto maior produtor de grãos do planeta e o segundo maior exportador também. A nossa produção total de alimentos, gente, já está suprindo aí a necessidade, sabe, de quantos milhões de pessoas no mundo, Jesus? Faz uma ideia? É, quantos milhões de pessoas aí o Brasil alimenta hoje? 200 milhões? Não, foi mais aí. 500? Mais. 700? Mais um pouquinho. É exatamente 800 milhões de pessoas no mundo, gente. Isso aí é quase 4 vezes a população brasileira. E de acordo com a Embrapa, nos últimos 10 anos, a participação do Brasil no mercado mundial de alimentos, ó, em 10 anos, hein? Nós saltamos de 20 para 100 bilhões de dólares. É dinheiro para dedéu, filho. É 5 vezes mais, né, Jesus? 5 vezes mais, né? 20 para 100 bilhões? Rapaz do céu, é dinheiro para dedéu, hein? 5 vezes, exatamente. Pois é, turma, e a necessidade cada vez mais, né, de você ter que oferecer comida, para a turma, né? Isso daí acaba gerando também aquela necessidade do aumento de produção do agronegócio brasileiro, né? E isso aí está levando a um aparente conflito, né? Porque até que ponto, né, a gente vai precisar destruir florestas para poder plantar grãos ou então criar gado, né? Então, biomas como a Amazônia e o próprio Cerrado, né? As pesquisas científicas atestam que vale, esses biomas valem muito mais em pé, né? Se a gente for levar em conta aí os conceitos modernos, né, da bioeconomia, né? E a mesma ciência também reitera um outro fator importante, né? Porque a gente sempre tem conversado isso daí com você, que é possível sim a gente conseguir ampliar a produção nas áreas já abertas, né? Tanto para agricultura quanto para pecuária, sem a necessidade de a gente aumentar aí a destruição das matas. E a gente está vendo justamente aí, principalmente nos últimos 2 anos, essa tendência, né, do pessoal utilizar toda essa área já para o plantio, utilizando a agricultura de precisão. Hoje você vê, por exemplo, o pessoal que também na questão da pecuária, de você fazer o cultivo, por exemplo, de você ter uma área de pastagem cada vez menor, né, para você poder fazer ali o confino do boi. Ou então, muitas vezes, do próprio pasto, o pessoal começando a fazer o plantio de eucalipto, né? Então, bota o eucalipto ali na área do pasto, né? Põe ali o boi para poder tá junto ali no balaio do gato. É bacana, é bacana. Há várias iniciativas por aí, né? Tem muita iniciativa legal aí também que o pessoal já tá utilizando no dia a dia justamente para isso, né? Primeiro, evitar a abertura de novas áreas de pastagem ou de plantio e você fazer aquele trabalho, né, de reflorestamento, principalmente ali na beira de rios, nascentes ali, que a turma sabe, né? Propriedade sem água não vale nenhuma, não vale coisa nenhuma, né? Então, gente, o Brasil tem, sem dúvida nenhuma, tem todas as condições aí para continuar sendo uma das locomotivas aí de fornecimento de alimento para o planeta, sem a necessidade de você desmatar mais 1 metro quadrado sequer, né? E as grandes empresas do agronegócio nacional já estão convencidas disso, né? De que dá para você crescer sem desmatar. Mais do que isso, é um caminho obrigatório, né, gente? Porque a gente está vendo aí as crescentes exigências dos mercados internacionais para as garantias de procedência dos produtos, né? Então tem esse negócio de pegada de carbono, né? Quem acompanhou a reportagem nossa no final de semana lá do Brasil Caminhoneiro, viu isso daí, né? Da questão que as empresas, hoje as transportadoras, elas precisam reduzir essa questão de emissão de pegada de carbono. E isso, né, no caso das transportadoras, começa com uma menor emissão de CO2, menor emissão de material particulado. E as empresas do agronegócio também têm que ter essa mesma pegada. Elas têm que ter essa mesma pegada aí também. Por exemplo, esse pessoal aí que processa carne bovina, por exemplo, eles têm uma pegada aí de serem neutras em emissão de carbono até o ano de 2040. Ai, que tá longe pra dedéu. Longe pra dedéu, toma em 2026, cara. Pra 2040 são 14 anos, não é isso, Jesus? 14 anos aí. Então, sabe, eles começam ali todo um trabalho, todo um ciclo, né? Porque, por exemplo, essas empresas que processam carne bovina, por exemplo, eles têm e precisam tornar toda essa cadeia de fornecedores de bovinos livre de desmatamento legal e ilegal, né? Tanto na Amazônia
2: quanto na região lá do Mato Piba, no próprio Mato Grosso ali também, né? Então, né, a gente fala de todos os biomas que o pessoal tem que combater esse desmatamento legal para conseguir atingir esse objetivo aí dentro desse prazo, né? Só que a grande dificuldade está no controle, né, dos fornecedores, né? Já que os produtores do setor costumam se especializar em um determinado período de vida dos animais, né? Então, por exemplo, você tem aqueles que fornecem bezerros, né, para poder limpar o pasto, para poder engordar até no certo momento ali do abate, né? Tem a questão da pecuária leiteira também. Então, para isso, o que que essa turma fez, né? Eles resolveram fechar o circuito. Então, tem aí o pessoal aí, né, que são os grandes processadores aí de proteína animal. Eles desenvolveram uma plataforma chamada Pecuária Transparente. Você que está aí na pecuária aí, se você dá uma baixada nesse aplicativo, ele é muito legal, viu? Bem bacana. Só para você conhecer, depois você também não lidar com isso, desinstala e pronto, né? Então, esse aplicativo, né, ele utiliza uma ferramenta que registra todas as movimentações. Então ali você tem lá, por exemplo, lá o gado identificado, que eles usam lá um brinco lá na orelha lá que tem um chip, né? Então por esse aplicativo você consegue acompanhar o desenvolvimento ali do animal, né? E aí cada frigorífico ali tem uma visão completa do processo. Que não sei se você sabe, normalmente quando aquele bicho já recebe ali aquele negócio, aquele brinco lá na orelha com o número, ele já tá até vendido lá pro frigorífico, né? Ó, ele já tá com a data de validade dele marcada, tadinho. Ó, tal dia você vai ter que vir para cá pra gente poder meter a energia elétrica no seu, sei lá como é que eles fazem, pra bater o bicho lá, pra virar a picanha aí pra gente ali também, né? Então, é legal esse tipo de iniciativa aí também, né? Que o pessoal consegue acompanhar o dia a dia do boi e consegue também acompanhar através disso daí se o camarada tá fazendo um controle legal ali da questão da pastagem, né? E é muito bacana ver essa evolução tecnológica aí também. Tá vendo só, gente? O AgroJornal sempre traz umas informações boas aí pra gente entender um pouquinho mais a respeito desse setor que alavanca a nossa economia do Brasil aqui na Rádio Capital. Legal? É isso daí. Vamos de moda, Jesus? O Riquet tá falando demais aqui, não tem moda pra gente tocar. Sessão Viola Bruta chegando, saco de ouro, oh, moda bonita. Vamos lá, Jesus!

0: saco de ouro na nossa sessão Viola Bruta. Vamos lá na Copa tomar uma água e um cafezinho, um cavalo? Vamos nós! Daqui a pouquinho estamos de volta aí com a nossa reza aqui no programa, tá bom? Não vai longe não, que o intervalo é rápido e eu volto já!
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4: O valor das coisas. Conta uma lenda que um homem tinha muitos pés e romãs ali no seu pomar. E todos os anos, o que ele fazia? Ele colocava as suas romãs ali numa bandeja, do lado de fora da sua propriedade, e junto com essa bandeja aí, né, repleta de romãs, ele colocou um cartaz escrito assim: apanhe uma, é de graça, e seja bem-vindo. Aí o que acontecia? As pessoas que passavam ali em frente à chácara dele, olhavam, mas ninguém apanhava uma fruta. Aí o que ele fez? Depois de muitos outonos, esse homem tomou uma decisão. Ele não colocou mais as frutas ali à disposição do povo. Não. Aí o que ele fez? Na frente do pomar, ele colocou um grande anúncio. Cartazão assim bonito e tal. Dizia assim: temos aqui as melhores romãs da terra. Estamos vendendo por um valor maior que quaisquer outras romãs. E para surpresa dele, sabe o que aconteceu? Homens e mulheres da vizinhança vieram comprá-las. Pois é, gente, embora pareça uma história simples, meio boba, ela nos traz lições valiosas, viu? Alguns de nós, né, a exemplo daquele povo, desprezamos as coisas simples ou as coisas que são de graça, né? Valorizando aquilo pelo que temos que pagar pelo preço elevado. É um conceito equivocado, né, gente, do que é de graça ou muito barato, né? Achando que isso daí não presta, não vale nada. E por vezes ouvimos o anúncio de um espetáculo, por exemplo, né, de um concerto, de uma peça teatral, com entrada franca, né? Tá, gente, isso aí é de graça, nem vale a pena a gente assistir. Já passou por isso, Jesus? É, eu também, viu? Várias vezes também. Então, se é o convite para uma palestra em que não se cobra ingresso também, acontece da mesma forma. Palestra aí não deve ser coisa boa, não, né? Agora, se a gente ouve a chamada para uma palestra de um profissional e o ingresso para poder conferir esse cara acompanhar lá está num valor lá para cima, e a gente fica o quê? Fica entusiasmado. E se a gente não consegue comprar o ingresso, a gente fica lamentando, né? Então, turma, o que fazemos nesses casos é você julgar o valor das coisas pelo seu preço, o que nem sempre é uma realidade. Quer outro exemplo? O verdadeiro afeto de um amigo, por exemplo. Isso aí não é cobrado. E por vezes, não o valorizamos tanto quanto valorizamos muitas vezes um cliente, que significa para nós um investimento financeiro. O carinho de uma mãe, isso aí não custa nada, gente. Mas é o mais valioso bem que qualquer outro da Terra. E tem muitas outras coisas, né, que chegam para a gente de graça e que tem um valor inestimável. E por isso mesmo, não tem preço em moeda. O ar que nós respiramos, você paga pelo ar? Pois é, gente, ele vem de graça. E sem ele a gente não vive. A água sustenta a vida. Deus dá para a gente de graça. E a chuva, né, rega as plantações, os pastos, florestas, bosques, os campos. Enche os rios, limpa a atmosfera, tá vendo? Perfume das flores. Mas é, gente, perfume que as flores espalham não custa nem um centavo. Não tá ali guardado naqueles vidros, naquelas embalagens cheias de coisinha, de lero-lero, né? E que são caríssimos na maioria das vezes. Então, gente, perfume das flores estão aí, ó, à nossa disposição, para que a gente possa, né, respirar fundo, pertinho de uma rosa, de uma margarida, de uma violeta molhada pelo orvalho da manhã. Falar em orvalho da manhã, o sol que nos aquece e nos ilumina. Alguém já cobrou isso daí de você? Nada, gente. Presente de Deus, nunca cobrou. E Jesus, gente, o maior palestrante, o maior professor, o maior pedagogo, o maior psicoterapeuta, o maior médico, o melhor amigo, né? O maior amigo que a Terra já conheceu. Jesus, gente, nunca cobrou um único centavo pelos seus ensinamentos. E olha, que os ensinamentos de Jesus foram um dos mais valiosos que se tem notícia. Então, turma, é importante que passemos a ver as coisas pelo seu preço pelo seu real valor, né? Pela importância que eles podem representar em nossas vidas. Porque tem coisas que custam muito e que nada acrescentam na nossa economia moral. E tem outras que não custam nenhuma moedinha, mas que são de alta valia para o nosso bem-estar, seja ele físico ou então mental. Então, turma, pensemos nisso no dia de hoje. Vamos considerar o real valor das coisas que nos são ofertadas por Deus, pelos homens de bem, pelos gênios da humanidade. Não custa nada e a gente muitas vezes deixa isso aí passar batido, passar desapercebido aí no nosso dia a dia. Tá legal? Vamos nesse momento então, turma, colocar aqui as nossas intenções particulares. Coloque também o seu nome nessa nossa reza aí de hoje. Sempre importante a gente rezar por nós mesmos também, né? Às vezes a gente reza tanto pelo bem dos outros, mas muitas vezes a gente esquece de rezar pra gente, né, Jesus? Então vamos colocar o nosso nome nessa oração, o nome das pessoas que tanto precisam também das nossas preces, e colocar tudo isso daí no colo de Jesus e de Maria. E tenhamos a certeza que na hora certa e no momento exato, a gente vai ser atendido em nossas necessidades. Oh, se vamos! Vamos rezar então, gente? Ave Maria, cheia de graça, o Senhor é convosco. Bendita sois vós entre as mulheres. Bendito é o fruto do vosso ventre, Jesus. Santa Maria, Mãe de Deus, rogai por nós, pecadores, agora e na hora da nossa morte. Amém. Pai nosso que estais no céu, santificado seja o vosso nome. Venha a nós o vosso reino. Seja feita a vossa vontade, assim na terra como no céu. O pão nosso de cada dia nos dai hoje. Perdoai-nos as nossas ofensas, assim como nós perdoamos a quem nos tem ofendido. E não nos deixeis cair em tentação, mas livrai-nos do mal. Amém. Que Nossa Senhora, Mãe de todas as glórias e graças, São José Operário e seu esposo, São Cristóvão, padroeiro dos viajantes e dos motoristas, nos abençoe e nos protejam por todos os dias de nossas vidas. Que assim seja. Amém.

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1: É, gente, de volta com o Brasil Caminhoneiro. E antes da gente passar aqui para a programação seguir adiante, quero só passar para vocês, viu, gente, que aquela proposta que prevê o fim da escala de trabalho 6x1 continua gerando debates, viu, gente, tanto no Congresso Nacional em Brasília como no setor de transporte. Mas, pelo menos por enquanto, olha, os caminhoneiros profissionais podem ficar de fora dessas mudanças, viu? Na semana passada, o ministro dos Transportes, né, o Jorge Santoro, afirmou que a categoria já possui uma legislação específica, né, que é a Lei do Caminhoneiro, e ela sim estabelece regras próprias, né, para jornada de trabalho, tempo de direção, paradas obrigatórias, períodos mínimos de descanso. E segundo o ministro, né, eventuais alterações para os motoristas profissionais tem que ser discutida por meios de acordos coletivos ou então em regulamentações específicas. Eu concordo com ele aí também, viu, gente? Mas mesmo assim, a proposta está preocupando aí, né? Essa proposta está preocupando, né? Tanto empresários quanto os operadores logísticos, né? Porque a gente sabe que falta de caminhoneiro não é novidade para ninguém, né? E até estava vendo um estudo recente divulgado aqui pela CNT, né, a Confederação Nacional do Transporte, diz que está estimando aí uma redução generalizada da jornada, né, que se acontecer, né, essa redução generalizada aí da jornada, né, sem uma redução proporcional dos salários, isso aí vai gerar um impacto de quase 12 bilhões de reais no setor a longo prazo. E o levantamento aponta ainda, né, que seriam necessários. A gente já tem falta de motorista, mas que a gente ia precisar de mais de 240 mil novos motoristas para manter as operações funcionando no mesmo ritmo. Tá difícil, enfim. Bom, por outro lado, né, os especialistas em direito do trabalho, né, turminha do PT, do PSOL, tudo isso aí, tá defendendo que uma eventual redução na jornada vai representar aí mais qualidade de vida para os caminhoneiros, né, que convivem diariamente com longos períodos longe da família. Até eu concordo também, né? Os níveis de estresse, de impacto na saúde física e mental. Mas não vai ser isso daí que vai aliviar a turma, não, viu? Porque o valor do rendimento do caminhoneiro já tá tão curto que se o cara tiver um dia de folga a mais, ele vai fazer um bico. Alguma coisa ele vai fazer. Isso vale para todas as categorias, viu, gente? Isso aí vale para tudo que é categoria. Se não, do jeito que tá, já tá difícil, o cara dá um dia de folga com redução de salário, que é o que eles falam que não vai ter. O cara vai procurar outro bico para poder fazer para complementar o orçamento, gente. Não tem milagre nisso aí. Não tem cabimento mexer num troço desse aí. Bom, enquanto a proposta segue em discussão, né, tanto no Senado quanto na Câmara dos Deputados, a gente acompanha aí, ó, atentamente esses próximos passos aí, manter você informado aqui no dia a dia. Certo, Jesus? Jesus tá louquinho. Jesus quer uma escala 1x6, né? Trabalha um dia, folga 6, né, Jesus? E bobo, você não tem nada, né? Mamar na vaca, você quer? Quer, né? Então tá bom. Ou apartar o bezerro da vaca e botar o celular pra ficar mamando da teta a vaca lá. Ah, vai levar café a cavalo, né? Tá certo, tá certo. Bom, vambora que o nosso tempo acabou. Só resta a gente agradecer a todos vocês que rodaram com a gente nessa hora cheia. E amanhã eu e meu querido Luiz Jesus estaremos por cá pra mais uma edição inédita do Brasil Caminhoneiro. É, terça-feira tá chegando, gente. Cê tá doido. Tchau, turma. Fiquem todos com Deus. Uma abençoada semana. Uma boa viagem pra quem tá no trecho. E até amanhã.

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2: Ótimo dia aos ouvintes da capital, destaque para o trânsito nesta manhã de segunda-feira para falar de um acidente ali no Parque São Domingos, no cruzamento das avenidas Anastácio e Avenida Mutinga. Um caminhão tombou por ali no sentido bairro, isso causa um bloqueio de faixa, o motorista vai ficar atento ali, evita essa região se possível. Chegada a São Paulo pela rodovia Anhanguera, trânsito ruim já antes da praça de pedágio até o quilômetro 23, esse trânsito volta a ficar ruim no 17, seguindo assim até o acesso à Marginal Tietê. A rodovia dos Bandeirantes também tem trânsito intenso no sentido São Paulo, desde o quilômetro 18 até o acesso à Marginal Tietê. Para Campinas Interior, essas duas rodovias funcionam bem. 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
2: Tudo ok com o transporte público nesta manhã de segunda-feira. O destaque agora é para a Marginal Tietê, que já apresenta trânsito carregado no sentido rodovia Castelo Branco, entre a ponte Aricanduva. Isso já impacta também a chegada a São Paulo pela rodovia Ayrton Senna. Esse trânsito vai ruim até o Sambódromo. Volta a ficar intenso na ponte Piqueri. Tem uma ocorrência logo depois da ponte dos Remédios, que dificulta a vida do motorista nesse trechinho final da Marginal Tietê, antes do acesso ao Cebolão. No sentido Ayrton Senna, intensidade entre a rodovia Anhanguera e a ponte Piqueri. Depois, o caminho é livre. 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
2: 7 horas tem rodízio válido para veículos com placas, sinais 1 e 2. Esses não podem circular no centro expandido de São Paulo até as 10 da manhã e depois entre as 5 horas da tarde até as 8 horas da noite. Zona Leste de São Paulo, Radial Leste já tem trânsito intenso no sentido centro, desde o metrô Patriarca e vai assim até a passagem pelo metrô Carrão. Melhora um pouquinho, volta a ficar intenso na região do shopping, seguindo assim até o acesso ao viaduto Bresser. Para o bairro, quem está na Radial Leste não vai enfrentar dificuldades. Salim Faramaluf tem trânsito intenso no sentido Vila Prudente, entre a Dutra e a Celso Garcia, e no sentido marginal Tietê, a partir da Sapopemba até Abel Ferreira, o motorista também vai enfrentar trechos de intensidade devido ao excesso de veículos. 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

dia, minha gente linda, maravilhosa. 7:01. Bom dia. Seja bem-vinda, dona Segunda. Estamos aqui prontinhos pra te usar. 7:02. Já virou aqui, ó. Já virou. Eu abri a live e o primeiro nome que apareceu dando bom dia foi...

0: que deu uma cafungada, ou foi a Alexa, ou foi o galo, hein, hein, hein? Ou tem o pessoal também que já acorda organicamente, né, não precisa de nada. Tem essa turma, que o organismo dela já dá um estalo, que ela já acorda naquele horário ali, pré-determinado, 7:04, minha gente! Acorda, São Paulo! Acorda, bora rezar, agradecer! E aí, já sabe o que vai fazer nessa segundona? Ou já tá fazendo, hã? Onde é que você tá?
1: Não sei.
0: Não sabe? Tá perdido? Não. Então a primeira coisa que você vai fazer agora, 7:04, vamos ver se dá tempo, né? Se olha no espelho, mas se olha no fundo do olho e pergunta: quem sou eu? O que eu estou fazendo aqui nesse mundo, nesse planeta chamado Terra? Qual o meu propósito de vida? Você tem que ter propósito de vida, filho. Você tá perdido? Não. Eu te ajudo a se encontrar. Eu vou ser a sua bússola. Eu vou ser a sua biruta nesse dia. Que dia que é hoje, rei? 22 de junho do ano da graça de 2026. 7:05. Bora brilhar, gente linda. Amiga, ó. Não, você não vai me encontrar nunca sem um gloss na boca. De repente não tem aquela cor que nem tem hoje aqui, ó, um batom vermelho. Então, o batom é importante, um gloss. Ou, pros homens também, né? Aquele protetor labial, porque agora no frio, né? Ninguém merece um lábio ressecado, rachado, saindo daquela pelinha. Então, ó, passa um hidratante aqui no lábio. E outra coisa, gente. Ai, já começou. É, já começou mesmo. Outra coisa, a mamãe é que tá falando. Não vamos sair de casa que nem um maluco, uma maluca. Gente, eu vi um povo hoje no metrô que eu falei, de abril? Que cap, de que caps? Não, vamos pelo menos pentear o cabelo, sabe? Se ajeita, dá uma ajeitada. E eu não tô falando de produto caro, não. Tô falando de passar a mão no cabelo e arrumar, tá? Pra não sair que nem um maluco na rua. 7:06, gente. Ó, pra quem gosta de saber, a lua é crescente, a estação inverno chegou ontem, manhãs muito geladas, frias pra caramba, mas o sol vem. Não tem... Que música é essa, rei?
2: Quase travei.
0: Que delícia, o rei botou um fundo aqui, gente. Um fundo musical pra eu falar que tem aquele ditado aqui do Brasil: neblina que baixa é sol que racha. É alguma coisa assim. Ontem fez um dia de verão que eu falei: meu Deus do céu, cadê os meteorologistas pra eu apontar

0: sabe, né? Eu tô sempre com meu, meu lábio, minha boca preparada. Você vai abrir minha bolsa, tem um, um chicletinho, tem um house. Não existe a possibilidade, rei, de um bafo aqui. Não existe essa possibilidade, reizinho. Bom dia, rei!
1: Bom dia!
0: Não existe a possibilidade de um bafo aqui na nega, gente.
1: Jamais.
0: Jamais. Você vai encontrar uma coisa. Abre minha bolsa agora.
1: Tem um house.
0: Tem sempre um house, uma mentinha. Chicletinho. Um chicletinho, um gloss, um brilho.
1: É bom, né?
0: Que a gente nunca sabe, né?
1: É bom, né? Tem que estar com a boca sempre...
0: Hálito preparada.
1: Fresco. Hálito fresco. E o batonzinho na boca, né?
0: Eu gosto. Bom dia, rei. 77.
1: Como é que você tá? Tudo bem?
0: Eu tô bem animada, rei.
1: Que bom. Graças a Deus. Vamos começar a semana daquele jeito. Estamos aí aos 80%, mas rumo ao 100.
0: Rumo ao 100, exatamente.

0: Exatamente. Reizinho aqui, ó, rumo ao 100. Até porque, gente, a gente hoje tá entrando na última semana do mês de junho.
1: Glória a Deus.
0: É, depois férias, férias e férias. Ok, né? Pros metódicos. Será? Última semana, né, Angela? Tá, tem segunda, terça, quarta, já é primeiro de julho.
1: Já é emenda, já, né?
0: Tá, aí já é primeiro de julho.
1: Fala com a Mauri, com o Vini, já emenda.
0: Aí já é primeiro de julho, férias da garotada. Então, crianças, bora bem animadinho essa semana pro colégio, porque tá chegando aí. As férias, pelo menos a escola estadual, é dia 7. 6 ou 7 de julho. 6 ou 7 de julho, acho que é segunda-feira, 6 de julho.
1: Exato. E é uma observação, um adendo,
0: adoro,
1: né?
0: Adoro essa palavra.
1: Eu fui questionado final de semana pela Ju Alcântara.
0: Porque, Ju, nossa, ajuda a novela das 7?
1: Ajuda a nossa fiscal do tempo.
0: Por quê?
1: Fiscal da novela. Porque eu falei...
0: O pessoal aqui na live tá dizendo que tá sem som, que tá sem áudio.
1: Isso é mal ou isso é bom?
0: Eu acho que isso é mal. Obrigada, Gabi. A Zilbi Araújo também tá falando. A Lúcia Coelho. Pera, gente. Cadê o som, Delis? A gente só vai girar aqui o botão 79. Calma, Brasil. Eu tô fazendo aqui sinal. Deixa eu escrever aqui pra povo da live. Calma. Vamos apertar o botão. Vamos apertar o botão do som. Pera lá, minha G, é isso que eu gosto. 79, vocês sempre ligado. Calma, Gabi, tá ligando. Ufa, Silvana gritou ufa, então ligou. Acho que deu certo. Gente, o programa está sem som, tá? É a Pamela. Pera aí, gente, 7h10, vamos dar aqui uma ajeitadinha pro povo da live. O pessoal que tá na rádio, né? No FM 77.5 ou no AM 1040, vocês estão ouvindo bem, né, meus amores?
1: Vê aí se chegou o som.
0: Vê aí, está sem... Gabi, vê se melhorou aí.
1: Não ouve,
0: se...
1: no caso.
0: É, Gabi, vê, não vai. Gabi, vê se... Ué, a gente vê os áudios. Por que eu não vou ver o som?
1: Leio os áudios.
0: Não. Ah, para. 7h10. Ainda sem som, Ray. Calma, demora. Calma, gente, demora um pouquinho. Demora
1: 30 segundos.
0: Demora 30 segundinhos. Isso. Mas é isso. Então, garotada, agora 7h10, vai bem capotadinho pra aula, porque tá frio, manhãzinha gelada.
1: Nossa, nem me fala.
0: Mas a tarde vai ser bem quente. Mas você estava falando da Ju, que apontou o dedo na tua cara e falou o quê?
1: Ju Alcântara chegou e falou, meu, mandando áudios e mensagens. Cadê a chuva que você falou? A TV tá falando que vai chover. Chegou o som, tá? A TV tá falando que vai chover. E aí você falou que não vai chover. Eu falei assim, olha, Ju, vou ser bem sincero. Aí você tenta corrigir, né? Mas eu vou ser bem sincero. Eu ainda nem me atrevi, eu falei pra Ângela, eu não me atrevo a falar na parte da tarde e no domingo, porque como é previsão de rajada de vento, vento forte, e se venta mais forte e chega antes? Foi isso até que eu disse. Na verdade, chegou depois, tá? Pode ver que a previsão do tempo errou pra todo mundo. No domingo, que era um dia de chuva.
0: De neve!
1: Que eu não falei do domingo, dona Ju.
0: Neve!
1: Eu não falei no domingo, fez um sol de rachar mamona, agora você briga com a Globo. Porque eu falei, a Globo falou que vai chover, você se vira com ela. A chuva chegou em São Paulo.
0: Foi o alerta dos alienígenas que endoidou? Pode ser, né?
1: A chuva chegou aqui em São Paulo, mas chegou à noite já.
0: Que dia? Sábado à noite.
1: Sábado à noite. Enquanto a previsão, dona Ju, falava que, aonde a senhora viu, falava que ia chover o dia inteiro, desde manhã, dona Ju.
0: Então tá explicadinho, dona Ju, depois.
1: Aliás,
0: direito de resposta
1: pra
0: ela.
1: Previsão do tempo não é precisão do tempo.
0: Uhul!
1: Viu, dona Ju? Previsão a gente prevê.
0: Vem cá, o seu previsto, 7h12, gente, não vai perder a hora, que a gente tá aqui com tantos assuntos. E aí depois, quando você pisca, já deu 7h30, quando você pisca, 7h40.
1: 11 graus.
0: 11 graus, 11, gente, que gelo, né? E a tarde, assim, qual
1: 27.
0: Que é?
1: 27.
0: Sol de... De rachar
1: falaram,
0: mamona.
1: Vocês não falaram que ia fazer frio essa semana?
0: Pronto. Manhãs geladas... E aí, quando dá tipo 10, 11, meio-dia, você vai começar a descascar a cebola.
1: É isso aí.
0: Você tá com uma roupinha que dá pra ser vista por baixo desse moletom?
1: Não tô.
0: Só, tá com esse moletom?
1: Só.
0: Então você vai cozinhar.
1: É, eu sei.
0: Porque vai esquentar. É. Vai dar 27 graus, você acabou de dar essa...
1: É que eu vi a previsão do tempo errada a hora que eu saí de casa. Eu via de terça. De terça é mais frio, né? Terça é 20 graus a máxima.
0: Gente! Bom dia, bom dia.
1: Bom dia, né?
0: Certo, calma, para. Baixou o espírito da Nivanda. Alô, doutora, toda romântica.
1: Tá,
0: postando fotinha lá do sempre, né? Um casal muito romântico.

0: Atlético, ela e o seu Gabriel. Ó, daqui a pouquinho o Vanderlei Correia chegando com todas as informações do trânsito, né? Rodízio já tá valendo. Tem um caminhão, eu vi a imagem, um caminhão tombado na Avenida Mutinga, ali a região de Pirituba, Mutinga, pode ser?
1: Osasco,
0: né? Aquela região, mas o Vandeco traz mais detalhes. Vocês que estão já no transporte público, conta, né? O que que vocês estão encontrando aí no meio do caminho? Tá tudo ok? Tá tudo tranquilo? Informe através do nosso WhatsApp, né? Mensagem de texto ou áudio 714, minha gente, ó. Tem efemérides, já a gente compartilha, mas eu quero saber, tu recebeu o alerta, claro, de fim de mundo?
1: Claro.
0: Sério, e aí, como é que foi a tua reação? O que que tava escrito? Aquela misantropia ou a chegada dos alienígenas?
1: Não, misantropia.
0: Mas e aí, tu leu aquilo e falou, gente...
1: Então, eu não li, eu não entendi, eu acordei assim, o da Beth tocou junto com o meu... Aí aquele barulhão na casa, eu falei, nossa, Beth, deve ser alerta de tempestade, e voltei a dormir.
0: Então, se o mundo acabasse, vocês estariam bem dormindo. Cara...
1: Eu estaria dormindo e roncando.
0: Eu estaria chapada. Eu tô muito fraquinha, 7h14, pra cerveja. Eu não tô bebendo cerveja como aquela Ângela Vida Louca de antigamente, né? E aí, tipo, duas latas já me deixam um pouco fora do meu normal. E aí, rapaz, aconteceu um babado sexta-feira e eu acabei que eu ia pra um lugar ver o jogo e aí não deu certo, peguei meu menino, falei, vamos pra nossa casa e a gente vai assistir o jogo e é em casa. Niki, eu falei, é em casa, peguei os apetrechos que eu tinha preparado pro outro rolê, trouxe minhas latas de cerveja, trouxe tudo e falei, o que eu ia fazer lá... Naquele rolê que não deu certo,
1: mas por que
0: eu
1: não
0: vou
1: deu?
0: Fazer na minha casa.
1: Olha, pergunte por que não deu.
0: A minha vida pessoal não diz respeito.
1: Desculpa.
0: E aí...
1: Falei que o cara não era lá do Cabo Verde, eu falei pra você.
0: E aí, e aí eu falei assim, o rolê não deu certo? Então deixa eu pegar todas as minhas latinhas, eu vim com as latas.
1: Você bebeu todas?
0: E aí, aí eu preparei lá meu salgadinho sabor picanha.
1: Sabor picanha, tá. Entendi.
0: O salaminho era salaminho. Peguei meus limão, espremi lá, fiz meu próprio aperitivo.
1: Aquela cerveja.
0: O que eu ia fazer naquele rolê, eu fiz sozinha.
1: Aquela
0: cerveja. E o João brincando. Hã?
1: Aquela cerveja.
0: Eu investi. Eu investi e comprei aquela Brahma Chopp. Pode ser?
1: A latinha vermelha?
0: A vermelha. E aí tá eu ali, o pessoal, aí tá lá, eu trocando de canal, não sei o quê. Aí quando eu pensei que não, o Ine, eu já lá, toda brasileira, tomando...
1: olha o vídeo
0: e que aí eu tô jogando. O hino ainda vi na Globo. Aí eu falei, caraca, eu prometi pra mim mesmo que eu não ia ver a Globo. E aí eu troquei de canal, botei no SBT e eu só tô lata que lata.
1: E vai que tomando.
0: Aí quando... E o condomínio tem regras, né? Isso eu moro em casa com a minha mãe.
1: Tem regras?
0: Tem a casa da minha mãe. E aí você não pode gritar, você não pode nada, né? Mas o horário.
1: Pode, que
0: então, não sei. Eu sei que quando deu o primeiro gol do Brasil... Primeiro eu cantei o hino. Eu já completamente...
1: Bêbada, tá.
0: E meu filho jogando. E o João lá.
1: Só no 6-7.
0: Só o 6-7. E aí eu comi meu salame, meu salgadinho.
1: Você cantou igual quem?
0: E eu cantando o hino lá em pé.
1: Vamos lá, bota a mão no peito, canta o hino.
0: E eu completamente louca, sozinha, graças a Deus. E aí, rapaz, deu o primeiro gol. Eu comecei a gritar. Aí eu vi, sei lá... Uma coisa diferente na televisão, não era gol do rapaz. Foi gol, o primeiro.
1: Que foi gol e não foi gol, tá.
0: Aí eu completamente chapado. Aí, rapaz, eu só sei que eu vi o primeiro. Aí eu vi o outro gol, que eu não sei quem fez.
1: É.
0: E o Galvão gritando. Cara, eu fiquei tão enlouquecida.
1: Emocionada,
0: pra não, né, tem criança ouvindo. E o programa é pra maiores de 11 anos. 7 vezes. Eu fiquei tão feliz. É. Que eu caí.
1: Tu caiu?
0: Só deu tempo de eu pegar o João. Falei, João, vamos pra cama.
1: Mas caiu assim de bebê?
0: Que eu caí na cama. Do jeito que eu tava, eu caí na cama. Se o mundo acabou, se os alienígenas, tipo, chegou naquele... Eu não vi nada. Eu simplesmente,
1: dormiu?
0: Eu dormi.
1: Você não viu nenhum alerta?
0: Nem um alerta. Nem... Eu acordei. E aí, sabe quando você tá assim, chapado? Eu ouvia. Eu queria levantar pra ver o jogo, mas eu não tinha força. Eu queria levantar, eu não tinha força. E eu só vi os foguetes. Eu falei... Eu falei, o Brasil marcou um. Aí eu comecei, eu não sei se era da minha cabeça, eu comecei a ver um foguetório atrás do outro. Eu falei, então foi um estrondo. Esse jogo foi um estrondo.
1: Deixa eu te fazer uma pergunta.
0: Não vi nada.
1: Tudo isso com quantas latinhas?
0: Duas ou três, sim. Então, assim, eu realmente... Eu fraquinha, nega. Eu tô super fraca.
1: Meu Deus do
0: céu. Cara, eu fiquei com medo de mim mesma.
1: Cuidado que nessa fase aí não tem dono.
0: Eu falei, você me respeita. Olha pra minha cara.
1: Pra quem não ouviu,
0: olha pra minha cara.
1: Eu fiquei preocupado, 1:30 da manhã o negócio tocando.
0: Eu não vi absoluta. Eu acordei, quando eu acordei, primeiro eu queria saber quanto que foi o jogo. Aí eu fiquei com vergonha de falar assim, será que eu falo pro povo que eu não vi o jogo? Porque eu tava tão animada, feliz a vida. Mas enfim, tá fungando também, eu não vi nada, Rei, eu não vi nada de barulho, nada. Se os ETs entraram na Terra.
1: Nem os ETs, nem os alquimistas.
0: Nada, nada, nada, nada, mas foi um sinal. Quarta-feira tá chegando. É quarta-feira que a mulher disse. Quarta-feira. Lá em Miami eu não vou falar nada. Minha boca é um...
1: abduzir, né?
0: Minha boca é uma tumba. Eu só quero chegar aqui na quinta.
1: O quê? É mesmo?
0: Porque lembra que a Val Baiana falou aquilo, mas não vamos entrar nessa polêmica mais.
1: Não vamos
0: entrar
1: nessa polêmica dos
0: ETs. Deixa pra
1: vamos
0: lá.
1: Vamos lá.
0: Exatamente, é isso aí, Rei.
1: Quer áudio?
0: Quero.
2: Bom dia, Ângela. Bom dia, Kiki. Oi, boa semana pra todos.
0: Boa semana, amiga.
2: O Ângela, o ruim não é nem você encontrar a gente com o cabelo desarrumado, que tá faz parte, o Black Power, né? Eu acho bonito aquele cabelo, principalmente aqueles cabelos negros, são lindos.
0: Black Power.
2: Mas você acordar, pegar uma condução... Aquelas pessoas com bafo de onça, fedor de cachaça, fedor de sovaco.
1: Nossa.
2: Logo cedo.
0: É.
2: Minha amiga, pelo amor de Deus.
0: Ninguém merece.
2: É de doer o coração, viu? E o nariz certeza. Também. Beijo, atriz do E-Cavalho. Boa Cris. Semana, minha bonequinha. Adoro você.
0: Beijo pra você, que tá de bonequinho de neve. Eu sou a bonequinha de luxo, mentira.
1: Vou te perguntar. Ó,
0: Solange Correia, você recebeu? Ela quase teve um treco. A Solange Correia recebeu o alerta, o alarme lá falso. 1:25 ela recebeu. Ela recebeu, ficou 1:25. Assustada.
1: Eu também fiquei, mas eu dormi.
0: Não entendeu nada,
1: entendi,
0: né?
1: Entendi nada. Falei, o que é essas palavras bonitas aqui? Deve ser um novo alerta de tempestade, Beth. Vamos dormir.
0: A Nivanda tá morrendo de rir. Domingo não teve chuva, mas os alienígenas causaram, né? Agora, a polícia tá investigando o que eu vi ali. Já sabe que o disparo veio de um sistema do Pará, né? Agora resta saber quem disparou. E aí a gente fica pensando, gente, é tão falho assim? Mas hacker entra em tudo, não é, Rei? Numa coisa mais
1: segura,
0: eles conseguem entrar, né?
1: Conseguem. E eu fiquei preocupado assim, porque a ponto de mandar uma mensagem no celular da gente, né?
0: Não é?
1: Será que a gente não tá sendo espionado o tempo todo? Como é que funciona isso? Eu morro de medo dessas coisas.
0: É pra se pensar, é verdade. É pra fazer uma reflexão.
1: Se consegue invadir o governo, imagina o meu celular.
0: Com certeza. E quem recebeu essa mensagem, será que dá algum problema? Assim, eles conseguem captar algum dado?
1: É, até agora não, mas ninguém... era mais de mensagem de plush mesmo, não era de invasão, não. Ah. Era pra falar, ó, é vulnerável, tá? Ó, pum.
0: Gente, que loucura. Chupa essa manga. Eu sei que esse serviço da Defesa Civil, que é tão importante, ainda bem que a gente não tá vivendo um período de, sei lá, de tempestade, uma coisa mais séria, né? Tá fora do ar, até que se resolva o que de fato aconteceu. Eu sei que tá fora do ar. 7:22, gente. 7:22.
1: Gente que
0: alô, Delis, um beijo.
1: Recebeu e ficou...
2: Bom dia, Ângela. Bom dia, Rei. Bom dia, Capital. Bom dia, ouvintes. Ângela, eu recebi aquele alerta no meu celular. Menina, que som estrondoso.
0: Disse foi um estrondo, né?
2: Eu confesso pra você que eu fiquei assustada. Diferente. Eu recebi, o meu marido não, meu filho não, minha filha sim. Meu marido me cutucando à noite. Olha o seu celular. Deus que me livre, que horror. Ângela, tô feliz da vida. Mês de junho é um mês que eu amo muito.
1: Nossa, é verdade, junino.
2: Festa junina, meu aniversário. Vou fazer 5.5 anos.
0: Ai, que linda, glória, amiga, a Deus, glória a Deus.
2: Tô me arrumando pra ir trabalhar, ouvindo vocês. É, já fiz aquele arroz doce cremoso que eu amo. Uau, muito.
0: Adoro arroz doce.
2: É, gosto de canjica, guloseimas, de festa junina demais. Beijos, minha linda. Amo vocês. Gratidão. Beijo,
0: gratidão. Ó, desses comes de festa junina, de doce. Assim, eu gosto de uma paçoca, ok. Bom. Mas paçoca é mais. Agora, um arroz doce bem feito
1: é gostoso.
0: É muito gostoso, gente. E assim, eu não gostava muito de coisa de milho, não. Mas agora eu tô gostando.
1: Curau,
0: pamonha, curau, sabe, eu não sei nem o nome, ontem serviram um negócio de milho que parecia um bolo, assim, quentinho, pode ser que era pamonha? Porque já veio aberto, não veio embalado naquela coisa do milho.
1: Não, pode ser uma pamonha mesmo.
0: Nossa, que coisa, cremoso assim, então tudo que contém milho, eu tô amando.
1: Gostoso, e como é que foi sua festa junina?
0: Gente, eu quero dar um tapete vermelho. 7h23, tá? Olha a hora, não vamos perder. Eu fui lá pra quermesse do Mosteiro da Luz, que tá rolando até o mês de julho, tá? Eu vou ver a data certinha pra passar pra vocês. Foi lindo, maravilhoso. O tapete é pro Roberto Rabelo, que tudo que o Rabelo se compromete a fazer, ele dá a vida. E ele faz tudo muito bem feito, né? Lógico, com a autorização ali delas, que eu tô louca de vontade pra conhecer, mas eu acho um pouco difícil. As monjas que ficam enclausuradas ali no mosteiro. Cada detalhe ali da festa, cada retalho de enfeite ali da festa, da quermesse do Mosteiro da Luz, foram confeccionados, criados, feitos por elas. As comidas, sei, eu comi uma galinhada feita pelas monjas, que as monjas são aquelas que ficam lá dentro, ninguém vê. As monjas não saem pra rua, ninguém...
1: Não tem acesso.
0: Não tem acesso a elas, entendeu? Você vê através de uma fresta.
1: Ficam enclausuradas mesmo.
0: Em total, mas não é assim, enclausurada, sentada, vendo a vida passar. Não, elas trabalham pra caramba, o Rabelo. Só, o Rabelo tem acesso. Rabelo tem a senha, e aí elas prepararam uma galinhada rei, eu não tava botando fé, porque eu não sou muito fã de galinha.
1: Na hora que você viu?
0: Na hora que eu vi, não, na hora que eu comi, bem temperada, bem feito, bem servido, entrada de graça, gente.
1: Calma, Galo, foi só lá.
0: Entrada de graça pra esse evento, as comidinhas, bebidinhas, lógico, você paga. E todo aquele dinheiro vai para as obras sociais. Vale muito a pena. E ontem, né? Todo mundo esperando neve, um baita sol. Pois então, assim, foi perfeito. Foi um domingo perfeito. Eu adorei, gostei. Teve uma quadrilha incrível. Procura aí, gente, no Instagram, Quadrilha Elegance.
1: Quadrilha
0: Elegance. Cara, parecia que eu tava no sambódromo vendo um desfile.
1: Coisa bonita, coisa fina.
0: Coisa bonita, coisa fina.
1: Tô profissionalizando.
0: Coisa top, a coisa mais linda. Eles fizeram uma homenagem à Nossa Senhora Aparecida.
1: Que legal, hein?
0: Foi uma coisa caipira, bem trabalhada, bem feita. Então, assim, foi bem gostoso, sabe? Um espaço bem familiar, tem espaço pra criançada, brincadeiras, tem uma pausa pra missa. Foi bem delicioso, gente. Então, a Quermesse do Mosteiro da Luz, eu vou falar mais dela ao longo da semana. É um passeio que vale muito a pena. E me fala, pai da noivinha, como é que foi?
1: Tava lá, né? Fomos lá no sábado, ela dançou à noite, foi a última a entrar na quadra, né? Pra dançar a quadrilha com seu par, nosso querido Henrique, que é só lá, viu? É só lá que é noivo.
0: Primeira vez dela de noivinha?
1: É a primeira vez.
0: A belinha,
1: gente. Ela sai. Tem ano que ela não quis sair, esse ano ela quis.
0: Que é o último?
1: Não, ela vai pro ensino médio agora.
0: Ah, é, Belinha não é do terceirão.
1: Gostou, tava nervosa, menina,
0: sério?
1: Você
0: acredita?
1: Ai, que eu tava nervosa, tomou até um remedinho pra ansiedade. Tava com medo de fazer os passos da quadrilha errado. Queria dar aqui os parabéns às professoras lá do colégio também. Tiveram a sensibilidade de trazer essa festa junina com funk, ó. Mas uma coisa bem discretinha, né?
0: Uhum.
1: Mantendo as tradições.
0: Mas o som, né? A batida.
1: É, a batida do funk tá embaixo, que foi exatamente essa música aqui. E eu acho que faz parte. Depois teve um grande baile, que aí foram músicas mais contemporâneas. Mas que foi bacana, um evento muito família. Festa junina lá do Mendo terminou ontem. E segue as festividades no Tatuapé, na Romero, Barra Funda, Mosteiro da Luz, em tantos outros lugares aqui de São Paulo. E eu faço questão de ir prestigiar.
0: Exatamente. Então, olha, só para dar o serviço completinho aqui do nosso, É a quermesse do Mosteiro de Frei Galvão, da Luz, né? Quermesse do Mosteiro da Luz vai até 26 de julho. 26 de julho. Quero mandar uma beijoca pra Neide de Osasco, nossa ouvinte maravilhosa. Tava lá com a família dela, toda linda. E dançou bastante. A Maria também tava com o filho dela. Maria do Eldorado, de Adema. Foi buscar as pílulas do Frei Galvão, que é ali, gente, né? É, as pílulas de Frei Galvão, que são confeccionadas por essas freiras que são, ficam ali enclausuradas. Então, a quermesse do Mosteiro vai até 26 de julho. E olha, Rei, deixa eu contar pra vocês que vai ter uma quadrilha dos famosos.
1: Não.
0: Vai ter a quadrilha dos famosos lá na quermesse do Mosteiro da Luz. E a noivinha vai ser ela. Quem? A dona das tardes da televisão brasileira, tô falando da fofoca, é. Sônia Abraão vai ser a noivinha. E o noivo, gente, não poderia ser outro, né?
1: Quem?
0: Léo Dias.
1: Léo Dias vai ser o noivo?
0: Vai ser o noivo, então vai ser bem divertido, viu, gente?
1: Ai, eu vou arrasar nessa festa junina. Quero fofoca.
0: E aí, conta, gente, vocês curtiram alguma festa junina nesse fim de semana? Conta pra gente aqui, manda um áudio, tá bom?
1: Pode
0: Fica mandar. Bem à vontade.
1: Você que participa das comunidades também, mande áudio aqui, tá?
3: Bom dia, se joga.
1: Se joga.
3: Nossa, Ângela, viu seus stories? Você ali cantando um hino.
1: Meu Deus,
3: dia. Eu te acompanhando, pensando, nossa, Ângela agora deve estar doida lá.
1: Meu Deus.
3: Gritando, tu já tava no quinto round de sono, minha filha, olha só. Mas eu assisti, Ângela, te adoro, beijo pra vocês, amo esse programa, beijo, beijo, beijo. É a Jaqueline.
0: Jaque, um beijo. Esse é o problema, às vezes, você tomar uma água a mais.
1: Tu pagou?
0: Que agora tem gente que filma, eu baixei essa blogueirinha.
1: Tu fez igual o Alex Max, nosso querido Alex Max, quando toma umas canas, faz os stories assim.
0: Boris, quando faz a live de DJ, eu fui igual.
1: Tu fez isso?
0: Fiz. Aí quando eu parei, foi a hora que eu caí. Eu só não filmei cerveja, eu não queria mas, mostrar.
1: Assim, tem a parte da queda, assim, indo pra cima, o celular, tem tudo isso? Meu Jesus, que medo de você.
4: Bom dia, Angela. Bom dia, Reinaldo. Angela.
0: Bom dia
4: toda Kitty. Maria Quitéria. Estou chegando aqui no prédio da Dona Mari. Sábado eu fui pro casamento do Dr. William.
0: Opa!
4: Dancei a noite inteirinha.
1: Caiu também?
0: Ai, que delícia.
4: Foi maravilhoso. Casamento.
0: Top.
4: Uma delícia. Que casamento.
1: Olha isso.
4: Jesus, maravilhoso. Beijo, Angela. Eu não assisto futebol. Mas torço pelo Brasil. Bom dia.
0: Bom dia, Kitty. É,
1: tá vendo?
0: Parabéns, doutor. O quê? Parabéns, William?
1: William.
0: Doutor William, parabéns. Casamento. Feliz casamento aí.
1: Top, pro senhor. Né?
0: É, você viu?
1: Casou!
0: William casou, gente! Game over! 7h31.
1: Zerou a vida, hein, William?
0: Hey! Oi. Falando em zerou a vida, game over, gente!
5: Casquetou!
0: Delícia!
5: Edson Hudson.
0: Pode ser ao som de Edson Hudson. Eu não tô assistindo todos os jogos, até gosto, assim. Eu assisti o da Alemanha. Era Alemanha e um país Japão? Africano, não. Meu, mas por um triz, assim, essa outra seleção não engolia a Alemanha. Dos que eu assisti, né, só assisti esse, né, do fim de semana, pra mim foi o jogo mais top, cara. E eu assisti ouvindo o Thiago Leifert.
1: Ah, foi?
0: Primeiro deixei um pouquinho na Globo, e aí eu fiquei numa dúvida. Foi uma repórter que tava narrando, eu esqueci o nome dela, uma morena, acho que ela tá grávida, não sei. E aí eu fiquei assim, eu não sei se eu gosto ainda, eu não sei se a gente ainda não tem a cultura, eu pelo menos, de ouvir a mulher narrando futebol. E aí foi, eu fiquei ouvindo, vendo ali na Globo essa mulher narrando. Não sei se ela gritava, eu não sei se eu gostei. Aí eu troquei de canal e fiquei no Thiago. Aí
1: você ficou no Thiago.
0: Aí eu fiquei no SBT.
1: Entendi, aí é Costa do Marfim, né?
0: Alemanha, Costa chegou? Do Marfim, meu,
1: aí
0: Costa do Marfim,
1: né?
0: Arrasou, arrasou.
1: Não deu, né?
0: Mas enfim, a Alemanha, era pra Alemanha ter engolida quase o marfim.
6: É, no final das contas, foi um chifre que entortou.
0: E eu nem. E eu acho, né? Não sei. Eu acho assim, Costa do Marfim não é uma seleção pra falar, nossa, tô morrendo de medo da Costa do Marfim. Eu nunca ouvi ninguém falar isso.
6: Nem eu.
0: Pra uma Alemanha, cara, teve cada jogada, pra não falar bolada, cada jogada que eu falei, uau, Costa do Marfim! No, e perdeu muito gol,
6: rei. Esse jogo você tava com?
0: Sóbria.
6: Sóbria.
0: Não podia, né? Não dá. Não, não. Não virei.
6: Imagina você
0: Heleninha
6: em casa
0: Reutemann.
6: Com o João, um pack de cerveja e mamando aí. Né?
0: Vai, Brasil!
6: Cuidado com as multas, vão chegar essa semana aqui.
0: 7h33, gente! Ó, intervalo bem rapidinho. Na volta já tem o nosso Se Joga News aqui. É, tô indo pra live pra registrar os comentários todos de vocês, tá bom? É rapidão, a gente vai ali e já volta.
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10: 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Muito bom dia, Ângela Matos. Bom dia, Reinaldo.
0: Oi, Vandeco. Você tá bem?
10: Vocês? Eu chego para destacar o trânsito nesta manhã de segunda-feira para falar do transporte público. Ônibus, trens, CPTM, metrôs e Via Mobilidade funcionam normalmente nesta manhã. E até às 10 horas tem rodízio válido para veículos com placas finais 1 e 2. Esses não podem circular no centro expandido de São Paulo até às 10 e depois entre as 5 da tarde até as 8 horas da noite. O destaque para o corredor norte-sul. Trânsito carregado já no sentido Zona Sul de São Paulo, a partir da Praça Campo de Bagatelle até a ligação devido ao excesso de veículos. Para o sentido Zona Norte, intensidade desde Interlagos até a Avenida Santa Catarina. Esse trânsito volta a ficar intenso ali na Rua dos Tamoios até a cabeceira do aeroporto de Congonhas. Depois, o caminho melhora e o motorista vai desenvolver boa velocidade. 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
9: Bom dia, Ângela Matos. Bom dia, Rei. Bom dia a todos os ouvintes da Rádio Capital. Eu aqui quem fala é Lúcia Coelho. Eu quero agradecer a peça da Daiane, que eu fui assistir, que eu ganhei do programa. Muito obrigada, peça maravilhosa, tudo muito bonito. Muito obrigada, viu, gente? Valeu.
10: Obrigada.
9: Foi uma
10: você.
9: Tarde de domingo
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9: Diferente, eu e minha filha Marina. Muito obrigada, viu, gente? Muito obrigada mesmo, Ângela.
10: Um beijo.
9: Muito obrigada. Se jogando agora no metrô.
10: Que linda, amiga. Obrigada por compartilhar com a gente, né, a tua experiência. Muito, muito obrigada. É, eu vi que logo a gente vai estar sorteando aqui também. É, eu não sei o nome da peça, mas eu só sei que o genro da Xuxa faz parte do elenco, né? Aí eu já tô imaginando como é que vai ser a frota quando a Xuxa for, porque ela vai prestigiar o genro lá no Teatro Liberdade.
11: Ah,
10: né, ela vai prestigiar o marido da Sasha. E aí eles já estão colocando os painéis, né? E aí aquela coisa, tem o grande elenco e o genro da Xuxa.
11: Mentira.
10: Te juro, porque assim, eu não sei muito de trabalho desse rapaz, né? Nem sei se ele é de musical, mas eu creio que deva ter ali no grande elenco outras pessoas, de repente, com uma trajetória maior e tudo mais. Mas a capa que tá lá, né, a publicação é do
11: João
10: marido
11: Figueiredo.
10: Da Sasha.
11: João Figueiredo do destaque.
10: É, acho que ele nem tem nome mais, é marido,
11: marido da
10: Sasha.
11: Colocaram assim no cartaz?
10: Não. Só falta isso, né? E como eu sigo... Aí quando eu olhei, eu falei, gente, é o marido da Sasha. É o marido da Sasha, que acho que agora, no segundo semestre, vai participar ali de um musical, uma apresentação no Teatro de Liberdade. E aí, quando tiver essa campanha, a gente compartilha aqui com vocês,
11: muito
10: tá?
11: Muito bom, tem que ver, né?
10: Com certeza, eu quero ir no dia que a Xuxa for.
11: Só você, né?
10: Tia Cissa, beijoca. Maria, Deodorado de Adema, um beijo pra você. A gente se encontrou ontem, né? Bora aqui, nosso Se Joga News já tá bombando. E eu quero compartilhar muita coisa com vocês.
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10: Ah, ô Rei, me dá aí uma nota.
11: Que nota você quer?
10: Tudo é do pai. Eu quero dar um tapete vermelho e trazer aqui, né, pra vocês que não acompanharam os bastidores. Nesse final de semana, o Piauí recebeu o evento chamado Piauí em Cristo.
11: Legal.
10: E teve um showzaço do padre Fábio de Mello. Sem polêmicas, gente. Vamos focar só nisso aqui, ó. Lotado ali o espaço. E eu recebi muitas marcações. Depois fui ver os cortes, né? E foi a coisa mais linda. O povo Fábio cantando. E Fábio de Mello. Quando ele tá bem ali, tá medicado, né? Dá tudo certo, né?
11: Ah, com certeza.
10: Porque eu já fui num evento dele, com ele Correia, tava fazendo a promoção, que eu fiquei com tanta vergonha. Eu fui acompanhar os ganhadores nossos da Rádio Capital. Lembra? E aí a pessoa tinha direito a ir pro camarim. Ele tava tão mal, mas aí a gente, depois de saber na depressão e tudo mais, ele não deu a mínima
11: é
10: pra, pra ouvinte. Nenhuma
11: bênção.
10: Não deu, mas assim, a pessoa esperava mais. A mulher tava compartilhando uma perda que ela teve ali, ela tava mal, não sei o que. Ela queria uma palavra do padre.
11: E aí o padre
10: nada, não deu. Nada. Deu um abraço, tipo. Mas assim, o Piauí em Cristo foi muito bonito, gente.

0: do pai. Bom dia, minha gente.
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2: Bonito.
0: Lindo, né? Rei, eu mandei no zap. Aqui é assim, a gente é muito eclético. Eu mandei no zap da rádio um trechinho. Assim, gente, eu fiquei meia encucada, Rei. Eu não sei se eu gostei, de verdade. Nesse fim, todo mundo sabe quem é o Zé Gotinha. Só os pequenininhos, né, que estão chegando agora.
2: É, que não sabe.
0: Quem é o Zé Gotinha, Rei? Zé Gotinha...
2: É o mascote da campanha da vacinação,
0: entendeu?
2: É isso?
0: É uma gotinha, a cabeça dele é o formato de uma gotinha. Ele é super querido pela criançada, pelos Sim. adultos. E nesse fim de semana, o Zé Gotinha fez um rolê que pra mim foi diferente.
2: Aleatório.
0: Total, nem o bruxo, como que é o nome? O Ronaldinho.
2: Sabe, nem o Ronaldinho assim, Gaúcho fez um rolê desse.
0: Sabe o rolê do bruxo?
2: Sei.
0: Foi nesse naipe. O Zé Gotinha foi parar. Gente, eu não tô falando de religião. Até porque quem me conhece sabe, né? Ó, o Zé Gotinha foi parar num terreiro. E aí, foi. Foi parar num terreiro, na Cantareira. Foi. E aí, o vídeo eu achei, assim, muito engraçado. Tava lá o Zé Gotinha recebendo... Eu não sei se ele bateu cabeça, não sei, não vi essa cena. Mas eu imagino que sim.
2: Ele tem cabeça pra isso.
0: Que deve ter feito ali todo o enredo. Recebendo ali a bênção, né, dos caboclos. E dançando. E aí eu pensei, gente, é o Zé Gotinha.
2: É a verdade isso.
0: Por Deus. E aí, gente, esse é o Zeca. Mas o som real do Zé Gotinha...
2: Vamos ouvir.
0: Dançando num terreiro... E o Zé Gotinha é um símbolo do SUS e tudo mais, da vacina. Um trechinho do que foi Zé Gotinha num terreiro aqui em São Paulo, na região da Cantareira, região da Vic.
2: Arrecho.
0: Foi mais ou menos isso aqui, ó.
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0: Nossa, aonde é Zé Gotinha rodando. Eixo mora na encruzilhada.
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0: Na sua casa não tem parede, não tem... E Zé Gotinha...

0: ele tá com aquele
1: Zé Gotinha com as correntes. Zé Gotinha. Gente, eu não sei, rei. Com todo respeito à minha religião. Aqui assim. Eu não sei, só se ele fizesse um tour. Ah, hoje Zé Gotinha tá no terreiro, amanhã Zé Gotinha tá lá no Padre Juarez. Ah, amanhã Zé Gotinha vai estar no templo. Eu não sei, rei. Eu não consegui.
0: E se tivesse numa igreja evangélica?
1: Eu amo os dois. Então, poderia. Mas assim, gente,
0: não
1: gente.
0: Combinou, não ornou?
1: Ai, não combinou. Com todo respeito, não deu. Vai, Zé.
0: Você viu que ele tinha encruzilhada do SUS no peito, né?
1: Vai, Zé. Zé da sete...
0: Cruza.
1: Cruza da gotinha. Não sei, gente. Desculpa, não sei. Não sei, não sei.
0: A gente não vai pro céu, você sabe, né?
1: Bora lá, minha gente. Olha, do Zé Gotinha na Encruza, a gente viu um assunto aqui bem sério também, né? Foi o Netinho de Paula. Não sei se vocês acompanharam. Netinho de Paula denunciando um colégio top aqui de São Paulo por racismo, né? A vítima foi o filho, o neto do Netinho, de 16 anos. E ele tá super abalado porque é uma coisa, não foi uma coisa assim, pontual. Não, ele já tá sendo alvo de racismo já há algum tempo. E aí, essa última que fizeram e fez com que o neto fosse para redes sociais falar dessa escola, desse colégio particular, foi que fizeram uma imagem... que era o seguinte, uma montagem, né? Uma mulher numa cama de hospital fazendo ultrassom, né? Fazendo ultrassom. E aí, no ultrassom, ali no vídeo, apareciam, eles botaram assim, o Arthur nasceu, que é o nome do neto do Netinho.
0: Okay.
1: E era um macaco.
0: Era uma
1: mulher, o médico ali fazendo ultrassom. E na tela, tipo, o resultado do ultrassom, vamos ver o bebê. Era um macaco.
0: Ridículo.
1: Então, o colégio Tom Jobim, que não fez absolutamente nada. E diante desse silêncio do colégio, o Netinho foi pra ser... Neto, é um processo, né, filho? Mete um processo, expõe mesmo o colégio. Eu não sei se fica na região do Alphaville, Barueri. Colégio Tom Jobim. Eu não peguei aqui, eu não sei o bairro, gente.
0: É Santana de Parnaíba.
1: É aquela região, Barueri. Colégio top, gente. Uhum. Colégio top, colégio de rico. E então é isso. Bota o nome da escola mesmo, expõe mesmo. E pra que algo seja feito. E mete um processo no colégio, que não fez nada. E é uma menina. A gente pensa que os...
0: O quê?
1: É uma menina. Uma menina. Foi uma menina que participou, né? Que é a cabeça aí. Mete um processo. A menina é uma de menor. No pai, na mãe. Olha, é isso, gente.
0: Se eu não tô enganado, o colégio Tom Jobim, ele não é nem particular, viu, Ângela?
1: É um
0: colégio da prefeitura de Santana de Parnaíba.
1: Ah, é?
0: É um colégio público.
1: É um colégio público?
0: Até
1: sério?
0: Onde eu sei, o Tom Jobim é público.
1: Ah, eu não sei, gente.
0: Que atende aquela região de Alphaville.
1: Mete um processo.
0: Secretaria Municipal de Educação.
1: Independente, né? Aí é um processo, então. Se a escola é particular, se é da prefeitura, se é...
0: qualquer uma delas.
1: Mete um processo na escola e mete um processo na família da menor. Entendeu? É só assim, gente. É só assim pra tomar uma vergonha na cara e aprender a tratar os outros.
0: Que horrível isso.
1: Next, teve ouro nesse fim de semana e teve declaração de amor. Confesso que eu fiquei surpresa, porque até ontem eu sabia que ela namorava meninos. Mas ok, só quero falar que a Rebeca Andrade... Cadê o nosso Brasil? Brasil, Brasil, Brasil! Venceu aí, né? Pan-Americano de ginástica e linda de viver, muita gente, aliás, muita gente, todo mundo celebrando. E aí tem ela ali, uma fotinha, né? Eu não sei se é a primeira fotinha dela com a namorada e uma declaração. Obrigada, o que ela escreveu aqui, Ângela? Obrigada por me apoiar e estar aqui nesse momento importante da minha vida. Te amo. Loves in the air, loves in the air. Next. Nos bastidores, 7h49, hein? Gilson, não vai perder a hora. Eu tava falando pro rei, tem uma jornalista do Globo. Ai, caramba, eu peguei o nome dela. Não, ah, peguei, rei. É Ana Luísa Santiago. É que essa página era muito da Patrícia Kogut, que dava 0 ou 10 pro povo. E aí, semana passada, ela deu nota 0 pra Virgínia, que é um produto da Globo, né? Então mostra, assim, que o Globo não tá mais assim, ah, eu não posso dar 0 pra produtos da minha empresa. Uhum. Não, tá com livre-arbítrio.
0: São notas.
1: E eu não sei se sempre foi assim ou é de agora. E semana passada, então, ela deu 0 pra Virgínia, depois a gente chega lá. E essa semana ela deu 0 pra Cazé TV. E aí, assim, eu achei um absurdo esse 0, gente.
0: Qual foi o motivo?
1: O motivo, primeiro, que eles gritam demais.
0: Isso é fato.
1: Que eles gritam demais. E ela ainda botou aqui, ó. Demais! O hino de Portugal! Que, tipo, ficou assim o tempo todo. Uhum. Eles gritando, berro. É, que eles levantaram pra dançar. Gente, são jovens descontraídos. Eu não vejo nenhum problema de levantar pra dançar.
0: Também não.
1: E porque também um deles falou República Dominicana do Congo. E o correto é o quê? Não é República Dominicana. Eles erraram, tipo...
0: É República Democrática, não é?
1: É, acho que o João deu uma aula aqui.
0: O João deu uma aula aqui.
1: Então, assim, eu achei infundado esse 0, nada a ver. Até porque eu, como telespectador, eu acho que a proposta do Cazé... Que também tá pedindo toda hora lá, se inscreva, ele tem uma meta lá pra bater. Uhum. Eu acho que é normal, são jovens, é uma coisa descontraída. E é por isso que eu tô lá vendo, falou que é despojado.
0: Republicana, foi? Hã? Republicana, foi? Gente, foi pior que nós aqui.
1: Ah, gente, ai, qual é o nome dela? Ana Luísa, vai te catar,
0: não,
1: amiga.
0: Mas calma.
1: Não gostei.
0: É interessante.
1: Eu não gostei.
0: Ela falou da Globo também que...
1: E aí ela deu 0 semana passada pra Virgínia. E aí eu quero saber de vocês, já é o Next, 7h51. Ontem, gente, eu nem vi, tá? Mas eu não vi na hora, vi depois. Vocês perceberam que diminuíram o quadro, a participação dela foi diminuída no programa Virginia? Do Hulk? Foi.
0: Eu vi não a Lívia teve o ontem.
1: A Lívia brilhou.
0: É isso que eu ia falar, eu
1: só vi a Lívia. Pra mim o destaque foi a Lívia Andrade. Vocês doidos pra eu falar Lívia Almeida, né?
0: Mas essa também é um destaque.
1: Lívia, I love you! A Lívia tá sempre conectada também, Lívia, na programação. Um beijo. A Lívia Andrade reinou, gente. Ela tem, ó, sagacidade, é bonita, entendeu? Tem ali, ela sabe prender o público,
0: ela
1: tem
0: o traquejo.
1: Ela foi malandrinha, né, amor?
0: Foi malandrinha, ela é malandra.
1: Ela foi uma malandrinha. Então, assim, a bicha tem traquejo, é divertida. A Virgínia apagadérrima.
0: Meu Deus.
1: Não teve aquele ao vivo que ela fez semana passada com o Luciano, e foi ruim porque não tinha vocabulário. E mais uma vez, eu venho aqui desmentir. O Rodolfo foi o João. Ai, que a Virgínia roubou uma vaga de repórter. Não roubou! Ela não tá no lugar de repórter. De nenhum repórter. Ela tá numa coisa da brincadeira, do entretenimento. É, isso, é que nem a Lívia Andrade.
0: E o Cazé também.
1: Você entendeu? A Lívia Andrade não tá num lugar de um profissional de jornalismo. Tem o profissional do entretenimento. Então, assim, isso daí, essa fala pra mim é falácia.
0: Falácia.
1: Mas... eu quero saber se vocês viram
0: o
1: negócio da Virgínia. O que vocês acharam? Vocês acharam que foi melhor do que o primeiro ou foi pior? O segundo foi pior que o primeiro, né? Next 752. Ainda nesse motim da Copa, o pessoal tá postando todas as fichas que ela tá voltando ou já voltou com o Vinícius Júnior, né? Porque teve o lance lá do jantar. Eu gosto do povo da internet, que é assim.
0: Eles gostam.
1: Eu tenho o meu tempo, né? É. E o povo da internet tem mais tempo ainda. A Virgínia postou lá um negócio, vou jantar. Um jantarzinho, apenas. E tipo um copo.
0: O povo já viaja.
1: Aí, umas amigas em comum do Vinícius, que os maridos, tudo amigo também. Um jantarzinho, e uma taça, e um prato. E aí começaram a montar o quebra-cabeça. Essa taça aqui que a Virgínia postou é igual a taça que o Reinaldo acabou de postar.
0: Eu não acredito.
1: Por Deus do céu. E aí começaram a montar aquele quebra-cabeça. Aí tipo, o jantar que a Vicky postou tem um prato que, se eu juntar com esse, é o mesmo prato.
0: Fazem isso?
1: E nessa coisa de monta-monta, lá no fundo, tipo, de costas, quem? Vinícius Júnior. Mas sábado eles estavam de folga, rei. Então, tipo, ele não furou a bolha, ele não está ilegal nesse rolê. Ele estava de folga.
0: Pode, mas não é concentração, assim?
1: Mas de folga pode.
0: Não pode?
1: De folga não pode?
0: Acho que tem umas horas, né?
1: Não, acho que de folga eles
0: não são robôs. Tem uma tabelinha, tem umas horas lá. Olha, aqui, daqui você pode fazer, aqui você
1: pode. Eu acho que de folga pode, gente.
0: O Ângela, ainda pegando aí o você tem assistido bastante coisa na Cazé.
1: Tenho. Eu falei pro Rei, ó, todos os lugares que eu fui nesse final de semana, ligado na Cazé TV.
0: Ainda vou fazer uma pergunta pra você. Você que é uma pessoa detalhista, é impressão minha ou a imagem da Cazé TV é melhor que a da TV Globo, por exemplo, e SBT? A imagem na hora da transmissão, a qualidade da imagem.
1: Ah, eu não tenho essa percepção, Rei.
0: É?
1: Eu não tenho, assim, pra mim eu gosto. Eu gosto, muito.
0: Você que tá em casa, que acompanha pela casa, a imagem da casa tá melhor que a da Globo mesmo, tá melhor que a do SBT? Porque eu acho que tá meio embaçado, principalmente quando a câmera pega de longe.
1: Ah, você acha que é ruim, que é embaçado?
0: A da Globo eu acho, do
1: SBT
0: também, que é TV aberta. De repente o streaming tem mais qualidade, é isso? Não sei. Eu tenho sentido isso. Pode ser minha vista também. Pode ser minha vista.
1: Bom, se é a vista do Rei, a gente ainda não sabe, mas se for a tua resolve também, por favor, né? Com patrocínio de Purivision, manda aqui um comentário.
0: É isso mesmo. Aliás, falando em comentário, quando você quiser, tem falando da
1: agora.
0: Agora.
1: Quero agora, então, Rei.
0: Vamos lá, é agora, é já, é now.
2: Oi, Ângela, aqui de novo. Ângela, Rei, tudo bom? Ai, dia foi de novo, né? Eu concordo com essa jornalista que deu zero, e sempre foi assim. Nossa, fiquei até muito triste uma vez que deu zero para Paula Oliveira. Então, sempre foi assim, não importa se é da Globo. E o que ela falou da Cazé TV, eu concordo plenamente. Porque, como a Globo não está passando todos os jogos, e eu adoro assistir todos os jogos, é horrível assistir. Eu não sei como é que o pessoal está pondo lá em cima. Realmente, eles gritam demais, tira a concentração da gente. E entra em assuntos que às vezes não tem nada a ver, e sabe, que dá muito foco para aquele monte de prêmios que a pessoa tem que concorrer. Então eu acho que tiro o foco, mas eu estou assistindo os jogos que a Globo não está passando, a gente aqui em casa estamos assistindo. Mas, por exemplo, o jogo do Brasil não dá, eu não sei. Eu não sei. Tanto é que o pessoal fala que tá engolindo a Globo, como eu falei no primeiro áudio, mas eles dão 16 e não é assim, no mesmo horário. É a pessoa que entra para visualizar, que entra depois, que não consegue assistir o jogo na hora. E tá com 16, a Globo 34. Eles estavam com
1: 33
2: mil inscritos, é horrível, né? Eu não sei. Você pessoalmente põe em cima, é horrível. Eu concordo com essa jornalista.
0: Ela tá certa.
1: E a Cléo também concorda, não gosto da Cazé TV, sem contar que o gol sai atrasado. Nisso eu concordo com a jornalista Cléo, beijoca pra você. A Andréia Vieck, Rei, tá dizendo aqui, Rei, eu também achei a imagem da Globo ruim e fui pro SBT, kkk. O Petrolini, o Rodrigo, eu só assisto aos jogos pelo SBT, me recuso a assistir na Globo, narradores insuportáveis e falando muita M. A Manuela Silva, não, Reinaldo, você não está com as vistas embaçadas. Realmente, a qualidade da imagem da Cazé é perfeita. E pois o verdadeiro é o verdadeiro 4K.
0: Isso, então lá tá em 4K e aí a TV aberta é 1080 ainda. É Full
1: eu
0: HD, não acompanha a tecnologia.
1: Não
0: eles
1: sei.
0: Quiserem placar a TV 3.0, não deu tempo, Ângela.
1: André Vieck voltou falando, eu achei ruim que quando é gol na Globo SBT sai depois. O delay deles é de 7 segundos.
0: É isso.
1: A Manuela Silva tá falando. E aí a Manuela também fala assim. Manuela. O fato deles gritarem assim é o estilo de jogo deles. E se fosse tão ruim assim, eles não teriam 34 mil de seguidores.
0: O Galvão não grita não, né?
1: SBT com Galvão Bueno. Ah! Gritou a Hilda Cabral.
0: Grita.
3: Bom dia, Ângela, Reinaldo.
0: Oi.
3: Também concordo com a amiga, eles gritam demais.
0: Aí, ó.
3: Ai, muito barulho.
1: A gente grita.
3: Ai, não tô gostando também não. Ainda prefiro a tradicional Globo. Bom dia, beijo pra todos. Eliana do Jardim Nordeste.
1: Beijoca, Eliana. Ó, a tropa que é fã da novela das sete, Ju, por causa do jogo, deixa eu falar pra vocês aquela, que a Ju? Nossa... É a Ju Alcântara. Ô, Ju, você, você me... sabe que eu nunca... Ó, fãs da novela Coração Acelerado, tá? Essa semana, a novela... Só vai ter novela das 7, segunda, terça e sexta, por causa do jogo, tá? Segunda, terça e sexta. E pra não dizer que eu não falei das flores, no SBT... Hoje, Rodolfo, Sortilégio é às 5h30 da tarde.
0: Meu Jesus.
1: E aí depois a história de Joana, 8h45. E hoje não tem Meu Coração é Teu, tá bom? SBT.
0: Tá, fazer aquela paradinha.
1: 7h59, é Next, é uma paradinha. Hey, vamos sair então com o hit da Copa, que é esse mesmo.
0: Qual é o hit
1: da Shakira? Copa? Que aí a gente já informa, já canta e já dança, que nem o povo da Cazé. Dai, dai, hang on. Dai, dai, hang on. Gente, top 5 da Global Spotify, tá? São mais de 4 milhões de streams registrados. Então é muita gente dançando com a Shakira. É Bruno Boy o nome do cara? E com aquele cara Bruno lá, aquele boy? Eu não sei.
0: É Bruno Boy.
1: É Bruno Boy?
0: Bruno Boy.
1: Com Bruno Boy e Shakira.

0: pra mim tem mais, não tem mais?
1: É, assim, de abertura de Copa, acho que é o segundo, mas pode ser que tenha mais na playlist.
0: Bora dançar, ó, imitando o povo da Cazé pra vocês. Eu vou levantar agora, só pra ver se eu recebo um zero.
1: Levanta, ó, a Ângela...

0: 21.
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5: 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O destaque do trânsito agora é para a Marginal Pinheiros, viu, Ângela Matos? Trânsito carregado no sentido Interlagos, desde o Cebolão até a passagem pela Ponte Cidade Universitária. Depois o caminho dá uma boa melhorada. Corredor do professor Fonseca Rodrigues, Gastão Vidigal e até a Brigadeiro Faria Lima é uma boa opção. Esse trânsito volta a ficar intenso no acesso à Ponte do Morumbi. Para o sentido rodovia Castelo Branco, motorista que está na Marginal Pinheiros, reduz a velocidade já desde a Ponte do Socorro. Esse trânsito piora depois da Ponte Transamérica e vai assim até Alexandre Dumas. Melhor, fica intenso na passagem pela Avenida dos Bandeirantes. 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
11: Bom dia, Ângela. Bom Fiquei dia, Reis.
12: Bom São dia.
11: João, Paraíba.
12: Ai, tô que
11: indo
12: delícia.
11: Pra Campina Grande amanhã, Ângela.
12: Ai, que inveja.
11: Minha filha, pela primeira vez. do maior São João do Nordeste.
0: Ai, amiga!
11: Campina Grande. Venha conhecer, viu, Ângela? Lourdinha de João Pessoa.

0: Arrasou, Lurdinha, boa viagem, que Deus te acompanhe, tire muitas fotos, aproveita cada minutinho, segundinho, 8:08, ai que delícia, amiga, boa viagem.
1: Oi, Rei, oi, Ângela, bom dia.
2: Hello.
1: Ô, Rei, você não tá com a vista ruim não, querido.
2: Não.
1: Eu também achei, eu gosto mais de assistir os jogos pelo SBT.
2: É.
1: Tá bom?
2: Tá bom.
1: Beijo pra vocês, é a Silvana.
0: Economizo. Beijo. A Olivia, Olivia, linda, maravilhosa, tá sempre com a gente. Ela mandou umas imagens aqui. Bom dia, Ângela, paz e bem pra vocês e beijinhos de milho, uma delícia. Ela mandou uma imagem de um bolo todo lindo, verde e amarelo, que rolou na casa dela. E uns beijinhos, que ela também fez o beijinho com uma cor ali... Amarelo e verde. Amarelo, verde e uns beijinhos brancos. A coisa mais linda, pra celebrar, né? Foi os apetrechos de sexta-feira da casa da Olivia. Olivia, beijo. Deixa eu só falar rapidamente que daqui a pouco a gente vai trazer uma prestação de serviço muito importante com a Carolina Barbieri. Quem é a Carol Barbieri? É a gestora médica de desenvolvimento clínico do Instituto Butantan. É porque o Instituto está recrutando, gente, voluntários para um estudo que pode ampliar a proteção aí dos idosos contra a gripe. Eu estou falando da vacina da influenza. Importantíssimo a gente falar sobre isso. Então, daqui a pouquinho, a Bruna vai participar... A Carolina Barbieri vai participar aqui ao vivo com a gente, aqui no Se Joga, para a gente entender, né, como é que é, o que funciona, tá bom? Se Joga News, hein, Joel? Uma beijo, beijo, beijo. Gente, tá rolando uma fofoca pesadérrima. Que eu vou trazer os detalhes daqui a pouquinho, porque essa bonita chegou, 8:10. E aqui também é uma prestação de serviço. 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

0: mais aqui, 8h17. Falei da prestação de serviço e a Carolina Barbieira, a doutora Carolina, já tá com a gente. Ela é gestora médica de desenvolvimento clínico do Instituto Butantan. É responsável pelo estudo da vacina adjuvada contra a influenza e a gente vai conversar com ela então, porque o Instituto Butantan tá recrutando voluntários para esse estudo. A doutora Carolina já tá aqui com a gente. Bom dia, Carolina. Seja bem-vinda à Rádio Capital, viu?
1: Bom dia, Ângela. É um prazer estar aqui.
0: Obrigada. Carolina, para começar, fala para a gente o que, que é essa vacina adjuvada. Eu confesso que eu não me lembro, assim, eu nunca ouvi falar, eu acho. Uma vacina adjuvada, o que é e por que, que ela pode ser especialmente importante para as pessoas aí com mais de 60 anos? Por favor.
1: Claro, esse nome, né, diferente, adjuvada, é que é a vacina da gripe, aquela que a gente conhece, que é fornecida nos postos de saúde, só que ela é uma vacina aprimorada. Então, além da vacina que a gente já conhece da gripe, é adicionado um componente chamado adjuvante, por isso esse nome, que na verdade é um componente que visa melhorar, ajudar a resposta imunológica da pessoa que recebe a vacina. Então, é uma vacina muito boa para pessoas menos respondedoras às vacinas, como a população de 60 a mais. Então, é um componente que a gente acrescenta que visa melhorar a magnitude, a resposta vacinal, então que eles geram mais títulos de anticorpos, sejam mais protegidos contra a doença que a gente quer prevenir, no caso aí, a gripe.
0: Ah, então é um componente, né, que está dentro aí dessa vacina, então é um componente e que ela vai proteger, digamos assim, né, numa linguagem mais popular, os idosos, que a gente sabe que precisa, então, de uma proteção aí diferenciada contra a influenza, é isso?
1: Exatamente. O componente específico aqui, a gente tem um nome que chama IB160, que é o esqualeno, ele é uma substância contida ser humano, em plantas, em animais, é uma gordura contida natural, e que quando você adiciona isso à vacina, ela ajuda a recrutar células de defesa e aumentar e potencializar a vacina. Então, a gente sabe já que apesar da vacina disponível, ela é extremamente excelente, segura, e já diminui bastante todas as complicações, hospitalizações e óbitos que a gripe tem nessa população de idosos, 60 a mais. Mas se a gente está querendo desenvolver uma vacina aprimorada e adicionando esse adjuvante, a gente pretende que essa resposta seja mais potente, então consiga prevenir ainda mais casos de complicações e óbitos da doença nessa população que responde, por causa do próprio processo natural de envelhecimento, responde menos às vacinas do que a população de adultos.
0: Perfeito. E como é que funciona esse estudo clínico? E qual é a importância da participação dos voluntários nessa etapa da pesquisa, Carol?
1: Então, é muito importante essa pesquisa, porque para a gente avaliar tanto o perfil de segurança quanto essa resposta imunológica, né, a proteção, a gente precisa fazer esse estudo, que é um estudo clínico que a gente chama de fase 3, que é onde a gente vai conseguir avaliar esses parâmetros de segurança e a eficácia da vacina na população, em comparação a uma vacina que já tem o registro aqui no Brasil para essa população de idosos, que é a vacina de alta dose, que só tem disponibilidade em clínicas privadas, e a gente, uma vez a pessoa, o voluntário queira participar da pesquisa e seja elegível a participar, que seja saudável e não tenha, que tenha as condições de saúde estáveis, ele vai então ser avaliado por uma equipe médica, tá. Ele vai receber uma das vacinas do estudo, então ou a vacina teste adjuvada do Butantan, ou a vacina comparadora, que é essa vacina de alta dose, e ele vai passar por um acompanhamento em visitas presenciais.
0: Ah, isso que eu ia perguntar, é feito um acompanhamento, e qual é o período?
1: de 6 meses após a vacinação, ele é acompanhado por um time especialista, ele pode entrar em contato com o centro de pesquisa a todo momento, que é uma equipe que trabalha aí disponibilidade de 24 horas, e ele vai ser acompanhado por 6 meses após o período, após o dia da vacinação.
0: Ah, maravilha! Bom, você falou que a pessoa tem que estar saudável, né? Tem que estar apta. É, quem não pode participar, e aí eu li aqui que o estudo está sendo realizado em vários estados do Brasil, né? Como é que tem sido a adesão dos voluntários até agora, Carol?
1: Olha, a adesão foi muito boa. A dificuldade da gente de recrutar foi porque um dos critérios para não que a pessoa não pode entrar no estudo é ter recebido a vacina da gripe deste ano, né? Então, a gente sabe que conforme, desde que a campanha do Ministério da Saúde entrou, e super importante a vacinação de toda a população, aquelas pessoas que já tinham sido vacinadas, elas têm que aguardar 6 meses para poder entrar no estudo, porque aí a vacina da gripe que ela recebe do posto de saúde pode interferir na avaliação dessa vacina. Então, a nossa maior dificuldade não está sendo tanto em aceitabilidade, está sendo mais nesse critério que a pessoa não pode ter recebido a vacina da gripe deste ano, né? Mas a adesão foi boa, então por causa desse critério a gente está tendo alguma dificuldade de achar ainda aquelas pessoas que ainda não se vacinaram. Tá. Então acho que aqui o principal recado é também assim, aquele que ainda não se vacinou e tem a condição de saúde estável, ele e queira participar e contribuir aí para esse estudo, será muito bem-vindo. Além da questão da vacina, de não ter recebido a vacina da gripe deste ano, um outro parâmetro, a pessoa ela não pode ter nenhuma condição que diminua a imunidade dela, então seja uso de medicamentos como corticoides em altas doses ou alguma condição de saúde que deixa o sistema imunológico diminuído ou situações de saúde descompensadas ou que está tendo necessidade de internação, de mudança de medicamento, então são essas as contraindicações por segurança do participante.
0: Perfeito. Carol, caso os resultados sejam positivos, né, sendo positivo, a vacina sendo aprovada, o que você pode falar sobre os impactos dela para a saúde pública brasileira?
1: A gente espera, né, que os dados, como você falou, sendo, né, mostrando segurança e que a resposta dela seja pelo menos não inferior à vacina que já tem registro aqui no Brasil, que é essa vacina de alta dose. O impacto maior é que o vírus influenza, né, que a gente chama de gripe, ele tem uma alta mortalidade e morbidade na população de idosos 60 mais. Então, não só a síndrome gripal, que é o que mais comum a gente associa, mas ele descompensa doenças de base, ele aumenta o risco de doenças cardiovasculares, então muita gente pode, sem saber, essa população ter infarto ou derrame pós um episódio de gripe, de influenza, porque ele leva a uma doença não só das vias respiratórias, mas uma inflamação geral, não só também diminuição de hospitalizações, complicações. Então, o que a gente espera dessa vacina aprimorada é que a resposta dessa população seja mais potente e aí previna mais esses casos de complicações e hospitalizações e óbitos pela influenza nessa população.
0: Carol, a expectativa, a gente está entendendo que é indicada, né, para o pessoal aí acima de 60, mas você acredita que futuramente possa ajudar outros grupos?
1: Essa vacina adjuvada em outra, já existe uma vacina licenciada em outros países com essa mesma plataforma, com esse mesmo adjuvante, né? E ela também já foi usada em outras situações, mas aqui a gente vai iniciar nessa população, mesmo 60 mais, que é o grupo de estudo. Então, os resultados sendo favoráveis, a gente vai solicitar o registro desse produto inicialmente para essa população mesmo 60 mais, que vai ser a população aí definida em bula, e isso pode ser extrapolado, mas a gente precisaria de estudos futuros, então não é uma coisa ainda que está previsto neste momento.
0: Carol, só quero te agradecer pela participação aqui na Rádio Capital. Muito, muito obrigada pela prestação de serviço. E o nosso microfone aqui é teu, viu? Esteja à vontade. Renata, um abraço. Renata Perobelli, obrigada aqui pela ponte. Bom dia. Ouvimos Carolina Barbieri, ela que é gestora médica de desenvolvimento clínico do Instituto Butantan e responsável pelo estudo da vacina adjuvada, a gente aprendeu agora, contra a influenza. Obrigada, bom dia, viu, Carol?
1: Eu que agradeço, Ângela, pelo espaço. Muito obrigada.
0: Obrigada, bom dia.
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6: Ai, gente, linda e maravilhosa. O quê? 8h31 já.
7: Ai, ó, chora, boy.
6: Meu Deus, eu pedi essa trilha. Primeiramente.

0: no nosso WhatsApp ou no site aplicativo da Capital. E você que tem uma foto de algum baile anterior, você vai pagar R$50, tá? É uma promoção, R$50. E aí é o seguinte, no dia da festa você leva a foto, tá? Então esse é o motivo dessa trilha. O segundo motivo é que a dona Cindy tá de aniversário hoje, 22 de junho. E eu sempre fui muito fã da Cindy Lauper. Tem vários sítios, tem os românticos também, né? Se tiver aí um True Color, hey, só pra me dar aquele coração, né? Amo Cindy Lauper, feliz vida pra ela. E pedi essa trilha também pra dar um tapete vermelho pra essa mulher que eu conheci há pouco tempo e me identifiquei pra caramba com ela, acho que desde o primeiro dia. E eu fiquei muito feliz quando eu soube, neste fim de semana, que a dona Tully Simões agora tá com um programa aqui na emissora.
1: Verdade?
0: Verdade, Capital Disco com Tully Simões.
1: Parabéns a Tully,
0: parabéns
1: a toda a equipe.
0: Parabéns, você merece, Tully. E olha, gente, ao vivaço, terça e sexta, às 18h, tá? Então, assim, achei que o programa é a cara dela, a energia dela, e você merece, Tuli.
1: É isso, maravilha.
0: Um beijo.
1: Olha isso aqui, ó. Eu acho as coisas aqui.
0: Você merece, Tuli, você merece. Eu fiquei muito feliz de verdade, viu?
1: Ó como é que foi.
0: E teve uma repercussão, menino, grande.

0: polícia, hein, gente?
1: Ó, se liga.
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0: Simplesmente o melhor.
1: Ó, o vozeirão da bicha.
0: Aqui dizendo. Ó, voltei.
1: Obrigado, tio. Obrigado.
0: A bicha tem um poder. Melhor não poderia ser.
1: Tá vendo?
0: A gente acabou de ouvir The Best com a maravilhosa Tina Turner. Pra gente poder iniciar, me mandaram mensagem aqui que comecei com a melhor música, realmente.
3: Também achei.
1: Tá vendo? Um gostinho de como foi o programa da Tuli final de semana, viu?
3: E a Tuli é a seguinte: é uma mulher que ela entende muito de música, gente. Então vocês vão poder conhecer a história dos melhores clássicos, dos principais clássicos da música internacional, nacional. Tuli, divirta-se, viu? Você merece.
1: Muito bom, muito bom. E convido pra todo mundo ir pro baile, né?
3: Exatamente. Gente, quero te ver lá no baile, hein? Quero tirar foto com você.
1: Quero dançar uma música lenta.
3: É, quero dançar uma romântica, hein, Rodrigo?
1: Depois tomar todas e cair, né?
3: Quebrar jamais, na frente do povo, jamais. Tá bom, o vexame é só dentro de casa. 8h34, deixa eu falar então um babado fortíssimo, perigoso até. E tá na nossa Se Joga News. Primeira coisa, Rei, eu dei muita risada. O presidente da CBF, que a gente trouxe aqui, o Caso das Amantes, ele chorou, foi um horror, né? Mas ele tava lá no jogo do Brasil, com a carinha meio sem graça, mas tava lá e a mulher dele botou ele na chincha. Eu acho que a mulher botou na chincha porque o caso veio a público, porque essas amantes que ele levou lá pros Estados Unidos, nessa Copa, não são as primeiras, né? É um cara que disse que tem um histórico. E aí, sabe o que ele falou pra ela? Que não era ele. Não tem uma música? Eu acho que tem uma música, gente, que não era eu. Ele falou que não era ele, que aquilo é uma IA. O Léo Dias mostrou as imagens. E ele simplesmente meteu essa.

0: Que louco, que doido.
1: Não era ele?
0: Não, falou que é IA, que a imagem foi manipulada.
1: Ah, com certeza.
0: Eu dei muita risada, mas ó, o pau que rola na internet é uma coisa pesada. O Léo Dias falou que tem mais coisa pra falar, e essa mais coisa é muito perigosa. Aí não, o Léo Dias não falou nada, mas o povo começa a dizer de surubão na Copa. É.
1: Tá nesse nível?
0: Pois é. 8h36, envolvendo a dona... A moça lá, que foi casada com o filho do sertanejo. Eu não vou citar nomes pra não me prejudicar.
1: A moça?
0: Dizem que a moça tava envolvida. Aí dizem que aquele jogador, que é o primeiro home office do mundo, tava envolvido também nesse surubão. Tava.
1: Ele também?
0: Diz que o cara da IA aí tava envolvido. Dizem que rolou de tudo, do lícito ao ilícito.
1: Meu Deus.
0: É o que estão falando lá. Vamos aguardar.
1: A gente preocupado no passado com sexo, droga e rock and roll.
2: Tava em casa apaixonado, querendo.
0: Ê, delicinha, delicinha. Olha.
1: Não era eu.
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5: Oi, Angela Mata, bom dia. Aqui é o Edivaldo de Palmeiras, bom dia. Oi, Angela Mata, esse é quem narrou aquele jogo lá, a Alemanha, o último lá. E acho que foi a Renata Silveira da Globo, tá bom?
0: Ah, Renata Silveira,
5: eu não sei se ela tá. Ela teve. Ela foi mãe há 5 meses atrás.
0: Ah, então já nasceu.
5: Eu não sei se... se...
0: Tá de novo, não é possível.
5: Pelo menos que eu vi, tá falando, era a Renata Silveira. Ela narrando e o Caio comentando, tá bom?
1: É isso.
5: Bom dia, aqui foi o Edivaldo de Palheiro. Eu gosto da narração dela, tá bom? Bom dia.
0: Obrigada, Edivaldo. Um beijão pra você, tá? Um beijão pra Cléo que voltou, a Cléo Alves da Zona Sul.
1: Tá de volta, Cléo?
0: Pra dizer que ela amou a estreia da Tule, que ela acompanhou do começo ao fim.
1: Muito bem.
0: E agora está aguardando o programa do Reinaldo, viu?
1: Não, aí já não cobra muito, não.
0: Tá? Não, ok, ele não saindo do Se Joga, ele pode ter um solo, né? Capitão. Mas eu gosto dessa nossa dupla.
1: Falando
0: também.
1: Falando em solo, assisti o filme do Michael Jackson, muito bom, viu?
0: Que nota?
1: Ah, 10, né?
0: 10.
1: 10.
0: Do início ao
1: Você
0: fim?
1: Já viu?
0: Ainda não.
1: Não?
0: Não.
1: É o único.
0: Tá na minha lista.
1: O quê? Faça, bota isso.
0: Tem
1: lá na
0: que colocar.
1: Sua listinha.
0: Tá. Põe. Bom. Como eu também não vi o filme da aniversariante do dia, Meryl Streep tá fazendo aniversário.
1: Strippers.
0: Parabéns pro Diabo Veste Prada. Eu vou me organizar. Essa semana eu não consigo, tô cheia de coisa lá da escola do garoto. Mas semana que vem eu quero me organizar pra assistir antes.
1: Esse
0: que acabe.
1: Ainda.
0: Do Michael.
1: Tive que alugar, paguei 50.
0: O quê?
1: É, 50 pau streaming.
0: Alugar?
1: Ó, Super Mario. É, Michael Jackson. O aluguel no streaming custa R$50.
0: Sério,
1: rei? É porque não saiu ainda nas plataformas. onde você paga assinatura,
0: ah,
1: tio.
0: Pensei, ah,
1: é a parte. Até sair na plataforma, ah, 50 é? Então aluguel.
0: Ah, então compensa mais. Ah, não, prefiro o cinema. Gosto da experiência do cinema, então.
1: É, eu também.
0: Você fez o cinema em casa.
1: Fiz o cinema em casa.
0: Arrasou, rei. Arrasou. E nessa, se joga nos astros! Que eu não esqueci de vocês, não, minhas meus manos e manas.
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7: Quem é que tá aí? Ai! 21 de março, a 20 de abril.
0: Olha, cadê aqui, meu Deus? Deu um probleminha, mas a gente acha, sempre acha. Olha aqui, olha, Ariana, é o seguinte, a mensagem do guru para esse início de semana é um dia super favorável para você tomar decisões rápidas, tá? Só tome cuidado para não agir sem avaliar todas as opções. A cor para hoje é um azul royal e a dezena da sorte, 83.
7: 21 de abril a 20 de maio.
0: Boa notícia que vem aí, uma notícia pra você, a boa notícia da semana é um dinheiro ou trabalho que você não tá esperando. É o dinheiro, é uma notícia ligada a dinheiro, é uma notícia ligada a trabalho que você não estava, que agora você tá sabendo, esperando. Terracota 16.
7: Gêmeos. 21 de maio. 20 de junho.
0: Hoje, mais do que nunca, bora começar a semana. Você deixou algum bagulho da semana passada mal resolvido, pendente? Então esclareça esse mal entendido. Verde limão 54.
7: Câncer. 21 de junho a 22 de julho.
0: Ó, você tá com uma dúvida aí, você precisa resolver essa questão, né? Tá com essa dúvida, então na dúvida, ouça e confie na sua intuição. Azul Celeste 29.
7: Leão. 23 de julho a 22 de agosto.
0: Gosto disso aqui. Carisma abrindo portas. Vai receber aí um convite inesperado que vai te trazer muitas oportunidades interessantes. Bronze 71.
7: Virgem. 23 de agosto a 22 de setembro.
0: Virginiana, olha que bacana, o guru tá te falando aqui, tá te dizendo, pedindo pra eu te falar que esse negócio aí complicado já vai ser solucionado, tá? Fica calma, respira, que o que parece que tá complicado aí na tua vida, no teu caminho, vai ser resolvido, vai ficar mais simples do que você imagina, graças a Deus, então. Verde musgo, 38.
7: Libra. 23 de setembro a 22 de outubro.
0: O momento tá pedindo uma atitude tua, tá? Parece que você fez alguma coisa e se arrependeu. Então agora você precisa arcar com essas consequências. Pink 92.
7: Escorpião. 23 de outubro a 21 de novembro.
0: Escorpião, você vai ficar sabendo de um negócio, mas você vai ter que pegar essa informação e usar ela com sabedoria, tá? Pode ser um segredo, é uma informação importante. Vinho 47.
7: Sagitário. 22 de novembro a 21 de dezembro.
0: Sagitário! Tem sagitariano aí, ó? Coloca uma roupa bem bonita. Sagitário, você não é sagitário. Você é o outro, tá? Você que é de Sagitário, coloca uma roupa bem bonita. Sabe por quê? Porque mudanças boas vão acontecer pra você. Então, esteja lindo e receptivo pra esses novos caminhos que estão se abrindo aí pra você. Turquesa 65.
7: Capricórnio. 22 de dezembro a 19 de janeiro.
0: Uma decepção. Capricórnio, o guru fala aqui de uma decepção. Deixa eu tentar traduzir. Uma pessoa,
1: uma facada,
0: que você tinha aí uma confiança, não queria falar com essa linguagem, mas vai receber uma facada. Então, diante dessa informação, você já tá ciente, mas vai ser uma coisa que vai te deixar bem chateado.
1: Judas.
0: Chateada. 11 grafite.
7: Aquário. 20 de janeiro a 19 de fevereiro.
0: Aquariano, agora só depende da gente, tá? Só depende de nós. Não tenha medo de inovar. Se tiver medo, vai com medo mesmo. É agora ou nunca. Você entendeu, Ângela? Ou você tira agora esse projeto da gaveta, ou é nunca mais. Para de ficar buscando empecilhos. Desculpinha, lavanda 76.
7: peixes. 20 de fevereiro a 20 de março.
0: Vai fechar um ciclo, vai sofrer, mas faz parte da vida, do processo, você tem que confiar. Mas o guru fala aqui de um encerramento de ciclo. Mas pensa o seguinte, Pisciano, tudo se encerra, como é que eu posso dizer? E vem uma outra coisa, brota um novo fruto, sabe? Faz parte da vida, a vida é isso, não tem aquela música? Como que é aquela música? Aquela música
1: Viu a música
0: da Elis? Não, da Elis Regina.
1: Agora tem que adivinhar
0: o jogo. O jogo.
1: Vivendo e aprendendo a jogar.
0: É isso, rei. Como é que chama?
1: Vivendo e aprendendo a
0: canta
1: jogar.
0: Canta um pouquinho só.
1: Vivendo e aprendendo a jogar.
0: É isso.
1: Nem sempre ganhando, nem sempre perdendo, mas aprendendo a jogar.
0: É pra você, Pisciano Dourado 34.
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7: Bom dia, Ângela. Bom dia,
8: Bom dia.
7: Bom dia a todos os ouvintes da Rádio Capital. Sou a Margarete, daqui de Indaiatuba. Já estou fazendo a minha caminhada. Mas está um frio que você olha os lados e você só vê a fumaça. Bom dia para todos e uma semana abençoada.
8: Abençoada, amiga. Beijo. 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
7: Bom dia, Ângela. Bom dia a todos. Ótima semana abençoada para nós.
8: Amém.
7: Bom dia, Reinaldo. Ângela, você viu falando desse ex-menino que tá vindo por aí?
8: É lindo.
7: Menino do céu, eu tô com medo,
8: Ângela. Eu tô com medo,
7: Ângela.
8: Dos alienígenas.
7: Vocês não estão com medo, não?
8: Não. Medo dos alienígenas não? Nunca, porque eles são nossos amigos. Agora, do Ninho, é Ninho?
3: É Ninho.
8: Eu tenho medo. Agora, sabe de quem a gente não pode ter medo?
3: De quem?
8: Não sei, eu ia fazer uma piada que não deu certo.
3: Leo
8: Melhor
3: Dias.
8: Não. Melhor não. Melhor a gente festar aqui. Tem um cara que tá de aniversário hoje que a gente, eu pelo menos, gosto pra caramba. Eu vou te pedir uma nota. Eu vou te pedir uma nota.
3: Vamos.
8: É, pode ser um pé...
3: Péricles?
8: É claro que o Negão tá de aniversário hoje, com você aí do outro lado. Parabéns, são vários hits e o rei vai escolher aquela, né, que ele gosta
3: meu
8: mais.
3: Jesus!
8: Parabéns pra você, Péricles. Agora, o brasileiro é muito criativo, né, gente? Você viu uma notícia que vem lá de Ribeirão? Agora, a gente pode curtir o Vozinha, né? A gente tá curtindo a história dele, fantástico, ontem foi tão rápido e veio com a matéria sobre o Vozinha. Mas a gente pode comer o Vozinha agora também.
3: Como?
8: Que tem a pizza, sabor Vozinha. Com os ingredientes que ele mais ama.
3: Sério?
8: Ah, eu não, também não aguentei.
3: Bora comer o Vozinha, então?
8: Você viu isso? Péricles, I love you.
0: Era só eu dizer não. Mas como se nega um beijo.
8: Gente, o rei conseguiu trazer uma música que a gente nunca ouviu na vida.
3: É mesmo?
0: Você faz pra mim.
3: Eu acho que você.
8: Nossa, cadê? Não, eu tô decepcionada com você.
3: Você pode se decepcionar.
8: Essa touca, rei. Essa touca.
3: Você pode se decepcionar com esse seu.
8: É, eu quero ver
3: comentário
8: agora.
3: Comentário cruel.
0: Quando a gente
8: aceita tudo.
3: É que você conhece só as duas altas samba, né? Eu te entendo. Ó.
0: Chega daqui.
8: Gente, o cara tocou uma música que não fez sucesso.
3: Ela não fez, ela faz.
8: Eu

0: que amo Péricles.
1: É, você acha que essa aqui não é sucesso?
0: Enquanto eu falo que, olha...
1: Eu vou colocar uma na época que você gostava.
0: Não, eu quero uma de agora.
1: Mas é com o Péricles. Ó, de agora é a música da Marília Mendonça. Esse é retornar de todo jeito.
0: Não.
1: Ó.
2: Por exemplo, esse aqui. Ó. Pau. Eu tô confuso no que vou fazer.
1: Tá bom assim pra você? Na sua época.
2: Mas cheia de vontade
0: ele,
2: de me
0: ele
2: quebrar.
0: Ele hoje tá, gente.
2: Será que a amizade vai
1: a música de trabalho, assim que falava antigamente do
0: Péricles. Eu vou te dar um pedaço da pizza
2: do nosso
1: a música na pizza. A música de trabalho do Péricles é a música da Marília Mendonça.
0: Não, traz uma atual, gente. Desculpa, eu
1: de
0: queria...
1: De Péricles eu acompanho desde a época do seu Lareiro Freio. Música que não cabe nos dias de hoje.
0: Eu queria muito fazer um pupurri, mas infelizmente... Fica com a próxima, gente. Deixa, tá? Com você.
1: Pega no Exaltação.

0: Meu signo de Áries, ô Luciana.
1: Se te via como uma amiga.
0: Só volta um pouquinho aqui.
1: Oh, a dona do gente. Meu amor.
0: Não, eu quero, eu queria ouvir aquela, Rei,
2: qual que fala que é assim.
0: Aquela? Uma que fala assim, meu Deus do
2: vamos lá.
0: Céu.
2: Não, agora eu fui desafiado.
0: Não, agora eu tô chocada.
2: Agora eu quero ouvir.
0: É uma que fala assim, uma nova do Péricles, não é a da Marília.
2: Não é a da Marília?
0: Não é a da Marília, é uma que fala algo do tipo... Ixi. Meu Deus do céu, tempo pra garotinha chapada.
2: É, pois é.
0: A brasileirinha chapada.
2: Agora eu descobri que não é o Péricles que você quer ouvir, isso é o problema.
0: Não, meu, é que vergonha, né? Um cara com 100 anos de rádio
2: não
0: conhece
2: ser.
0: Uma música do Péricles.
2: Eu conheço, já toquei duas, sucesso.
0: Ei, nossa, ele chegou, ele vai dar aula hoje, Rei. João chegou caderno? Aqui com as folhas, com os que cadernos. Mesmo.
3: Aula!
0: Bom dia!
3: Olá, Bululu!
0: Não, eu, sinceramente, é o Labubu mesmo.
3: Parabéns ao Riquete, fez aniversário
0: fez.
3: Sábado.
0: Ô, Riquete, eu nem tava sabendo, Riquete, feliz vida.
3: Parabéns,
0: pra você,
3: Viquinha,
0: aniversário.
3: Aniversariante da semana.
0: Viquinha, quando é, Vi? Que eu não tô nem sabendo, é sábado, bora celebrar.
2: Vai que vai.
3: E ó,
2: vai.
3: Torça semana, vai. Segunda-feira que vem.
0: João, só uma pergunta, quinta-feira é ponto facultativo?
2: Para com isso.
3: Quinta-feira?
0: Por causa do jogo de quarta?
2: Mas não. Nem rodízio é suspenso. Não,
0: mas
2: é.
0: E o horário vai ser normal de tudo? Tudo
3: não, vai funcionar. Mas eu vou te dar uma boa notícia.
0: Então, por favor.
3: Se o Brasil passar em primeiro lugar, se o Brasil joga segunda-feira,
0: contra
3: às
0: quem?
3: Duas da tarde. Portanto, é meio feriado, meio-dia acaba tudo.
0: Uhul! Acaba
2: que beleza!
0: Tudo, acaba o mundo.
3: Então, se o Brasil passar em primeiro, joga segunda-feira, duas da tarde.
0: Se Deus o livre. Deus o livre.
3: Em segundo?
0: Não, Deus o livre, a gente perde. Pra Escócia, o que acontece?
3: Aí vai depender de ficar em segundo ou em terceiro. Se ficar em segundo, joga na segunda-feira, 10 da noite. Aí ninguém merece.
0: Não,
3: segunda-feira, 10 da noite,
0: verdade,
3: ninguém merece.
0: Ninguém merece.
3: Pra jogar, João. Pra trabalhar no dia seguinte.
0: Só
3: então,
0: se
3: Brasil,
0: já meteu
3: pelo amor de Deus.
0: Nada ainda, Rei? Não, é,
2: não, eu
0: que
2: não,
0: vergo...
2: não tenho uma bola de cristal.
0: Que vergonha, que vergonha.
3: Você sabe que o Péricles foi o responsável pela minha bariátrica.
0: Ah, mentira. Ele falou o quê pra você?
3: Não, eu quis me exibir diante dele, num hotel... E aí ele saiu...
0: Num motel?
3: Hotel em Floripa.
2: Nossa, que medo.
3: Né? E aí eu quis sair pela escada normal da piscina, e ele falou, não, eu vou sair aqui pelo concreto, por causa do peso, né? Aí eu falei, não, eu vou sair pela escada, quebrei a escada no meio.
0: Meu Deus do céu. Senhora, gente.
3: Aí eu falei, vou fazer a bariátrica.
0: João, cadê teu livro? Tem que colocar essas histórias no livro do João. Tô te dando uma oportunidade.
2: Não, eu não tenho.
0: O cara
2: mais.
0: Não conhece uma música
2: ela
0: do Péricles.
2: Ela criticou,
0: Péricles.
2: João. Ela três músicas
0: Péricles,
2: do Péricles,
0: desculpa.
2: Que ela não conhece.
0: Eu queria fazer uma homenagem pra você, mas eu vou deixar pro Tamo Junto pro Everaldo.
3: E já é posso adiantar a efeméride de amanhã.
0: Qual? Quem?
3: 86 anos do Menino da Porteira.
0: Vai, Rei.
2: Parabéns,
0: Sérgio.
3: Amanhã quero ver se joga homenageando Panela Velha.
0: Era uma surpresa, João. Você já quebrou o clima.
2: Não, agora
0: você já subiu na escada da piscina.
2: Não, agora. Obrigado, João. Obrigado, porque do Péricles eu não entendo,
0: ele
2: mas
0: não
2: do foi, Sérgio Reis.
0: Deixa.
3: Não, o Rei tá muito engraçado com esse capuz, não tá?
2: Eu tô com frio, gente.
0: Ele tá com frio, ele tá dodói.
2: Eu tô com febre, mas eu venho.
0: Não, vem, com...

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2: Atualizando o trânsito para os ouvintes da capital, destaque para a rodovia Raposo Tavares, que tem trânsito intenso no sentido São Paulo desde o Rodoanel Mário Covas e vai assim num trecho só até o acesso à rua Sapetuba. Na passagem pelo shopping tem uma ocorrência registrada, isso vai dificultar a vida do motorista. Avenida Eliseu de Almeida é uma opção nesse trecho final para chegar a São Paulo. Para o interior, Raposo Tavares funciona bem. Tudo ok com o transporte público agora. 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

0: Semana, última semana do mês de junho, passou voando, né? Se bem que no mês, na semana que vem, segunda e terça, ainda pertencem a junho, mas semana cheia, essa é a última. Djelalá, rei, Viquinha, até agora eles se jogaram com você. A partir de agora, a gente sempre pede que seja o melhor momento do seu dia. Tamo junto! Como é que foi o seu sábado? Como é que foi o seu domingo? O que é que você fez de bom? Sexta-feira assistiu o jogo? Gostou da seleção? Né? E de madrugada, depois do jogo, aquele aviso sonoro, o hacker da Defesa Civil. Eu acordei com o barulho daquele aviso extremo lá da Defesa Civil. E a Viquinha tinha dito aqui na sexta que iria chover no sábado. E choveu realmente. Choveu muito no sábado à noite, mas eu achei que aquele aviso já foi esse da chuva que a Vicky tinha anunciado, e aí voltei a dormir normalmente, só quando acordei, fiquei sabendo que era uma invasão hacker, e a palavra misantropia, que é rejeição ao ser humano. Alô, EV, recebeu o sinal sonoro também, EV? Bom dia, boa semana.
1: Bom dia, João Ferreira. Boa semana pra você também. Bom dia, Vicky. Bom dia pra você ligado aqui na Rádio Capital de São Paulo. Pois é, eu recebi, mas porém, eu só fui ver essa mensagem aí quando eu acordei, João.
0: Ah, não. Se... é possível.
1: Não, eu não acordei.
0: O barulho é maior do que um show de rock.
1: É sério? Você acordou com o barulho?
0: Não, tô te falando, todo sério? Mundo... Você é a primeira pessoa que não eu vejo acordei. Dizer... que não acordou com barulho.
1: E o meu
0: mas
1: celular...
0: o celular tava em outro cômodo, não?
1: Não, tava do lado, assim, no rack, assim, perto. Eu tinha carregado ele à noite, tirei da tomada, que eu não gosto de colocar... E dormir com ele carregando não é bom, né? Aí eu tirei da tomada e fui dormir. Aí eu acordei de manhã, assim, quando eu liguei, assim, eu vi uma mensagem SMS, só que eu vi e apaguei. Eu vi essa letra aí, o que tava escrito, e apaguei. Mas, sinceramente, todo mundo falando barulho, eu não ouvi.
0: Posso dar uma dica a você? Procura um otorrino o mais rápido que você puder... Porque definitivamente, o barulho... Você recebeu, Viquinha? Não é um barulho ensurdecedor?
1: Sinceramente. Nem de barulho eu gosto, João. Aqui no estúdio, aqui onde eu fico, nem barulho tem.
2: Eu recebi a mensagem, mas o meu não fez barulho.
0: Ah, não fez? Ah. Então o seu só veio a mensagem sem o sinal.
1: É, mesma coisa.
0: Não, procura saber, você vai no mesmo otorrino.
1: Ai, né? Meu Deus do céu.
0: Passou bem chegando. Final de semana, Fê?
1: Passei bem, graças a Deus, final de semana muito gostoso. Hoje, segunda-feira, amanheceu em Guarulhos, eu acordei por volta das 5h20, 5h30 da manhã, 9 graus em Guarulhos, quando eu acordei, 5h30 da manhã. E, João Ferreira, hoje um dia muito especial, aniversário da minha esposa...
0: Opa, parabéns, Sandra.
1: É um dia muito especial. Hoje a gente vai, logo mais eu e ela e a Cassinha, nossa filhinha, a gente vai comer alguma coisa, um cachorro quente, alguma coisa à noite.
0: Pô, cachorro quente no aniversário da sua esposa? Você tá de brincadeira?
1: Não, é sério, a gente combinou.
0: Pelo amor, gente, me ajuda aí, cachorro. Olha, hoje é seu aniversário, eu queria dizer que eu te amo muito, que você é muito especial, muitos anos de vida. Quer comer um hot dog ali, um podrão? Para com isso. Leva num jantar decente, abre essa carteira.
1: Sandra, ela tá dando aula lá na escola lá em Guarulhos, nesse momento. E, parabéns, felicidade, Deus abençoe. Continue sendo essa esposa aí, bacana, parceira. Com muita saúde, tá bom? E logo mais a gente tá lá no Bosque Maia, por volta das 8 da noite, comendo aquele cachorro quente gostoso.
0: Olha, pode mandar uma mensagem. O que você faria se num dia tão importante da sua vida te desse um cachorro quente completo? Esse, né? Hoje é aniversário da Sandra. Sandra, um beijo no seu coração. Que Deus te abençoe muitos e muitos anos de vida. Tô mandando aqui pelo EV um presente carinhoso de toda a nossa equipe. Quando ele chegar, ele vai entregar pra você. A frase que abre o nosso programa de hoje... Não somos donos de nada, nem da vida, nem do coração, nem do tempo. Somos apenas donos dos momentos que escolhemos viver. E no fim, são eles que se tornam nossas maiores riquezas.

0: pai e a mamãe. Bom dia ao vovô e à vovó. Bom dia, garotada.
1: Bom dia, Joãozinho.
2: Bom dia, João Ferreira. Oi, pessoal. Beijo.
0: Bom dia a todas as crianças. Cadê o tio Chicote de Ouro do Rádio Brasileiro? Não tem o tio ainda hoje, o Quinteto Fantástico. Até agora o Quinteto Fantástico ainda tá lá na Central?
3: Tá ali na Central.
0: Alô, tio, um beijo, boa semana. Bom dia, bom dia, bom dia. Padre Juarez, semana de festa, sábado à noite. Estaremos na paróquia do Padre Juarez. Aliás, eu vou à tarde, eu vou chegar lá. É, acredito que por volta de umas 4 da tarde, dependendo dos jogos da Copa do Mundo. Mas com certeza vou dar uma passada pela festa junina da Paróquia Assunção de Nossa Senhora no próximo sábado. Padre Juarez, bom dia, boa semana.
4: E aguarde aí, hein, João Ferreira, bom dia pra você. Tô chegando aí pra gente estar junto nessa manhã gostosa e com muita conversa.
0: Tá combinado, padre. Ó, vou conversar com a minha querida Tatá. Tatá, o cabelo mais bonito da TV brasileira. Ontem encontrei meu amigo Donato essa semana também, né? Faz um trabalho publicitário maravilhoso. Falei, Donatão, como é que tá a turma? Que saudade de dar um beijo e um abraço em tanta gente que eu amo, né? Aí eu falei, a Tatá, pelo menos eu vi no baile. Tatá, e anote aí. 13 de setembro, outro baile, hein, Tatá? 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
0: 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Eu queria aproveitar aqui, vou pedir pro EV também ficar passando pela live, né? Pedir ao nosso quarto apresentador que mande para cá seu áudio. Que eu queria saber o seguinte: ontem começou a estação que eu mais amo das quatro estações. Começou o inverno. Quem me acompanha sabe o quanto eu gosto do frio e o quanto eu sofro naquele calor, né? De ficar derretendo, suado, tendo que andar com toalha, né? As axilas suadas. Enfim, para mim, o verão é sempre muito, muito cruel e eu amo o inverno. Amo o inverno. Hoje, por exemplo, né, foi maravilhoso para dormir. Normalmente eu acordo. Eu acordo por volta de 4h30, 5 horas. Hoje acordaram 10 para as 6. Consegui dormir até 10 para as 6. Né? Deu para colocar hoje uma camisa já de manga comprida. De vez em quando, né, um prato mais quente. Enfim, eu adoro o inverno. E queria saber de você o seguinte: é uma estação que você gosta? É uma estação que para você é indiferente? Ou é uma estação que você odeia? Como eu, você gosta? Ou ao contrário de mim, você não vê a hora de acabar o inverno? Porque depois do inverno vem a primavera, em seguida o verão. Eu amo o frio, adoro o frio, Evê. Bom dia mais uma vez. Quero saber de você.
9: Bom dia.
0: Gosta do inverno?
9: Ô, João Ferreira, eu já gostei mais do inverno do que hoje em dia. Eu gosto muito, assim, do frio, mas ultimamente eu não tô muito suportando o frio, rapaz. Eu não sei se a idade tá chegando, vou chegar aos 50. Mas ultimamente, assim, o frio ao extremo eu não tô aguentando mais que nem eu gostava antes. Sinceramente.
0: Olha, eu queria muito um frio pra... Eu tenho uns casacos. Eu tenho lá dois casacos que eu amo de paixão, que eu adoro. Eu acho que deve ter uns 2 anos que eu não coloco esses casacos. Porque esses dois casacos precisam realmente de frio. Né? Então eu tô torcendo para que esse... É claro que a gente fica preocupado, né, com as pessoas que em situação de vulnerabilidade. Mas o que tem acontecido ultimamente, a prefeitura tem um trabalho muito legal acolhedor de baixas temperaturas. Né? Então, esse ano já começou. Acho que na semana passada já teve o... Porque tem as altas temperaturas, que são aquelas tendas com água, né, com gente com ventilador. Isso é no verão.
9: Isso.
0: E agora no inverno tem o Operação Baixas Temperaturas.
9: É, agora acho
0: eu
9: que
0: queria muito usar esses dois casacos nesse inverno.
9: Eu não sei se vem do governo do estado, eles abrem a estação Parque Dom Pedro, aqui da linha vermelha, de madrugada, às madrugadas, o pessoal ir lá dormir, o pessoal que tá em situação
0: Mas
9: de
0: vulnerabilidade. Mas já tá aberto já, será?
9: Tem uns dias certos, depende da temperatura. Provavelmente acho que abriu essa noite, porque tava muito frio. Depende, se atingir uma temperatura lá, que eu não lembro quantos graus no caso, o metrô já anuncia, o governo do estado já anuncia já, a Defesa Civil, que a estação Parque Dom Pedro, da linha vermelha, fica aberta pro pessoal dormir. Tem as camas lá, tem cafezinho, tem um pãozinho com manteiga ali.
0: É uma operação acolhedora, né?
9: É, muito bacana.
0: Então, se alguém souber da estação Dom Pedro, se já começou, né, toda prestação de serviço é muito bem-vinda. Então, mande sua mensagem para cá. Ontem começou o inverno, a estação que eu mais gosto, né? Viquinha, você gosta do inverno ou não? Dizem que o inverno é a estação que a pessoa fica mais elegante, né? Que coloca bom roupas dia mais elegantes, não
10: é
0: isso?
10: É, dizem, né, João?
0: Você tá bom muito dia bonita hoje.
10: Obrigada.
0: Aí.
10: Obrigada. Você também, gostei aí dessa camisa de manga comprida. E olha, é raro ver o João com manga comprida, viu? Sinal de que tá
0: dobrada,
10: frio,
0: né?
10: É, tá dobrada mesmo.
0: Viquinha, feliz mas aniversário,
10: olha,
0: hein?
10: Ai, obrigada, João.
0: Olha, um
10: gente,
0: beijo com
10: João
0: todo
10: tá comemorando
0: o amor do mundo.
10: Meu
0: que essa data se reproduza por muitos e muitos e muitos anos.
10: Obrigada.
0: Nós amamos você. O aniversário da Vicky é de hoje até sábado.
10: É de hoje até sábado, é isso aí.
0: E sexta...
10: E sexta a gente já vai comemorar,
0: não é?
10: Dá-lhe piricutico. Bom, João, falando sobre o inverno, olha, eu não gosto não, viu? Eu acho que é a estação que eu menos gosto. Eu sou do calor, João, não tem jeito.
0: Jura?
10: Eu gosto do verão, pra mim tem que ser calor. Eu não gosto muito do inverno não. Tenho, né, tento me vestir ali bonitinha, colocar umas roupas mais chiques e tal, mas eu prefiro calor.
0: Ah, então olha, por enquanto, 2-1, eu amo o inverno. O EV diz que com 50 anos já não gosta tanto e a Vicky é do calor, não gosta do inverno. Como é que você começa? Ó, o inverno dizem, eu não sou muito chegado à sopa, mas o pessoal ama uma sopa no inverno.
9: Um caldo. Ontem a minha filha foi numa igreja um pouco distante, em Santana de Parnaíba, numa excursão, e disse que tinha um caldo, três tipos de caldo assim, maravilhoso. Disse que ela nunca tinha experimentado um caldo tão gostoso, viu?
0: Padaria Viana tá com um festival de sopa.
9: Vamos lá, qualquer hora.
0: Mó barato lá. Alô, Daniel, saudade de você, meu amigo. 9h21. 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
0: Alô, meu amigo, meu irmão Sidney Oliveira, beijo no seu coração. 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A audiência da Rádio Capital é uma coisa impressionante. Quando você encontrar com o Sidney aí em Santa Isabel, fala: seu Sidney, eu ouço o João na capital. 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Meu irmão Carlos Malho, Ultramalhão, bom dia. Boa semana, Malhão!
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16: Bom dia, João.
0: Bom dia, amor.
16: Vi. Parabéns à sua esposa, viu, a Sandra?
0: Muito
16: Muita
0: obrigado.
16: Saúde, felicidades, muitos anos de vida. Ela, eu vi, levar ela pra jantar, o João tem razão. É aniversário.
0: Hot dela, dog de é demais, né?
16: Tá bom?
0: Vai ser sábado.
16: Beijo, ó, deixa eu falar. Eu não gosto já tanto do frio mais. Já gostei mais também, como eu vi, porque as dores, né? As dores aumentam. Nossa, como as dores aumentam. Eu já vou fazer 5,5 e as dores aumentam demais. E também de manhã para fazer atividade física, nossa! E as pessoas mais vulneráveis, né, Joãozinho? A gente pensa nisso.
0: Isso é que me preocupou.
16: Não é verdade? Tá bom, João? É isso, beijo. Patrícia, Jardim São Luís, amo vocês.
0: Ô, Patrícia, a gente te ama também. Olha, será que eu vou ficar sozinho nessa? A Ângela me mandou uma mensagem aqui. Gostaria de dormir e acordar só no primeiro dia da primavera. Mensagem da Angela Lala, detesto o frio.
9: Eu vou falar uma coisa, João Ferreira. Hoje, eu falei, né, 9 graus, eu olhei quando eu acordei. Se tivesse uns 7 graus, eu não sei nem se eu estaria na rádio hoje. Acho que eu nem vinha trabalhar hoje.
0: 7 graus?
9: Se tivesse uns 7, 6 graus aí, muito mais frio, não sei se eu ia conseguir levantar da cama. Foi difícil.
0: Deixa de ser fraco. Ó, vou dar uma pista pra vocês. Né? O EV falou que se tiver muito frio à noite, no lugar do cachorro quente, no lugar do hot dog, a Sandra terá 3 opções. Poderá escolher picanha, poderá escolher camarão ou poderá escolher frango. O que você acha que ele está pensando em fazer se não tiver hot dog? Começa com mi e termina com ojo.
9: Não, não fala isso não, João. Aí
0: tá. Gente,
9: não,
0: falou, né? Fora do ar aqui, vai depender muito da temperatura. Hoje à noite falei, se você fizer miojo pra comemorar o aniversário da Sandra, amanhã você vai levar uma chicotada a cada 10 minutos aqui no programa.
9: Ô, João Ferreira, você também é demais. O pessoal aqui falando, larga de ser mulher, quer ver? Não é, não.
0: Miojo
9: não é
0: e hot dog, para, vai, né, pô? Você tá casado há quantos anos?
9: Hã? Ah, desde 2003. 23 anos.
0: Então, garanto que no primeiro ano de casamento, no aniversário dela, você levou flores, bombom, levou pro jantar. Aí, 23 anos depois, miojo ou hot dog?
9: O que a gente mais comeu junto quando a gente tava namorando foi cachorro-quente mesmo, lá no Bosque Maia, em Guarulhos.
0: Ô, Sandra, você, olha, Deus dá sinais. Você poderia ter pulado fora. Né?
9: É. Tem áudio aqui na capital.
17: Bom dia, João. Bom dia, Everaldo. Já dei os parabéns pelo message, mas do outro, parabéns pra Sandra. Deus abençoe a vida dela, tá
9: bom?
17: Muito
9: obrigado, viu?
17: E, João, eu amo, amo, amo inverno.
0: Oba, não tô sozinho.
17: Eu fico feliz que nem ontem. Entrou inverno, ai que delícia. Agora eu fico triste quando fala entrou verão. Me dá uma tristeza, me dá um baixo astral, porque eu sei que o calor que eu vou passar é terrível. Que eu sou igual você, calorenta demais. Beijo, sou a Joselina de Franco da Rocha.
0: Jô, quando te encontrar, vou te dar um abraço. Tava com medo aqui de ficar sozinho, não aparecer ninguém, né? Favorável ao inverno, ao frio.
9: É que eu falei, João, eu gosto do frio, mas 9 graus é muito frio, não dá.
0: Ó, você sabe que eu sou nascido em Niterói, mas eu morei muito tempo em Petrópolis, região serrana do Rio. Lá você vai ver que é frio. Lá, às vezes, 0 grau. 1, 2 à noite.
9: Aí eu passo bem longe.
0: Não, já tá convidado. Vai dar um passeio. É, vai até lá. Continue mandando a sua mensagem. Daqui a pouco vamos falar. Será que o Neymar vai jogar na quarta-feira? Meu palpite. Brasil. Meu palpite. Vamos aguardar. É, o Rafinha tá machucado. Vai entrar o Rayan ou Luiz Henrique? Rayan ou Luiz Henrique? O Neymar, na minha opinião, Brasil, vai ficar no banco. Pelo seguinte. Se o Brasil estiver jogando bem e ganhando, você não precisa colocar o Neymar. Poupa mais uma vez. Eu acho que o ideal para o Neymar seria assim, fica no banco e se o Brasil estiver jogando mal, estiver perdendo ou precisar, né, de um resultado melhor, coloca o Neymar. Mas para começar jogando, eu acho loucura. Quarta-feira, vamos aguardar.
9: Eu também acho que ele vai ficar no banco.
0: E aí, se precisar, se o Brasil estiver jogando bem e ganhando bem, deixa o Neymar no banco. Deixa eu poupar mais uma vez. 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
0: Alô, Viquinha. Viquinha, né, tá chegando com a previsão do tempo. Manhã de segunda-feira começou com frio, mas eu escutei mais cedo a Ângela falando: quem veio de casaco vai ter que virar cebola. Ao longo do dia, vai tirando a roupa, Viquinha.
10: Vai tirando as camadas, João. Pois é, vamos falar um pouquinho também desse inverno que começou ontem, domingo. E os primeiros dias da estação devem ser bem gelados, principalmente em boa parte do centro-sul do país. De acordo com a Climatempo, a tendência para o inverno é de um frio concentrado no início da estação, com chuva acima da média no sul e pancadas fora de época no sudeste e no centro-oeste do país. No norte e no nordeste, o tempo deve ficar predominantemente seco e quente ao longo da estação. Julho deve ser o mês mais rigoroso aí de frio, João. Duas fortes...
0: Mês de julho?
10: O mês de julho deve ser o mês de frio mais intenso aí durante o inverno. Isso porque duas fortes massas de ar frio são esperadas para o período, uma no meio e outra no fim do mês, e elas são capazes de levar geada e temperaturas abaixo de zero ao sul e também algumas regiões do sudeste. A neve, que é sempre rara, tem mais chances de aparecer nas serras gaúchas e catarinenses nos primeiros dias da estação e também ao longo do mês de julho. A partir da segunda quinzena de agosto, as massas de ar polar perdem força e as temperaturas voltam a subir, muitas vezes acima da média histórica. Então a gente pode esperar também no inverno picos de calor para agosto em diversas regiões do país, inclusive aqui na região sudeste.
0: Mesmo sendo inverno,
10: a gente pode esperar picos
0: de
10: calor.
0: Se bem que no ano passado aconteceu também, fica um tempão sem chover.
10: Exato.
0: E com muito calor, me lembro agora disso.
10: Exato,
0: aí.
10: Então esse inverno vai ser bem parecido.
0: Vou ter que aproveitar julho então.
10: Aproveitar julho, julho é o melhor mês aí pro frio, vai ser o mês mais gelado, depois agosto, a partir da metade do mês de agosto, a gente volta a ter calor e setembro, né, quando a estação já vai chegando no final, também deve ser um mês quente, João. Aí vindo aqui para São Paulo, essa segunda-feira vai ter predomínio de sol, o que ajuda a espantar um pouco a sensação de frio, com máximas previstas de 26 graus, mas a partir de amanhã, terça-feira, a propagação de uma frente fria pelo litoral paulista muda o tempo e tem previsão de chuvas intensas e rajada de vento. E não é pouca chuva não, João. Segundo a Climatempo, a expectativa é de 35 milímetros de chuva, isso amanhã, terça-feira. Na quarta, a quantidade deve subir com 39 milímetros de chuva. Tudo isso acompanhado de temperaturas bem baixas. Então, principalmente na terça, na quarta e na quinta-feira, o destaque é para chuvas e frio aqui na capital paulista, João.
0: Ô Viquinha, você, nosso querido amigo Deilson Alves, que está sempre ligado na gente, tá mandando aqui um abraço para a esposa do EV. Tá mandando parabéns para você, Viquinha.
10: Obrigada.
0: E ele disse que ficou horrorizado de saber que o EV vai levar a esposa para comer miojo ou cachorro quente. Tá
10: olha...
0: sugerindo levar, sabe aonde? Não sei se você conhece, o Banana Graveto.
10: Meu Deus, o que é isso?
0: Segundo ele, Banana Graveto é uma versão popular do Coco Bambu.
10: Ah, não. Mas olha, vou defender aqui a honra do EV. Ele tava me pedindo umas dicas de restaurantes aqui, João. Tava perguntando do Coco Bambu, do Outback.
0: Não, mas dica. Dica é uma coisa, na prática é hot dog.
10: Tomara que não, né, Everaldo? Senão você vai apanhar da sua esposa.
0: Sábado é seu aniversário.
10: É,
0: vai sábado comer um hot dog com o Eric?
10: Sábado a gente vai sair à noite pra comer uma coisinha especial, né? Tem que ter um jantarzinho de aniversário. E ele que vai pagar, né? Porque o aniversário é meu.
0: Mais uma vez, é uma indireta pra alguém, não?
10: Ah, com certeza, né?
0: Daqui a pouco você volta?
10: Daqui a pouco tô de volta, beijo.
0: Beijo, beijo. Carinho aí da nossa turma. Pra Sandra, aniversário antes de hoje. Pra Viquinha, que faz aniversário todos os dias essa semana. Olha, eu vi uma notícia, vê? Deixa eu ver se eu consigo localizar aqui. De um menino, eu não sei se é no Maranhão, que ele, por falta de dinheiro, para colecionar o álbum de figurinhas da Copa do Mundo. Você viu essa notícia?
9: Tá não aqui, vi, ó. Não vi.
0: É, no sertão da Paraíba, menino de 11 anos desenha o próprio álbum da Copa do Mundo. Depois você viu que conseguiu uma foto... Viquinha, por favor, menino de 11 anos desenha o próprio álbum da Copa no sertão da Paraíba. Tenho paixão pelo futebol e não tenho dinheiro para comprar o álbum e as figurinhas. Então eu vi essa matéria na Globo News e eu acho que é Panini, né? Eu queria que de alguma forma
9: chegasse
0: essa notícia
9: eles.
0: Chegasse até a Panini e que a Panini mandasse o álbum e as figurinhas para esse menino. Porque, olha, se você colocar depois, não deixe de ver a matéria. Olha aqui, não sei se você consegue ver daí o desenho dele.
9: Tô vendo.
0: Foi desenhando os jogadores todos ali do álbum.
9: Que simplicidade, né?
0: Não, e a paixão pelo futebol.
9: Pois é.
0: E pelo fato, né? Imagina o trabalho que dá. São 980 figurinhas, 48 seleções. E aí ele criou o álbum, tá lá o álbum, todas as folhas, lá cada folha com uma seleção, e ele tá desenhando ali os jogadores, o escudo, a bandeira.
9: O legal seria o pessoal, né, os ouvintes, pegar a matéria aí, no, onde que saiu? No Globo,
0: é isso? Eu vi na Globo News.
9: Na Globo News.
0: Menino de 11 anos desenha o próprio álbum da Copa do Mundo no Sertão da Paraíba. Tem paixão pelo futebol e não tem
9: já
0: recursos.
9: Já tá na tela, ó, já tá na nossa tela no YouTube.
0: Ô, Viquinha, obrigado.
9: É.
0: E um menino com cara de feliz, né?
9: É, nossa, olha só.
0: Ô, João, a Old Cup.
9: Pessoal, vai lá na matéria, encontra a matéria e consegue compartilhar, marcar Panini aí nas redes sociais. Quem sabe chega até eles, né? Com certeza vai chegar.
0: E ele desenha bem, hein? Né? Ali na frente, ele colocou Old Cup, mas na verdade é o Old Cup, que é a Copa do Mundo, né? Old of Cup. E ele fez ali FIFA, a taça. Parabéns, parabéns mesmo, né? Tomara que a gente possa aqui trazer a notícia. Panini viu a matéria e entregou um álbum e as figurinhas para esse menino. Um beijo, que Deus abençoe. Você veja que, né, quando a gente quer ser feliz, não há nada que nos impeça. Não pode fazer o álbum, criou o próprio álbum desenhando. 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
4: 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Bom dia, João Ferreira. Bom dia, Everaldo. E todos os ouvintes da capital. Tudo bem com vocês?
1: Bem?
4: Eu chego
1: para
4: destacar o trânsito nesta manhã de segunda-feira gelada, João Ferreira. Para falar do transporte público que está funcionando normalmente nesta manhã, ônibus, trens, a CPTM, metrôs e Via Mobilidade, e que até as 10 horas tem rodízio válido para veículos com placas sinais 1 e 2. O destaque é para a Avenida do Estado, que tem trânsito muito ruim nos dois sentidos ali na região central. Quem vai pro ABC, tira o pé do acelerador antes da Avenida Tiradentes, o trânsito vai ruim até a passagem pelo mercado municipal, volta a ficar intenso ali na ligação. E no sentido contrário, intensidade já na Tereza Cristina, esse trânsito volta a ficar ruim na ligação e segue assim até o metrô Armênia. 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
3: João, bom dia, João Ferreira.
4: Bom dia.
3: Eu sou a Sandra aqui do Sacomã.
4: Oi, Sandra.
3: Ô, João, eu sou igualzinho a você, João. Eu sinto muito calor.
4: Mais uma
3: coisa. Então, no calor, eu não, também não durmo, João. Eu acordo, eu deito às 11 horas, 10 e meia, acordo 1, 2 da manhã e não consigo dormir no calor. Então,
4: é,
3: eu amo o frio, João. Eu me sinto muito bem no frio, mas eu não, também não gosto do calor, João. Obrigado a todos aí da Rádio Capital.
4: Um beijo, Sandra. Todos. Um beijo no seu coração. Né, eu, no calor, eu tenho 3 ventiladores em casa. 3. Né, o teto, um que fica virado assim na direção do meu corpo e um no chão inclinado para o meu rosto. Ainda assim... Né? E aí eu durmo de short, sem camisa, e tem noite que eu não consigo dormir de tanto calor quando faz aquela madrugada de 34, 35 graus. Então, olha, né? Já encontrei, eu achei que ia morrer sozinho, mas já encontrei alguns companheiros de frio, hein, Vê?
5: Ó, tem um aqui que não é muito mais chegado ao frio também, não. Tá aqui na porta aqui agora.
4: Não gosta? Quem é o tio?
5: Não, não.
4: Ah, o rei?
5: O taxista aqui. Eu vou te falar, viu? Não é muito mais chegado ao frio, não. Não tá suportando. Dorme de touca, dorme de touca.
4: Mas tá empatado. Consegue dormir de touca?
5: Consegue dormir de touca. Escapa toda hora da cabeça, apesar que ainda mais a dele ainda.
4: Não, deve ser.
5: Se tiver cabelo, pelo menos o cabelo enrosca na touca. Mas, rapaz, desse jeito aí, consegue dormir.
4: Dá mais aquela touca ninja lá? Não, e aquela touca dele tem um rabo ali. Né? Imagina.
5: E é a mesma que eu uso pra vir trabalhar.
4: Não, isso não. Isso é. Não, para. Até segunda, se Deus quiser.
5: Eu tava ouvindo o programa da Nani, eu sou aquela pessoa que dorme com as duas meias e acorda com uma.
4: Não, aí tudo bem. Mas você, a touca que você usou o dia inteiro na rua, que pegou bactérias, micróbios, vírus...
5: É a mesma
4: vírus,
5: que eu durmo e é a mesma que eu venho trabalhar.
4: Tá explicado por que é baixa imunidade, né? Valeu, rei! Deixa eu mandar aqui um abraço. Um abraço muito carinhoso, né? Hoje é aniversário do meu querido amigo Marcelo Gimenez. Alô, Marcelão! Marcelão! Marcelão foi do CPOR que fala, né? Lá recebeu uma homenagem linda no final de semana das Forças Armadas, né? Uma condecoração. É um dos nomes mais importantes das Forças Armadas em todo o Brasil. Né? Merece o prêmio Duque de Caxias. Alô, Marcelão, Marcelo Gimenez, completando mais um ano de vida. Um beijo carinhoso da esposa Raquel, dos filhos, né, o Alan, o Arthur, as tias que estão sempre acompanhando o nosso programa e os amigos espalhados por todo o Brasil. Por causa do Marcelo Gimenez, a gente tem ouvinte em Natal, tem ouvinte no Sul, tem ouvinte no interior do Rio Grande do Sul. Marcelão, todo o Brasil te abraça, parabéns, feliz aniversário. Sei que o final de semana foi pequeno para tantas comemorações, mas quarta-feira continua com o Jogo do Brasil. Feliz aniversário, obrigado por tudo, irmão. 9h58, tamo junto, TV.
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8: Bom dia, João, bom dia, Vicky.
4: Bom dia, amor.
8: Da bancada, bom dia, ouvintes. Aqui é Fatiminha da Chácara do Conde.
4: Oi, João, Fatiminha.
8: Eu tô com você e não abro, rapaz. Amo o frio. Opa! Frio. Beijo a todos, feliz semana pra todos vocês.
4: Olha, eu acho que frio já passou à frente, pelo menos em áudio, né? Eu comecei aqui abandonado pela Vicky, abandonado pelo EV, pelo Rei, pela Ângela, mas os áudios aqui estão chegando, gostam do frio, gostam do inverno.
5: Agora, no frio, eu não sei se é impressão minha ou no meu caso aqui, mas no frio a gente come mais, viu? Eu vou te falar, ontem eu comi uma costela, minha esposa fez uma costela.
4: Aumenta o apetite.
5: Rapaz, eu comi uma costela, no almoço eu quase explodi, sem brincadeira, eu falei pra Sandra, acho que eu vou explodir. Aí eu esperei uma hora e pouco, deitei um pouquinho, Mal, acho que eu comi muito. Aí chegou na janta por volta das 9 da noite, comi mais um pouquinho também, achei que ia explodir também. Você tá doido, comi costela demais ontem, uma delícia, João. Nossa.
4: Olha, vê, bela notícia, a Ângela tá passando aqui.

0: Muito, muito, muito. Daqui a pouco eu vou fazer um apelo. Nosso Marcelo Arena tá com um tio. Lembra do Marcelo Arena, né, Ivê? Maravilhoso.
1: Lá de Santa Isabel, nosso
0: lá
1: amigo.
0: Lá de Santa Isabel. Tio dele tá precisando de doação de sangue. E eu sei que muita gente que acompanha o nosso programa, a própria Ângela Matos, é doadora de sangue, a Railda e tantos outros. Daqui a pouco eu vou fazer um apelo para o tio do Marcelo Arena. Amandinha, Amandinha, bom dia, boa semana, meu amor!
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5: Bom dia, João Ferreira.
0: Bom dia.
5: Tudo bem? Quem está falando aqui é o Leonardo Trebé.
0: Oi, Leo.
5: Olha, eu adoro frio.
0: Oba!
5: Mas assim, o problema maior é a doença, gripe, febre, dor de cabeça. Que nem esses dias atrás, foi nessa semana que passou, eu tive ruim, com febre, dor de cabeça, dor de garganta. Quarta-feira que eu fui parar no pronto-socorro, tomei medicação na veia, agora já tô melhor. Mas esses moradores de rua tem que pôr esses abrigos também. Por quê? Graças a Deus que a prefeitura conseguiu abrigo para as pessoas moradoras de rua também, porque
0: operação
5: é
0: baixa temperatura, né?
5: É triste também, certo? Esse é meu comentário para vocês.
0: Um abraço, Léo.
5: Bom dia, lembras para as Nazetes, para Raio da Ribeiro, Fátima Araújo, para Sueli Soares da Sanã e Franres de Atura Alvim e Manezinho. Abraços, até logo.
0: Um beijo no seu coração de todas as Nanazetes. Tem uma roupa, Ever, eu dia 18 de julho, eu vou precisar colocar terno. Então a Vicky já me deixou animado aqui, ela falou que julho vai ser um mês mais rigoroso. Porque terno, desde jovem, quando eu coloco gravata e eu coloco aquela camisa que você tem que fechar aqui, colarinho.
6: Isso.
0: Eu sinto um calor, pode estar nevando, que com gravata e aquela camisa fechada no último botão, eu começo a suar de uma maneira que você não imagina. Então, tanto é que desde cedo, eu falei, eu vou ter que escolher uma profissão na vida que não precise colocar terno diariamente. Porque tem várias que você tem que colocar terno todo
6: exatamente.
0: Dia. Então, né, terno é uma coisa desesperadora, eu vou ter que colocar... Acho que esse ano, acho que eu não coloquei terno nenhuma vez ainda esse ano.
6: Se você já tem o terno já?
0: Eu tenho terno, né?
6: Que eu já ia te passar já uma loja já, que eu vou te falar. Tem um terno top lá.
0: Ah, é?
6: É, terno top.
0: Vou colocar bom. Pelo que a Vicky falou, vai estar frio. Então já ajuda um pouco.
6: E camisa também, eu tenho outra loja pra te indicar aí.
0: Camisa?
6: É, camisa
0: não,
6: social.
0: Não, você veste com o Ricardo Almeida, não tem esse cacife. Né? Olha, deixa eu falar com a Ju. Daqui a pouco, não deixa eu esquecer do apelo lá pro tio do Marcelo Arena, hein? TV, por favor, o tio dele tá precisando de doação
6: daqui
0: de sangue.
6: Daqui a pouquinho.
0: Né? E o Jogo do Brasil, quarta-feira, é 19 horas.
7: Brasil.
0: Lembrando que se o Brasil passar em primeiro lugar no grupo, ele joga na segunda-feira que vem, às 2 horas da tarde. Às 2 horas da tarde, se passar em primeiro lugar.
6: Às 2 da tarde? Que
0: na
6: dia?
0: Na segunda-feira que vem.
6: Ah, na segunda-feira?
0: É. Ixi. Aí vai ser um meio feriado. Meio-dia, você já imagina o caos no trânsito.
6: Aí, 4 horas da tarde, o pessoal já...
0: Agora, se o Brasil jogar em segundo, vai ser 10 horas da noite de segunda-feira. Aí é difícil.
6: Ah, isso daí eu não vou conseguir assistir, certeza.
0: 10 horas da noite, né? Se o Brasil ficar em segundo. Já tô imaginando segunda-feira a essa hora. Segunda-feira que vem a essa hora. O carnaval, a vuvuzela, os carros passando. Porque 2 horas da tarde o Brasil vai jogar. Imagina, jogo segunda-feira, 2 horas da tarde. Tem gente que só volta na terça, né, Ju?
8: Oi, João, bom dia. Ah, com certeza, já faz um emendão aí no feriado, no fim de semana, né?
0: Vai trabalhar até meio-dia, porque volta na terça, né?
8: É melhor, né? Porque aí já... Mas apesar que aí você até trabalha mais animado na segunda de manhã, né?
0: É, fica naquela ansiedade pra dar meio-dia, né? É. Aí já começa a entrar. Foi legal a festa aí na sua casa na sexta?
8: Foi gostoso. E eu acertei o placar, hein? 3-0.
0: Você falou, é verdade.
8: É.
0: Eu quase acertei, porque eu falei 8-0, mas o Brasil teve 4 gols anulados e 1 pênalti não marcado.
8: Então, aí dava, quase deu, hein, João?
0: Começamos a semana, né? Lembrando que a gente tá entrando numa estação que exige boa imunidade, hein, Ju?
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0: 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Capricha, segunda-feira, 22 de junho, semana de São João, semana de Copa do Mundo. Capricha na promoção, Ju! Alô, Ju? Caiu a comunicação com a Ju? A gente vai recuperar o contato com ela já, já.
8: Oi, voltei, voltou.
0: Falei, onde... Será que a Ju foi dar um pulo em São José do Rio Preto? Não, mas tá de volta.
8: Não, voltei, já tô aqui.
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10: Bom dia, João. Eu sou Elza aqui de Santo André e eu tenho que te falar que eu amo o frio, tá? Apesar de que o filme traz umas lembranças meio meio ruins, né, da infância, que a gente ia pra escola pisando nas Puxa pedras vida. De gelo lá na região de Londrina, no Paraná. E a gente ia descalço pra escola. E a gente não sentia os pés, mas a gente era criança, meu né? Deus. Ia macetando as pedrinhas de gelo no meio do caminho. Mas eu gosto muito do frio, tá, João? Eu tô com você.
0: Como é que ela chama?
1: Elza.
0: Caramba, você viu o que ela falou, Evê? Aquela Londrina, no Paraná. Né? No inverno, eles iam pra escola descalço. Parecia que tava pisando em pedra de gelo. Meu pai do céu.
1: É frio, João. Eu acho que o lugar que eu senti mais frio na minha vida foi no Paraná. Quando lá nos anos 90 a gente ia para o Paraguai, minha irmã ia lá fazer umas compras, eu ia com ela, né? Ela
0: pedia sacoleira,
1: ela. Né? Eu ia ajudar ela lá, pegar férias e ajudar ela. Chegava numa cidade lá, bem pertinho ali, eu esqueci o nome, acho que é Medianeira, eu acho que é Medianeira, perto ali de Foz de Iguaçu. Um lugar barracão, tem um barracão assim na rodovia. Na hora que eu desci do ônibus, assim, o ônibus parou tudo ali, o movimento, daí o pessoal começou a descer do ônibus. Na hora que eu desci, eu falei, onde eu estou? Eu achei que eu tava naquelas geleiras lá da sei lá, de Copaís aí. Que eu vou te falar, que frio, rapaz, que eu passei lá no Paraná.
0: Olha, mas esse depoimento agora da Elza mexeu muito comigo. Criança, ir pra escola num frio de lascar, descalça, né? Esse país aqui, né, tem muita desigualdade, tem muita... Há muito tempo, desde que Cabral chegou aqui.
1: Ô, João, né? Eu acordo 5h30 da manhã e venho aqui pra rádio, né, 6h15 e tal. Às vezes eu também acordo 5h30 e vou lá no carro pegar alguma coisa, esqueço alguma coisa, vou pegar pra minha esposa levar pra escola, ficou no carro. Aí as mães já saem pra colocar as crianças na perua escolar, né? Rapaz, cedinho, por volta das 6 da manhã, 20 para 6.
0: Mas não descalço, né?
1: Não descalço, agasalhado, mas aquele frio, a criança toda assim, é muito cedo pra criancinha acordar, né, ir pra escola, mas não tem jeito, tem que ir pro colégio.
0: Não tem como, é.
1: Pois é.
0: Ó, a Ângela acabou de receber uma ligação, a Sabrina Sato tá grávida. Aê! Fala alguma coisa, Evê, pra Sabrina Sato.
1: Eu dei aqui os parabéns pra ela. Ô, Sabrina, direto de Penápolis, né? Da cidade de Penápolis, ela, interior de São Paulo. Parabéns. Mais um filho aí, é isso aí?
0: A gente tem que ter boas fontes. A Ângela tem uma grande amiga, que acompanha a Ângela há muito tempo nas redes sociais, que trabalha no laboratório que fez o exame da Sabrina Sato.
1: É mesmo?
0: Então, no momento que veio o resultado, eu não sei nem se a Sabrina Sato já está sabendo, mas a Ângela já recebeu. Parabéns à Ângela, parabéns à Sabrina, parabéns ao Duda Nagli, parabéns ao Nicolas Prats, parabéns a todo mundo. Furo de reportagem é sempre bom, quem tem boas fontes tem tudo.
1: É, tomara que essa funcionária do laboratório não corra risco, né? Nenhum risco.
0: Não, a gente não falou o nome dela, né?
1: É, por favor, hein, Ângela?
0: É, outras pessoas trabalham lá, essa é a amiga da Ângela. Então, Sabrina Sato vai ser mamãe mais uma vez. Né, como é que chama a filhinha dela? Zóio, né?
1: É Zóio, não.
0: Esse vai ser Vido.
1: Como que é? Zoe.
0: Ah, é?
1: Zoe.
0: Marília querida, bom dia, boa semana, Marília!
11: Bom dia, João, pra todos nós!
0: Né? Primeiro chama Zóio, o segundo vai ser Ouvido, né?
11: Pelo amor de Deus!
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12: Bom dia, João. Bom dia, Vicky.
0: Bom dia, amor.
12: Parabéns. Parabéns, Everaldo, para sua esposa.
1: Muito obrigado.
12: João, eu, como uma boa baiana, eu gosto do calor.
0: Tá certo?
12: Eu amo calor. Tanto que eu amo praia, né? E aquele dia você falou do sonho, e eu gostaria mesmo de morar na praia, seria meu sonho.
0: Puxa vida,
12: então,
0: vai
12: eu
0: morar.
12: Eu amo calor. Calor, você põe só a blusinha, seja lá ou já seca. Frio não, você usa 300 mil blusas e vai amontoando, porque não tem condições de lavar. E o calor, quando eu vejo o sol, para mim já é aquele brilho, aquele dia que, nossa, não tem preço. Beijo para vocês.
0: Um beijo, meu amor, um beijo. Se realizar esse sonho, convida a gente para conhecer. Deixa eu fazer um apelo aqui. Nosso querido Marcelo Arena foi nosso companheiro, grande amigo, comunicador. Ele precisa de doação de sangue para o tio dele. né? Chama Joelle Abílio de Moraes. Tio Joelle Abílio de Moraes. A doação tem que ser feita no Hospital Dante Pazanese, ali na região do Ibirapuera. Dante Pazanese, né, de segunda a sexta, de 8 da manhã a meio-dia e meia, e no sábado, de 8 da manhã a 1 da tarde. Gelalá, se você puder compartilhar, eu sei que você está ouvindo, né? É Joelle Abílio de Moraes. A doação tem que ser no Dante Pazanese, em nome de Joelle Abílio de Moraes, tio do nosso amigo, nosso irmão Marcelo Arena. Desde já, a você que é doador, muito obrigado, que Deus te abençoe. E vai dar certo, já estamos aqui em oração. Combinado, Marcelão? Saudade, tem um evento, vou até falar de um evento, uma rádio.
6: Eu tô sabendo também.
0: Que vai abrir em Santo Isabel, não é isso?
6: Muito bacana.
0: Vou falar daqui a pouquinho. Né? 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
16: 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Destaque para o trânsito nas rodovias que cortam o estado de São Paulo. A chegada a São Paulo pela rodovia dos Bandeirantes, o motorista reduz a velocidade ainda a partir do quilômetro 16 até o acesso à marginal Tietê devido ao excesso de veículos. Rodovia Anhanguera está livre, viu? Opte por ela. Campinas interior, essas duas rodovias funcionam bem. Trecho final da Castelo Branco é ruim também na chegada a São Paulo a partir do 18 até o acesso ao Cebolão. Lá no interior, rodovia Castelo Branco está livre. 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
6: Olha, a Rádio Frequência Escolar começa a transmitir a partir de amanhã na Escola Estadual Hieróclio Eloy Pessoa Barros, em Santa Isabel. Quem disse que o rádio vai morrer? Pelo contrário, amanhã, às 14h, a primeira transmissão ao vivo. Parabéns aos professores, parabéns aos estudantes. Muito obrigado pelo convite do meu querido amigo Marcelo Arena. Então, amanhã, e o nome da rádio muito legal, Rádio Frequência Escolar. Os alunos que estiverem assistindo a gente, acompanhando o nosso programa, ó, tem um microfone aqui esperando por vocês um dia. O rádio é viciante, o rádio é apaixonante. Escola Estadual Hieróclio Eloy Pessoa Barros, no bairro de Vila Guilherme, em Santa Isabel. Inauguração Rádio Frequência Escolar amanhã, né? Aliás, dia 23, terça-feira, nessa terça-feira, primeira transmissão ao vivo às 14h. Viva o rádio brasileiro, não vive sem rádio. Abração, meu amigo Marcelo Arena. 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

0: Padre Juarez, meu irmão. Chegou a semana da nossa festa, padre!
1: Bom dia, João Ferreira! Chegou, atenção, contagem regressiva para a melhor festa junina de São Paulo. Não esqueça, eu espero todo mundo lá a partir do meio-dia.
0: Eu quero mandar um beijo para a Angélica de São Bernardo do Campo, que, como eu, está feliz da vida com a chegada do inverno. Beijo, Angélica! Chegou o frio, padre!
1: Ah, eu não estou muito feliz, não, pelo amor de Deus. Ah, é muito ruim!
0: Ô, padre, a Angelita Gonçalves, ela quer saber o seguinte. Graças ao seu curso, ela conseguiu entender passagens da Bíblia. Mas ela falou, João, pergunte, né, para o padre Juarez, por que que quem não tem uma chance de ter uma explicação como a que ele dá, é tão difícil entender a Bíblia?
1: Então, a Bíblia, ela, na verdade, é um livro que precisa ser lido sempre com uma orientação. É um livro muito perigoso.
0: Para qualquer pessoa, padre?
1: Oi?
0: Uma orientação para qualquer pessoa que vai ler a Bíblia.
1: Para qualquer pessoa. Eu sempre digo, João, que é um livro muito perigoso. Por quê? Porque é um livro que você não pode ler fora do contexto. É um livro que você não pode ler sem um conhecimento da época, dos costumes, daquilo que acontecia. Então, não pode ser lido sem uma base na arqueologia. Então, é um livro perigoso, porque você pode pegar esse livro, usar esse livro e dizer, isso aqui é a palavra de Deus. Eu vou dizer uma coisa aqui, que é muito importante que as pessoas entendam, e atenção, e vocês vão entender. A Bíblia não é a palavra de Deus. A Bíblia contém a palavra de Deus. A palavra de Deus está ali no meio da Bíblia, que precisa ser tirada do meio da história, do contexto ali. Então, por isso que a gente não pode dizer, pegar assim, isso aqui é a palavra de Deus e você tem que fazer o que está aqui. Não é assim. Naquela história, naquele tempo, naqueles acontecimentos, a palavra de Deus estava ali. Mas nem tudo que acontecia na Bíblia é palavra de Deus. É história de um povo, é costume de uma nação. Então a gente tem que ter muito cuidado. Então, quem diz que é a palavra de Deus? Quando a gente lê a Bíblia e a igreja, inspirada pelo Espírito Santo, diz: a palavra de Deus está ali. Então, por isso que na Igreja Católica a gente não tem livre interpretação da Bíblia. Na Igreja Católica não existe assim, eu vou abrir a Bíblia e Deus vai me falar o que ele quer. Não, não, não, não. A Igreja Católica tem uma coisa que chama magistério, ou seja, magistério é um ensino. Então, a Bíblia é interpretada pela igreja, iluminada pelo Espírito Santo, e diz, Deus está falando assim, dessa forma. Por que, João, que eu estou dizendo isso? Uhum. Porque se cada um pegar a Bíblia e interpretar do jeito que quiser, vira uma confusão dos diabos. Porque a Bíblia tem muita coisa que é difícil. Tem muito crime, a Bíblia tem estupro, a Bíblia tem incesto, a Bíblia tem assassinato. E isso não é palavra de Deus. Deus não quis nada disso. No meio de todos esses acontecimentos, é que a palavra de Deus se formava. Então é preciso sim de uma orientação, é preciso sim de uma formação para que a palavra de Deus possa vir à tona. Eu volto a repetir o que eu já repeti aqui várias vezes. O texto fora de contexto vira pretexto. Então, cuidado, porque a gente pega um textinho, um pedacinho da Bíblia e fala, isso aqui é a palavra de Deus. Fora do contexto, pode virar o pretexto para criar preconceito, para criar violência, para criar até guerras.
0: Então, posso tirar uma dúvida com o senhor, padre?
1: Sim.
0: Quem esteja ouvindo o nosso programa agora, né, e vai pegar a Bíblia, né, seria muito legal se fizesse o acompanhamento do seu curso, que na verdade é uma explicação e orientação, né?
1: Sim, e olha, vou dizer uma coisa, eu faço esse curso bíblico que eu tenho no YouTube, e olha, eu quero dizer, É um curso grátis, viu? Não tem nada de pagar, não. Porque eu vejo muita coisa aí na internet. Ah, pague um curso. Ah, você Verdade. Pague uma mensalidade. Ah, pai, pelo amor de Deus, a gente não aguenta pagar mais tanta coisa, pelo amor de Deus, velho. Agora, até para escutar a palavra de Deus, a gente tem que pagar? Deus me livre, tá doido. Então, eu me propus a fazer um curso bíblico explicando. Né? Não tem que pagar nada, não é aula paga, não é assinatura de nada, porque não é possível. Até para estudar a palavra de Deus, que foi me dada gratuitamente, eu tenho que pagar, pelo amor de Deus.
0: Então, é o fim do mundo, né?
1: É o fim do mundo mesmo, tá doido. 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E para você acompanhar comigo. E outra coisa que eu peço é que você leia junto comigo a Bíblia. Depois de ler junto comigo, aí eu vou explicar versículo por versículo. E todas as minhas orientações são orientações da igreja. Não é coisa que eu inventei da minha cabeça, não. É aquilo que eu falei para vocês, do magistério da igreja. O que a igreja, ela inspirada pelo Espírito Santo, diz... Então, tá tudo lá. 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Quando começa a ler pelo Gênesis, tem lá desde o primeiro livro do Gênesis, eu dou como sugestão, faça um capítulo por dia para você não se cansar, se quiser faça dois, leia um capítulo, depois escute a minha explicação que eu dou ali, que é a explicação da igreja, tá bom? E aí, depois, se quiser fazer dois capítulos, mas o importante é... ler a Bíblia e escutar a explicação.
0: Olha, antes da gente rezar, independente do grau de instrução, independente da classe social, qual a orientação, qualquer pessoa consegue entender a Bíblia?
1: Consegue. Eu não explico... Primeiro, João, que eu não sou professor universitário. Eu falo feito um caipira. Todo mundo sabe. Aliás, eu sou caipira, mas nasci na roça, vivi na roça. Então eu vou explicar do jeito que todo mundo entenda, porque foi o jeito que eu quis, que eu consegui entender a palavra de Deus. Então tá lá. 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É Padre Juarez. 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Vai lá. 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Todos os dias. Eu já estou no livro de João, a gente já está terminando a Bíblia, mas está tudo gravado lá, e você pode fazer um capítulo por dia, ou dois ou três capítulos por dia.
0: Maravilha. Angelita, obrigado pela sua pergunta. Vamos rezar, padre?
1: Vamos rezar. Eu quero trazer todas as intenções aqui nesse momento, todas as pessoas que rezam conosco, todas as pessoas que estão conosco nesse momento e todas as pessoas que deixam seu nome. Ô, João, eu fico muito feliz quando as pessoas, elas me dizem assim, eu escuto tanto o João. Essa semana, um pessoal de Visconde do Rio Branco,
0: Minas Gerais, né?
1: Visconde Rio Branco é Minas Gerais, Zona da Mata Mineira. Todos os dias escuto.
0: Que lindo.
1: Eu acho muito bonito isso. Muito bonito. Puxa,
0: um
1: mesmo.
0: Beijo no coração, né? De cada um.
1: E saber que a Rádio Capital, olha, ela vai longe para o Brasil e para o mundo afora. Então, eu quero rezar por todas essas pessoas que nos acompanham. Eu quero rezar com todas essas pessoas que nos acompanham. Maria passa na frente. E vai abrindo estradas, portas e portões. Maria passa na frente e leva todos os filhos sob a sua proteção. Maria passa na frente e resolve aquilo que somos incapazes de resolver. Maria passa na frente e cuida de tudo aquilo que não está ao nosso alcance. Maria passa na frente e vai acalmando, serenando e amansando os corações. Maria passa na frente, acaba com ódio, com rancor e com as mágoas. Maria passa na frente, termina com as dificuldades e tristezas. Maria passa na frente, tira teus filhos da perdição. Maria passa na frente, cuida, ajuda e protege a todos os teus filhos. Maria passa na frente, conduza, leva, ajuda e cura os filhos que tanto precisam de ti. Ninguém pode dizer que foi decepcionado depois de ter te chamado ou invocado. Só tu, com o poder do teu filho, podes resolver as coisas difíceis e impossíveis. Amém. Abençoa Deus Todo-Poderoso e santifica-nos pelo teu amor, ilumina-nos com teu Santo Espírito e abençoa a nossa casa expulsando todo o mal. Abençoa esta água em nome do Pai e do Filho e do Espírito Santo. Amém. Pai nosso que estais no céu, santificado seja o vosso nome. venha a nós o vosso reino, seja feita a vossa vontade, assim na terra como no céu.
0: O pão nosso de cada dia nos dai hoje. Perdoai-nos as nossas ofensas, assim como nós perdoamos a quem nos tem ofendido. E não nos deixeis cair em tentação, mas livrai-nos do mal. Amém.
1: Ave Maria, cheia de graça, o Senhor é convosco. Bendita sois vós entre as mulheres e bendito é o fruto de vosso ventre, Jesus.
0: Santa Maria, Mãe de Deus, rogai por nós, pecadores, agora e na hora de nossa morte. Amém.
2: Médico dos médicos, cura minha dor.
0: Padre, o nosso ouvinte é sempre muito criativo, né, Padre? Hoje é aniversário da esposa do nosso Everaldo, a Sandra. E ele falou que vai levá-la para comer um cachorro quente na carrocinha. Aí um ouvinte falou assim, deixa de ser pão duro, leva no coco bambu. Ele falou, não tenho dinheiro. Aí o outro ouvinte falou, então leva no banana graveto, padre.
1: Eu dou uma sugestão melhor. Leva na festa junina sábado que vem, que é melhor.
0: Aê! E a gente canta parabéns para ela, né?
1: Acho que todo mundo canta parabéns para ela, isso mesmo.
0: Ô padre, a festa vai começar meio-dia, vai até que horas?
1: Até às 10 horas. Às 10 horas, porque é o horário que a gente... Civilizado, né, gente? Mais do que 10, a gente começa a prejudicar os vizinhos, né? A gente tem que ter cuidado, né? Então, até às 10 a gente termina para não ter barulho para a vizinhança.
0: Porque tem duas ouvintes nossas que vão lá só para me ver, querem me dar um beijo, um abraço. Então, vou me organizar e na sexta eu vou anunciar aqui o horário que eu vou estar lá, com certeza, né, para dar um beijo nessa turma. E até sexta a gente combina, porque o dia inteiro... É muita coisa, só o Padre Juarez consegue ter pique pro dia inteiro. Mas aí eu aviso o horário que eu vou estar lá para encontrar o pessoal, combinado?
1: Combinado, Deus abençoe a todos, gente. Tô esperando a todos.
0: Sábado agora, na Paróquia Assunção de Nossa Senhora, Oscar Freire com 9 de julho. Vamos cantar parabéns pra Sandra. E ver mais uma vez um beijo, que Deus dê muita vida a ela, muita saúde.
3: Obrigado, João.
0: Tá? Que abençoe cada passo dela.
3: Obrigado.
0: Viquinha, o aniversário, você deu parabéns pra Vicky?
3: Não, vai ser sábado. Sexta-feira.
0: Uma semana de comemoração.
3: Todos os dias.
0: A mãe dela entrou em trabalho de parto no dia 22, às 9 da manhã.
3: Rapaz, não fala
0: isso.
3: E a
0: mãe dela queria parto normal. Então passou 22, 23,
3: nossa,
0: 24.
3: Meu Deus do céu.
0: Aí acabou nascendo 27.
3: Que dó da mamãe dela. Não fala
0: e 26,
3: não.
0: Uma pequena festa. É uma coisa modesta, mas é de coração que a gente vai oferecer pra ela na sexta.
3: E João Ferreira é uma figura. Ô, João, então logo mais à noite estarei lá no Bosque Maia de Guarulhos, comendo aquele cachorro quente, né?
0: Eita. Se passar um ouvinte nosso lá te reconhecer, você paga um cachorro quente pra ele?
3: A gente pode conversar, viu? Ô, João, deixa eu falar rapidinho, João. Lá no meu Instagram ou Facebook, Everaldo Silva Radialista, eu coloquei dois rádios, modelos de rádios que sintoniza a capital no AM e no FM.
0: Ah, eu vi.
3: De preço, um preço bem baratinho lá. Quem quiser trocar de rádio, né? Mora aqui em São Paulo, Grande São Paulo, vai lá no meu Instagram, Everaldo Silva Radialista, e dá uma olhada lá e de repente você pode trocar o seu rádio.
0: Olha, que você tenha uma semana maravilhosa. Valeu, EV, beijo, Biquinha. Nani Amada Venâncio, vem aí. Altos Papos. Todos os seus convidados, todas as suas atrações. E olha, por incrível que pareça, o frio ganhou. Eu perguntei aqui hoje, né, como é que você lida com o inverno. E aí, pelo menos os áudios que foram pro ar, só um áudio, dois áudios, é que não gostam do frio. Ganhou o frio, o inverno chegou. Beijo, fica com Deus, obrigado por tudo. Amanhã tem mais. Vocês são demais. A razão da gente estar aqui, a voz mais importante. Tchau, pessoal.

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9: Bom dia, Brasil!
10: Brasil!
9: Bom dia, gente! Uma excelente semana pra você. Muito obrigada quem tá aí nos ouvindo, né? Pelo AM, pelo FM, também no nosso chat. Sejam bem-vindos, que a semana de vocês seja maravilhosa, muito abençoada, que seja uma semana de muita prosperidade, né? E de decisões inteligentes, decisões boas na vida de todo mundo. Então a semana tá começando assim, com a energia lá em cima. Já deixo liberado 983345777. Esse telefone é a nossa linha, pode mandar perguntas, pode mandar a opinião de vocês, porque a gente começa a segunda-feira com papo aberto. Então a gente vai debater os assuntos. Como sempre, vou deixar claro, debates são sempre assuntos que estão aí na mídia, no geral, notícias que estão ocorrendo o mundo, que está no Brasil, tá? Não é nada pessoal de nenhum outro dos convidados, debatedores aqui, não. São assuntos que estão aí e a gente tem que falar, tá? Então a gente vou começar primeiro apresentando para vocês os nossos convidados maravilhosos. Delegada Rose, delegada de polícia, pioneira mundial, olha que maravilhosa, gente, mundial, ao criar a primeira delegacia de polícia em defesa da mulher em 1985. Faz parte do Conselho Estadual da Condição Feminina. Bem-vinda.
11: Bom dia, querida. Fiquei com saudade de vocês.
9: Saudade de você sempre, viu? João Paulo Martinelli, advogado especialista em prevenção à lavagem de dinheiro, hein, gente? Olha só. Com certificação da Associação de Especialistas Certificados em Antilavagem de Dinheiro, tá? Seja muito bem-vindo.
12: Obrigado.
9: tá representando hoje um grande amigo nosso.
10: Sim, sim, espero.
9: Fauzi maravilhoso. Fauzi maravilhoso também. Beijo, Fauzi. Luciana Garcia, atriz, jornalista, empreendedora em diversidade e inclusão. Mãe da Maia, uma criança com síndrome de Down, cardiopatia congênita. Transformou sua vivência na maternidade atípica em uma trajetória de impacto social, tornando-se uma das principais vozes na defesa da inclusão, da acessibilidade e da cultura no cuidado no Brasil. Bem-vinda.
12: Obrigada.
9: É um prazer. Bom ter você aqui, viu, Ana?
12: Igualmente.
9: Marcos Bernardini, doutor em Direito, especialista em processo civil, direito do trabalho e direito processual do trabalho, professor universitário e advogado.
13: Oi, Nani, bom dia. Bom dia aos debatedores da mesa e aos nossos ouvintes. É sempre um prazer estar aqui com vocês.
9: É sempre uma honra ter vocês aqui. Eu vou falar hoje sobre o nosso programa, viu, gente? Ó, no programa hoje, no Papo Aberto, né, já sabe que todos esses

0: A gente vai ficar falando, né? Okay.
1: Caixa misteriosa, o que nós temos na caixa misteriosa? Praticamente todo mundo ama. Eu amo muito. Minas Gerais a gente ama mesmo, tem demais Minas Gerais. Demais. Várias formas. É necessário, viu, Evê? É necessário. Pronto. São minhas dicas, depois eu dou mais dicas pra vocês. É um mistério, é um mistério. Tem algum itemzinho aqui. E quem adivinhar, tem uma lista de presentes que a gente vai ganhando aqui. E as pessoas escolhem. Quem acerta depois escolhe um presente que quer ganhar. É uma brincadeira pra deixar todo mundo na curiosidade. Bom dia, Evê!
2: Bom dia, Nani Venâncio. Bom dia a todos os convidados aqui que estão no estúdio aqui da Rádio Capital. Bom dia pra você ligado aí no Altos Papos.
1: Dê a Vicky, sua linda. Beijo,
2: aqui.
1: Vicky.
2: Tá chegando o nível dela, viu?
1: Ah, é? Quanto?
2: Sábado.
1: Oba!
2: A gente já tá comemorando a partir de hoje.
1: A partir de hoje, comemoração. Pode mandar mensagem do coração pra Vicky, aniversariante da semana. Gente, vamos começar. Então, como sempre, vocês sabem, né? A gente sempre começa esquentando aqui. Vamos falar de um assunto...
3: Aberto.
1: Papo aberto é a opinião de todos e a sua opinião também é muito importante. 98-334-5777, participe do debate. Vamos falar sobre maconha. Remédio, crime ou liberdade individual? Ontem, domingo, a Marcha da Maconha. Marcha da Maconha. Levou milhares de pessoas à Avenida Paulista e acendeu uma discussão que divide o Brasil. De um lado, pacientes, tá? Pacientes que dependem da cannabis para viver melhor. Do outro, o medo de que a liberação possa aumentar o consumo e a criminalidade. Mas afinal, a maconha ainda é um tabu no Brasil? A legalização ajudaria a combater o crime ou aumentaria o problema? E como separar o uso medicinal, tá? A gente tem que falar uso medicinal, da discussão sobre segurança pública. É sobre isso que a gente vai debater a partir de agora, né? Esse tema, gente, esse ano, né, que é o bagulho é louco e o progresso é lento. Bom.
4: Absurdo.
1: Alguém aí viu as imagens, aí as perguntas é... Maconha, questão de saúde ou é de polícia? A primeira pergunta, porque eu quero a opinião de vocês.
4: Maconha, para mim, é questão de polícia. Eu acredito que a maconha é a primeira porta para as drogas mais pesadas. Você começa com ela, daí você vai para cocaína, para heroína e todas as outras. Essa coisa de dizer, ah, não, maconha dá um barato, mas não vicia, não acontece nada, é mentira. A gente que trabalha, principalmente eu que trabalhei na área policial muito tempo, cansei de ver mãe desesperada porque o filho fumava maconha, ficava louco, fazia as maiores barbaridades. É fácil a gente fazer a separação entre você utilizá-la como remédio para quem precisa e punir aqueles que estão usando como uma droga. Muita gente, eu tenho amigas, inclusive, que usam a cannabis, mas através de receita médica, de laudo médico, demonstrando a necessidade, fazendo bem. Isso é liberado, ninguém cria nenhum problema nesse sentido. Agora, meu Deus do céu, onde é que nós vamos parar, hein? Marcha da maconha. Pelo amor de Deus, tem tanta coisa boa nesse mundo para você fazer, você vai fazer marcha da maconha. Pessoal, maconha vicia, maconha mata, maconha faz matar, maconha muda a personalidade das pessoas, faz filho bater em mãe, marido bater em mulher, sabe? Pessoas que enfrentam a polícia e acabam morrendo. Então, eu sou frontalmente contra a liberação da maconha. Não vem com essa história de que essa é uma droga fraca, que não faz mal nenhum. Faz muito mal, sim. E eu, como policial, posso garantir a vocês que vi muitas pessoas morrerem por causa da maconha. Precisa, como medicina, faz o laudo, pega a receita médica. Agora, de resto, é cadeia neles.
5: Olha, é uma opinião forte, né, da delegada Rose. E normalmente a gente não discorda, né? Mas eu vou usar. Eu acho que não é uma questão de polícia, né? Eu acho que é uma questão de saúde pública, né? Então, principalmente isso. A questão da liberação, realmente eu acho que o Brasil ainda está muito novo para uma série de coisas, né? Então, você vê outros países, né, mais desenvolvidos, que tem a liberação, que tem ali uma regulamentação. A gente não consegue, no Brasil, regulamentar...

0: tá? E quando regulamenta, não consegue cumprir, ou não tem quem cumpra, não tem quem fiscalize. Se liberar a maconha, vai virar uma, né, uma palhaçada, vai virar um circo. Então eu acho que o Brasil não tem maturidade ainda suficiente para liberar a maconha. Mas eu acho que é uma questão de maturidade mesmo, do povo brasileiro, não é? E
1: Mas
0: tudo mais.
1: muitas pessoas foram à Avenida
0: Agora,
1: Paulista, né?
0: a questão, independente dessa, né, dessa questão de liberar a maconha por uso recreativo, coisa do tipo, o usuário é uma questão, não pode prender, é uma questão de saúde pública, né? Já tem decisão do Supremo
1: Não, tudo bem,
0: dizendo,
1: Marquinhos,
0: né, que não
1: deixa eu
0: poderia,
1: esclarecer.
0: né?
1: Concordo com você que é
0: Agora,
1: uma questão de
0: traficante
1: saúde pública que você tem que tratar. Concordo.
0: exatamente. Eu acho que eles têm
1: Eu
0: que ser
1: falo no
0: tratados.
1: traficante.
0: Eu acho que eles têm que ser tratados, tudo. E traficante, aí traficante é tudo para cadeia, realmente, né? Eu acho que isso não se fala. Agora, a liberação, né, o uso, né, recreativo ou coisa do tipo, eu acho que o Brasil ainda é muito novo para isso, né? Aí não adianta pegar,
1: Vocês
0: libera
1: acham que inibir,
0: e
1: por exemplo, se liberasse, você acha que
0: exatamente. Eu
1: ia
0: acho que
1: controlar o
0: não, eu
1: tráfico?
0: acho que ia virar um, né, um ia virar um
1: Bando de
0: furdunço,
1: maconheiro.
0: eu acho que ia virar um furdunço danado, tal. Mas assim, se a gente, eu sempre quando dava aula e a gente tinha temas assim controvertidos, se você comparar o cigarro comum à maconha, também não tem
2: Muito
0: tanta
2: mais
0: diferença.
2: nociva a nicotina. É
0: Exatamente. Então
2: muito
0: assim,
2: pior a nicotina.
0: sabe, eu acho que é uma questão realmente de tabu, aquela coisa, porque, né, ou a abertura, uma porta para outras drogas. Mas eu acho que, por exemplo, traz mais violência a pessoa que faz uso do álcool, né, por exemplo,
2: Sim.
0: dentro de uma família, do que uma pessoa que faz uso da
2: Isso.
0: maconha, né? Então se tem também estudos dizendo que o álcool, para essa questão de violência doméstica, é muito mais
2: É a porta de
0: prejudicial
2: entrada.
0: do que a
2: Eu
0: maconha.
2: até
0: Mas a
2: uso.
0: maconha traz entrada a outras drogas. Por isso que eu acho que é muito cedo, né? É muito cedo no
2: Isso.
0: Brasil para a gente liberar qualquer coisa. Eu acho que o melhor é tratar como saúde
1: Sem
0: pública
1: interromper,
0: mesmo.
1: não é na Holanda que eles liberaram uma praça onde
0: Para
1: eles,
0: fumar.
1: inclusive, eles dão até
0: Dão tudo. A
1: a morfina,
0: injeção,
1: a
0: dão tudo.
1: injeção, dão tudo.
3: É todas as
1: Gente,
3: drogas
1: é uma
0: todas, né?
1: judiação. Quem foi e viu aquilo diz que é um circo de horrores, diz que é a própria degradação do ser
0: Humano,
1: humano. Então, que é isso? Não vem me dizer. Olha, gente, eu falo como policial. Eu já vi muita coisa, não é fácil. Não vem me dizer que maconha. Claro que o álcool faz mal, claro que o cigarro faz mal, mas claro que a maconha faz mal também.
0: Sim.
1: Então,
3: Agora,
1: gente,
3: pensando em
2: mas aí,
3: saúde
2: não, Paulo,
3: pública
2: vão
3: também,
2: proibir tudo, então.
3: a gente
2: É, vão proibir tudo.
3: deveria fazer isso. Mas pensando em saúde pública, tem uma outra questão aí que é o que não pode ser fiscalizado. Então, a maconha que é vendida pelo tráfico. Sabe Deus o que que tem nesse cigarro, gente?
0: Exatamente.
3: Então, pensando do ponto de vista do usuário, se fosse legalizado, existiria um controle de segurança em cima daquilo? E aí é claro que cada um vai fazer o seu juízo de valor, quem sou eu para julgar ninguém? Mas, da mesma forma que o álcool e da mesma forma que o cigarro, que a gente conseguiu quanto avanço aí em termos de fiscalização, de diminuição dos tóxicos dentro do cigarro, né? Por conta de ser uma droga legalizada. Infelizmente, mas é.
2: No meu doutorado, eu fiz a metade dele nos Estados Unidos, pesquisando o tema.
0: Esse a maconha mesmo? Ou
2: Drogas em
0: drogas?
2: geral, né?
0: Nossa, interessante.
2: E a porta de entrada para drogas sintéticas mais pesadas é o álcool, não é a maconha. A ciência já comprovou isso por muitos estudos. E aí a pergunta é: por que então não criminalizar o álcool? A nicotina também é muito. Eu lembro de alguns professores na universidade que diziam: se fosse para escolher entre nicotina e maconha, eu escolheria maconha porque ela faz menos mal para a saúde. Então, por que não criminalizar a nicotina também, né? Então, se é um problema de saúde pública e tem que ser proibido, tem que proibir tudo. Porque senão fica uma questão até de hipocrisia escolher: vamos proibir essas drogas e outras não.
3: Tem que ter
2: Eu
3: coerência, né?
2: sou usuário de drogas. Eu bebo vinho, né? Já tomei remédio tarja preta, que é droga, né?
0: É
3: Exatamente.
0: exatamente.
2: Basta ter regulamentação, basta ter uma questão educacional aí, né? E a grande violência vem do tráfico. A gente tem que pensar sempre nisso, que a violência é do tráfico. Eu também estive em Amsterdã, presenciei o problema dos usuários, só que lá não tem o problema da violência que tem aqui. Por quê? Porque lá o tráfico é muito menor. Tá? E também, como tem estudos que também revelam que depende muito do organismo da pessoa. Né? Tem pessoas que podem usar drogas pesadas e não viciam. Tem pessoas que usam uma única vez e já viciam. Então também tem essa questão do organismo. Né? Não há uma... Então o problema tem que ser analisado do ponto de vista científico. E também quando eu estive no Ministério da Justiça por 2 anos, na Senasp, conversava muito com policiais e muitos policiais dizem, ó, eu não posso falar isso abertamente, mas não dá para enxugar gelo combater o tráfico do jeito que está. Né? Tem que pensar numa forma de regulamentar alguns pontos. E eu acho que a gente pensar que não tem a maturidade para isso é algo que eu ouvia quando era criança. Então, se a gente não der o pontapé inicial, nós vamos sempre ficar com esse ponto. Não, nós temos maturidade para isso. Então, nós temos que pensar realmente se não há maturidade porque nós não queremos. É uma questão tabu, né? É uma questão, inclusive, de preconceito. E eu estou dizendo que eu não sou usuário, nunca fumei maconha, né? Mas sou usuário do álcool e acho que, então, tem que proibir tudo.
4: É uma droga também. Certo.
1: É uma então, droga o que o ouvinte está pensando, eu pergunto para vocês, legalizar maconha enfraqueceria o crime organizado? Alô?
5: Bom dia, Nani. Bom dia a todos. Francisca do Horto. Olha, Nani, eu acho que é caso de polícia, porque a pessoa vai aproveitar da liberação da maconha para consumir as outras drogas, que nosso Brasil já está dominado pelo crime organizado, e liberar isso aí, meu filho, nós estamos no mato sem cachorro mesmo. Aí é um caminho sem volta, sabe? Quem tem que usar o remédio, já não tem como usar, porque tem que liberar. Eu sou contra. Beijo para vocês.
1: Certo, tem mais um ouvinte?
6: Bom dia, Nani. Bom dia a todos os debatedores à mesa. Então, aí vai a juntar maconha liberada que nem cigarro. Menor no trânsito, dirigindo carro, moto aí, porque já liberaram para menor tirar carta aí, ou estão liberando para menor tirar carta de motorista aos 16 anos. A maioria já usa maconha, bebida alcoólica. Eu não sei o que, que esse povo está querendo mais de violência. Aí na hora da punição, zero. Ou então responde em liberdade. Aí quem não deve nada é que vai pagar. Quem não usa essas coisas é que vai pagar. Irene.
1: Certo, Irene. Gente, vocês acham então que se legalizar maconha pode enfraquecer o crime organizado?
3: Não. Não, absolutamente e objetivamente não. O crime organizado, ele já pegou todos os seus tentáculos. E quanto mais pessoas viciadas em qualquer coisa eles colocarem a mão, mais ele se fortalece.
0: Eu acho que sim. Porque você vai tirar um dos nichos, né, de lucro deles, né? E eu acho que talvez não regulamente, não haja interesse, porque eu acredito que tem, né, o crime organizado, a gente já conversou isso aqui já, ele está infiltrado na política, né? E aí se eu regularizo, eu vou cobrar imposto, traficante não quer pagar imposto, ele lava dinheiro, né? Ele lava dinheiro, ele não quer ficar pagando imposto, ele não quer nada, ele quer colocar o que ele quiser ali na maconha dele, né? não quer passar pela Anvisa, não quer nada. Então eu acho que nesse sentido enfraqueceria, não enfraqueceria, porque ele não vai enfraquecer por conta disso, né? Mas eu acho que tiraria ali, né, um pouco dos milhares de reais que ele lucra individualmente com a maconha. E eu acho que protegeria, do outro lado, o usuário, porque, imagina, eu não sei exatamente, porque eu não uso tal, mas a pessoa tem que ir lá numa biqueira comprar. Eu acho que lá é extremamente perigoso, não deve ser, mas eu não acho que deve ser no meio da rua que você consegue comprar no lugar mais bacana do mundo, né? Talvez você tenha que ir num lugar perigoso e colocar a sua vida em risco junto ali com o traficante, numa violência, de repente chega a polícia, tem uma troca de tiro, você levou um tiro e você só foi lá comprar, né? Não que seja só, mas uma pessoa que fuma cigarro não corre esse mesmo risco. Né, ele vai na padaria, ele pega. Uma pessoa que gosta de tomar uísque, também, ele vai num Pão de Açúcar, num qualquer outro mercado aí, ele vai lá e ele compra o uísque dele. Então, eu acho que é um perigo desnecessário. E se regulamentar, eu acho que daí vai tirar ali, né, uns bons milhares de reais do tráfico.
3: A gente vai fazer uma vendinha lá na comunidade para vender maconha.
0: É verdade.
3: Marquinhos, eu adoro você, mas eu não concordo.
2: Eu vi uma entrevista.
3: Eu concordo com ele, eu acho que talvez seja o ponto de venda, o local onde há o estímulo para as outras drogas. Exatamente. Né? Na Austrália, em outros países, o álcool não é vendido dentro do supermercado. Existe uma loja em anexo que você precisa sair do supermercado, dar a volta para entrar nessa loja de venda de álcool. Então não tem uma cervejinha, uma pinguinha, nada ali ao acesso da criança, do adolescente. À medida que a população vai se educando para isso, entende que a liquor store não é um lugar para levar criança e adolescente. E aí tem a cultura, né, dessa oportunidade, que é um negócio de ocasião.
2: A redução do consumo da nicotina se deu por uma lei administrativa não criminal, que foi a proibição de fumar em lugares públicos, exatamente, em lugares fechados.
3: Verdade, né?
2: E um outro ponto aqui importante é que, em várias entrevistas com o promotor Lincoln Gakia, que hoje é decretado pelo PCC, a pessoa que enfrenta abertamente, ele diz que cada vez mais o tráfico de drogas tem menor participação no lucro das organizações criminosas. Né? Já houve uma diversificação e uma infiltração na economia formal. Uhum. E isso é importante.
3: É verdade.
2: E aí, desculpa até a delegada Rosa, aí tem que fazer a meia-culpa que o sistema de justiça penal no Brasil demorou muito para enxergar isso. Né? A gente só começou a falar de lavagem de dinheiro recentemente. O sistema de repressão sempre foi atrás do crime de rua, porque é mais fácil, porque traz até mais visibilidade. Né? E a lavagem de dinheiro, desde 98, já é crime no Brasil, e demorou muito, quase 10 anos para ter uma primeira condenação criminal por lavagem, né? E no âmbito das polícias, é muito mais recente as investigações também. Então, o problema, eu vejo que a legalização, a regulamentação não vai interferir nas questões envolvendo o crime organizado. A questão aí é muito maior.
4: O crime organizado já se profissionalizou, né?
2: Profissionalizou. Né? E já diversificou as atividades. Né? E a gente precisa pensar, e aqui não é, parece até que é mudar o assunto, mas a gente tem que cobrar dos legisladores o fortalecimento do COAF, o fortalecimento das polícias. Hoje a gente não tem, por exemplo, estrutura das polícias científicas para investigação. Nós temos só um índice baixíssimo de 27% de homicídios esclarecidos no Brasil, porque as polícias científicas não têm estrutura de trabalho, né? Então, o problema não. E eu sempre falo, quando vem essa promessa de legislador dizendo que para resolver o problema da violência é fácil, esqueça, esse legislador é um estelionatário. Né? O problema é muito mais grave, né? Que passa pela valorização da polícia, pela estrutura da polícia, porque não adianta ter lei se não tem investigação eficiente.
7: Tem mais gente na linha. Alô?
8: Bom dia, Nani. Bom dia a todos aí. Então, sobre esse tema aí de maconha, o meu marido, hoje ele tem 58 anos. Ele começou com 15 anos na maconha e foi parar no crack. Graças a Deus, tem 30 anos que ele conseguiu se libertar, foi internado no Bezerra de Menezes e São Bernardo. E recaiu sim, com outra droga, cocaína, na bebida. Mas já faz muitos anos que ele está limpo. Hoje em dia ele não faz uso de nada. Eliane, Praia Grande.
7: Obrigada, Eliane. Graças a Deus.
4: Olha,
7: né?
4: Esse é graças a Deus mesmo.
7: Certo. Gente, eu vou falar um segundo assunto, né? Porque o tempo passa rápido aqui. Já demos a opinião, vocês também. Também pode continuar mandando a opinião de vocês. Vamos para o segundo assunto. Segundo dados do Instituto Baresi, 78% dos pais abandonam mães de crianças com deficiência antes dos filhos completarem 5 anos de idade. O número expõe uma realidade dolorosa. Milhares de mulheres assumem sozinhas consultas, terapias, tratamentos e todos os desafios da maternidade atípica. E na maioria das vezes, essa mãe abre mão da própria vida, dos sonhos, da carreira e até da saúde para dar conta de tudo, gente. Essa é a realidade do Brasil. Aí a pergunta é, por que isso acontece? Por que tantos homens desaparecem, principalmente quando essa mãe, essa mulher precisa tanto desse apoio? Eles esquecem que eles estão abandonando a criança, tá? É bom a gente deixar claro isso. Abandonar um filho é apenas uma escolha pessoal, pode ser considerado uma forma de violência familiar. Abandono afetivo deveria ter punições mais duras? O que vocês pensam a respeito?
3: Você. Sem sombra de dúvidas. É, a gente discute muito aqui, né, assuntos que dão ibope, né, e fala-se muito sobre a questão da legalização do aborto e tal, e aí se olha muito para a mulher nesse lugar de culpada, de criminosa, mas o homem aborta a sua família quando abandona, e ninguém fala sobre isso, ninguém está pensando e discutindo. O nosso censo de 2022 traz quase zero dados a respeito das famílias atípicas, das condições que vivem as pessoas com deficiência. E essas mães, eu sou uma mãe atípica, mas eu tenho a sorte de ter um companheiro que é o percentual dos que ficam, né? E até estou nessa luta por estar nesse lugar de privilégio. Mas a maioria das minhas colegas e das mulheres que me acompanham são mães solo, que têm que enfrentar a questão financeira de subsidiar uma família, que já não é fácil, né? E aí elas têm que prover terapias, têm que prover tratamentos, fazer exames que muitas vezes são caríssimos, e aí diagnósticos que muitas vezes se estendem por anos, e elas estão solitárias, completamente abandonadas pelo homem em primeiro lugar e pelo Estado.
7: Muitas vezes, a gente já vi vários casos de mães tirarem a própria vida por não estarem suportando o peso de ser uma mãe atípica sozinha, principalmente do autismo, quando a criança está muito no grau 3, né?
3: É
7: desesperador. É desesperador a gente ver. Meninos, o que vocês pensam a respeito?
0: Olha, eu acho que é uma vergonha para os homens, né? É, que a gente sabe que as mulheres são muito mais fortes, muito melhores, mas a gente, com uma dor de cabeça, a gente já dá problema, tal. A mulher, né, pare, né? Nasce o filho e tal, a gente não consegue, então as mulheres são muito mais fortes. Só que numa situação dessa, é uma covardia, eu acho, né, pro homem. Por mais difícil que seja, não é só pra ele, é pra mãe também, não é? Mas é melhor, então, você dividir as atribuições, não é? Então, não é justo, não é certo, passa por qualquer né, nível ali de moralidade, você abandonar o seu filho, abandonar a mulher.
7: Eu posso colocar um adendo, doutor? Isso aí é a realidade.
0: E é a realidade.
7: Essa realidade não vai mudar.
0: O lado bom. Né?
7: A gente não pode mudar isso dentro da lei,
0: mudou.
7: Não pode exigir.
0: Mudou. Né? Então isso é que é bacana. Acho que há uns 10 anos, mais ou menos, né? Teve uma decisão do STJ, né? No Superior Tribunal de Justiça, condenando um pai por abandono afetivo. Foi uma das primeiras vezes que a gente começou a falar sobre essa questão. Hoje a gente entende um pouco melhor, mas não se tinha isso, né? De que o afeto também é um dever, né? E aí a gente, né, no direito, não vou entrar exatamente sobre isso, mas a gente difere a questão do cuidar do amar, né? Porque quando veio isso, então o tribunal tá mandando amar, como é que é isso? Então, não tem nada
7: isso
0: a ver.
7: Isso já caiu,
0: né?
7: Que não é...
0: Exatamente, ninguém... ama quem quer, não é assim, a gente não entende, não é essa questão, e o direito não vai entrar nessa seara. Mas cuidar
7: as responsabilidades,
0: é legal.
7: Responsabilidade financeira,
0: exatamente.
7: Emocional.
0: Cuidar é obrigação. E agora está na lei. Então veio essa decisão, não estava na lei, foi uma interpretação que deram, mas agora, recentemente, né, teve uma alteração no Estatuto da Criança e do Adolescente, incluindo, então, né, que é dever dos pais cuidar e estar ali em todo o desenvolvimento da criança. E aí, se ele não faz, gera um ilícito civil, que pode desencadear um processo e indenização. Então, esse pai que abandona, né, afetivamente ali o seu filho, não quer participar da criação, dos cuidados necessários e obrigatórios, então agora,
7: o problema
0: ele
7: é que
0: vai ser indenizado.
7: Mas esses
0: é
7: homens escondem
0: o
7: dinheiro, gente. O homem não dá nem pensão, nem a
0: agora,
7: pensão direito. É isso que tem que tentar
0: aí,
7: descobrir
0: resolve,
7: como que vai...
0: A questão é assim, resolve, né? No Brasil, a gente acha que lei resolve tudo, e a gente já conversou aqui que lei não resolve nada. Mas é um primeiro passo, né? Pelo menos dá um medinho ali nos homens.
7: Mas essa, por exemplo, essa mãe que já contato com todos esses problemas e que não tem condição financeira, o governo está dando uma assistência que ela consegue ter um advogado para entrar com essa ação?
2: Sim, Defensoria Pública.
0: Por
2: meio da Defensoria Pública.
0: Mas tem.
2: Infelizmente, a Defensoria Pública não tem estrutura para atender todo mundo.
3: E a gente tem uma questão muito séria, que é a questão do letramento anticapacitista dessa mãe. A maioria das mães, elas estão no fogo cruzado e elas não têm nem a consciência do que está acontecendo com elas. Então, assim, eu acho que mais do que a gente falar de leis, a gente precisa trazer esse assunto para a roda para falar sobre cultura. Porque hoje em dia existe uma vergonha do homem. Ainda existe uma ideia de que o filho precisa ser perfeito, de que o importante é que venha com saúde. O que, que a gente está falando quando a gente fala para um casal que o importante é que venha com saúde? A gente está dizendo que a vida da pessoa com deficiência é uma vida de menor valor. Então, a gente precisa mudar essa cultura, mudar a forma com que a gente fala a respeito da deficiência, como a gente enxerga a pessoa com deficiência, para que a gente possa reconstituir essas famílias, para que esses pais tenham orgulho de estar nessas famílias, para que eles entendam que eles são uma peça-chave na sociedade para uma transformação muito maior. Eu entrei nesse universo porque eu estava no corporativo, fazendo treinamentos corporativos, quando eu engravidei. E eu soube na gestação. E aí eu comecei a ver que se falava muito nos RH sobre políticas afirmativas, sobre vagas afirmativas. Quer dizer, você vai olhar para a pessoa com deficiência quando ela já é adulta. E aí, na boca pequena, o que corre no RH? Ai, não, a gente abre vaga afirmativa, é um problema porque não tem gente capacitada para ocupar essa vaga. Mas por que não tem? Vai olhar o histórico familiar dessa pessoa. Ela foi desassistida pelo pai, ela foi desassistida pelo Estado, ela não teve oportunidade de se escolarizar porque a escola regular não quer receber a pessoa com deficiência.
7: Verdade é essa, não quer receber. Eles não estão preparados também.
0: Acham que é um problema, não é? E não querem enfrentar.
2: Então, vamos fazer isso. É um problema cultural também.
0: É. Questão de educação.
2: Que vai. Não é só. Não é só com crianças pessoas com deficiência, mas de uma forma geral, uma cultura muito machista no Brasil, né, de pais que abandonam as mulheres grávidas, os filhos pequenos, às vezes nem sabe que a criança, em que condições está a criança, nem chegou a conhecer a criança, né? E geralmente acontece muito isso, principalmente com mulheres periféricas, que já têm aquela luta do dia a dia de tem que pegar a condução 2 horas para ir, 2 horas para voltar, para trabalhar. Depois
3: é quase impossível, gente. Ou seja, com quem mais precisa, não, né?
7: Isso, o tempo é
4: olha, muito sofrido. Eu acho que falta um pouquinho de sentimento, né? A mãe, a mulher, ela instintivamente ela tem mais amor, ela tem mais sentimento, instintivamente. Não são todas, nós sabemos que tem algumas aí, mas são exceções. A regra geral é que a mãe, ela tem muito amor pelo filho, seja do jeito que ele for, ela vai lutar pela vida dele, ela vai lutar por ele. O pai, em compensação, o homem, em compensação, quando ele quer sempre ter um rebento perfeito. Ele quer ter um filho lindo, de olho azul, que jogue bola, homem, né? E de preferência homem, que jogue bola e tal. Então, quando ele se vê de braço com uma criança que tem algum tipo de deficiência, ele não aguenta, ele vai embora.
7: Ah, isso é covardia,
4: né? E outra coisa, covardia. Você veja uma mulher, um casal. E isso aí tá cheio da história. Tirando da criança, a mulher fica com câncer, começa o
7: abandona
4: tratamento,
7: do mesmo jeito.
4: Ele abandona. Eu tenho a nossa amiga do Amor em Mechas, né? Que é a chefe do Amor em Mechas, que criou o Amor em Mechas. Ela descobriu o câncer. O marido nunca foi com ela a uma consulta.
7: Eles abandonam.
4: E quando ela tirou, que ela fez o primeiro seio que ela tirou, ele foi embora. Ele nem conversou, simplesmente foi embora de casa. Agora, o amor de uma mãe, ele é diferente. Ela fica com seu filho. Eu tenho uma funcionária que trabalha na Coab com a gente.
7: Tá, daqui a um minutinho. Não. Um minutinho só, senão o EV me pega ali. Bora ver pro intervalo e a gente volta já.
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11: Atualizando o trânsito para os ouvintes da capital, a marginal Tietê ainda com trânsito carregado no sentido rodovia Castelo Branco. Tem ocorrência na passagem pela ponte da Vila Guilherme e outra ocorrência na ponte da Freguesia. Trânsito ruim desde a ponte do Tatuapé até a região do Sambódromo. Volta a ficar intenso ali na ponte da Casa Verde e segue assim até a ponte Piqueri. No sentido Ayrton Senna, intensidade do Cebolão até a ponte Piqueri. Volta a ficar intenso ali na ponte do Limão e segue assim até o acesso à rodovia Presidente Dutra. Corredor do Hermano Marquete, Marquês de São Vicente é uma boa opção para o motorista. 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
5: De volta, Brasil!
6: Brasil!
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2: Papo aberto.
5: Nossa senhora, essa chegada, chamadinha, cuidado pra não perder o direito autoral de outra emissora de televisão. Vim cobrar, hein? Esse toquezinho que você coloca aí me lembrou uma TV, hein? Coloca novamente.
2: Papo aberto.
5: Pode dar direito, hein, Hebe? Ainda bem que eu tenho dois advogados aqui que podem respaldar a gente nesse... Vamos lá, gente. Mais um assunto. Vou colocar mais um assunto. Claro que vocês, no 983345777, podem mandar opinião em qualquer dos assuntos que a gente está falando. Mas acho que como a gente não tem tanto tempo, né, a gente tem que falar de todos os assuntos. Milhares, presta atenção, aconteceu com você, Vê. Milhares de brasileiros receberam neste fim de semana um alerta sonoro da Defesa Civil, com mensagens estranhas, citando desde misantropia até um suposto ataque alienígena. O problema? Os disparos foram autorizados, mas a polícia já sabe que usaram as contas da Defesa Civil para isso. Eu quero saber primeiro se alguém aqui na mesa recebeu, como foi. Aí, é uma brincadeira de mau gosto ou falha grave de segurança? Até que ponto estamos protegidos quando até um sistema de alerta oficial pode ser usado para espalhar informações falsas? Eu sei de muita gente, quando recebeu isso, foi um toque tão desesperador que as pessoas foram para a janela, foram para olhar o céu. Isso é muito sério, gente. O que vocês pensam? Alguém recebeu?
8: Eu recebi.
5: E aí, doutor, o que você fez?
8: Eu acordei, né?
5: Sim, mas você ficou com medo?
8: Porque mesmo com a campainha desligada, o barulho sonoro ficou alto. E da minha mulher ao mesmo tempo, né? Então nós dois acordamos. Na verdade, como eu estava sonolento, eu vi ali misantropia.
5: Todo mundo foi pesquisar o que era misantropia.
8: Aí eu vi que não estava barulho de chuva nenhum, esperei. E voltei a dormir, né? E no outro dia que eu vi a notícia, já no mesmo dia, aliás, um pouco mais tarde. Eu vi a notícia que tinha havia o disparo dessas mensagens.
5: Olha lá, olha como ele entrou, olha lá. Alerta extremo, Defesa Civil, misantropia. Isso, chegou desse jeito mesmo, aí, gente, ó.
7: Eu não recebi.
5: Tem aí o som não, né, Vê? Deve ter não, né?
7: Sabe que eu não recebi, eu estava num hotel em Campos do Jordão, junto com uma amiga, e na madrugada eu ouvi o telefone dela fazer barulho. Falei, vai, tá entrando alguma mensagem no telefone dela. Altíssimo, mas também, né? Como eu não recebi nada, virei e dormi. Agora, gente, sabe o que me preocupa? Pra mim,
5: essa facilidade dos haters entrarem.
7: É isso que eu digo. É gravíssimo, que a segurança não existe, né? A gente tem que tomar cuidado com isso. E eu vi...
5: Não sei se acontece um negócio de verdade. Não, tem tanta mãe de santo falando que vai vir os alienígenas pra pegar os jogadores. Não sei por que pega os jogadores.
7: Mas, Nani, você sabe que eu vi no Facebook, ou, não sei se foi no Facebook ou no Instagram, dizendo, olha, eles enganaram vocês. Isso aí realmente era um alerta. E aparece um lugar lá onde você vê... uma tremenda de uma enchente, levando casas, levando tudo. Quer dizer, as pessoas continuam a assustar as outras.
0: O Orson Welles é um serviço, né?
7: É um serviço tão bom esse, que quando vai ter chuva e tal, é tão bom que chega no teu celular e de repente conseguiram entrar, quebraram a segurança.
5: A segurança,
7: começou,
5: gente,
7: lá no Paraná. E então nós estamos sujeitos a qualquer momento a receber uma dessas notícias incríveis aí, ou aterrorizantes. Antes, e alguém morre do coração, gente. E é falso.
6: Eu acho que
7: e quando for verdade, a gente não leva em conta.
6: Brasil, eu queria ver como é esse sistema de alerta. Porque, assim, o Brasil é tão amador em tudo, é um negócio tão ridículo algumas vezes, que pode ser que seja um celularzinho pré-pago, né, na mesa de um diretor X. Né?
5: Ah,
6: e
5: não
6: alguém,
5: acredito,
6: né?
5: Não.
6: Ah, eu acredito. O Brasil é amador.
5: Celular
6: a gente
5: amador,
6: vê o
5: não,
6: sistema
5: isso,
6: de inteligência.
5: Para o controle,
6: né,
5: da inteligência.
0: A gente é da gambiarra.
6: Não acredito, vai, pega não. Ali, eu não sei.
5: Esses sabe hackers estão muito ligeiros.
6: É novo essa questão de alertas da Defesa Civil, né? É. Então, será que realmente tem alguma coisa com segurança? Talvez não tenha segurança nenhuma. Né? Nunca, talvez não, talvez não tenha nem
0: grave,
6: segurança,
0: né?
6: Porque... e é grave. Eu acho que se fosse em outro país, já, essa pessoa já estaria presa.
9: Eu recebi sim, mas só que eu fui perceber quando eu acordei no outro dia.
5: Foi alienígena te levar.
9: É que nem a Vicky.
6: Já tinha acabado o mundo.
9: A Vicky falou, se fez algum barulho, eu não acordei, porque é difícil acordar. Pode tocar a sirene lá do prédio, lá de alarme de incêndio, que eu não acordo. Só que teve uma vez, gente, aqui, ó, atrás da rádio aqui, tem um prédio novo aqui, em frente ao metrô aqui, ó, do lado do metrô. Uma vez a polícia civil ali, todo mundo, um monte de viatura, quando foi ver uma central de golpes, o que que acontecia? Ele tem um nível, um sinal que ele atinge, um quilômetro, dois, um monte de gente aqui na rádio um dia aqui à tarde recebendo Casas Bahia, não sei o que, não tem nada a ver com a Casas Bahia, mas 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é complicado.
0: E é triste porque a gente passa a não ter mais segurança nas instituições. Tudo aquilo que a gente acreditava nos anos 80, nos anos 90, a gente não acredita mais em nada, né?
5: Mas eu acho que essa isso falha é aí, perigoso. Eu acho que eles vão agora pegar pesado, investigar isso aí e ter mais cuidado, né?
6: Tomara.
5: Porque fica essa dúvida, né? Eu quero até fazer, vou falar com a Ângela, eu quero fazer um debate sobre ufologia. Porque só se fala de extraterrestre, intraterreno. É,
0: exatamente.
5: Né? É bom a gente fazer estudiosos voltou, mesmo para falar
6: foi
5: sobre
6: por conta
5: parece
6: de algum,
7: que voltou
6: foi,
7: de novo
6: mas
7: a moda
6: foi por conta de
7: falar
6: alguns
7: em
6: arquivos que os Estados Unidos começou a liberar, falando sobre isso e aí voltou essa situação.
7: Eu não sei
6: situação.
7: Se é o mentira ou não, a gente viu pessoa gravando não sei o quê, a gente não sabe se é de verdade.
5: Gente, agora eu vou falar a minha opinião, não vamos estar nesse tema que não é nosso hoje, mas assim, a gente vive num planeta, a Terra é um planeta. A galáxia é muito grande, eu acho.
6: Exatamente.
5: Que tudo é muito grande. Tem tantos planetas, a gente é desse tamanho, Zikiko. Tem cada planeta desse tamanho.
7: Eu nossa, achar que só nós.
6: Exatamente, né? Seria demais.
7: É muito egoísta, né?
5: É achar que
6: demais.
5: A gente é bom demais. A gente não tem avião?
6: É.
5: A gente não tem foguete, helicóptero.
6: A gente não
5: são
6: vai
5: aeronaves.
6: Pra outros planetas, né?
5: Sei lá.
6: Por que?
5: São aeronaves, né? Ah, sei lá, eu vou trazer uns especialistas pra falar. E aí, Evê, você tá muito arisco. Você tá com medo, ZT?
9: Não, eu não tenho medo, não. Na verdade, assim. Na minha humilde opinião, eu não acredito que exista ET, essas coisas aí de
5: mas você
9: escoador.
5: Não mora no planeta Terra?
9: Eu moro, mas
5: então
9: eu não acredito.
5: Então você é uma
9: a estação
5: cria
9: espacial,
5: planeta Terra.
9: Né, dos Estados Unidos aí, aquela estação espacial, viaja aí há
5: 51?
9: Quantos anos? Ninguém nunca viu, também se vê, também não vão
5: eles
9: ficar falando.
5: Eles não falam,
9: né?
5: Eles não falam, meu bem. Essa coisa fica tudo em segredo de Estado fechado, porque a população ia entrar em pânico.
6: Exatamente, causaria acho que um pânico geral.
5: Eu vi um médico lá de Minas Gerais que tava, que viu aquele, lembra do ET de Varginha?
6: Lembro.
5: O médico, um homem super sério falando, eu tenho que falar, eu sei que as pessoas não vão acreditar, mas eu vi. Então, Sei lá, gente. Eu
8: não sei, não.
5: Eu já vou trazer os especialistas.
7: Tem muita gente séria, séria mesmo, falando, que não é, né? Ligada ufólogo, a sensacionalismo, né? Que fala que viu alguma coisa. Sim. Mas isso que eu digo, né? Por que nós vamos achar que só a gente, nesse planeta pequenininho nosso, vive, os restos não tem ninguém?
6: É um
7: ego
6: muito
7: grande. Agora, eu acho curioso,
6: grande,
7: né? Porque a gente não consegue resolver o problema da mobilidade urbana e a gente está pensando no espaço. Eu acho que a questão da
5: pensando
7: nossa...
5: Pensando não, é eles que estão de olho. Se estiver de olho, nós estamos complicados.
7: Mas se eles estiverem de olho para resolver, então, porque a gente está se mostrando muito incompetente. Não,
10: porque na realidade nós estamos sendo, vamos dizer assim, né? Sem querer assustar ninguém, nós é que estamos sendo fiscalizados.
6: Observados.
10: Não é mesmo?
5: Doutora Rua, estão perguntando aqui o que você ia falar, doutora. Estão brigando aqui, que foi para o intervalo e a doutora... vou falar só por quê? Porque ela não respondeu. Porque ela estava numa crise alérgica, que ela estava tossindo. Estou esperando a crise dela passar, gente.
10: Não, no nosso assunto anterior, eu ia contar de uma funcionária que trabalha com a gente na Coab, que tem um filho autista. E ele era grau 3. Não falava, não comia 3. Nem nada. Pois ela trabalhou esse filho. Ela fez cursos. Ela trabalhou. Hoje o garoto é nível 1. Fala perfeitamente. Come de tudo, entende tudo. Então, isso que eu digo, olha o esforço, o dessa amor mãe. E o carinho de uma mãe, o que, que ela consegue fazer? Ela fez um monte de
7: oportunidade,
10: curso,
7: né?
10: E ela de 3, e não é uma pessoa que tem uma vida financeira maravilhosa, não. É classe média para baixa. É o sacrifício dela, o que ela faz, o que ela vai atrás. Você olha o menino hoje, você não acredita. Ele fala perfeitamente, ele nasceu nível 3. Não falava, não comia, não se expressava. Hoje ele está no nível 1. Vocês não acreditam que o garoto faz. Isso para demonstrar o amor de uma mãe.
5: Ah, ele, né? Tem gente na live?
8: Tem um áudio aqui, vamos colocar.
11: Oi, Nani. Tem nada de ET, não. É safadeza mesmo de gente aí, esse tal de hacker aí, que sabe que se for pego... Não vai acontecer nada, ele vai cair, ó, não vai nem pagar a fiança, sabe? Ah, foi você que fez? Foi, eu tava, então tá liberado. É isso, aqui é assim, o nome da gente tá espalhado, o número de telefone por aí, ó. É. E todo mundo faz o que quer mesmo, porque aqui é Brasil, aqui é um país Brasil, nome. Irene.
5: É, Irene, isso é verdade, né? Os nossos dados ficam espalhados mesmo.
7: Tudo.
5: Só que o que me preocupa, gente, o que me preocupa, na verdade, quando deu esse alerta, é colocar toda a população, é conseguir entrar no sistema que deveria de ser de segurança, né?
6: Exatamente.
5: É assustar todo mundo, né? Num momento que todo mundo acordou, despertou, todo mundo... Né? Se tem uma pessoa cardiopata, tem uma pessoa com problema de coração, uma pessoa com medo, né?
10: Porque até prova em contrário, esse sistema sempre funcionou bem nos alertas de chuva e tal. Então a pessoa confia. De repente vem uma coisa dessa.
5: É que demorou o governo também, alguém do governo, para falar.
10: Foram pegos desprevenidos também.
5: Pois bem, mas ninguém veio falar, né? Mas ninguém veio falar. Aí deixou todo mundo o quê? Nossa, o governo não tá falando. Eu acho que é isso que a gente tem que tomar o cuidado,
6: É verdade,
5: né?
6: Mas eu acho assim, eles colocaram uma palavra que, né, difícil, uma palavra estranha e tal, depois
5: grego,
6: vieram com a
5: estreia.
6: Agora, e se eles colocam algo que seria possível, né? Se eu sei lá, terremoto, ou para o pessoal da praia, cuidado, tsunami. Sai daí.
5: Ao caos.
6: Olha o caos ao que caos. Poderia. Então assim, eles foram burros no sentido de que não geraram o caos, porque muita gente viu lá, misantropia. Ah, nem sei o que é isso, voltei a dormir.
7: Até procurar no dicionário.
6: É à noite, eu não vou procurar isso, eu vou deixar para lá. Mas se vem um alerta, de né, tsunami, que parece realmente sério, né? E aí,
5: a gente não pode brincar, né? Vamos falar sério,
6: difícil,
5: não pode brincar,
6: brincar com isso.
5: Esse povo não pode brincar com as pessoas desse jeito, né?
10: As pessoas já vivem assustadas.
6: Exatamente.
10: Né? Já vive assustada.
6: Exatamente.
10: Dentro da
6: imagina,
10: sua casa,
6: eu pensei nisso, né? Num alerta na praia, de alguma coisa assim. Eu com certeza sairia correndo. Né? Porque
5: eu tô
6: medo,
5: dois.
6: Não é?
5: Eu já iria pro lugar mais alto. Eu já ia pegar meu carro pro lugar mais alto.
6: Exatamente.
7: Quantas pessoas
6: olha o caos
7: não poderiam
6: que
7: morrer
6: gerar.
7: Nesse caos
6: exatamente.
7: Generalizado?
6: Exatamente.
5: Né? E gerar nesse caos poderia gerar mais mortes. Vamos pro intervalo e ver. Um minutinho só.
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5: De volta a Brasil, 11h54. E o tempo voa, o tempo não passa. Principalmente quando eu tô com pessoas tão maravilhosas como vocês aqui, viu? Eu quero as redes sociais. Vamos lá, imagem na tela. Ai, vizinho, cadê a Vic? Vamos colocar as redes para todo mundo poder seguir os convidados. Com certeza tem conteúdo de sobra nas redes de cada um. Papo aberto.
7: Eu me vejo aqui, todo mundo cheio de seguidores aqui. Eu tenho pouquinho.
5: Eu chamei você. Eu chamei você de collab. A gente fez um vídeo. O Thomas fez um vídeo. Chamei de collab. Você não aceitou nenhum vídeo, amigo.
7: Desculpa, eu acho que. Eu sou.
5: Ah lá, a Luciana.
7: Delegada, não aprendi.
19: A delegada Rose já é seguida ao vivo, né? Eu não preciso de seguidor virtual,
6: ela tem,
19: gente.
6: Ela tem de seguidor.
5: A Luciana Garcia aí, gente. Vamos seguir. Com certeza tem muito conteúdo nessa página.
19: Ah, obrigada. Eu tenho o site maternidadeatípica.com.br, que eu faço acolhimento das mães atípicas de todas as deficiências. A gente tem um grupo no WhatsApp também para trocar experiências.
5: Ai, que bacana.
19: Para saber, porque às vezes tem muitas pessoas raras, né? Interseccionalidade de diagnósticos e tal. E aí você fica sozinha.
5: Essa troca é muito boa, né? Martinelli aí, ó. Martinelli e João Paulo. Vamos seguir. Olha, ele é doutor pela USP, hein? Seriedade, peso. A delegada Rose, vamos seguir a delegada Rose. Thomas, depois você ajuda ela a aceitar nossa, pra gente, a nossa collab. Ele vai ensinar.
7: Tem que me ensinar.
5: Ó, o Bernardino aí, todo elegante com essa gravata rosa aí. Sócio fundador, Marcos Bernardino, Sociedade de Advogados. Aí, ó. Todos os meus convidados. Gente, é sempre uma honra, uma alegria estar com vocês. Tem alguma mensagem? Alguém quer passar uma mensagem? Nós temos um minuto para cada um convidado.
6: Olha, cuidado com o que recebe no celular, viu? Não acredita não, primeiro vai confirmar. Prazer, Nani, estar aqui com você, com os convidados, os nossos ouvintes. Sempre uma satisfação e uma honra, viu? Obrigado.
5: A honra é toda minha.
19: Também quero agradecer, Nani, foi uma delícia estar aqui com você, agradecer o convite, agradecer a Ângela, queridíssima, que é mãe atípica também. Mãe solo, eu falei para ela já todo o meu respeito, né? Antes até de saber da sua luta especificamente, porque as mães atípicas precisam de de um olhar aí muito, muito significativo da sociedade, e as próprias pessoas com deficiência precisam olhar para isso também, porque a gente está evoluindo e a gente precisa dessa rede de mães conectadas com as questões de cada filho, né, para a gente ter uma sociedade mais inclusiva. Obrigada.
5: Obrigada a você, viu? Volte mais vezes.
8: Bom, quero agradecer o convite, foi muito, muito legal aqui. E deixar como recado, aproveitando o tema das mães abandonadas, que os ouvintes escolham candidatos, candidatas de preferência, que tenham programas, né, programas de políticos, aí, projetos para essas mães que são abandonadas pelos maridos, pelos companheiros, e que tem aí uma vida triplicada de trabalho.
5: Obrigada, viu? Representou muito bem, como você disse no início.
10: Bem, olha, eu também agradeço, foi muito bom, sempre é muito gostoso estar aqui com você, né, nessa mesa maravilhosa, com os ouvintes maravilhosos. E o recado que eu deixaria, realmente, né, tomem cuidado, porque nós hoje somos vítimas de fake news todo minuto.
5: Tempo todo,
10: e a gente, de repente, a gente se apavora e acontecem algumas coisas ruins, algumas besteiras. Então, antes de tomar qualquer atitude, quando você receber alguma coisa, pare, pensa e depois você vê o que você faz.
5: Dá uma pesquisada primeiro, né?
10: Uhum.
5: Gratidão vocês, viu? Uma honra tê-los aqui. Nós vamos para o intervalo comercial e a gente volta já já.
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6: 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Deixa o Padre Alessandro rezar com você. Curva a tua cabeça, fecha os teus olhos, põe a mão no teu coração e vamos orar. Em nome do Pai, e do Filho, e do Espírito Santo. Amém. Jesus Cristo, me perdoa pelos meus erros, mas sabe que quero me tornar uma pessoa melhor, com retidão, no caminho do Senhor. Me ajuda, Senhor, a me manter no caminho certo. Perdoa, Senhor, pela falta de paciência, se eu maltratei uma pessoa que amo, talvez o meu pai, talvez a minha mãe, ou um dos meus filhos, das minhas filhas, a minha esposa, meu marido. Perdoa, Senhor, por eu ter julgado o meu próximo. Perdoa, Senhor, por ter falado demais quando não deveria. Eu quero me libertar disso agora, desse sentimento ruim, desse ressentimento que está guardado no meu coração. Renova-me, Senhor, para que eu esteja sempre preparado para Deus, nosso Pai. Deus te abençoe, você e toda a sua família. Em nome do Pai, e do Filho, e do Espírito Santo. Amém. Um grande abraço do Padre Alessandro Campos, e até amanhã, se Deus quiser.
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7: Volta Brasil, meio-dia. Olha só, tem uma convidada aqui agora, gente, nós vamos falar de... Ai, esse é um assunto tão interessante, que a gente precisa, principalmente, inteligência emocional. Nós vamos falar de inteligência emocional nos relacionamentos, mas a gente precisa de inteligência emocional para tudo. E essa mulher, ela é simplesmente fantástica. Marilene Kedi, ela é psicóloga, escritora, especialista em saúde mental e comportamento humano. Autora de 7 livros, ela dedica o seu trabalho e autoconhecimento ao bem-estar e à qualidade de vida. Bem-vinda, sua linda.
8: Ai, Nani, muito obrigada. Estou muito feliz de estar aqui com você.
7: É uma honra
8: ter você aqui. É uma honra. Muitos anos que eu te conheço.
7: Tempo juntas,
8: né? Nossa, muito legal. Muito, muito. Eu te admiro. Eu gosto muito de você.
7: E então... eu de você, você sabe que não é de agora, hein?
8: É verdade.
7: Tem mais de década aí, hein?
8: É verdade.
7: Mas eu queria que você desse uma aula pra gente, como sempre, né? Eu vou liberar pra vocês, 983345777. Vamos falar de inteligência emocional nos relacionamentos. Por que que os relacionamentos hoje a gente vê que parece que as pessoas... A sensação que eu tenho, né? Parece que não estão conseguindo se entender, parece que não falam a mesma linguagem. Aí a gente vê essa falta de amadurecimento, a gente sente que as pessoas parecem cada vez com mais dificuldades dentro do relacionamento. Por quê?
8: É verdade, Nani. A inteligência emocional, ela é muito importante para tudo na vida. Então, reconhecer, compreender e regular as emoções, as próprias emoções. E também com isso, quando você... se compreende, quando você tem consciência das suas emoções, você passa a compreender também as emoções das pessoas ao seu redor, tá? Então, tudo começa de dentro para fora, tá? muitos conflitos aí nos relacionamentos, eles acontecem por conflitos internos.
7: Coisas então, que não estão bem resolvidas com você mesmo, né?
8: Exatamente. Então, muitos conflitos externos acontecem por conflitos internos. Então, quando você entende que você precisa reconhecer as emoções, saber de você, como que você lida com algumas emoções...
7: Até com frustrações também, né,
8: Mãe? Com as frustrações... com coisas que aconteceram lá no passado, que foram reprimidas, mas que influenciam os seus comportamentos nos dias de hoje.
7: É.
8: Muito, tem
7: coisa
8: muito.
7: Mal resolvida, por exemplo, problemas da infância pode trazer
8: exatamente.
7: Um relacionamento?
8: Muitas vezes você não está bem com o seu parceiro, com a sua parceira, alguma situação é um gatilho de coisas lá de trás. Então, rejeição, abandono... traumas, isso vai influenciar no relacionamento atual. Então, tem que trabalhar. Então, quais são os pilares da inteligência emocional? O autoconhecimento, que você se conhecendo...
7: Você é a melhor pessoa para se conhecer. Tem que ser
8: exatamente.
7: Você.
8: Exatamente. Sabe, é se jogar mesmo nisso. Eu vou me conhecer, eu vou saber de mim, eu vou me entender, eu vou me compreender, eu vou elaborar o que eu preciso elaborar, eu vou trabalhar, eu vou melhorar, porque você só consegue mudar aquilo que você tem consciência que existe em você, tá? Quando você não tem consciência daquilo, quando você às vezes não quer entrar em contato com aquilo, fica

0: geralmente procuram você, né, para uma consulta, para na verdade, você dá um respaldo para a vida da pessoa, né, um acompanhamento. O que que hoje você percebe dentro dos relacionamentos que é a maior queixa?
1: Essa falta de diálogo,
0: Falta de
1: a
0: diálogo?
1: falta de diálogo, de atenção. Sabe aquela coisa de você tá dando atenção, mas é assim, você tá falando com a pessoa, mas você tá olhando o celular, você tá vendo
0: E
1: outra
0: que
1: coisa.
0: nos restaurantes é um absurdo hoje em dia. A gente tá pra jantar, tá todo mundo com o celular na mão. Não conversa mais, não tem olho no olho.
1: Então você não consegue
0: Né?
1: saber
0: Né, Vê, você concorda? Muitos casais, família toda, fica todo mundo com o celular,
1: isso.
0: gente. Ninguém
1: É
0: conversa.
1: exatamente, em casa, quando
0: Exatamente.
1: sai, vai no restaurante, mesma coisa. É.
0: Então não tem mais aquele contato visual, né? Aquela coisa de olho no olho, de você entender o que o outro está te falando, o que o outro está precisando, reconhecer, compreender as emoções, os sentimentos do outro. Então está faltando muito isso. Com certeza, isso é um dos pilares básicos, né? Porque se você não tem
1: Exatamente.
0: essa troca, se você não entende, não conhece o seu parceiro, quem vai entender? E se ele também
1: Exatamente.
0: não te escuta? Gente, eu quero saber de vocês. A maioria aqui são mulheres, né? O que que tá faltando no seu relacionamento? Qual é o maior, a sua maior reclamação? Fala pra gente, porque a gente, dentro dessa inteligência emocional, a Marlene Cleide, que é essa psicóloga, é uma das melhores que eu conheço. Ela tem uma linguagem muito simples, assim, muito direta para a mulherada. Sempre foi. Conheço ela há muito tempo, sei lá, nem sei quantos anos, uns 15 anos, no mínimo.
1: No
0: No
1: mínimo.
0: mínimo, 15 a 17, o tempo que eu fiquei na Rede Brasil eu conheço. Para a gente poder tentar entender e ajudar. Porque, Mar, tem perguntas aqui para você? Eu vou fazer a pergunta, porque senão eu vou ficar questionando sempre as mesmas coisas, ó. Estão falando aqui de vários problemas. Tá falando que você é maravilhosa, que tá nota 1000 o programa hoje, tá? Você é maravilhosa.
1: Obrigada.
0: Estão falando aqui, ó. Quais são os erros mais comuns que as pessoas cometem ao lidar com conflitos nos relacionamentos?
1: É quando você não trabalha as suas emoções, os seus conflitos internos, as suas questões pessoais, e aí você não consegue compreender do outro. Porque se você já não é bem resolvida, você também não vai entender o outro. Você não vai compreender o outro, você não vai saber lidar com as emoções do outro. Então, é importante você se cuidar, cuidar da tua saúde mental, emocional, para você poder entender o outro e buscar um diálogo nessa relação. Sabe, chegar para o outro e falar: olha, não foi legal isso, está faltando aquilo, eu estou precisando disso, vamos
0: Tá
1: conversar.
0: aí, eu vou te perguntar uma coisa. Vou falar pela mulherada que eu sempre escuto. Homem não sabe ter diálogo, homem não sabe conversar, homem não quer escutar. Qual é o segredo para você fazer o seu companheiro, para que seja interessante, uma abordagem bem assertiva, para que você consiga ter uma. Não é DR, né? Para conversar sobre os problemas.
1: É
0: Porque
1: um
0: o homem não quer.
1: exercício diário, não quer,
0: Né? Homem não
1: exatamente.
0: quer.
1: É.
0: Homem não quer. Então, de repente, ele pode achar que tá cansativo, que vai falar a mesma coisa, vai ficar comendo o ouvido dele, mas, na verdade, tem situações que
1: É.
0: têm que ser conversadas do casal.
1: Isso. Então é um exercício diário, até que você consegue fazer com que o outro te ouça, com que o outro te olhe, entenda as suas necessidades, entenda aquilo que está faltando na relação. E o investimento ele tem que ser bilateral, não adianta numa relação, porque caso contrário vai sobrecarregar um dos lados e não vai dar certo, a pessoa não vai aguentar muito tempo e vai soltar a corda. Aí acabou a relação. Então tem que ficar falando isso para ele, sabe? Olha, me escuta nisso. Eu preciso que você entenda isso. Eu tenho necessidade disso. Se você gosta de mim, me ouça, vamos arrumar isso, vamos organizar a nossa relação. Desse jeito vai ficar difícil. Agora, a mulherada, ela tem que. É um exercício diário. Eu sei que não é fácil.
0: Nossa, é cansativo
1: É
0: mesmo, né?
1: cansativo,
0: Gente, se é um
1: mas.
0: relacionamento é a dois, tem que conversar. Se o negócio não tá bom, tem que falar.
1: Exatamente, tem que falar. Porque senão, o amor
0: Vai
1: é.
0: somatizando muita coisa ruim no peito da gente.
1: Isso, e somatiza mesmo, porque as
0: Né?
1: emoções levam. Tudo que você vai suprimindo, tudo que você vai reprimindo, isso vai o quê? Vai desencadear sintomas e doenças psicossomáticas. Então, você não precisa
0: Até, tem gente
1: esperar
0: que vai até a
1: adoecer.
0: depressão, né?
1: Exatamente,
0: Porque você tenta
1: ansiedade,
0: falar,
1: depressão.
0: tenta falar, tenta
1: É.
0: falar. O companheiro não escuta. Então, assim, você poderia melhorar o relacionamento, salvar o casamento, né? Porque tem muitos casamentos que vêm, né? Acaba o casamento por falta de diálogo.
1: Exatamente, por falta de atenção, por falta de diálogo, porque só um lado cede, o outro não. E a inteligência emocional, ela ajuda muito nisso, a você compreender o outro, a você ter uma empatia com o outro, a você

0: dar atenção. Muitas vezes você pode não concordar com algumas coisas em
1: E aí,
0: relação.
1: você fala na hora, você dá um tempinho, o que tem que ser falado tem que ser conversado naquele momento, ou você tem que dar uma pausa? Qual o segredo?
0: Depende do que está
1: Por isso que eu tô falando, gente,
0: acontecendo.
1: tem que ter uma profissional para conversar com
0: É.
1: homem, a gente tem que ter uma profissional para ensinar. É mesmo,
0: Depende.
1: meu, esses homens tão difícil, meu. Nossa senhora, não conversam
0: Acho
1: com as
0: que não são
1: mulheres.
0: todos, né, Nani?
1: Não, nem todos, mas eu
0: É,
1: falo com
0: nem
1: você porque
0: todos,
1: você é um exemplo de
0: é. É,
1: uma boa pessoa.
0: tá certo, é.
1: Entendeu? É assim, é difícil que a mulherada reclama, porque assim, gente, é um absurdo. Eu acho que você tá com uma pessoa, com o marido, com o namorado, com o noivo, é a pessoa que você tem de companheiro, a pessoa que a gente confia, que é a segurança dessa pessoa.
0: É
1: A pessoa,
0: verdade.
1: elas não conseguem conversar. Não é? É
0: Exatamente.
1: uma tristeza
0: É.
1: isso, gente.
0: Então tem que falar isso. Olha, se você gosta de mim, por favor, me ouça, olha para mim. Vamos falar sobre a nossa relação.
1: Mas não quando estão brigando, né?
0: Não.
1: Tem a
0: Exatamente.
1: hora para
0: Tem a
1: conversar, viu,
0: hora
1: gente?
0: certa. Então é para. A inteligência emocional, ela fala muito isso. Para, pensa, analisa a situação para depois você agir. Não vá agir ou
1: No calor.
0: reagir no calor da emoção, sabe, do momento. Não.
1: Verdade.
0: Tenha calma, que no momento certo você vai conseguir colocar aquilo que tem que ser colocado até para salvar ali a relação. Agora, não fica postergando também muito tempo. Não deixa passar muito tempo. Tem coisas que têm que
1: Qual é
0: ser
1: o tempo?
0: resolvidas.
1: Vamos lá,
0: A
1: porque às vezes
0: pessoa
1: fica.
0: percebe.
1: Porque também tem uma
0: Não
1: coisa.
0: é no calor do momento. Então, espera um pouco.
1: O que que é um pouco, doutora?
0: Às vezes no final do dia dá. Quando
1: Tá.
0: você sentir que o clima tá mais
1: Não é melhor o dia seguinte, não?
0: leve,
1: Ou é
0: no
1: muito.
0: dia seguinte, a pessoa vai
1: Mas
0: sentir.
1: eu já vi uma malandragem masculina também, tem que falar, viu, gente? O homem, quando ele já chega brigando assim, parece que ele já. É para evitar que converse. Então ele já fica estouradinho, né? Para
0: É,
1: evitar o diálogo. A pessoa vai
0: exatamente.
1: conversar, ele já estoura.
0: É.
1: Para já dar uma inibida, né? Isso é
0: É.
1: uma arma também, né? É um tipo de
0: Exatamente. É aquela articulação,
1: defesa,
0: aquilo
1: né?
0: já é programado, né? Então, mas hoje as mulheres, elas estão bem atentas a
1: Tá,
0: isso,
1: né?
0: Nani. Então, elas já sabem também o momento de entrar e falar, olha, isso eu aceito, isso eu não vou aceitar, isso eu quero, eu não.
1: Negociável e
0: Então,
1: inegociável, sei
0: quanto
1: lá.
0: mais a mulher se torna confiante, autoconfiante, isso também é um dos pilares da inteligência emocional, porque quanto mais você se conhece, você embarca nessa jornada, você sabe dos seus valores, das suas fraquezas, dos seus limites, mais você consegue se colocar numa relação e não se tornar uma dependente emocional ali.
1: O que que leva a mulher a ser dependente emocional,
0: Então,
1: doutora?
0: tem.
1: Meninas, tá
0: Olha.
1: liberado o telefone, 98-334-5777. Já tem uma pessoa na linha pra falar contigo, tá?
0: Tá.
1: Alô?
2: Oi, bom dia a todos da mesa. Nani, eu gostaria muito de saber que sobre mim. Eu tenho uma filha de 28 anos, ela faz faculdade e a gente se fala muito pouco, e eu já falei que isso me machuca, me magoou, ela parou de me dar benção, já sei que ela tá seguindo a vida dela. E agora eu também nem faço mais questão, tento ficar bem emocionalmente, mas isso ainda me machuca um pouquinho, sabe? Mas eu tento me distrair, tento fazer algo que me deixe melhor, vou fazer uma caminhada, mas me pego às vezes pensando, sabe? E qual o conselho?
0: Mãe e
1: Olha,
0: filha. querida, realmente, para o relacionamento se tornar mais saudável, aí no caso, a filha teria que fazer terapia, né, para poder trabalhar questões que ela tem aí em relação à mãe, às vezes lá da infância, da adolescência, e ela não consegue abrir isso para a mãe, pelo jeito, mas ela se comporta, se afastando, tá? Isso, se não for trabalhado, se não for resolvido numa terapia, ou a mãe chegar para ela e falar: olha, o que que aconteceu? O que que houve aí na nossa relação que te levou a
1: A
0: ficar
1: isso, só
0: assim
1: nesse ponto,
0: comigo,
1: né?
0: a esse
1: E deve ser coisa
0: ponto?
1: guardada também, né?
0: Exatamente, tá? Então, ela foi guardando uma série de coisas, né? Foi suprimindo uma série de emoções aí, de situações que ela passou, e hoje ela não consegue. É ter essa abertura com a mãe. Ela não quer ter, não tem esse afeto com a mãe. Então, tentar um diálogo franco, aberto, claro, para ver o que que dá para resolver aí. a mãe chegar para ela e falar, olha, o que que aconteceu?
1: Mas com humildade, né? Você tem que chegar
0: exatamente
1: perguntando, me desculpa, mas vamos conversar.
0: Isso, né? Eu quero resolver a minha relação com você. Eu quero viver bem com você, viver em paz com você. Mas para isso acontecer, eu preciso saber...
1: Onde foi que eu errei?
0: Onde foi que eu errei? O que que você sentiu? Porque muitas vezes também a mãe errou sem querer errar. E aí tem a oportunidade de se desculpar, né, Nani?
1: É, e tem muita gente também que não sabe pedir desculpa, né?
0: É.
1: Tem muito isso também.
0: Tem que pedir desculpa.
1: Pedir perdão,
0: se, exatamente.
1: Sei lá, não sabe o quanto magoou, né?
0: Olha, era como eu sabia, era como eu... Eu fui criada assim, eu aprendi assim. Então, dá tempo de se desculpar. Dá tempo de resolver. Desde que a outra parte também esteja disposta a falar e querer resolver isso, né?
1: Certo, maravilhoso. Tem mais perguntas.
0: Mas que tem mágoa aí, tem. Profunda, tem.
1: Ai... Estão pedindo pra gente mandar beijo aqui, ó. É, parabéns, Proficiência. Eu sou a Maria da Lourdes, mandou um beijo. Ontem foi meu aniversário. Beijo, 71 anos. Estou ótima aqui, tá tua perna, Alia Franca. Amo vocês. Obrigada, beijo. Parabéns pelo aniversário.
0: Parabéns.
1: Parabéns. Doutora, como o autoconhecimento pode ajudar pessoas a lidar melhor com os desafios emocionais do dia a dia?
0: Nossa, é ótimo. Você praticando o autoconhecimento, embarcando mesmo nessa jornada, eu quero saber de mim, né? Então, para que coisas lá do passado não fiquem influenciando negativamente a minha vida hoje, como eu te falei no começo, Nani, às vezes você tem uma discussão com o marido, uma discussão com a esposa, uma discussão com o pai, com a mãe, e não é por motivos atuais, são gatilhos que aconteceram, mas de traumas, de coisas lá do passado e que influenciam.
1: Tem que resolver o seu passado,
0: tem,
1: né?
0: Tem não que é? Resolver. Coisas do passado, coisas que foram acumulando, que foram guardadas, que foram totalmente suprimidas, sabe? Eu passei por aquilo, eu tenho consciência daquilo, que aquela emoção não foi boa para mim, e vou jogando embaixo do tapete. Não adianta. Ela vai surgir nos relacionamentos, na ansiedade, na irritabilidade. Então, o que que está acontecendo comigo? Saber verdadeiramente disso, até para a vida se tornar mais leve, mais fluida, Nani. Você tem que saber, por que que eu reagi dessa forma? Por que que eu estou assim?
1: Toda ação é uma reação, né?
0: Exatamente.
1: Então, alguma coisa, às vezes, fica muito defensiva, né? E a melhor defesa é o ataque que as pessoas pensam, né?
0: Isso.
1: Enquanto está na defensiva, né, Mari?
0: É, e aí depois não dá tempo de arrumar aquilo. Dependendo do que você fala, o estrago foi feito, né? Então é procurar saber mesmo quais são as emoções que estão influenciando na sua vida. Por que que você tem ciclos que se repetem?
1: É,
0: como
1: mesmo
0: cortar isso daí? Como mudar isso na sua vida?
1: Tem que cortar, tem coisas também que você tem que cortar e deixar aí.
0: Isso, exatamente.
1: Largar o passado no passado. E parar de excesso de futuro também,
0: isso,
1: né?
0: Isso, exatamente. Porque
1: a gente vive numa ansiedade. Ansiedade é excesso, é expectativa, é excesso de futuro. Ansiedade é excesso de futuro.
0: É o medo do porvir,
1: é o medo do que nem aconteceu.
0: A característica principal da ansiedade, que é essa emoção, é o quê? É essa expectativa negativa em relação ao futuro, ao que está por vir, a perda de controle. Então, uma das coisas principais da ansiedade é isso. Eu não tenho controle sobre isso. Uhum. Então, isso aumenta a minha ansiedade.
1: Porque tira de você,
0: aumenta o meu,
1: né,
0: medo. Exatamente.
1: Tira a sua segurança, né? Então.
0: Isso.
1: Mari, eu vou te pedir licença só um minutinho. E vocês vão mandando perguntas aqui, tá? Vou dar um recadinho aqui. 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E ela, como sempre, super gentil, mandou para gente um depoimento de alguém que passou por ela e que faz questão de colaborar com a gente, né? Olha só. Olá, meu nome é Wagner Rocha. Namorei com uma garota durante 6 anos. Gostava muito dela. Sempre a respeitei. Mas a nossa relação não estava legal. Acabamos desmanchando. Acho porque começamos a namorar muito cedo. Mas eu não queria o mal dela. Apenas não deu certo. Porém, um dia ela me ligou e eu percebi que ela não estava bem. Que ela estava muito estranha. E com muito ódio, na maneira de falar, disse: se você não for feliz comigo, não será feliz com mais ninguém. Na ocasião, eu não liguei. Entrou por um ouvido e saiu pelo outro. E segui minha vida. Conheci algumas garotas, saía para passar, e sempre que eu começava a gostar de alguém, acontecia algo que atrapalhava e me afastava dessa pessoa. Foi quando eu me lembrei do que minha ex havia falado. E eu fiquei com aquilo na cabeça, como se fosse obra do destino. 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E tem mais um áudio para vocês, olha só.
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1: Vamos que vamos, meu povo. Tô falando de inteligência emocional nos relacionamentos, a convidada psicóloga Marilene Ked, uma das melhores pessoas que eu conheço, viu? Além de profissional, uma das melhores pessoas.
0: Ai, querida,
1: você é uma querida, também. Sempre uma querida. Estão perguntando aqui, ó, de que forma simples emoções podem influenciar o surgimento de sintomas físicos no organismo?
0: Uhum.
1: Porque muita mágoa, muita coisa vai, sei lá, parece que vai atrapalhando tudo, né, Marilene?
0: Sim, vai somatizando.
1: Tudo, né?
0: As emoções influenciam muito a nossa saúde física e mental. Então, às vezes acontece alguma coisa, imediatamente a pessoa já tem uma dor de cabeça, uma dor de estômago, cada um no seu ponto fraco, né, Nani? Mas existe essa relação, ela é muito forte, tá? E se você mantém aquilo, se você não trabalha aquilo, sabe, você quer esconder, por exemplo, você não tá bem, aí você fica dando aquele sorrisinho, não, mas tá tudo bem, você vai escondendo, disfarçando aquilo. Tudo bem, você não quer mostrar para os outros, mas você tem que entrar em contato com aquilo e resolver
1: com
0: aquilo.
1: Com você mesmo,
0: com
1: né?
0: Com você mesmo. Porque uma coisa é você suprimir, então eu vou suprimir de forma consciente.
1: Quem esquece, deleta ou não?
0: Quem é?
1: Se você fala que esqueceu, você conseguiu deletar isso de dentro mesmo ou não?
0: Olha, existe a questão de reprimir, né? Onde o cérebro ele vai bloqueando algumas dores.
1: Cérebro
0: profundas,
1: inteligente, né?
0: Exatamente.
1: É mascarando, na verdade.
0: Isso.
1: Né?
0: E a questão de suprimir, que ela é consciente. Olha, aquilo não me fez bem, mas eu não vou mexer com isso agora.
1: E por que a gente fica em muitos relacionamentos tóxicos, hein, Maia?
0: É, porque.
1: Porque
0: falta...
1: assim, né? Você pensa assim que a pessoa é ruim, você pensa que a pessoa não foi bacana, mas você não consegue sair.
0: Então, e o amor próprio? Cadê?
1: E aí?
0: Se você não alimenta o seu amor próprio, a sua autoconfiança, se você não entende o porquê que você fica em alguns relacionamentos que te machucam de toda a esfera, viu?
1: Uhum.
0: Amoroso, profissional, amizade.
1: Tem amigos tóxicos também.
0: Exatamente.
1: Tem gente que faz mal pra você.
0: Então, para você cortar isso, para você sair disso, você tem que se conhecer e alimentar o seu amor próprio, tá? Porque o teu amor próprio, ele vai o quê? Curar, ele vai tratar aquele ego que tá ali naquele meio machucado e não vai deixar você se manter ali. Então você tem que cuidar do teu amor próprio, da tua autoconfiança, você tem que se valorizar.
1: Você tem dicas de milhões, Mari?
0: Se respeitar. Olha, a dica de milhões é essa, é você se compreender e se aceitar. Elaborar, trabalhar o que você sabe que tem que ser trabalhado. Você só resolve alguma coisa na tua vida quando você tem consciência que aquilo está te prejudicando. Mas muitas vezes a pessoa não quer entrar, ter consciência daquilo para não trabalhar aquilo, para não mexer naquilo. Que aquilo é muito forte, muito pesado. Mas é só aquilo, entrando em contato com aquilo, tendo consciência daquilo, é que você vai resolver, vai trabalhar, vai elaborar e vai sair dessa situação que te faz tão mal.
1: Que fica prisioneira, né?
0: Não tem como terceirizar.
1: E os seus livros, hein? Me fala dos seus livros. Então, porque tem muito livro para ajudar mesmo.
0: Isso, eu tenho vários, eu tenho sete livros. Então aí você pode entrar em contato no meu Instagram.
1: Qual é o Insta?
0: Prissi.marilenequed, tá? Eu e aí a minha assessoria vai entrar em contato para quem quiser adquirir o livro. E ajuda bastante, porque eu trato bastante
1: da autoajuda. Esse é o Insta.
0: Isso.
1: Quais são os livros, Mari? Quais os assuntos abordados nos livros?
0: Todos embasados em psicologia, tá? Em autoajuda, abordagem psicossomática. Então, eu só trabalho nessa linha. Então, ajuda bastante. Eu falo de vários transtornos.
1: Nossa, você ajuda muito, né? Porque eu o livro, gosto. Né? Você sempre foi focada,
0: gosto,
1: né?
0: Gosto.
1: Você tem ideia, mais ou menos, quantas pessoas que você já ajudou? Você aborda muito, há muitos anos esse mesmo assunto, né? Para fortalecer.
0: É muita gente, Nani, muita gente. Já atende muita gente, né? Então, e você vê que quando você fala para a pessoa, trabalha isso em você. Procura se autoconhecer, procura entender suas emoções. Por que que você está se mantendo nisso? É difícil, às vezes é difícil começar. Mas uma vez que você comece, você vê os resultados, você vê a mudança na tua vida, você vê luz nas sombras, você fala, não, eu vou continuar nisso, eu vou fazer isso por mim. Não dá para terceirizar muita coisa da nossa vida. Não tem como. Não, não tem. Principalmente as transformações, as mudanças, questões de traumas. Não tem como. Você tem que entrar e falar, eu vou resolver. Isso não vai continuar conduzindo a minha vida. Eu não vou deixar esse trauma, essa situação difícil, essa dor que eu tenho, continuar conduzindo a minha vida.
1: Você fica limitante,
0: eu não mereço,
1: né?
0: Isso. Porque muito pior do que aconteceu, da situação que aconteceu, do fato, é aquilo que você está deixando, o sentimento que você está alimentando, cultivando, daquilo, sem resolver aquilo.
1: Tem que resolver, né?
0: Porque o sentimento daquele fato é você que tem que resolver.
1: Certo, maravilhosa. Tem uma pessoa na linha. Alô?
5: Oi, Nani. Bom dia. Meu nome é Vileni Cecília Rodrigues Cajado. Eu estou muito triste, muito angustiada. Na minha casa é eu, meu marido e minha filha. E já tem uns 4 meses que eu e a minha filha não se fala. Ela fez uma brincadeira comigo e eu não gostei. E a gente não se fala mais. Ela tinha que se retratar comigo, falar, mãe, desculpa, você não gostou, foi uma brincadeira. Mas não, ela acha que é errada, sou eu. E aí, para ajudar tudo, eu acabo, não estou mais bem com meu marido também, tem uns 30 dias que a gente não se fala também, e tá assim, ninguém fala com ninguém, um clima horrível, eu estou, sinceramente, pensando de pegar minhas coisas e ir embora, deixar tudo para trás, porque estou muito angustiada, muito triste com essa situação. O nome da minha filha é Vitória Rodrigues Bortolotti e do meu marido é Valmir Bortolotti.
0: É uma fase ruim. Não faça isso, largar tudo para trás, não. O que aconteceu ali? O que dá para perceber? Foi a brincadeira foi um gatilho que mexeu com coisas muito profundas ali, tá? Então, com trauma, com algum trauma, com alguma dor muito profunda. Para a filha que não tem aquilo, que não sabe daquilo...
1: Não, a dor não é dela, é uma
0: brincadeira. Foi uma brincadeira, tá? Então, o que eu sugiro? Que ela busque uma ajuda terapêutica aí, a mãe, faça terapia, vai ajudar bastante, inclusive para ela chegar para a filha e falar, olha, a sua brincadeira me causou muito mal porque mexeu com coisas muito fortes em mim. Para você pode ter sido uma coisa leve, para mim não foi. Eu gostaria que você entendesse isso, não brincasse mais assim comigo e entenda que algumas brincadeiras vai magoar várias pessoas e você pode perder várias amizades ao longo da vida, tá? Para ela, essa desculpa é importante, o pedido de desculpa da filha. Só que a filha não alcança essa intensidade e não tem intenção de pedir desculpa.
1: Ele já acabou brigando com o marido.
0: Isso, aí passou pro marido.
1: Deve ficar meio tentando neutralizar.
0: Exatamente. Então, olha, vá fazer terapia que vai te ajudar muito a resolver esse trauma, essa dor profunda e até amenizar essa situação com a filha. Às vezes, numa brincadeira, ela chega para a filha e fala, olha, você falou aquilo lá, não gostei, vamos resolver isso de uma forma mais leve. Então, mas isso ela vai conseguir na terapia. Porque essa brincadeira foi um gatilho que mexeu aí com coisas enraizadas aí, né? É. Que precisam ser tratadas.
1: Ai, Mari. Como sempre, nós duas juntas aqui para falar e ajudar a mulherada. Eu queria muito que você deixasse primeiro a rede social mais uma vez para as pessoas. Tá ali. psique.marilenekend tá aí, gente. Isso. Vamos seguir essa maravilhosa. Com certeza tem muito conteúdo aí. As postagens dela é sempre de muito conteúdo. Eu queria muito te agradecer por ter vindo. Muito obrigada. Uma honra tê-la aqui, como sempre.
0: Uma honra estar com você, sempre Nani, querida, maravilhosa. Sempre muito te admiro muito.
1: E eu a você,
0: amiga, viu, querida.
1: Você é uma amada, Mari. Volta mais vezes?
0: Volto sim, com certeza.
1: Tô te esperando aqui sempre, viu?
0: Com certeza.
1: Obrigada, tá, amada?
0: Obrigada.
1: Quer deixar uma mensagem pra mulherada?
0: Ai, mulheres, cuidem da saúde mental, da saúde emocional. Se valorizem, cultivem o amor próprio, respeitem seus limites e exijam respeito também das pessoas próximas ali. Olha, o respeito é a base de tudo, né? E diálogo, busque diálogo também.
1: Obrigada, sua linda. Fica comigo, nós vamos pro intervalo comercial e eu volto já já.
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7: Olá, boa tarde. Boa semana para você ligado na capital. Entre Caieiras e Perus, o caminho está travado na Presidente Tancredo de Almeida Neves e na Raimundo Pereira de Magalhães. Reflexo de uma ocorrência na passagem pela Fiorelli Pescaco, já quase no acesso ao Rodoanel Mário Covas. Motorista vai gastar pelo menos 20 minutos nesse trajeto. Do outro lado, Raimundo, a Presidente Tancredo de Almeida Neves na direção de Caieiras, tudo livre. 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
1: De volta a Brasil. Meio dia 38. Olha só, momento astrologia, convidada Recamp. Vou falar um pouquinho sobre essa convidada maravilhosa aqui, gente. Recamp é espiritualista, astróloga, especialista em Feng Shui. Dedica seu trabalho ao autoconhecimento, à harmonização de ambientes, ao equilíbrio energético, ajudando pessoas a buscarem mais bem-estar e prosperidade. Realiza consultorias, mentorias, palestras e atendimentos para clientes no Brasil e no exterior. Né? Com o Sol entrando no signo de Câncer, como é que fica a energia dos signos? Essa maravilhosa vai falar um pouquinho, o pupurri pra gente, né? Um pouquinho da semana, qual a energia da semana. Bem-vindo. Boa tarde, tudo bom?
16: Boa tarde, obrigada pelo convite. Vamos lá, céu da semana. A gente teve ontem a entrada do Sol em Câncer, então, primeiramente, parabéns a todos os cancerianos que agora começou a temporada de vocês. Só em Câncer, ele vai jogar muito pra gente pra cuidar da nossa casa, do nosso ambiente, da família. É, a gente fica com as raízes muito enfatizadas. Então, memórias do passado, cuidado emocional, a gente pode ficar um pouquinho mais pra baixo. Então, o pessoal aí que tem muita água no mapa tende a ficar mais emocionalmente constrangido, lembrando muito do passado, das coisas
1: saudoso.
16: Que... Saudoso também, mas eu acho que é uma coisa mais, por que eu não fiz tal coisa? Porque minha mãe, quando eu tinha 7 anos, sabe aquela coisa bem, que traz angústia? Então, tomar um cuidado com isso. Mas é ótimo pra gente fazer limpezas energéticas na nossa casa, cuidar dos nossos entes queridos. Quem tem filho, a gente dá um foco na família. Nas pessoas, nos irmãos, é bom pra gente fazer aqueles almoções, né? Juntar a galera no domingo. Então, temporada canceriana joga muito pra isso. Ontem a gente teve também uma entrada da Lua em Libra, trazendo o quê? Harmonia com as parcerias, pessoas, relacionamentos. Então tá bom essa semana também pra gente focar nas pessoas em geral. Relacionamentos amorosos ficam em evidência e as parcerias em geral.
1: Não. Certo. Vou te perguntar então de cada signo, e a gente vai falando, você vai me dizendo para esse signo se tá bom, se não tá bom, como que tá a energia pra semana. Então vamos lá, os arianos.
16: Bom, Áries, a gente vai estar com Marte na casa 2. Cuidado com gastos. pessoa se anima e gasta mais do que pode, do que deve. Né? Empolga e é final do mês, né? Então dá uma segurada, porque a gente tende a dar uma gastada a mais. Isso particularmente em roupas, futilidades, né?
1: Tá certo. Touros, taurinos...
16: Touro tá bom pra gente fazer, cuidar da casa, fazer reformas, trocar aquela almofada, o touro pode gastar em casa, coisas pra casa, tá? Decoração, quem quiser cuidar da casa tá bem legal.
1: Tá um momento bom.
16: Tá bom.
1: E os geminianos?
16: Gêmeos tá bom pra ganhar dinheiro, a gente tem o
1: muito foco deles, né?
16: Sim.
1: Geminiano gosta de trabalhar.
16: A gente tá com um foco ali na casa 2 para ganhar dinheiro, então fazer as comunicações, trocas, contatos para ganhar seu dinheiro. Tá bem legal. E cuidado com gasto também, porque onde a gente ganha, a gente gasta mais.
1: Gasta, né? Também, né? Às vezes você entra pouco e gasta muito, esse é o problema. E os cancerianos?
16: Câncer também tá com foco na casa 4, cuidar da família, fazer comidinhas, almoços em família... Cuidar da casa, trocar aquela roupa de cama. No Feng Shui a gente fala muito disso, né? A nossa casa é o essencial. Então, assim, tá com aquela roupa de cama desgarçada, cheia de bolinhas. Aproveita e cuida da casa. Faz essa troca, renove.
1: E os vaidosos dos leoninos?
16: Leão tá bom pra amizade, grupos, sair com pessoas. E agora a gente tem... Dia 30, Júpiter entrando no signo de Leão. É. Ele fica um ano inteiro. E Júpiter é o grandioso, né? O benéfico, que dá sorte. Então, a tendência é os leoninos terem uma ênfase aí para prosperidade em geral.
1: É coisa boa. Agora, vamos lá, meus irmãos de signo. Vamos lá, os virginianos. Vamos ver como tá a nossa semana, hein?
16: Os virginianos também tá bom para grupos de pessoas. Sair com os amigos, trocar... E para comunidades, fazer mais pessoas, né? Não é aquela troca de um a um, e sim tá em grupos.
1: Uhum. A gente gosta, né? O virginiano gosta de gente, isso é importante. E os librianos?
16: Libra está com bons para colher bons frutos na carreira. Então, atenção essa semana aí, fiquem de olho que se aparecer alguma coisa, pode ser uma boa semana para você colher fruto daquilo que você veio plantando, né? Não é do nada. São coisas que a gente traz da carreira.
1: Colheita, né?
16: A colheita.
1: Eles são sempre equilibrados também, né?
16: Buscam pelo menos equilíbrio. Né?
1: E os escorpianos, os intensos?
16: Escorpião, a gente tá com Marte na casa 7. Cuidado com brigas e discussões. Principalmente na área de relacionamento. Atenção aos relacionamentos.
1: Sagitário.
16: Sagitário gosta de quê? De viajar. E tá ótimo essa semana. Programar viagens, fazer viagens. Lembrando que Mercúrio vai ficar retrógrado agora, dia 29, semana que vem.
1: E aí, o que que acontece quando um planeta, o Mercúrio, fica retrógrado? Isso vai influenciar alguns signos? Bons? Fica bom, outros fazem ruins?
16: Todo
1: mundo tem medo de Mercúrio retrógrado,
16: todo
1: né?
16: Todo mundo. Não precisa ter medo. Quando tá, o planeta está retrógrado, isso qualquer planeta, é que o Mercúrio ele fica muitas vezes retrógrado no ano, de 3 a 4 vezes, então ele é mais famoso. Mas são períodos de revisar, rever, reanalisar, reajustar, é sempre o re na frente. Então quando ele tá passando num signo, a gente vai reajustar, reanalisar coisas daquele signo. Então coisas da família, da casa, porque vai ficar em Câncer, ele vai ficar retrógrado no signo de Câncer. Então, família, casa, às vezes você tá brigado com um irmão, com alguém. Ótimo momento para você ir lá e...
1: Resolver, né?
16: Resolver, sim. Então, não precisam ter medo.
1: Mas todo mundo tem. Falou que o Mercúrio tá retrógrado, todo mundo já bota um pé atrás.
16: Em geral, as coisas quebram, dá problema em tecnologia.
1: Sempre, né?
16: Sempre. Toda vez dá aqueles panes no WhatsApp, ninguém consegue comunicar nada.
1: Explicar direito, mas acontece.
16: Acontece. E assim, são coisas que a gente tem que ir lidando, né? Evitar transações bancárias grandes, compra e venda, assinar grandes contratos. Porque sempre sai alguma coisinha errada que a gente precisa também rever depois. Então, é um período pra gente reanalisar e ficar mais quietinho.
1: Certo.
16: Não fazer grandes coisas, não.
1: Não. Capricórnio.
16: Capricórnio. Pra cuidar da casa também, Saturno vai estar passando por ali. E aí a gente pode ter alguns probleminhas dentro da casa. Então, coisa que quebra, cano que fura. Então, é atenção também à casa. Tem bastante signo que tem que dar, ficar de olho na casa, hein?
1: É?
16: É, o foco é pra...
1: Quais?
16: Capricórnio. Câncer. Touro.
1: Momento de dedicar pra
16: casa. São esses. Pra casa. Atenção, voltar o olhar pro lar mesmo.
1: Vamos lá, Capricórnio. Depois a gente vai falar um geral sobre os outros signos também. Aquário. E aí, hein? 100 anos luz na frente mesmo, aquariano?
16: Só aquário. É. Um ascendente aquário, não acho que eu seja tão pra frente assim. Mas ele é mais à frente porque ele é o diferentão, né? Então ele pensa diferente. Então quando todos os outros estão numa frequência X, o aquário já tá na posterior. Então ele é mais rápido, vamos dizer assim.
1: É, diz que ele tá 100 anos luz na frente.
16: É, eu acho que 100 anos luz é meio exagero.
1: É, mas é a regra que é.
16: Mas ele é mais pra frentão mesmo.
1: É. E os peixes, os piscianos?
16: Os piscianos, só paz e amor, né? Eles são o amor universal. Eu falo que eles são os bobinhos, porque eles geralmente...
1: São sensíveis também, né? O pisciano é muito sensível, né?
16: E eles acreditam em tudo. Então, todas as pessoas têm boa fé, todas as pessoas são boas, todas as pessoas...
1: Ah, que não bom. É bem então, assim, eles são bons, né? Então, eles são os bons.
16: Em geral, eles são bem bons. E tá ótimo pro peixe curtir, fazer coisas que dá prazer. Então, sei lá, ir no cinema. E pra quem tem filho, tá uma ótima semana pra curtir com o filho. Pegar o filho, ir passear, focar em diversão. Tá uma
1: tá uma semana boa pra família, né?
16: Tá.
1: Nós vamos fazer assim, nós vamos pro intervalo comercial e depois a gente vai falar da próxima semana, que você falou que vai ser uma semana melhor do que essa que nós entramos, né?
16: Sim, temos movimentação.
1: Será? Então nós vamos pro intervalo comercial e a gente volta já já.
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7: Tarde quente, sol brilhando, temperatura 24 graus. Para você ligado na Gazeta em Pirituba, tem tombamento de um caminhão na Mutinga com Anastácio, pertinho da rodovia dos Bandeirantes. Está travando a Mutinga nas duas direções e travando também a Anastácio na chegada à Avenida Mutinga. Trânsito complicado, mas paciência, não tem boas alternativas. O jeito é esperar até passar pela ocorrência. Essa ocorrência não afeta quem trafega nas duas direções da rodovia dos Bandeirantes. 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
7: De volta, Brasil. Meio-dia 51. Eu tô aqui com a Recamp, que é astróloga, né? A gente tá falando agora. E essa maravilhosa tá com um pêndulo, gente. O pêndulo, pra quem quer mandar uma pergunta, ele responde o sim ou não. Então, aquela resposta, aquela pergunta que você faz, que tem uma resposta bem objetiva. Assim, vou conseguir resolver esse problema? O pêndulo responde, é mais ou menos isso, né?
8: É.
7: Oi, como que tá a semana que vem, hein?
8: Semana que vem a gente tem...
7: Você disse que vai ter uma semana mais poderosa amanhã, semana que vem?
8: A gente tá com o movimento do grandioso Júpiter, saindo depois de um ano do signo de Câncer, entrando no signo de Leão. Onde a gente tem Júpiter, a gente expande, a gente tem sorte, ele é benéfico, então ele traz coisas muito boas. Quem tem ascendente, Lua, Sol, né, o próprio signo em Leão, e os planetas pessoais, Mercúrio e Vênus, eles tendem a ter um pouco mais sorte agora nesse período.
7: Porra, meu rapaz, falou tudo de mim aqui, Evê. Meu ascendente é Leão, eu sou virginiana, então eu tenho Mercúrio. Oh, só sorte, eu vou até perguntar.
9: É seu dia hoje, hein?
7: É, me dei bem. Ô, Rê, gostei. Você tá com um pêndulo aí? Pergunta então do lado profissional aí se vai ter alguma mudança pra mim.
8: Já sei que vai ter coisa de parcerias.
7: Vamos lá. Até descruzei a perna aqui agora.
8: Vai ter mudança? Sim. É com relação a alguma parceria? Sim.
7: É.
8: Coisa nova? Sim.
7: É trabalho? É televisão?
8: É televisão? Sim.
7: Televisão, aí vê o negócio tá movimentando aqui.
8: É algo já existente? Não.
7: Não é existente, é novo.
8: É coisa nova. Você já sabe o que é?
7: É que eu tenho duas dúvidas, né? Como é só sim ou não, a gente fica na expectativa. Vou pensar. Se pensar, pode? A vibração do pensamento? Ou tem que fazer a pergunta?
8: Não, tem que fazer a pergunta
7: é
8: e aí.
7: É porque eu tenho que pensar, né? Eu não posso falar porque tem coisas que não pode ainda falar.
8: Depois a gente faz.
7: É porque eu tô falando que tá negociando, você não pode falar nada. Vamos lá, Thomas. Eu sei que o Thomas é curioso. Quer uma pergunta sobre o quê, Thomas? Sim ou não? Vai. Projeto social que ele quer fazer daqui a algum tempo. Ele tá longe do microfone, então ele tá achando que a voz aí quer tá cantando com o microfone. Se vai dar certo.
8: Não.
7: Não, esquece. Vai ficar comigo trabalhando.
8: Ah.
7: É, vê, o negócio já é comigo. O negócio é que tem um áudio. Alguém na linha pra falar com você. Alô?
10: Oi, Nani. Boa tarde. Meu nome é Leni Queiroz do Amaranto, 3 de 1 de 1970. Nani, pergunta aí pra astróloga, a taróloga, se eu ainda esse ano vou conseguir uma pessoa bacana, um amor verdadeiro, um companheiro. Por favor, Nani, brigadão, viu? Um beijo pra todo mundo aí da Rádio Capital.
7: Beijo.
8: Esse ano não. Esse ano o Pedro tá falando que não. Espera um pouco, não desiste. Pode ser ano que vem, 2027.
7: Certo, tem mais uma pessoa na linha. Alô?
9: Boa tarde, pessoal. Silene de Tupã. Nani e essa mocinha que eu esqueci o nome. Sou de Leão, nasci no dia 11/8. Vou conseguir viajar para São Paulo em dezembro?
8: Vai sim.
7: Ai, que bom. A Fernanda Persona tá perguntando aqui. Pergunta se eu vou conseguir ganhar a causa que eu coloquei na justiça.
8: Fernanda Persona, causa na justiça, sim.
7: Sim. E a Cláudia Mello perguntou, Cláudia. Gostaria de saber se eu vou fazer as pazes com um amigo que não estamos nos falando há um tempão. 18/1/74 é a data dela. Você vai voltar a falar com um amigo.
8: Qual é o nome dela?
7: Cláudia Mello.
8: Cláudia Mello vai voltar a falar com um amigo? Sim, vai.
7: Vai voltar. Olha, gente, mande a sua pergunta, dá tempo? Ixi, dá só para mais uma pessoa. Tem mais uma na linha? Alô?
11: Oi, Nani, boa tarde, tudo bem? Boa tarde, astróloga. Eu gostaria de saber se essa minha ideia de mudança para o Nordeste é boa, se vai acontecer, por favor. Boa tarde, beijo.
7: Beijo.
8: Ela não falou nome nem nata, mas pelo, né, me conectei com a voz dela, deu sim.
7: Sim, mudar para o Nordeste. Nordeste é bom, hein? É
8: gostoso.
7: Eita que eu gosto, hein? Ô, Rê, sua maravilhosa, eu quero suas redes sociais, como a gente consegue te encontrar, te seguir, para marcar um mapa astral, que é muito importante.
8: Maravilhoso, @astrorecamp.
7: Tá aí, ó. É só seguir, gente, ó, astrorecamp. É, energia alinhada, sua vida em movimento. Maravilhosa. Eu queria muito te agradecer por ter vindo aqui.
8: Obrigada. Eu que vou agradecer, muito obrigada, amei a experiência.
7: Volta mais vezes.
8: Voltar, com certeza.
7: Com certeza. Obrigada. Eu vou fazer aqui agora. Tem perguntas aqui, o pessoal tá querendo saber. A Juliana perguntou se eu vou viajar ainda esse ano pro Maranhão.
8: Juliana o quê? Tem um...
7: Juliana Costa.
8: Juliana Costa vai viajar pro Maranhão? Sim.
7: E a Vera Lúcia Bezerra perguntou: Nani, por favor, pergunta pro astrólogo se vai sair a minha causa na justiça. Já deu causa, ganha. Mas há anos e nunca sai.
8: Sim, vai sair, uma hora sai. Vai demorar? Demora mais um pouquinho.
7: Cecília Aparecida perguntou: boa tarde, eu gostaria de saber se a minha vida vai melhorar daqui pra frente. Meu nome é Cecília.
8: Cecília. Melhorar em que sentido, né?
7: A vida.
8: Assim
7: amiga.
8: É.
7: Pergunta no amor, pergunta no dinheiro.
8: É, porque o melhorar, às vezes você melhora numa coisa, mas a outra não anda muito bem. É Cecília o quê?
7: Cecília Aparecida.
8: Cecília Aparecida, a vida vai melhorar?
7: É um financeiro, né?
8: Financeiro vai melhorar? Melhora. Melhora.
7: Melhorando uma coisa já vai ajudando as outras, né?
8: Exatamente.
7: Ei, sou maravilhosa. Obrigada.
8: Eu que agradeço.
7: Vem, ó, a Gisleira já tá perguntando, a aposentadoria do José Cícero sai esse ano?
8: Ah, meu Deus. O José Cícero sai a aposentadoria esse ano? Não.
7: Não.
8: Mas talvez 2027, espera,
7: tá
8: agora.
7: Certo. O programa chegou ao fim, gente. Obrigada pelo carinho, obrigada pela companhia. Fica com a Eli Correia e com a Cíntia, o casal maravilhoso da rádio. E agora, a caixa misteriosa. Diz que todo mundo toma, que eu gosto muito. Um leite em pó. E aí, Vicky? Não?
12: Nani, falaram leite. Mas aí pode ser qualquer leite, né?
7: É leite,
12: né?
7: Em pó.
12: Então, não.
7: Nossa,
12: não,
7: eu sou um cruel, né? É leite em pó. Gente, obrigado pelo carinho, obrigado pela companhia. Vê, beijo, até amanhã. Vicky, beijos. Obrigada, gente, ó. Três vezes pra vocês, o que vocês desejam pra gente, tá?

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0: Não se desespere diante de uma situação difícil, diante de uma situação desagradável. Se o fizer, se você se desesperar, você só estará piorando a coisa. Permanecendo na lucidez e compreensão, a vida automaticamente se encarregará de solucionar o problema e você perceberá que tudo passa, ficando apenas a lição. Às vezes, o aprendizado dói, dói duro, dói mesmo, mas ele nunca prejudica e nem nos destrói, apenas constrói. Então, só para repetir, para reforçar, né? Não se desespere diante de uma situação desagradável, porque se você o fizer, estará piorando a situação. Mas se você permanecer na lucidez, na compreensão, a vida automaticamente vai se encarregar de solucionar o problema. E você perceberá que tudo passa, ficando apenas a lição. Às vezes o aprendizado dói, mas ele nunca prejudica, ele nem nos destrói, ele apenas constrói. Agora, aprenda a lição. Quando passar, por favor, não repita mais o mesmo erro. 1:03, 13:03, acorde, acorde para vencer. Acorde, lembrando sempre, a lição nunca nos prejudica, nem nos destrói. A lição é para nos construir.
1: Acorde para vencer.
0: Acorde para vencer. 1:03, 13:03. Estamos chegando. 1:04, são 13:04. Hoje com classe, hoje com aquele paletó, dando uma chama mais, né? 1:04, 13:04, uma figura do Egito, uma figura egípcia, é, na camiseta. 1:04, o homem sorriso do rádio. Oi, gente!
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0: Boa tarde pra senhora, boa tarde pro senhor, boa tarde pra você. Boa tarde!
3: Boa tarde!
0: Boa tarde, Cíntia.
4: Boa tarde, Eli. Boa tarde, minhas amigas de todas as tardes.
5: Ô, potência!
0: Hoje chegou com a corda toda, hein?
4: Olha, mas nós... eu não sabia que isso daqui é paletó. Eu não sou homem pra usar paletó.
0: Ah, não?
4: Eu uso blazer,
0: blazer,
4: né?
0: Blazer, que é blazer.
4: Correia, viu?
0: Então, blazer. Olha, gente, ontem nós estivemos... Atenção, atenção, amigos aí de Suzano. Alô... Olha, nós temos o Genivaldo, o Leandro, nós temos também até mais uma outra pessoa que eu vou me lembrar o nome. E nós estivemos ontem lá em Suzano, lá no Complexo Educacional Mirambava, na rua Campos Salles, 884. Foi um momento maravilhoso que nós passamos lá com a Associação de Moradores Morelato. Alô, Suzano, grande abraço para todos, viu? Aí houve uma reunião. Do Eli Correia Filho, lá na Coab 2, em Carapicuíba. Alô, amigos da Coab 2, em Carapicuíba, que receberam tão bem aí o Eli Correia Filho. Assim como também, lá na rua Antônio Zamela, ao lado das Casas Pernambucanas, em Carapicuíba. Alô, pastor Adalto, grande abraço e obrigado pelo carinho que vocês tiveram para com o repórter do povo, Eli Correia Filho. E terminamos ontem, gente, ontem, na missa de São Sebastião, na paróquia São Sebastião e Maria Mãe da Igreja, lá na Avenida Grande São Paulo, Parque Brasil, Grajaú.

0: igreja como um local de as pessoas congregarem. Um grande abraço a vocês. Cíntia, você.
1: Eu quero dar uma boa tarde, mandar um beijo muito carinhoso, desejar um ótimo começo aí, início de semana, para as minhas amigas donas de casa, para você que é costureira, você que é bordadeira, você que é crocheteira, você que é diarista, você que é faxineira, empregadas domésticas, não é? Cozinheiras, quero mandar passadeiras, não sei se eu já falei, passadeiras, lavadeiras, um beijo carinhoso para você que é babá, um beijo para você que é cuidadora de idosos, um beijo para as minhas amigas aposentadas, um beijo para quem está em casa, beijo, e para quem está no trabalho. Beijos, beijos, beijos, beijos, beijos para todas as minhas bonitinhas. Um beijo para a bonitinha Vivi, que está trabalhando com a gente.
0: Você viu? Você ela é de trança hoje?
1: Tá linda,
0: aliás,
1: menina,
0: você
1: percebeu
0: que trança um dia desse, né? E agora foi
1: bonita,
0: ela.
1: Bonita, mas a trança dela é mais moderna, né? A minha é daquele tempo ainda, de quando eu era criança.
0: Não se diminua.
1: Não, porque agora faz umas tranças diferentes, sabe?
0: Ô, Vivi, vamos ver, deixa eu ver a trança diferente.
1: Olha que bonito, olha, trançado diferente.
0: Sim, isso. Tá certo.
1: Bonita. Meu boa tarde pra bonitinha Daniele, também da nossa produção, né? E boa tarde pros meus bonitões. Nossa, tá sério, bonitão hoje, né? Boa tarde pra você, meu amigo bonitão. Você
0: Brasil
1: que está no
0: ganhou,
1: trabalho.
0: Tá sério,
1: você que já trabalhou, você que vai trabalhar, você que é porteiro, você que é zelador, você que é vigia, você que é professor, você que é médico, você que é dentista, você que trabalha com o seu caminhão, você que é taxista, você que tem o seu Uber. Boa tarde pra todos os bonitões e vamos juntos, hein? Até às 16h, vocês ligadinhos aqui na Rádio Capital, no programa Toda Tarde, Rádio Capital 1040M, Rádio Capital 77.5 FM, em todas as redes sociais, vocês que nos acompanham pelo chat ao vivo, um beijo para todo mundo e uma ótima semana. Muito

0: Hoje, dia 22 de junho, olha, 22 de junho, uma segunda-feira. Hoje é dia do aeroviário. Hoje é dia mundial do Fusca, Eli Correia. E dia do orquidófilo. É, você sabe o que é orquidófilo, né?
1: Provavelmente é aquele que cuida de orquídeas.
0: É aquele que cultiva, admira e coleciona orquídeas por puro prazer, paixão ou hobby. E hoje no nosso programa, hoje tem ele, né? O nosso querido, bonitão, né? O esotérico, tarólogo, astrólogo, Marcos Guiton. Deixa de ser ciumento, ô! Tem mais bonitão aqui fazendo parte do nosso programa. Hoje tem também o quadro O Que Toca no Seu Fone, onde a gente traz as quatro músicas para você decidir a sua favorita. Tudo isso e muito mais. E às 14h, Eli Correia.
1: Que saudade de você. Tem a capa já da saudade? Daqui a pouquinho. São 13h10. Sim, Rogério Gama. Antes eu tenho algumas manchetes, antes do Rogério. Olha, gente, os jornais, eu procuro lê-los, sabe, assim, totalmente. E a gente fica sabendo de coisas interessantes. Por exemplo, Cíntia, o caderno Metrópole do Estadão traz uma sugestão do botânico Stefano Mancuso que as cidades troquem pelo menos 20%, que as cidades, as grandes, troquem pelo menos 20% das ruas por árvores. Se arranca o asfalto e planta-se árvores em 20%, não é toda a cidade. Tá? Então, onde, de repente, tem uma rua ali que não tem... Então, arranca-se o asfalto e planta-se árvore. Em São Paulo, para a Feira Livre, o italiano recomenda a remoção do asfalto de 20% das vias para que se troque por ruas, para que se troque árvores. Por árvores. O que você achou, Cíntia, a ideia?
0: Uma maneira de refrescar a cidade. Falando assim, é bem legal, tal, mas já não cabe tanto carro, tanta gente na rua, se reduzir ainda o espaço, como é que vai ficar?
1: Mas é o que ele sugere, né? Uma outra coisa, Cíntia, você não pega Uber, você não pega 99, né? Não. Mas lista de objetos deixados em carros e aplicativo, você acredita que tem até barril de chope?
0: Barril de chope.
1: Camarada levando pelo aplicativo barril de chope, vai ainda dar, esqueceu. Gente, a empresa Uber listou os pertences mais curiosos deixados para trás após corridas no último ano. Olha só, gente, ó. A Uber divulgou, né, pelos passageiros nos carros do último ano. Entre os itens estão barril de chope, um pé de galo. Um pé de galo. Mas que o cara levou um pé de galo? Até mesmo uma televisão de 55 polegadas. O camarada não saiu, Cíntia, e deixou. Esqueceu. Fala a verdade, Cíntia. Celulares, câmeras, sim.

0: Dos itens mais esquecidos nos aplicativos. Mochilas, bolsas, malas, pastas, caixas, chave, Cíntia. O pessoal esquece chave.
1: Aí como é que entra em casa?
0: Carteira e bolsa de mão. Carteira e bolsa de mão. Óculos, Cíntia. O que tem de gente que esquece óculos nos aplicativos? Fones de ouvido, Cíntia. E passaportes.
1: Aí é duro.
0: Então, pessoal, vamos prestar mais atenção, hein? Ô, Rogério Gama, você já esqueceu alguma vez no aplicativo? E tem gente que esqueceu até a cabeça, viu, Cíntia?
1: Ah, isso não duvido.
0: Rogério, é com você. Então, você viu aí, né? Lista de objetos deixados em carros e aplicativo. É grande, é enorme, de gente que esquece coisa. E até barril de chope, Rogério Gama.
2: Boa tarde, Eli Corrêa. Boa tarde, Cíntia. Boa tarde aos amigos da Rádio Capital. E isso porque quando o motorista para, o aplicativo pede para avisar o passageiro se não esqueceu nada com nenhum pertence dentro do carro, hein? Imagina se não tivesse essa mensagem do aplicativo, hein?
1: O motorista também já deve estar esquecido.
0: Vamos lá, Rogério. Quais são as manchetes?
2: Bom, os destaques dessa tarde. Começou em Guarulhos o julgamento dos três policiais militares acusados de participar do assassinato do delator do PCC, o Antônio Gritzbach. E esse julgamento deve durar alguns dias no Fórum Criminal de Guarulhos. E os ouvintes devem se lembrar, ele foi metralhado no aeroporto de Guarulhos em 2024. Um outro motorista de aplicativo que não tinha nada a ver com a história também morreu nesse atentado em pleno aeroporto de Guarulhos, ali no desembarque. E o julgamento começou hoje. Outro destaque da Copa do Mundo. Argentina volta a campo às 14h contra a Áustria. Às 18h, França e Iraque. E às 21h, Noruega e Senegal. Será que o Messi vai de 3-0 hoje de novo, hein? E o terceiro destaque é que a seleção brasileira está treinando. É o penúltimo treino antes do jogo decisivo contra a Escócia, pela terceira e última rodada da fase de grupos. O jogo vai ser na quarta-feira e Neymar está em campo treinando porque ele volta, né? Ele estreia, né? Se Deus quiser, contra a Escócia na quarta-feira, ele correr e Cíntia.
0: Muito bem, já você volta, meu amigo Rogério Gama. São 13h14, Cíntia. Olha, as pessoas poderiam descrever a disfunção erétil como uma epidemia silenciosa. Mas, segundo diversas pesquisas, a disfunção erétil afeta mais da metade dos homens, viu, Flávio Rangel, com mais de 40 anos. No entanto, um número crescente de estudos sugere que o pênis pode funcionar como um indicador da saúde geral do homem. Não é só a disfunção erétil em particular. Ela pode ser um dos primeiros sinais de doenças graves para o homem, diabetes, infarto, acidente vascular cerebral AVC e até mesmo demência. Segundo o sexólogo Emanuele Giannini, da Universidade de Roma, a disfunção erétil costuma ser um dos primeiros sinais de que algo não vai bem com a saúde masculina. Homens que estão tendo disfunções eréteis, homens que estão tendo dificuldade de ereção, vocês que chega na hora H, a coisa não vai, pode ser que é para você prestar atenção. Isso aí pode ser um termômetro da sua saúde de homem. Preste atenção, porque a disfunção erétil é o primeiro sinal de que a saúde do homem não vai bem, Cíntia.
1: Então, homens, perceberam alguma coisa, já procure um médico, né? Não fique achando que, é porque eu tô nervoso, é porque eu tô endividado, é porque ontem eu briguei com alguém, é porque por isso, por aquilo, que não. Segundo aí a notícia que o Eli acabou de dar, é porque você já pode estar começando a ter algum problema de saúde.
0: Aliás, Cíntia, a sexóloga Camila, ela vai voltar ao nosso programa e eu vou tratar desse assunto com ela.
1: Uhum.
0: Por favor, dona Daniele, Camila do que mesmo, a senhora sexóloga? Então, a sexóloga Camila vai voltar aqui no nosso programa e ela vai, inclusive, tirar dúvidas, por favor.
3: Eli, a Camila vai estar aqui no dia 1º de julho.
0: Que é uma
3: quarta-feira no quadro especialista.
0: Então tá aí, gente. Ela veio uma vez e foi muito aplaudida, inclusive. E agora, mas aí não teve tempo das pessoas fazerem perguntas. Agora eu quero que o povo faça pergunta, porque veja, não é só um ou dois, não. Tem muita gente com metade dos homens com problema. Tô falando de homem, mas também tem mulheres com problemas, não tem, Cíntia?
1: É, problemas das problema mulheres já é mais referente à menopausa, essa coisa toda. Então a mulher já trata isso, bom, né, Eli? Agora do homem, eu acho que é um pouco diferente.
0: Então tá aí, gente. Então aguarde que dia 1º voltará ao nosso programa a especialista, a sexóloga Camila. 1:17.
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0: Uma e 17. Oi, gente! Cíntia está na nossa escuta, mais alegre do que nunca, mais feliz, mais contente, porque ele está no Mercadão das Pratas, Cíntia.
1: Ah, muito bem.
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1: 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Boa tarde, Jacaré! Uma ótima semana para você!
0: Boa tarde, Jacaré!
6: Boa tarde, Eli Correia! Boa tarde, Cíntia! Boa tarde à produção e a todos os ouvintes! Excelente semana, gente!
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1: Uma pequena mensagem para você. Para você ouvir e pensar. Nem toda porta que se fecha é rejeição. Às vezes, É só o universo dizendo aqui, aqui não.
0: Beleza, Cíntia. Você é sempre inspirada, né?
1: Tá vendo? Que lindo.
0: Que inspiração bonita sua, viu? Então, aqui é mesmo, então, repita.
1: Nem toda porta que se fecha...
0: Nem toda porta que se fecha...
1: É rejeição.
0: É rejeição.
1: Às vezes...
0: Às vezes...
1: É só o universo dizendo... Aqui...
0: Aqui...
1: Não.
0: É melhor você não abrir essa porta. É melhor você ficar com essa porta fechada. Vai em outras portas, mas aqui não. Aí, legal. 1h22.
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1: Muito bem, vamos ouvir agora o que vai tocar hoje, que já está, vou tocar para vocês ouvirem o que toca no seu fone, para você já escolher aquela que você quer, quase no final do programa, ouvir inteirinha aí no seu fone, tá certo? Vamos então, olha aí, hoje a música de número 1 é essa.
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1: Wanderleia, foi assim. É a música de número 1. E a música de número

0: com Temporal. E a música de número 4?
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0: Essa é a música de número 4. Zezé de Camargo e Luciano, Pra Não Pensar em Você. Aí você já ouviu um trechinho das quatro de hoje. A primeira foi Assim com Vanderléia. A segunda, Ana Júlia Los Hermanos.
2: Ana Júlia.
0: A terceira, comandante,

0: agora sim, a quarta é essa daí, Zezé de Camargo e Luciano. Agora, só você ligar aqui, ligar não, mandar um áudio pro nosso WhatsApp, né? O 98334-5777. E no final do programa, você vai ouvir inteirinha a sua campeoníssima do dia.
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2: São 3 horas e 25. Falando em cantores e cantoras, Cíntia, a jovem cantora é Parastu Hamad. Parastu Hamad. Olha, ela é bonita, não é? Olha só, bonita, jovem ela, bonita, jovem, bonita. Ela foi cantar, Cíntia, e ela se apresentou dessa maneira, com os ombros de fora. Só o vestido com alcinha, né?
0: Sim.
2: E sem o véu. E sem o véu, esse cabelo. Incluindo músicos e tal, né? Ela foi condenada a 74 chibatadas.
0: Ave Maria.
2: 74 chibatadas. Ela, por ter cantado sem o véu, aquele véu.
0: É,
2: né?
0: Porque lá não pode.
2: Lá,
0: né,
2: não pode. E porque mostrou os ombros. Porque mostrou os ombros. Então, gente, ó, as informações são do jornal britânico The Guardian, que cita documentos judiciais. Na apresentação sem a presença de público, Parastu, de 29 anos, cantou a música patriótica Al-Khoni, Jahanani, do sangue da juventude da pátria, sem o hijab, o véu islâmico. O vídeo publicado no YouTube teve milhões de visualizações. O tribunal criminal lá do Irã condenou ela e mais 9 pessoas aos açoites. Aos açoites. E durante 2 anos... Eles estão proibidos de exercer atividades artísticas. Eles são acusados de atentado ao pudor pela publicação online de conteúdo vulgar e imoral. Então, lá uma mulher tem que usar o hijab, né, que é aquele véu, e não pode mostrar os ombros.
0: Você imaginou se fosse aqui?
2: Ela? Olha aí, Cíntia.
3: Jingle, jingle, sas minhoto, as
2: bolas. A Vitória consegue a foto dela, será? Então, gente, ela cantou sem o véu e sem uma...
0: Olha que mocinha bonita.
2: É esse ombro aí dela e essa falta de véu que a condenou a 74 chibatadas publicamente. Então vai se reunir o povo na praça, Cíntia, e toma chibatada, e toma chicotada, e toma açoite, e toma 74. 74.
0: Pensou se chegasse lá, então, a Anitta, ia levar quantas chibatadas?
2: Não.
0: Meu Deus do céu.
2: Então, tá aí, gente. Não, isso aí é bom para as pessoas virem que se alguém reclama aí de liberdade de expressão, olha aqui, hein? Olha aí, lá no Irã, hein? Lá no Irã. Então, jovem cantora, essa aí, ó, sem véu, é punida com 70. Mas, rapaz, é muita chibatada,
0: pelo
2: não,
0: amor de Deus.
2: Açoite. É aqueles reis, né? E fica alguém contando: 25, 26, 38, 45. 70.
0: Ai, para, Eli, que a gente tá passando mal
2: 74.
0: Aqui.
2: 74. Pronto, foi a última.
0: Tá louco.
2: 1h28.
0: Ô, Eli, você sabe que, acho que foi ontem, ou sábado, se não me engano, que faleceu o primeiro Paquito da Xuxa, né?
2: Ah, é?
0: Com 50 e poucos anos. E você sabe de quem ele era filho? Do Genival.
2: Do Genival?
0: É, era não filho do Genival. E depois, poxa, que ele deixou de ser Paquito, ele trabalhou muitos
2: Genival
0: anos...
2: Genival Melo, famoso Genival Melo.
0: Não Genival Melo. Genival, aquele que trabalhava com o Roberto.
2: Ah, daquele outro Genival. Ah, sim,
0: é,
2: sim,
0: sabe? Que
2: sim.
0: Até viajou com a gente uma vez, sim, tudo, sim, né? Sim. Então, é filho dele. E durante muitos anos, depois que esse rapaz, eu esqueci o nome dele agora, deixou de ser Paquito, ele trabalhou com o Roberto durante muitos e muitos anos.
2: Poxa.
0: Fazendo essa parte daí de palco, de luz.
2: Que legal,
0: de...
2: que bacana.
0: Mas, infelizmente, nos deixou
2: então,
0: tão cedo.
2: 50 e poucos anos. E sabe do que ele morreu?
0: Não foi divulgado. O pai, que foi o Genival, faleceu, sim, em janeiro.
2: E olha, ele parece muito pai, ó.
0: É.
2: Parece muito pai.
0: O pai faleceu em janeiro.
2: Poxa,
0: e ele faleceu
2: parecia,
0: agora,
2: né,
0: em junho.
2: Você vê? 6 meses.
0: Coisa, né?
2: Então tá aí, que descanse em paz, né?
0: Descanse
2: São
0: paz.
2: 3 horas e 29, gente, 1h29. E eu gostaria nesse momento de dar uma boa tarde para Amanda e ao mesmo tempo perguntar à Amanda... Não, nós temos aí o depoimento? Não, não. Então eu queria perguntar à Amanda como é que as pessoas podem fazer... Como é que elas podem adquirir? Porque todo mundo fica perguntando, Cíntia, aonde você vai? 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
0: São 13 horas e 36, Jovem Alegria no ar. É Cíntia na capital.
2: Muito bem, 1 hora e 36 minutos. Vamos começando então aí as previsões para todos os signos do zodíaco. Ele já está prontinho aqui, o nosso querido Marcos Riton. Primeiramente vai dar aí as previsões para o signo de Áries, Touro, Gêmeos e Câncer. Lembrando que essa previsão é válida para a semana toda, não é mesmo? Então, boa tarde, Marcos Riton.
3: Áries! 21 de março a 20 de abril.
4: A semana vem chegando, Ariano, com uma energia de movimento, de rapidez, de uma vontade de resolver tudo assim para ontem. No geral, você pode sentir que finalmente está saindo de uma fase mais parada e recuperando sua motivação para agir, correr atrás dos seus objetivos e buscar novas experiências e novas oportunidades sem medo. O cuidado está em não querer acelerar processos que ainda precisam de tempo para amadurecer. A semana pede movimento com consciência, confiança no que está sendo construído e muita sabedoria para você entender que algumas respostas só aparecem quando você para de forçá-las.
3: Touro! 21 de abril a 20 de maio.
4: Touro! A semana pede paciência e confiança no tempo das coisas. Você pode ter a sensação de que algumas situações estão caminhando mais devagar do que você gostaria, encontrando pequenos problemas, pequenos desafios e obstáculos, ou exigindo mais esforço para você poder avançar. Isso pode gerar certa inquietação, principalmente para quem já está cansado de esperar respostas, esperar resultados. Ainda assim, Taurino, existe uma construção importante acontecendo nos bastidores e nem tudo que demora está dando errado. Algumas conquistas precisam de tempo para criar raízes fortes antes de florescer. Ao mesmo tempo, você tende a perceber mais reconhecimento vindo das pessoas ao seu redor, seja através de elogios, de auxílio, apoio, da confirmação do que está no caminho certo.
3: Gêmeos! 21 de maio a 20 de junho.
4: Gêmeos, a semana traz uma energia de estabilidade, segurança e valorização de tudo aquilo que você vem construindo ao longo do tempo. Você vai perceber com mais clareza o quanto já conquistou e sentir uma necessidade maior de fortalecer suas bases, seja emocionalmente, financeiramente ou até dentro das relações mais importantes da sua vida. Existe uma sensação de amadurecimento, como se algumas preocupações começassem a dar lugar a uma visão mais sólida do futuro e mais segura. A semana favorece o crescimento e avanços, mas pede confiança para reconhecer suas conquistas e sabedoria para não deixar que o medo impeça você de viver aquilo que pode fazer bem ao seu coração.
3: Câncer! 21 de junho a 22 de julho.
4: Câncer, a semana chega trazendo uma sensação maior de equilíbrio e reciprocidade. Você pode perceber com mais clareza quem realmente está caminhando ao seu lado e onde existe troca verdadeira de energia, apoio e dedicação. Também é um período muito favorável para você resolver pendências, encontrar acordos e sentir que determinadas situações começam a entrar nos eixos depois de um tempo de ajustes. A semana pede e favorece a decisões conscientes, trocas equilibradas e a confiança de que quando existe verdade, os caminhos tendem a se abrir de forma natural e você vai poder contar com o apoio de pessoas verdadeiras.
0: São 13 horas e 40, Cíntia?
2: Muito bem, esse foi o nosso Amoreco, Marcos Riton, que fez aí a previsão para Áries, Touro, Gêmeos e Câncer. Ele volta daqui a pouquinho para falar com você que é de Leão, Virgem, Libra e Escorpião.
0: São 13 horas e 41, Cíntia. Duas manchetes ainda do jornal, né? Eu eu gosto muito de ler, aliás, os dois grandes jornais, Folha de São Paulo e o Estado. E o Estado traz aqui, ó, 700 mil pessoas, Cíntia, já pediram um bloqueio de acesso a bets. Elas pedem, pelo amor de Deus, me bloqueiem. A Copa pode ampliar dependência. Especialistas alertam que grandes eventos esportivos trazem risco de intensificar os comportamentos compulsivos e afetar principalmente grupos mais vulneráveis. Portanto, 700 mil pessoas já pediram bloqueio de acesso a bets. Pelo amor de Deus, bloqueiem, porque eu sou compulsivo. Tá, eu vou lá e quero ganhar dinheiro. Eu quero ganhar 40 mil, quero ganhar 50 mil, quero ganhar 60, quero ganhar 100. Mas não adianta. Só um vai ganhar com certeza, o dono do negócio, né? Então tá aí, 700 mil pessoas. E o próprio comércio, viu, Cíntia? Olha aí, o varejo reage às bets para tentar estancar as perdas nas vendas. Estão deixando de vender? Olha, o uso de elementos de jogos como roleta em sites e e-commerce é parte da estratégia das redes da loja para atrair o consumidor que gasta em apostas. Estão tentando as redes fazendo algum tipo de aposta na própria loja. Roda aqui para você ganhar um processador. Roda aqui para tentar ver se atrai as pessoas. O varejo reage às bets para tentar estancar as perdas na venda. Cíntia, por que que o jogo, você que é uma grande estudiosa, por que que o jogo ele é tão absorvedor assim da pessoa? Por que que a pessoa não consegue largar do jogo?
2: Billy, eu acho que é, em primeiro lugar, porque a pessoa tem essa necessidade de ter um dinheiro a mais, ou para ela, ou para ajudar alguém, sei lá, eu, um filho, alguém, né? Um parente. Então ela vai naquela esperança, naquela coisa de que ela vai ganhar.
0: Vai ganhar.
2: É, aí ela acredita que vai ganhar, que a sorte vai chegar, que aquele dia é o dia dela e tal, né? Em primeiro lugar, eu acho que é isso daí que leva as pessoas. E se ela chegar lá e ganhar ainda um pouquinho, aí que ela fica, mas não, é hoje é o meu dia, é hoje mesmo, aí ela vai.
0: Aí vai até as 4 da manhã.
2: Aí vai, perde tudo que já ganhou, ainda põe mais, né?
0: São 13 horas e 43, saúde, gente, saúde é a mesma coisa, se você não cuidar da tua saúde, ela vai indo embora, aos pouquinhos, daqui a pouco você tá aí já com debilitada, por isso eu faço questão de que você ouça esse depoimento.
5: 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Aí hoje eu faço isso, não consegui jogar bola, hoje eu faço isso. E agradeço a Deus e a vocês, viu? 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
6: É isso mesmo, Eli. Boa tarde pra você, boa tarde pra Cíntia. E é isso, a gente tem que começar a semana pensando mais na gente, no nosso corpo, no nosso organismo, não é verdade? A gente gasta dinheiro, gente, com tanta bobagem e esquece da saúde. Se você tem saúde, você vai ver como a vida melhora, você vê a vida até com outros olhos. Então, se hoje você se identificou com o depoimento do nosso amigo, muito inchaço no tornozelo, nos pés, nas pernas, que estão te deixando sem locomoção, você não consegue andar um quarteirão.
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0: Eles é o seguinte, ele, todo mundo sabe, né, que existem algumas casas de bingo clandestino, né?
1: É.
0: Porque não pode abrir, né?
1: Não pode ser legalizado.
0: Não pode ser legalizado. Então, tem algumas casas clandestinas. Você sabe o que acontece? Lá, eles têm prêmios acumulados de 40, 50, 60, até 100 mil reais.
1: Até 100 mil,
0: Até 100 mil. Mas não é aquele bingo de cartela, né? É esses de maquininha, que são os proibidos, né? E aí, as pessoas vão lá... E os próprios funcionários ficam incentivando. Olha, tá pra sair, hein? Vai sair. Quem será que vai ser o ganhador? Não sei o quê. Então fica todo mundo naquela ansiedade. E outra, eles servem lá várias refeições por dia.
1: Opa! Então a pessoa vai até pra comer.
0: Você chega lá, você tem o café da manhã, você pode tomar. Tem o almoço e sempre coisas boas, sabe? É. Depois tem o lanche da tarde. Você pode pedir a qualquer hora que você quiser, qualquer lanche. Tem bebida de graça, caramba, cerveja, vinho, uísque, o que você quiser, de graça. E ainda tem o jantar. Então, tem muitos casais velhinhos assim, que às vezes, né, não tem muito o que fazer em casa, não tem o que comer. Vou tudo pra lá, pra almoçar, pra jantar.
1: Mas jogam também.
0: Jogam, acaba perdendo dinheiro.
1: Por favor,
0: é um jantar mais caro que existe, acho.
2: Eli, Cíntia, um ouvinte não quer que fale o nome, mas escreveu assim: boa tarde. Eu gosto muito das bets. Perdi muito, mas continuo jogando.
0: Tá aí. É uma coisa assim que a pessoa não sabe explicar o porquê que ela gosta tanto. Você não vê qualquer jogo, né, Eli? Você não vê futebol? O dia que vai ter o jogo assim do time daquela pessoa, fica todo mundo meio doido. Você não vê agora no dia de jogos do Brasil? Todo mundo quer sair, todo mundo quer pro bar, todo mundo quer, é uma coisa...
1: Agora, tem que tomar cuidado com o jogo, gente.
0: Principalmente esses que você gasta dinheiro,
1: O problema é que você, na ânsia de ganhar mais...
0: Acaba perdendo mais.
1: Perde tudo que você levou. E se você ganhar um pouquinho, hoje...
0: Hoje é o dia.
1: Hoje eu vou arrebentar. Aí você perde o que levou, perde o que ganhou e sai com endividamento alto, gente. Olha,
0: é preciso tomar cuidado.
1: Você vê, tem 700 mil pessoas pedindo, pelo amor de Deus, me cortem, me bloqueiem. Falando isso, pedindo, pelo amor de Deus, para que realmente sejam bloqueados acesso à Bet, porque elas não conseguem, elas mesmo sozinhas não conseguem. Bom, são 13 horas e 50, tem esse depoimento muito importante, muito legal, que é o depoimento, que aliás, boa tarde, meu amigo, atenção, Everton, 1 hora e 50, são 13 horas e 50, alô, Everton.
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5: De volta na capital, você que vai pegar Fernão Dias para Mairiporã, Atibaia, Bragança, sul de Minas, aproveita, bom momento, bom caminho. Do outro lado, quem está seguindo em direção a São Paulo a partir de Atibaia, entre Portão no quilômetro 53 e o 59 em Terra Preta, tem obras, bloqueio parcial, anda e para. Paciência nesse pedacinho, depois do 59, tudo livre na chegada a Mairiporã e tudo livre também entre Mairiporã e a chegada a São Paulo, acesso a Dutra. 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
0: 3 horas e 57 minutos, daqui a pouquinho tem a Carta da Saudade. Mas antes, vamos com mais previsão para mais 4 signos, comandante. Leão, Virgem, Libra e Escorpião.
15: Leão! 23 de julho a 22 de agosto.
16: Leão, a semana pede jogo de cintura para lidar com diferentes situações ao mesmo tempo. Serão muitas, tudo acontecendo mesmo. Você pode sentir que está equilibrando várias responsabilidades e algumas não são suas. Várias emoções ou decisões tentando encontrar uma forma de atender tudo sem se sobrecarregar. E isso não é possível. Apesar da correria, existe uma capacidade maior de adaptação. Então confie mais na sua habilidade de ajustar a rota quando necessário, em vez de tentar controlar cada detalhe. A semana, ela pede mais leveza com você mesmo, confiança no fluxo dos acontecimentos e coragem para não deixar que a mente limite aquilo que o coração ainda pode viver, mas sem excessos.
15: 23 de agosto a 22 de setembro.
16: Virgem, a semana traz reflexões importantes sobre escolhas e direcionamentos, principalmente em situações onde você já percebe que não dá mais para permanecer em dúvida por muito tempo. Algumas decisões podem exigir mais posicionamento e honestidade consigo mesmo, fazendo com que você enxergue com clareza aquilo que realmente deseja manter na sua vida e aquilo que já não faz sentido carregar. A semana, ela pede escolhas conscientes, confianças nas conexões que surgem no seu caminho e muito cuidado para não permitir que a mente roube a tranquilidade que o seu coração merece viver.
15: Libra! 23 de setembro a 22 de outubro.
16: Olha, Libriano, a semana vem trazendo uma energia mais leve, sensível e aberta para novas experiências. Você pode se sentir mais receptivo às pessoas, às emoções, às oportunidades que surgem ao seu redor, percebendo que algumas situações começam a fluir de maneira mais natural do que vinham acontecendo. Existe um convite para ouvir mais o seu coração, sua intuição e confiar naquilo que desperta entusiasmo, vontade genuína dentro de você. A semana, ela mostra que quando a emoção e a maturidade caminham juntas, as situações tendem a encontrar um fluxo muito mais harmonioso, verdadeiro. É uma semana onde você vai estar muito emotivo, viu, Libriano?
15: Escorpião! 23 de outubro a 21 de novembro.
16: Escorpião, a semana pode começar com algumas tensões, divergências ou situações que exigem mais jogo de cintura da sua parte. Nem tudo tende a acontecer exatamente como você gostaria. E será importante escolher com sabedoria e inteligência quais batalhas realmente merecem sua energia. Pequenos conflitos, discussões ou diferenças de opinião podem surgir, mas também servem para mostrar onde ajustes precisam ser feitos. A semana mostra que nem todo desafio é um obstáculo. Alguns apenas aparecem para que você reconheça ainda mais a sua força, a sua luz e as oportunidades que já estão presentes no seu caminho.
0: Muito bem, esse foi o nosso Amoreco, né? O Marcos Riton, astrólogo, esotérico, com previsões para todos os signos do zodíaco. Daqui a pouco, depois da saudade, ele volta para falar com meu irmão de signo, Sagitário, Capricórnio, Aquário.
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0: Muito bem, vamos falar agora com a Tatá, vamos? Alô, Tatá, boa tarde.
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quero dizer que sou uma das maiores fãs da Carta da Saudade, Eli Correa. Eu não perco uma sequer no rádio. E todos os dias eu fico esperando também uma nova história no canal do YouTube. Todos os dias eu ouço no rádio e fico aguardando ali a história da saudade no canal YouTube, que aliás é o canal da saudade. Eu quero até agradecer você, amiga, você que, a exemplo de milhões de pessoas, acompanham a Carta da Saudade há tantos anos. Ainda ontem, lá em Suzano, olha, sem que eu falasse absolutamente nada, eu cheguei, dei o meu oi, gente, dali a pouco alguém começou assim: que saudade de você. Olha, dali a pouco, todo mundo cantando numa única voz: que saudade. Foi uma coisa emocionante, viu, gente? Quero até mandar um abraço pro Silas, pro professor Jesus, pro Leandro, pro Genivaldo, né, pro Eli Correa Filho, que estava lá comigo. Alô, Suzano, grande abraço a vocês, viu, gente? E muito obrigado pelo carinho, tá? É exemplo de todos os lugares onde eu tenho ido, estou sendo sempre muito bem recebido. Eu agradeço a Deus e a cada um de vocês pela amizade e pelo carinho. Bem, aqui em casa, eu e minha mãe jantamos, ouvindo suas cartas no canal YouTube. Durante o dia, limpamos a casa ouvindo as suas cartas, também no canal YouTube. E às 2 da tarde, nós não perdemos por nada deste mundo a Carta da Saudade na Rádio Capital. E até dormimos, até na hora de dormir, nós dormimos ouvindo as cartas da saudade. Literalmente, ouvir a Carta da Saudade virou parte da nossa vida. Meu nome é Rafaela e hoje eu venho contar aqui no canal YouTube, aqui na Rádio Capital, a maior história de fé, de dor e amor que eu já vivi. Se for possível, gostaria muito que você narrasse essa história, Eli Correa, como uma homenagem à minha irmã Roberta, uma garotinha que, mesmo enfrentando um câncer agressivo, nunca perdeu a fé em Deus, nunca. A história dela marcou profundamente a mim e a nossa família. E acredito que também pode tocar muitos corações. Tudo aconteceu, tudo começou, vamos dizer assim, em São Bernardo do Campo, no grande ABC paulista, no dia 31 de julho de 1997. Naquele dia 31 de julho de 97, nasceu Roberta, a primeira filha dos meus pais, Luciene e Roberto. Minha mãe tinha apenas 20 anos. Meu pai também somente 23. Ela com 20, ele com 23, tornavam-se pais de uma linda menina, Roberta. Um casal jovem, cheio de sonhos e recebendo a sua primeira filha nos braços. Roberta nasceu maravilhosa. Tinha cachos dourados que brilhavam. Tinha olhos verdes, pele clarinha, parecendo porcelana. Por onde passava, Roberta arrancava elogios e as pessoas paravam para admirar aquela menina. Minha mãe conta que, ainda no hospital, logo que Roberta nasceu, uma enfermeira, brincando, disse que queria levar a Roberta para casa dela. Ah, eu vou levar essa menina para mim, eu quero essa menina para mim, de tão linda e graciosa que Roberta era. Bem, os anos passaram. 1999, eu nasci. E em 2002, nasceu a nossa irmã caçula, Gabriele. Nós fomos criadas dentro da igreja evangélica do nosso bairro. Cantávamos nos cultos infantis, participávamos das danças e íamos para a escolinha dominical. A Roberta amava estar na igreja e ouvir falar de Deus. Mas, no ano de 2005,

algo começou a mudar. Roberta, que já estava com 8 anos de idade, começou a reclamar de dores na perna direita. No começo, a minha mãe achou que pudesse ter batido a perna brincando. Sabe como é criança, né? 8 anos. Quer ver que ela caiu? Quer ver que ela bateu a perna brincando? Mas como a dor continuava, ela pensou que talvez fosse apenas dor do crescimento de Roberta. Não falam que às vezes tem a dor do crescimento, a criança vai crescendo e vai doendo algumas juntas? Bom, deve ser a dor do crescimento. Levaram ela ao médico, fizeram exames simples e realmente disseram: é a dor do crescimento, é só a dor do crescimento. Meus pais voltaram mais tranquilos para casa. Agora, né, não só desconfiavam, como segundo os exames, era a dor do crescimento mesmo. Só que a dor que Roberta sentia não passava. Pelo contrário, a dor aumentava cada dia mais. Roberta reclamava o tempo inteiro. Passou a reclamar o tempo todo e já não conseguia mais brincar direito devido a essa dor na perna. Foi então que os meus pais resolveram levar Roberta em outro hospital. Quem sabe um outro hospital, né? E foi ali, nesse outro hospital, que o diagnóstico mudou tudo. Depois de um raio-x e outros exames complementares, veio o diagnóstico que destruiu nossa família. Não era pancada, não era que ela bateu a perna, não era dor de crescimento, coisa nenhuma. Roberta estava com osteosarcoma. Osteosarcoma. Um tumor maligno na perna direita. Um tumor maligno. O osteosarcoma é um tipo raro e agressivo de câncer que atinge os ossos. Ele costuma aparecer em crianças e adolescentes porque os ossos estão em fase de crescimento rápido. Esse tumor destruiu o osso ou destrói o osso aos poucos e pode se espalhar rapidamente para outras partes do corpo através da corrente sanguínea. Meus pais nunca tinham ouvido falar nesta doença, osteosarcoma. Eram jovens, bem jovens, simples, sem conhecimento sobre câncer infantil. Eles entraram em desespero, mas nunca deixaram de confiar, acreditar em Deus. Logo, Roberta foi encaminhada para o hospital Graac, onde começou ali um tratamento. Ali no Graac, ela recebeu toda a assistência necessária e iniciou as sessões de quimioterapia. E com isso, Roberta começou a sentir enjoo, fraqueza, mais dores ainda, e ficou extremamente debilitada. Infelizmente, o tumor já estava avançado. O câncer havia consumido boa parte do osso da perna direita, comprometendo toda a estrutura da perna e aumentando o risco da doença continuar em metástase, se espalhando pelo corpo. Os médicos, então, tentaram salvar a perna dela, mas chegou um momento em que não havia mais opção. Chamaram os meus pais e disseram para os meus pais que precisavam amputar a perninha da minha irmã Roberta. E isso para tentar impedir o avanço da doença e aumentar as chances de sobrevivência dela, mas temos que amputar a perna. E assim, imagine o choque dos meus pais. Menina de 8 para 9 anos perder a sua perninha, ou era uma coisa ou outra, ou perde-se a perna, ou então pode até vir a falecer com esse câncer. Bom, assim não teve mais jeito. Meus pais tiveram que concordar, e a perninha de minha irmã Roberta foi amputada. Mas mesmo diante de um sofrimento tão grande,
a nossa Hot, como chamávamos Roberta, Hot. É, chamávamos ela de Hot carinhosamente, nunca perdeu a fé, nunca. Ela orava, ela cantava louvores e dizia: Deus é o meu Pai e Ele vai me sustentar até o fim. Deus é o meu Pai, Ele vai me sustentar até o fim. Isso, menina ainda. Enquanto os meus pais choravam desesperados, ela era uma criança que consolava os adultos. Ela dizia: Mamãe, não perca a esperança, não. Deus está comigo, mãe. Deus está comigo. Depois da amputação da perna, as quimioterapias continuaram. Vieram internações, exames, remédios e uma rotina completamente diferente. Foi uma época muito difícil. Morávamos, olha, em uma casinha muito simples de madeira. E os meus pais não tinham condições financeiras. Não tínhamos carro para levar Roberta até o hospital. Meu pai precisava trabalhar para sustentar a casa, enquanto a minha mãe praticamente vivia dentro do hospital ao lado da minha irmã. Minha avó Fátima, ela cuidava de mim e da minha irmã Gabriele, para que os meus pais pudessem acompanhar Roberta. A minha mãe ficar com Roberta, meu pai trabalhar, minha avó foi muito importante. Minha tia Vilma emprestava o carro para conseguirmos ir ao hospital. De verdade, vivíamos de favores, mas acima de tudo, vivíamos de fé. Roberta sentia muitas dores, mas existia algo que impressionava a todos nós. Quando colocávamos louvores para tocar, Roberta se acalmava. Parecia que Deus a abraçava naquele momento. Ela fechava os olhinhos e conseguia descansar ouvindo os louvores. Mais algum tempo depois, Roberta começava a reclamar de dores novamente. Só que, num certo momento, ela começou a reclamar de dor no ombro direito. Até então era a perna. Amputou-se a perna. A luta para se controlar o câncer. Agora ela começa a reclamar de dores no ombro. Minha mãe se desesperou. Voltaram imediatamente ao hospital e receberam outra notícia devastadora. O câncer que aparentemente estava controlado, o câncer que aparentemente estava desaparecido, vamos dizer assim, ele voltou. O câncer voltou e dessa vez voltou no ombro direito de minha irmã. No ombro direito, as quimioterapias recomeçaram, agora para combater o câncer no ombro direito. E aquela menina tão vaidosa viu seus cabelos dourados caindo aos poucos. Primeiro alguns fios no travesseiro, depois trufos inteiros nas mãos da minha mãe durante o banho, até que um dia Roberta ficou completamente careca. Mas o mais impressionante é que ela nunca reclamava da aparência. Mesmo vendo seu corpo mudar, vendo o ombro deformar lentamente por causa do tumor, ela continuava sorrindo. A Roberta pregava para toda a família. Ela dizia que a nossa verdadeira casa era no céu e que precisávamos permanecer firmes na presença de Deus. Ela escreveu cartas para familiares pedindo que voltassem para a igreja. Ela pintou telas. Ela presenteou pessoas que amava. E mesmo com a perna amputada e já muito debilitada, ela fazia questão de ir aos cultos. E ali ela cantava, ela sorria, ela glorificava ao Senhor, glorificava a Deus. Com o passar do tempo, o tumor no ombro direito cresceu ainda mais. Mesmo à base de quimioterapia, tratamento, o câncer começou a destruir músculos, ossos, tecidos da região do ombro. Foi necessário fazer uma cirurgia, mas por causa da gravidade da doença e de quanto o tumor já havia se espalhado, os médicos decidiram não amputar completamente o ombro e o braço dela.
O corpo de Roberta já estava muito frágil e uma cirurgia que tirasse o ombro e o braço tão agressiva poderia trazer mais sofrimento e riscos. Então, o braço permaneceu ligado ao corpo, mas sem movimentos e muito comprometido pelo câncer. O sofrimento de minha irmã, ainda criança, era impossível de explicar. A morfina já não mais fazia efeito e os remédios já não aliviavam mais a dor. Para dar banho em minha irmã era um sacrifício. O ombro estava necrosado e sangrava. E ela sentia dores insuportáveis, mas mesmo assim ela continuava fortalecendo todos ao seu redor, dizendo: se Deus está comigo, eu não preciso ter medo. Se Deus está comigo, eu não preciso ter medo. E no ano de 2007, os médicos já tinham desenganado Roberta. E então descobriram mais um tumor. E desta vez, na bochecha esquerda. Sim, já tinham desenganado ela quando descobrem mais um tumor na bochecha esquerda. O rosto daquela menina começou a se deformar. Seu corpinho já estava tomado pela doença. Os médicos chegaram a dizer que ela acendeu igual uma árvore de Natal nos exames. Sabe quando passa por aqueles exames e acende as luzinhas? Diz que o corpinho dela acendeu nas imagens como se fosse uma árvore de Natal, porque havia tantos tumores espalhados por vários lugares do corpo. Então, já não deram mais esperança. Já não deram mais chance de cura para a nossa guerreira. E ela dizia para minha mãe: mãe, minha casa não é aqui, mãe. Minha casa é no céu. Minha mãe chorava, chorava e dizia que ela não iria partir. Você não vai partir, você não vai partir. Mas Roberta respondia: a senhora precisa ser forte, mãe. Ainda precisa cuidar das minhas irmãs. Mesmo em meio à dor, Deus levantou pessoas para nos ajudar. Amigos, familiares e irmãos da igreja se mobilizaram para apoiar a nossa família. Nossa casa de madeira começou a ser transformada em uma casa de tijolos através de doações. Ganhávamos cesta básica, ajuda financeira, orações e muito amor. Todo esse carinho era uma forma de dar mais conforto à nossa querida irmãzinha Roberta. Roberta estava cansada. Ela estava cansada. O sofrimento era grande demais para uma criança de apenas 10 anos. 10 anos é uma criança, mas com 10 anos você entende tudo, e ela entendia tudo. 10 anos. Até que na noite do dia 12 de agosto de 2007, Dia dos Pais, no Hospital Graac, a minha irmã, no Hospital Graac, 12 de agosto de 2007, Dia dos Pais, ela está nos braços da nossa mãe, da minha mãe, ela está nos braços de mamãe. E quando então, ela partiu. Dia dos Pais de 2007, partiu deixando toda uma dor para trás. E o que mais impressionou todos nós foi que naquele momento, daquele 12 de agosto de 2007, naquele momento, Roberta estava com um sorriso no rosto, como se finalmente tivesse encontrado descanso nos braços de Deus. O que mais marcou a todos nós é que Roberta em momento algum perdeu a fé, mesmo com a perna amputada, mesmo vendo seu ombro direito destruído pelo câncer, mesmo tendo o braço pendurado ao corpo, sem conseguir movimentar, mesmo vendo o seu rostinho tão lindo, deformado pela doença, ela nunca questionou Deus, nunca mesmo. Roberta continuava sorrindo, continuava louvando, continuava dizendo que Deus estava cuidando dela. Parecia que ela entendia algo
que nós ainda não conseguíamos entender. Ela sabia que não pertencia a este mundo. E hoje eu entendo. Ela foi um anjo que Deus emprestou para nossa família. Um anjo enviado para nos ensinar sobre fé, amor, esperança e força. Porque enquanto muitos adultos teriam desistido, uma criança de apenas 10 anos segurava a mão de todo mundo e dizia para continuarmos acreditando. Roberta nos ensinou que a fé não depende das circunstâncias. Nos ensinou que mesmo em meio à dor, ainda é possível amar, sorrir e confiar em Deus. O câncer destruiu o corpinho da minha irmã, mas nunca conseguiu tocar sua alma, destruir sua fé. A doença tirou seus cabelos, sua perna, deformou o seu rosto, trouxe dores que nenhum ser humano deveria sentir, mas nunca conseguiu arrancar dela a esperança. Às vezes eu penso que Deus permitiu que Roberta passasse pela terra por pouco tempo, porque algumas estrelas brilham forte demais para permanecer aqui. E mesmo depois da partida dela, o amor que deixou continua vivo dentro de cada um de nós. Roberta não foi apenas uma criança que lutou contra o câncer. Ela foi um testemunho vivo de fé. E hoje, em uma só voz, eu, Rafaela, a minha irmã Gabriele, nosso pai Roberto, nossa mãe Luciene, familiares e amigos, dizemos: Roberta, que carinhosamente chamávamos de Rote, que saudade de você. Saudade do seu sorriso, saudade da sua voz, saudade da sua fé que fortalecia todo mundo ao seu redor. Mas acima da saudade, a certeza de que um dia iremos nos reencontrar, porque você sempre soube de onde pertencia. E agora você está em casa, na sua casa, no céu. Gostaria, se possível, ele correr, que no final dessa minha carta fosse tocado o louvor, com muito louvor, da Cassiane. Essa, uma das músicas que a minha irmã mais gostava de ouvir. Foi um louvor que a acompanhou em muitos momentos difíceis, trazendo conforto e esperança, e que ela cantava para todos ao seu redor. Acreditamos que será uma linda homenagem, uma linda forma de homenageá-la. Sim, Deus não rejeita a oração. Oração é alimento. Nunca vi um justo sem resposta ou ficar no sofrimento. Basta somente esperar o que Deus irá fazer. Ele, quando estende suas mãos, é hora de vencer. Então louve, simplesmente louve. Tá chorando? Louve! Tá precisando? Louve! Tá sofrendo? Louve! Seu louvor invade o céu.

0: Luciene.
1: Alô?
0: Boa tarde, Luciene.
1: Boa tarde, Li.
0: Eu tô vendo as fotos da Roberta. Que coisa mais linda. Olha só, os cabelos cacheados, o seu lacinho, né, em cima, assim, na cabeça. Os olhos sim, claros, mas que menina linda, linda, linda. Não, Luciene?
1: Sim.
0: Agora, Luciene, eu imagino a dor de uma mãe aos 8 aninhos de vida de uma filha descobrir que na perninha veio um câncer, fez com que ela perdesse a perna. Parecia aparentemente que tivesse curado, mas depois voltou aqui no ombro, no braço. Olha, deve ter sido uma vida desesperadora, não, Luciene?
1: Olha, do nada, assim, de 7 para 8 anos, ela começou a mancar da perna direita, né? E eu levava ela no médico, o doutor lá examinava, falava que era dor muscular. E aquilo, nada de sarar, nada de sarar. A gente, graças a Deus, evangélicos, né, cristãos, então assim, Deus, ele agiu muito rápido, porque a gente não tinha noção do que era um tumor, do que era um câncer, do nada nasceu. Eu, além dela, eu tenho mais duas, né, e todas elas foram criadas assim, na presença de Deus, desde quando nasceu. Então assim, ela, depois que a gente descobriu, que fomos em outros médicos, descobriu, foi tudo muito rápido. A doença evoluiu, ela sofreu, mas nunca desanimou. Ela sofreu, mas nunca negou a fé. E ela falava pra mim: mãe, fica de pé, porque se eu for, você tem que ficar de pé, porque você tem mais duas pra criar. E Jesus é o meu pai. Ela falava
0: que coisa
1: pro pai
0: impressionante.
1: Dela, falava pra mim.
0: Que coisa impressionante. Com a idade dela, né, Luciene? Com 8 anos, a Roberta ter esse tipo de palavras, não?
1: Deus, ela só abria a boca pra confortar e calava de novo. A morfina não fazia mais efeito, sabe? Super dosagem, não adiantava mais. Ela tomava medicação de meia hora, vários tipos, né? Na época, hoje mesmo, eu tava falando com uma colega minha de trabalho da enfermagem sobre ela, o que ela passou, né? E tipo assim, angustiante, porque a gente não tá preparado para perder. A gente sabe que um dia o pai, a mãe da gente vai, mas quando um filho vai antes de você, é muito difícil. E do jeito que ela foi, porque ela nunca, nunca negou Jesus, nunca, nunca.
0: E você?
1: Sempre incentivando, sempre chorando, sempre pedindo: mãe, continua, porque para onde eu vou, se você não buscar, você não vai conseguir chegar. Mãe, fala pro meu pai, pra igreja.
0: Que
1: fala
0: coisa.
1: Pra minhas irmãs continuar, pra minha avó. Ama a avó dela, amava aquela avó dela, né?
0: Nossa.
1: A minha mãe.
0: Sim.
1: E, tipo assim, ela era muito intensa no que ela fazia, muito, muito decidida. Então, aquele olhão verde dela encantava todo mundo no hospital. As pessoas chegavam em mim e falavam: mãe, como que você aguenta? Porque se fosse eu, ela estava numa cama e eu na outra. Eu falei assim: a força não vem de mim, ela vem de Deus. Porque para aguentar é só Jesus. Não tem, sabe, outra explicação.
0: Luciene, eu queria que você conversasse com ela. Ela está te ouvindo lá no céu, a casa dela, onde ela está, na casa dela. Conversa com a mãe. Mãe, você chamava ela Roberta e era Hot?
1: Era Robertinha. Robertinha, Hot.
0: Então, né? Conversa com ela, conversa.
1: Roberta, Hot. É difícil falar, porque a gente não supera isso. Eu sei que você está do lado do nosso pai. E quando você partiu ali no hospital, nos meus braços, no dia dos pais, quando eu falei para você: Roberta, vai, porque o amor do nosso Deus é maior que o meu. Vai pro braço do nosso pai. Vai pro teu pai. Ela deu o último suspiro, você deu o último suspiro e você foi sorrindo. Eu creio que o que você viu e vê aí desse lado é tremendo. E um dia a gente vai se encontrar. O seu pai está indo na igreja, seu pai está firme, as suas irmãs, tudo hoje, mulheres de bem, mulheres trabalhadoras, mulheres firmes no evangelho. Estamos todos com saudade de você. O seu avô foi recentemente, está aí com você do lado. E eu creio que vocês estão fazendo uma festa. E um dia a gente vai se encontrar. A mãe te ama muito. Eu nunca vou esquecer você. Eu nunca vou esquecer a força que você me deu. O testemunho de vida que você foi e é. E o seu legado continua. Você está viva para mim todos os dias. Eu lembro de você. Eu te amo, Roberta. Eu te amo.
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1: Da sua irmã, das suas irmãs, da sua avó que te ama muito, a avó Fátima, do seu pai que está firme na igreja, meu, então, né?
0: Luciana, então todos juntos numa só voz. Roberta, que saudade de você. Fala, com força.
1: Roberta, que saudade de você, Roberta. Que saudade, Roberta. Meu coração tá em pedaço, mas eu tô feliz porque você tá com o nosso Deus. Que saudade de você.
0: E a música que ela mais gostava, Luciene, a música que ela mais gostava
1: era essa, da Cassiane, com muito louvor. Inclusive, no dia que ela tava muito, com muita dor, ela olhou pra mim e falou assim: mãe, vamos louvar, mãe. Porque Jesus, mãe, eu creio que ele vai me curar. Eu falei assim: vamos louvar. Aí a gente começou a louvar. E a dor dela passou e ela conseguiu dormir. Era só com louvor e oração que passava a dor dela.
0: Só com louvor e oração.

0: Luciene.
1: Luciene,
0: é emocionante demais. Eu só posso te mandar um beijo, pro teu esposo, um abraço, para as tuas meninas. E ela, a Roberta, lá no céu, tenho certeza que ela está feliz. Sabe, embora você esteja chorando em lágrimas, mas ela está feliz pela mãezinha dela estar firme, estar de pé, como ela pediu, pra você, mamãe. Tá bom, mamãe? Um beijo.
1: Obrigado, Eli. Deus abençoe. Ótima semana, cheia da paz de Deus, Espírito Santo.
0: Amém.

Essa foi mais uma história emocionante, tocante, que mexeu com você. Que saudade de você!

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3: São 2 horas e 44, Tata. 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
16: 2:51. 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
18: De volta na capital, de olho na marginal do Tietê. Duas ocorrências. A primeira para quem vai em direção a Castelo, na expressa na altura da ponte do Piqueri. A expressa ruim desde a ponte do Limão. Você que está ali na região do Sambódromo, vá para central ou para local. Para Dutra e Ayrton, ocorrência na expressa na altura da ponte das Bandeiras. Expressa terrível desde antes da ponte do Limão. Quem está antes da ponte da Freguesia do Ó, vá para a pista local ou pelo corredor paralelo Hermano Marquete, Marquês de São Vicente. 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

0: São 3 horas, gente, 3 horas em ponto. E antes de nós abrirmos esse momento sagrado do rádio, esse momento de fé, eu tenho esse áudio. Olha aí, por favor, pode colocá-lo no ar?
1: Boa tarde, Senhor Eli Correia. Boa tarde, Rádio Capital, equipe linda e maravilhosa que trabalha em prol, né, de ajudar os irmãozinhos menos favorecidos. E eu só tenho que agradecer, né, porque já fomos agraciados várias vezes com a sua generosidade, ajudamos tantas pessoas com cadeira de roda. E essa semana fiquei comovida, né, da pessoa estar precisando de uma cama hospitalar, né, e poder ter participado. Eu e algumas amigas acabei pedindo, estendendo seu pedido, né, para ajudar na cama hospitalar. Isso é dádiva de Deus e a bondade que o Senhor traz nesse coração gigante, né? Que Deus abençoe muitíssimo e em retribuição dê bastante saúde para sua mãezinha, que sempre estamos colocando em oração, Senhor Eli. Obrigado, obrigado, obrigado. Só resta gratidão.
0: É a Maria Lúcia de Santo Amaro. Maria Lúcia de Santo Amaro, muito obrigado pelas suas palavras. São palavras generosas, né, Cíntia?
2: Sim.
0: E a gente tem que agradecer a Deus por ter pessoas, né, que... Até aqui também a Patrícia, gente, de Jesus, e a sua mãe Maria, lá de Embu das Artes. Vamos ouvir? A Patrícia de Jesus e a mamãe Maria, de Embu das Artes. Tá no ar, tá no... É vídeo? Esse é o seu Francisco?
2: Eli, aí aqui a doação, ela doou R$50, é isso?
0: É.
2: Isso é só para agradecer, não tem vídeo nem áudio.
0: Ah, então Patrícia de Jesus e sua mãe são de Embu das Artes, obrigado pela doação de R$50 ao Clube da Amizade. Muito obrigado mesmo. Ela doou para ajudar o Clube da Amizade. E agora nós temos o seu Francisco Miguel, é isso?
3: Boa tarde.
2: Claro.
3: O papel dele está escrito assim, ó. Da sorte. Eu estou falando para agradecer o Eric Correia e a equipe dele por ter doado essa cadeira para mim. Deus te abençoe, Deus te ilumine. Muito obrigado, um abraço, um beijo no coração de todos.
0: Olha aí, Cíntia, ele tem câncer nos ossos, ele é do Jaraguá e mandou esse vídeo agradecendo a cadeira de rodas que nós estamos doando, seu Francisco Miguel Pereira. Deus ajude ele, né? E essa cadeira de rodas dê a ele uma qualidade de vida melhor, né, Cíntia?
4: Exatamente, Eli. A Nicole Lucarelli pede oração pelo financeiro da empresa dela. Vamos orar. E nesse momento, então, eu convido a todos vocês, as minhas amigas, meus amigos, a todos que estão ligadinhos aqui no programa Toda Tarde, para que todos juntos possamos fazer a oração de Maria Passa na Frente. Segunda-feira, estamos iniciando mais uma semana e vamos pedindo a Deus, pedindo a Maria que nos abençoe, que nos proteja, que nos livre de todos os males, de todas as doenças e que vá abrindo as portas para ajudar as pessoas que estão desempregadas, as pessoas que estão endividadas, aqueles que perderam um ente querido, as pessoas que vão passar por uma cirurgia, a todos que passaram e estão se recuperando, as pessoas que vão fazer exames, aqueles que já fizeram e estão ansiosos, aguardando o resultado. Vamos pedindo pelas mães que sofrem por algum problema que esteja acontecendo com seus filhos, né? A mãe, ela sempre fica muito preocupada, para ela ser feliz, para ela estar bem totalmente, ela quer ver o seu filho bem. Então, muitas estão sofrendo porque os filhos escolheram o caminho errado. Estão andando em más companhias, filhos que não estudam, filhos que não trabalham, que não ouvem a mãe, não ouvem o pai. Então, neste momento, vamos nos unindo, pedindo para as pessoas que estão com dores, você que está com dor de cabeça, você que está com dor nas pernas, dor nos braços, dores aí de problemas de coluna, seja qual for o seu problema, vamos nesse momento fazer a poderosa oração, pedindo a Deus, pedindo a mãezinha, que passe na nossa frente.
0: Antes, Cíntia, de você fazer a oração, Quero colocar também em oração Sônia Barbugiani, de Santo André. Ela agradece a graça alcançada da cura de um câncer de tireoide. Recebeu na quinta-feira a notícia maravilhosa que a doença não está mais em seu corpo e que venceu a batalha. Foram 2 anos de muita apreensão, tratamento difícil, dias que ela achava que não ia conseguir, mas se agarrou na fé, no amor e a Jesus Cristo e sempre pensou positivo. Ela tem 55 anos e está curada. Sônia Barbugiani. Também Osmar Rigueto Souza da Lapa, oração para a mamãe Dona Lourdes, com Alzheimer avançado. Tem crises muito fortes, ela chora, grita, fica agressiva. Ela abriu o armário dela de madrugada e jogou todas as roupas pelo chão, chorando, gritando, socorro. Temos receio da vizinhança achar que estamos fazendo mal a ela. Ela tem 87 anos, Cíntia, e está difícil. A Wanda de Osasco, oração para o neto Pietro, de 7 anos, que vai fazer uma cirurgia simples de fimose, mas tem a anestesia. E eu peço para que tudo corra bem na cirurgia. Vai correr bem. Helena Salomão, oração para o filho Guilherme, de 37 anos, viciado em jogo do tigrinho. Já perdeu bens conquistados como um carro e um pequeno terreno que tinha em Jarinu. Meu esposo já até tirou o celular dele. Escondeu por dias, mas não adianta. Dizem que é um tipo de depressão, vício em jogo. E agora a minha nora está tentando convencer o Guilherme a ir a um psicólogo, Cíntia.
4: Tá aí. A Cláudia Mello pede oração pelo cunhado dela, que vai fazer uma cirurgia essa semana, uma cirurgia no intestino. E o nome dele é José Geraldo de Souza. Vamos orar, vamos pedir pelo senhor José Geraldo de Souza. Viu, Cláudia Mello? Fique em paz, estamos

0: E eu quero mandar um beijo também e pedir a Nossa Senhora que abençoe, que proteja, que abra todas as portas para o meu neto postiço, Luiz, né? Que está aniversariando hoje.
1: O Luiz está aniversariando hoje. Ele é o namorado da Júlia, né?
0: Isso, é.
1: E é um namoro que está firme, né?
0: Graças a Deus, os dois estão firmes, se entendem bem. Então pedir a Nossa
1: Senhora que o proteja
0: e o abençoe. E vamos agora, todos juntos, nesse momento, fazemos a nossa poderosa oração, cada um pensando naquilo que está precisando. Orem comigo.
2: Maria, passa na frente e vai abrindo estradas e caminhos, abrindo portas e portões, abrindo casas e corações. A mãe vai na frente e os filhos protegidos seguem seus passos. Maria, passa na frente e resolve tudo aquilo que somos incapazes de resolver. Mãe, cuida de tudo que não está ao nosso alcance. Tu tens poder para isso. Mãe, vai acalmando, serenando e tranquilizando os corações. Termina com o ódio, os rancores, as mágoas e as maldições. Tira seus filhos da perdição. Maria, tu és mãe. Vai abrindo o coração das pessoas e as portas pelo caminho. Maria, eu te peço, passa na frente. Vai conduzindo, ajudando e curando os filhos que necessitam de ti. Ninguém foi decepcionado por ti, depois de ter te invocado e pedido sua proteção. Só tu, com o poder do teu filho, podes resolver as coisas difíceis e impossíveis. Amém.
0: Amém, amém, amém. Nós oramos também por Silvia Gomes, viu, que está pedindo oração, porque está com muita dor no joelho. Tem uma úlcera varicose nas pernas.
1: É uma ferida, né? Na verdade.
0: Oramos por você também, viu? E a Olivia Alves, Cíntia, e que Nossa Senhora derrame chuvas de bênçãos sobre vocês e suas famílias. Muito obrigada, Olivia, viu? Deus lhe pague e que Maria também abençoe você e todos os seus familiares.
1: E meu amigo Flávio Rangel, queria aproveitar então esse instante. Eli, tudo bem? Sou o João, aquele que sempre traz as tampinhas para a ONG Amor Rosa. Meu amigo, preciso de sua ajuda para uma amiga, a Maria do Carmo Timóteo Cândido. Ela mora na rua Capitão José Cerqueira Leite, Parque Fernanda. Ela pesa 80 quilos e tem 74 anos. Ela está precisando muito, Eli, de uma cadeira de banho, pois hoje ela irá fazer uma cirurgia no quadril e não tem condições de comprar essa cadeira de banho. Por isso, eu peço essa ajuda para você. Eu sou o João, da Capitão José Cerqueira Leite, Parque Fernanda, Capão Redondo. Então, nesse momento, são 3:12 e ele não está atendendo? Então, mas de qualquer maneira, eu pergunto a você, Daniele, do Clube da Amizade. Nós temos essa cadeira de banho para doar para a sua amiga Maria do Carmo Timóteo Cana, amiga do João, por favor, que mora no Parque Fernanda, lá na Capitão José Cerqueira. Nós temos essa cadeira de banho, sim ou não?
3: Oi, Eli, nós temos sim a cadeira de banho.
1: Nós temos, Cíntia. Nós temos a cadeira de banho. João, quando você puder falar comigo, talvez esteja ocupado com algum problema, né? Não tá nos atendendo, mas é só falar. Nós vamos procurar conversar ainda hoje com você, procurar por você ainda hoje. O João, Cíntia, que é uma dessas pessoas que trazem tampinhas, né, para a ONG Amor Rosa, que o Clube da Amizade ajuda muito, assim como ajuda também a Rede Acessibilidade, cuja presidente é a minha amiga Ana. E coincidentemente, Ana também é o nome da presidente dessa ONG Amor Rosa, que cuida de mulheres com câncer de mama.
0: Muito bem, a Célia Regina também está pedindo para que oremos, para que a gente possa pedir bênçãos para o irmão dela, o José Carlos, que sofreu um acidente sábado e ele está lutando para sobreviver.
1: Nossa.
0: Ô, Célia, que Nossa Senhora, que Maria esteja aí ao lado do seu irmão, viu? O abençoando nesse momento.

0: Deus eterno e todo-poderoso, que tendo escolhido a água, fonte de vida e pureza, para nos dar a graça batismal, fizestes também aparecer no rio Paraíba a imagem da Virgem Imaculada. Abençoai esta água e fazei que ela nos recorde nosso batismo, para que, purificados de nossas faltas, vivamos como cristãos, membros da vossa Igreja, e cheguemos um dia à vida eterna. Por Cristo nosso Senhor. Amém. Pela intercessão de Nossa Senhora Aparecida, Rainha e Padroeira do Brasil, a bênção de Deus Todo-Poderoso, Pai, Filho e Espírito Santo, desça sobre vós e convosco permaneça para sempre. Amém.
1: Oi, Eli, boa tarde. Eu sou Marizete do Jardim Gá, passando para agradecer a todos que ajudaram na cama hospitalar da Bianca. Eu fui a primeira pessoa a falar com a Dayana para ligar na capital, que eu tinha certeza, Eli, que todo mundo ia ajudar ela nessa cama. Gratidão, Eli, gratidão, que Deus abençoe grandemente você, a Cíntia, todos da capital, todos que ajudaram, só gratidão, Eli, muito obrigado, boa tarde.
2: Puxa vida, ela que incentivou a Dayana, fala lá com meu amigo, liga lá pra lá, manda uma carta, faz um pedido. E com a graça de Deus e com a ajuda do povo, com a sua ajuda, você, ouvinte, amiga, amigo de qualquer lugar de São Paulo que nos ajudou, nós conseguimos realmente a cama hospitalar que vai ajudar tanto aquela menina, 28 anos apenas, a Bianca.
3: Então, você que orou, né, você que já tem a sua água benta, tome agora, né, Eli, um Sim. gole dessa água.
2: Essa água transformada pela bênção.
3: Passe agora essa água no local em que você sente dor. Inclusive a Maria do Socorro, que pediu para que colocássemos o nome da mãezinha dela na oração para aliviar a mãe do cansaço devido à bronquite que ataca, né? Então dê essa água para sua mamãe beber com muita fé, viu?
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3: 3:16, vamos chamando o nosso repórter Rogério Gama. Alô, Rogério, é com você.
6: Olha só, Cíntia, a Argentina e a Áustria em campo nesse momento pela Copa do Mundo em Dallas e tá ganhando de 1-0 o gol de Messi. Já perdeu o Messi, perdeu um pênalti bem no início do jogo e agora há pouco fez no final do primeiro tempo um gol e a Argentina sai na frente e ele se torna o maior artilheiro em Copas do Mundo, com 17 gols, ele correu, hein, Cíntia?
2: Parabéns ao Messi.
3: Parabéns ao Messi. Agora, sabe uma coisa rapidamente, Eli, que eu fico pensando? Porque você vê como lá no estádio o povo argentino, como os argentinos prestigiam, né? Como eles comemoram, como eles...
2: Vibram,
3: como eles têm uma admiração pelo Messi. Eu acho isso tão bacana, a pessoa reconheceu os talentos que tem, né?
2: Mesmo na perda de um pênalti.
3: Mesmo na perda de um pênalti. Agora eu fico imaginando se fosse aqui no Brasil. Se fosse o...
2: A seleção do Brasil, né?
3: Se fosse o Neymar, vai. É. Vamos pôr o Neymar, que é o mais comentado. Se ele errasse um pênalti, nossa, meu sim. Deus do céu.
2: Ele não
3: o que estariam vaiando.
2: Não via mais pra casa.
3: O estádio estaria vaiando. Todo mundo estaria xingando. Eu não sei porque que os brasileiros não, né, não prestigiam os nossos ídolos, os talentos que tem aqui.
2: São 3:18, gente, 3 horas. Falando em talento, Cíntia, você já ouviu falar em moda velha, moda antiga? Não é que o produto seja velho, mas ó...
3: Moda tudo... de antigamente?
2: Não, ó, sujo, inclusive, sujo, olha só. Então, ó, luxo da imperfeição, Golden Goose, a marca que transformou imperfeição... Em modelo de negócio. Olha o tênis como está aparecendo sujo.
3: Que bom, esse velho que a gente tem lá está na moda, então.
2: Então está,
3: né?
2: Na moda. Então, gente, olha só. Na verdade, a marca de tênis artesanal surgiu em 2000 num distrito do Tapapá, em Veneza, e os fundadores misturaram essa origem crua a uma influência japonesa que carregavam desde sempre que o resultado. Bom, na verdade é o seguinte, eu marquei aqui, ó. Até a Prada, marca famosa Prada, apresentou em seu último desfile masculino roupas com aspecto de usadas, desgastadas, até sujas, rasgadas, numa rejeição à perfeição do luxo intocado. Então, esse aqui é o cara que transformou o lixo num luxo. Olha, não que ele foi lá no lixo e pegou, mas ele produz produtos com aspecto antigo, sujo, velho, desgastado, e está fazendo o maior sucesso, gente. Olha só, a manchete é luxo da imperfeição. Quando que alguém diria que usar um tênis que parece que está sujo, tá acabado, é luxo.
3: E fica... cada coisa que inventam, né?
2: Então, agora aproveitar tudo que a gente tem lá acabado em casa. Tá velho, não precisa nem comprar novo, não dá para comprar mesmo, então a gente vai usando os antigos com cara de novo, com cara de luxo, olha só. Só lembrando que chama-se Golden Goose.
3: Muito bem. Bem, agora vamos chamando então o nosso querido Riton, vamos? O nosso amoreco, Marcos Riton, que vem aí para falar com você, que é meu irmão de signo. Você que é de Sagitário, com você que é de Capricórnio, Aquário e Peixes.
7: Sagitário! 22 de novembro a 21 de dezembro.
8: Sagitário, a semana marca um período de mudanças muito importantes e encerramentos necessários. Você tem que tomar uma decisão para o seu bem. Dizer não, e se você não quer mais algo, diga não. Você pode perceber com mais clareza o que já cumpriu o seu papel na sua vida e o que precisa ser deixado para trás para que novos caminhos possam surgir. Mesmo que algumas situações pareçam intensas ou desconfortáveis no início, existe um forte movimento de renovação acontecendo, abrindo espaço para algo mais alinhado com o seu momento atual. A semana pede coragem para aceitar transformações, maturidade para lidar com decisões necessárias e confiança de que alguns finais acontecem justamente para que um novo ciclo possa começar.
7: Capricórnio! 22 de dezembro a 19 de janeiro.
8: A semana capricorniano traz uma energia de curiosidade, observação e necessidade de prestar mais atenção aos detalhes antes de agir. Você pode perceber informações chegando aos poucos ou situações que exigem uma postura mais estratégica, observando melhor o cenário antes de tomar decisões importantes. Nem tudo estará totalmente claro, objetivo de início, por isso vale a pena evitar conclusões precipitadas e dar tempo para que os fatos se revelem. A semana, ela pede equilíbrio entre razão e intuição. Cautela diante do que ainda está indefinido e coragem para seguir os impulsos do coração quando sentir que chegou a hora de agir.
7: Aquário! 20 de janeiro a 19 de fevereiro.
8: Olha, Aquário, a semana pede clareza, maturidade e uma postura mais firme diante das situações que surgirem. Você pode sentir necessidade de colocar limites, falar o que pensa com mais objetividade e tomar decisões baseadas naquilo que realmente faz sentido para a sua vida, sem se deixar levar por expectativas ou emoções do momento. É um período favorável para enxergar pessoas e circunstâncias com mais lucidez. A semana, ela pede e mostra que o conhecimento, a clareza e o equilíbrio emocional serão maiores aliados para construir aquilo que realmente você deseja e fortalecer na sua vida pessoal.
7: Peixes! 20 de fevereiro a 20 de março.
8: Peixes, na semana convida você a desacelerar um pouco e ouvir mais a própria voz interior. Podem surgir uma necessidade maior de reflexão, de silêncio ou distanciamento de situações e pessoas que andavam consumindo a sua energia, permitindo que você enxergue determinados assuntos com mais sabedoria e menos influência das opiniões externas. Nem todas as respostas serão encontradas através da ação. Algumas aparecerão justamente quando você se permitir observar com mais calma. A semana mostra que existe um tempo para olhar para dentro e um tempo para permitir que a vida surpreenda você. E tudo indica que ambos os movimentos estarão trabalhando juntos para abrir novos caminhos.
3: Muito bem, essa foi então a participação do nosso querido Amoreco, né, Marcos Riton, que todas as segundas-feiras participa aqui do nosso programa com previsões para todos os signos do Zodíaco. Na próxima segunda-feira ele estará de volta e quinta-feira também. Tem quinta-feira mística com Marcos Riton. 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
3: Oh, Eli, olha só o que aconteceu. Um carro ficou pendurado em uma casa na Zona Norte de São Paulo. É, ele ficou no alto de uma casa, sabe? Um adolescente de 16 anos perdeu o controle do veículo enquanto tentava engatar a ré na garagem. Vamos ver o vídeo.
13: Ô, gente, minha mãe vai me matar. Olha como é que tá o carro. Eu tô tremendo, olha isso aqui, gente. Quase que eu morro. Ô, gente, minha mãe vai me matar. Olha como é que tá o carro.
3: Que coisa. Coitado. Como conseguiu fazer aquilo?
13: Eu tô tremendo, olha isso aqui, gente. Quase que eu morro.
3: Ele disse que ele afirmou que precisava de mais espaço para recolher roupas do varal. O carro já foi retirado do local e não houve feridos durante o incidente.
2: Graças a Deus.
3: Graças a Deus, né? Mas a marcou. Tua mãe não vai te matar, não. Ela vai ficar... Ela vai te dar uma bronca, mas ao mesmo tempo ela vai chorar de alegria, porque não aconteceu nada com você.
2: Ainda bem. Mãe é mãe, né? São 3 horas e 28, Cíntia. 3 horas e 28. Nós temos a Tatá ou não? Temos? Pra gente falar sobre o Iron Hair. E a gente terminaria. Que aí a Cíntia iria com as músicas. Cíntia, quais são as músicas mesmo que estão concorrendo?
3: Vamos relembrar aí, comandante, a música de número 1 do que toca no seu fone?
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3: É, Vanderléia, a nossa Vandeca, foi assim. A música de número 1, a música de número 2.

0: esse ano para não pensar em você? Tá aí as quatro de hoje e você pode ir mandando seu áudio, votando naquela que você quer ouvir no seu fone. 98334-5777.
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2: Já já você vai mostrar campeã, não é isso?
0: Sim, daqui a pouquinho.
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0: Muito bem, vamos saber agora qual é a música que vai tocar aí no seu fone. Vamos saber? Daniele, qual foi a quarta colocada de hoje?
7: Quarta colocada foi assim, com Vanderleia.
0: Olha aí, a quarta colocada, a música romântica, da ternurinha, né? Vanderleia. Então, a terceira colocada?
7: Pra não pensar em você, Zezé de Camargo e Luciano.
2: Terceiro lugar? Terceiro, eu achei lugar que essa fosse campeoníssima. E, aliás, eu sinceramente, quando eu ouço o Zezé antigo, me dá um negócio assim legal, sabe, bicho? Uma emoção, cara. A voz dele, ele cantando com a raça, né?
0: Tá aí. E a segunda e terceira ali agora?
2: Não, segunda,
0: a segunda e primeira.
2: Isso. Quais são as que restaram?
0: Então, olha, Vanderleia.
2: Sim,
0: não
2: já
0: foi a campeoníssima.
2: Zezé não foi. Fiquei impressionado que o Zezé não tenha sido.
0: Então nós temos agora Ana Júlia com Los Hermanos e Temporal com Arte Popular.
2: Qual Quer das arriscar? Duas? Qual das duas? Eu vou arriscar.
0: Qual?
2: Eu vou arriscar.
0: Qual?
2: é temporal com arte popular.
0: Eu também arrisco essa.
2: Então vamos lá.
0: Vamos ver. Segunda colocada, Daniele.
7: Ana Júlia com Los Hermanos.
2: Ana Júlia! E o primeiro lugar! E o primeiro lugar, Cíntia!
0: A campeoníssima de hoje, arte popular com temporal.
8: Faz tempo que

0: Tá aí, gente, a campeoníssima de hoje, aquela que você ouviu aí no seu fone, é arte popular com temporal.
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0: Muito bem, gente, 3 horas e 40 minutos. Eli, às 6 da tarde, quem é que chega aqui na Capital?
4: Rogério, famoso Rogério Rocha.
0: Com aquele programa gostoso, alegre.
4: É demais da conta.
0: Com forró, né?
4: Eita vida, e ele dança bem, hein?
0: É, dança bem, sabe dançar bem.
4: É, tá no ar, às 18 horas com ele.
0: Tá no ar.
4: Ó, sabe até cantar, hein? Sabe até cantar.
0: Esse pedacinho. Gente, deixa eu contar aqui pra vocês que a Vanessa Camargo, ela reuniu a família, né? Reuniu o ex e o atual no aniversário do filho caçula. É, muito bem, quer dizer, gente civilizada é assim, né? A festa pelos 12 anos de João Francisco foi realizada na sexta-feira num restaurante uruguaio em Alphaville. A cantora e o empresário também são pais de José Marcos, de 14 anos. Então, estava lá o Marcos Buais, que é o pai, estava lá a Isis Valverde, né, acompanhando o marido agora, e estava lá o novo namorado da Vanessa Camargo, todo mundo, para comemorar o aniversário. Legal isso, né, Eli?
4: É, isso. Bacana. É gente civilizada,
0: é,
4: né?
0: É assim que tem que ser, né?
4: E não esses caras aí que já querem matar a mulher, já... Ontem eu estava vendo uma reportagem, no Domingo Espetacular, poxa, é uma cabeleireira, coitado, o cara foi lá, achou que esganou a mulher, achou, a mulher chegou até desmaiar. Então, ele pega a mulher e leva para o carro. E ficou lá empurrando a mulher, né? Achando que a mulher tivesse morta para dar fim no corpo. E nisso aí uma amiga começou a gritar, E passa uma polícia ali, passa uma viatura. Aí o cara fugiu, eles foram atrás e a mulher... E salvaram a moça,
0: Sorte que ela teve, né?
4: Mas o pescoço dela, assim, tá todo machucado assim. Sabe quando o cara pega para matar e achou que matou? Deus me livre. Rogério Gama, é com você, Rogério.
5: Bom, Eli Correa, Cíntia, nós estamos acompanhando em Guarulhos o julgamento que começou hoje de 3 policiais militares, eles que executaram o Antônio Gritzbach, aquele caso que o Gritzbach estava no aeroporto de Guarulhos, no desembarque, e o carro dos criminosos chegaram e metralharam o carro desse, ele era um denunciante do PCC, ele foi metralhado. Pois bem, acontece que um motorista de aplicativo que estava ali, como poderia estar eu, poderia estar você, também foi vítima desse ataque sem ter nada a ver com a história. Infelizmente, ele perdeu a vida. A viúva desse motorista de aplicativo disse hoje de manhã, ao prestar depoimento no julgamento em Guarulhos, que perdeu tudo com a morte do marido. O marido dela se chamava Celso Araújo, tinha 41 anos, morreu no dia 9 de novembro de 2024, um dia após ser baleado no aeroporto de Guarulhos, ele que estava lá no Terminal 2, atingiram o Gritzbach e acabaram atingindo o pobre do Celso, que estava lá trabalhando, deixando um passageiro. A viúva, dona Simone, e Cíntia, disse que os dois eram casados há mais de 20 anos e tinham 3 filhos. Tem, né? Um de 22, um de 15 e um de 5 anos. E que ficou sabendo do ataque através de um colega do marido que mandou um vídeo com ele sendo atingido no, na ambulância. E ele falando, olha, eu fui atingido. Infelizmente, esse rapaz veio a falecer. Então, hoje de manhã, no Fórum de Guarulhos, ela, que é mãe de 3 filhos com o Celso, que era motorista de aplicativo, que não tinha nada a ver com a história, ela disse, perdi tudo, perdi meu marido, Eli Correia e Cíntia.
4: Tristeza, né? Principalmente porque não tinha nada a ver com aquilo ali. Não era um acerto de contas lá do PCC, não sei com quem, lá com o Gritzbach, né? sei lá se o nome é esse mesmo.
5: Gritsbach, isso mesmo.
4: Isso. Então, aí sobrou para o pobre condutor de aplicativo, né? Infelizmente. Bom, Rogério, daqui a pouquinho você ainda volta mais uma vez? Prepara mais algumas notas aí para nós?
5: Estou à disposição, ele correu, Cíntia.
4: 3h44.
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9: De volta na capital, volto a falar da marginal do Tietê. Melhorou o caminho para Castelo Branco. A expressa é a mais movimentada entre a Ponte do Limão e próximo do acesso à Bandeirantes, Central e Local Melhores. Para Dutra e Ayrton, já não tem mais bloqueio por ocorrência na altura da Ponte das Bandeiras, mas ainda assim a expressa é a mais movimentada entre a Ponte do Limão e a Ponte da Vila Guilherme, pista local melhor para se aproximar da Dutra e Ayrton. 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
4: Muito bem. Eu estava lendo aqui uma matéria, viu, Cíntia? De que o nosso amigo, Odair José, vai ter já, o documentário já está pronto já, falando sobre ele. É, eu vou tirar você desse lugar. Então tá aí, gente.
0: Mas assim, aqueles documentários... documentários ou é um...
4: Não, é documentário mesmo, documentário. Ah, mas é uma empresa chamada InEdit. E já tem Fernanda Abreu, Jaci Oliveira, Laíde Costa, Alceu Valença, tem Boy George, Fernanda Abreu, e agora nós teremos ele, Odair José, nosso querido e grande amigo Odair José.
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4: Oi, gente, é Cíntia você.
0: Alô, amigos de todas as tardes.
4: Alô, potência!
0: Chega pra cá.
4: E daqui a pouquinho também, em setembro, dia 13, vai ter o baile da Capital Disco.
0: Vai acontecer aí o bailão de despedida do ano, né?
4: Não, acho que deve ter um outro no final do ano.
0: Não, eu
4: é o último.
0: Eu ouvi um.
4: Ô, Vitória, será o último baile do ano?
0: É.
4: Ah, é?
0: Encerramento aí do ano.
4: Eu pensei que fosse setembro, depois em dezembro. Não. Então esse é o último baile do ano. Então, gente, é o último baile do ano, hein? A Capital tá aí. Nosso querido amigo Vini Delacarte à frente, no comando de mais esse baile Capital Disco. Então, olha, pela informação que eu recebi da Vitória, ela sempre foi informada, né? Então é o último mesmo, hein?
0: Último do ano.
4: Último do ano. Então vamos aproveitar o último baile do ano. E para as pessoas, Cíntia, para as pessoas receberem um link de compra, devem ligar para 98334-5777. 98334-5777. 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
4: 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É isso mesmo. Então tá aí, gente, ó, os ingressos para o baile Capital Disco já estão à venda e eu não deixaria pra última hora.

0: Tal Disco, Eli Correa.
1: Gente, nós estamos, ainda ontem eu falei pra você, ontem eu fui lá na igreja São Cristóvão e Maria, mãe da igreja. É uma paróquia só com dois nomes, né?
2: Sim.
1: É, dois santos, e a Maria, mãe de Jesus, e São Sebastião. E então o padre ontem, nossa senhora, assim, tipo,
2: forrozeiro, padre.
1: Dançou um forró que eu vou
2: é
1: dizer.
2: É mesmo, Eli? É,
1: ele é lá do Nordeste, lá da terrinha, né?
2: Lógico.
1: Ele gosta de um forró. O povo muito querido participou. Então, grande abraço, Padre Lício. E vamos trazer uma música de forró para saudar aí a todos os nordestinos, que nessa época de junho é o melhor momento do Nordeste. Limão com Mel, Anjo Querubim.

0: É a banda Magníficos, não é? Não. Limão com Mel, Anjo Querubim.
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2: E muitas festas juninas acontecendo agora, muitas, né? Festas. E...
0: Olha, hoje é dia 22. Amanhã, véspera de São João, e o próprio São João vai ser uma loucura, né?
2: É verdade, mas sabe que eu tenho saudades daquelas festas onde tinha aquele pau de sebo, lembra? Ah,
0: sim.
2: A gente ficava rindo, né? Ver as pessoas sentarem e subir, não conseguia.
0: Não era fácil subir aquele pau de sebo, não, hein?
2: É, não era fácil.
0: O inverno, né? Começou ontem. Que hora mesmo começou, você sabe? Sei que começou.
2: Não sei, não.
0: Assim que pouco da manhã.
2: Já tá fazendo tanto frio que a gente já achou que até já tava.
0: Você acha que dá frio, Cíntia?
2: Ah, noite.
0: Até agora não fez frio, não.
2: Ah,
0: pai.
2: Que é isso, Eli?
0: Ontem lá no Grajaú, eu confesso que eu senti um pouquinho de frio, mas.
2: Não, durante a manhã, dia
0: ontem
2: assim,
0: à noite,
2: não, mas
0: também,
2: a noite muito
0: à noite.
2: Frio. É. E como é que eu tava dizendo, as festas? Então, eu tenho saudades quando saía a bandinha tocando, né? Quando tinha aquelas quermesses que você...
0: Só lá em Caruaru, só lá em Recife, em Maceió, Fortaleza, aí você vai ver tudo isso aí.
2: Eu tinha muita
0: aí,
2: vontade de ir nessa época lá pro Norte,
0: a
2: né?
0: Festa
2: Nordeste,
0: junina no Nordeste é demais a conta, né?
2: Ver as festas, que aquelas comidas gostosas, né?
0: É verdade.
2: Você gostava de participar daquela... A gente comprava aquelas rifinhas pra quermesse, né?
0: É, as rifinhas,
2: tinha
0: né?
2: lá uns frangos, uns frangos... Como é que fala? Quando eles põem aquele recheado,
0: mas era
2: né?
0: leilão, viu? Era leilão. Quem dá mais?
2: Não, na minha, lá onde eu morava, você comprava, né? Se saísse o seu número,
0: sim, ganhava.
2: Você ganhava.
0: Também tinha
2: eu
0: isso.
2: Eu nunca consegui ganhar nada nessas rifas, viu?
0: Bom, é isso aí. Festa junina sempre deixa marcado alguma coisa na memória da gente, né? O vídeo, Cíntia.
2: Ah, da Bruna Biancardi. Tem um vídeo aqui da Bruna Biancardi.
0: Que é a esposa do Neymar.
2: É, que ela questiona a regra do impedimento. Ela diz que para ela não faz sentido. Ela fala assim, me pergunta qualquer coisa, menos impedimento, que eu nunca vou saber explicar. Não faz sentido, disse ela. Vamos ver como é que é quando o jogador está impedido?
3: Me pergunta qualquer coisa, menos impedimento, que eu nunca vou saber explicar. Para mim não faz sentido. Então dá para ficar impedido toda vez. Ai, nunca vai ser igual, pra mim não faz sentido nenhum.
2: Falaram muito da roupa dela, você viu o vestido dela, que diferente?
0: Não prestei atenção.
3: Me pergunta qualquer coisa, menos impedimento, que eu nunca
0: mas
3: vou saber
0: ela
3: explicar.
0: Tá com barriguinha, né?
3: Pra mim não faz sentido, não. Então não dá pra ficar impedido
0: grávida.
3: Toda vez.
2: Grávida, né? Ela é tão bonita que nem parece.
3: Ai,
2: que tá grávida.
3: Igual, pra mim não faz
0: Então, Rogério Gama, pra nós terminarmos é com você.
4: Olha, a Prefeitura de São Paulo, Eli Correia e Cíntia, entregou ontem mais 500 ônibus elétricos, aqueles ônibus verdes na cidade de São Paulo. Agora a capital paulista conta com a maior frota de ônibus elétricos da América Latina que não polui. Isso é o lado mais importante desse transporte público. Já tem vários desses ônibus verdes circulando pela cidade, Eli Correia e Cíntia.
0: Vamos lá, Rogério.
4: Então, Eli, eu falava dos ônibus elétricos, 500 foram entregues ontem aqui na cidade de São Paulo pela Prefeitura. Nós temos a maior frota de veículos da América Latina, Eli Correia e Cíntia.
0: Então tá aí. E Rogério, mais alguma coisa você tem a acrescentar?
4: Daqui a pouco, lembrando que não há previsão de chuva, viu, Cíntia? Cíntia sempre se preocupa com o tempo. E estamos agora com 27 graus aqui em São Paulo.
2: Agora, Rogério, o serviço de meteorologia esse final de semana não acertou muito, não, né?
4: Diz que né, Cíntia?
2: É, disseram que ia chover sábado, domingo, que ia ser muito frio e muita chuva, né? Mas, pelo menos onde eu moro, não choveu.
4: Será que começou o inverno também, né, Cíntia?
2: É verdade, é verdade.
0: E agora, Rogério, só para nós terminarmos, as últimas pesquisas da Folha de São Paulo, do Datafolha, dão conta de que o Lula se distanciou do Flávio Bolsonaro, hein?
4: Tudo repercussão do envolvimento do Flávio Bolsonaro com o Borcaro, né, o banqueiro do Banco Master.
0: O filme Dark Horse.
4: Ele é o Donald Trump, né?
0: É. Tá aí. Bom, Rogério, então amanhã, a partir da uma hora, você fique a posse que nós estaremos aqui para chamá-lo, acioná-lo, tá bom?
4: Ok, Eli, amanhã nós vamos acompanhar o jogo de Portugal amanhã. Até amanhã, Eli Correia e Cíntia.
2: E a Argentina já fez dois gols, né?
0: É isso aí.
4: Exatamente, Cíntia.
2: Ah, muito bem.
0: São 3 horas e 59, vamos embora, Cíntia?
2: Vamos embora, chamando agora os nossos companheiros, nossos amigos, né? O
0: Vini Delacarte e Pedro Casagrande.
2: Tchau, gente. Aí com... Chega pra cá.
0: Chega pra cá, chega pra cá. Gente. Valeu, pessoal.
2: Olha aí, em ritmo de Copa. Shakira. Ricky Martin, desculpe.

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16:06, Cala a Boca Magda no ar, esse quadro que você fala sem papas na língua. Preparados por uma segunda-feira? Foque em mim, produção. Vini, pelo amor de Deus, eu tô vivendo um pesadelo e não sei mais o que fazer. Se eu abrir a boca, posso acabar com a minha família. Se eu ficar calada, vou carregar essa culpa pro resto da vida. Por favor, esconde meu nome. Eu tenho duas filhas. A mais velha é casada há 6 anos. Tem um casamento que sempre foi exemplo para todo mundo e já deu até 2 netinhos lindos para mim. Sempre achei que ela tinha encontrado o homem certo. Mas neste fim de semana, minha filha mais nova, Vini, chegou na minha casa chorando, pálida, dizendo que precisava me contar um segredo. Que eu era a única da vida dela que poderia saber. Ela respirou fundo, ainda no batente da porta da sala, e falou: "Mãe, mãe, eu tô grávida do marido da minha irmã, mãe.

e disse que vai assumir o bebê, mas ninguém pode descobrir. Eu literalmente fiquei em choque. Eu fiquei em choque. No dia seguinte, quem apareceu na minha casa foi justamente o mau caráter do meu genro. Ele fechou a porta, sentou na minha frente e falou: "Pelo amor de Deus, não conta nada pra sua filha. Eu amo ela, mas também amo a irmã dela. Não quero perder nenhuma das duas. E eu conto com a senhora, pelo amor de Deus." Vini, eu senti o sangue ferver. Ele ferveu tanto que, sabe, eu perguntei pra ele se ele tinha perdido a vergonha na cara. E ele continuou desaforado. "Sogra, eu dou um jeito. Eu vou cuidar dos dois filhos, dos meus dois filhos. Mas a filha, pode ficar tranquila, eu vou cuidar dos dois filhos, da mais velha e da mais nova. Eu amo as duas. E eu vou cuidar desse bebê que está vindo. Dá pra resolver sem ninguém sofrer, sogra. Me ajuda, sogra." Na hora eu não aguentei. Eu levantei e dei um tapa na cara dele. Sabe? Ele ficou segurando o rosto, pedindo calma, dizendo que só queria manter a família unida. E eu ali querendo socar. Eu queria socar a cara dele. E ele: calma, sogra, calma, você precisa estar centrada, é algo que você precisa me ajudar. E eu me sentindo ali uma criminosa, por saber desse segredo. A minha filha mais nova insiste que vai ter o bebê e que nunca vai contar quem é o pai. Já o meu genro, canalha, que eu nem considero mais como genro, diz que quer continuar casado, continuar vendo a amante escondido, e a amante é a irmã da mulher dele. Minha filha, eu não sei mais quem tem menos vergonha na cara. Eu não criei filha minha pra isso. Como se nada tivesse acontecido. Eu tô ficando doente. Tenho medo de contar e destruir a minha filha mais velha. Mas também tenho medo de ficar calada e daqui a alguns anos ela descobrir tudo e me perguntar: "Mãe, você sabia e me deixou viver essa mentira?" Eu estou desesperada. A minha semana começou num caos. Eu conto a verdade e acabo com a família, com todos, com tudo, e me livro de ser a culpada. Ou guardo esse segredo e deixo essa bomba explodir sozinha qualquer dia aí. Esse é o Cala a Boca Magda de hoje.

0: Povo Brasileiro, capital. Semana começando, segunda-feira no ar. Muito boa tarde, capital. Muito boa tarde, São Paulo. Muito boa tarde, Brasil. Alô, mundo. Estamos no ar das 4 até as 6 horas da tarde, aqui no Chega Pra Cá.
1: 16 horas e 13 minutos, que delícia, gente, começando agora, né, o seu Chega Pra Cá, gente, então vem, não deixa pra depois, tem que ser agora, Chega Pra Cá, é no rádio e na internet, meu povo, é qualquer lugar, ah, a gente vai, nós vamos te contagiar, claro. Então chega, FM 77.5, AM 1040 e pelo YouTube.

0: precisando. Vem com a gente! Segundou, meu povo! Chega pra cá, Pedro Casagrande!
1: Muito boa tarde, Vini Della Carte! Segunda-feira começando, já estamos no ar, final de semana. Um pouco gelado, mas a temperatura já vai mudando na nossa grande São Paulo. Olha, me desculpe, mas com licença, a gente sabe, né? Foi quase um caso de família, mas é pra semana começar com o pé direito. Você acha que sua vida tá ruim, minha filha? Você acha? Você acha? Tá nada, tá nada. Bem, ótima tarde a você. Você aí que está passeando por São Paulo, está no carro de aplicativo, está no táxi. Boa tarde, passageiros. Vamos juntos aqui no nosso Chega Pra Cá. Você que tá em casa, ela tá mais tranquila. Aposentou bonitinha, com conseguiu? Então vai lá curtir essa vida. São 4 horas e 15 minutos e você fica aqui em AM 1040, no nosso FM 77,5, no nosso YouTube Capital com você. Nós seguimos nesta segunda-feira, marcando dia 22 de junho e ele chegou. Ah, ele abriu a porta, já soprou aquele vento gelado, porque o inverno está no ar e vai até o dia 22 de setembro. Bate palma não, não bate palma não, tem nada de bom. Vai vir uma friaca pela frente, já já a gente tem a nossa previsão do tempo, também o rodízio, mas já de antemão, no domingo, hein? 5 horas e 25 minutos exatamente, viramos, saímos do outono, chegamos ao inverno, aquele momento em que, se o outono as pessoas já são mais elegantes, no inverno, ah, Vini, no inverno, agora eu quero ver, em São Paulo,
0: começou, né?
1: E a gente vai sair de bota de couro, a gente vai sair de gorro cachecol, cobertor, a gente. Como vai andar pelo transporte público.
0: É poxa, que põe em cima assim, que parece um cobertor?
1: Sim.
0: Tem só o furo da cabeça,
1: você bota assim? É bom. É bom também. É quente, é uma lanzinha. É quente, né? É uma lanzinha. E aí, foi bem de final de semana?
0: Fui ótimo de final de tudo semana. Bem? O que você achou de sexta-feira, Brasil?
1: Ah, bom,
0: tava,
1: né?
0: Louco pra te perguntar isso.
1: Bom, né? Bom, cabia mais. Cabia, né? Uns 4, 5 então, a 0.
0: O Galvão achou que ia ser bastante ali,
1: mas
0: né?
1: Deveria, né? Tivemos 2 gols impedidos ali, já numa conta básica ali, seriam 5 gols, mas as tentativas que não entraram, que se a gente for colocar, grosso modo, era pra ser um 7-0 aí. Era pra ser um 7-0, mas...
0: Mas
1: jogou
0: jeito,
1: muito melhor.
0: Mas do jeito que foi dito a mim, né, que não entendo bolufas de futebol, né, que porque agora vai, porque o Brasil, Haiti é um time, não sei o quê, Haiti, né?
1: Haiti, não é uma seleção muito forte.
0: E tal, não sei o quê. Não achei que foi aquelas coisas que desenharam pra mim, não. Eu achei que foi daria melhor. Mais.
1: Não, com certeza.
0: Não, daria mais gol ali. Sim. Não teve tanto assim como o povo falou, não.
1: Não, realmente. Não, pra quem acompanhou, viu a partida, viu que tiveram 2 gols impedidos, mais um do Matheus Cunha, se eu não me engano, e um do Ender.
0: E o que aconteceu? O cara saiu lá, ficou, machucou?
1: O Rafinha. Machucou agora. A seleção brasileira treinando... Aliás, neste momento, se ainda não tá rolando o treino, já acabou, mas em poucos minutos. Hoje treinou sem o Alisson, nosso goleiro. Isso porque ele tá com controle de carga, então fez um treino separado, um treino mais leve. Porque quarta-feira enfrenta 7 horas, já da noite, a seleção da Escócia, valendo, obviamente, muito importante para o Brasil essa partida, para a liderança do grupo.
0: E como que é a Escócia?
1: É muito forte na defesa. O ataque não é tão bom, a gente vai sofrer um pouco para fazer gol. Guarde o que eu estou falando, a gente vai sofrer um pouquinho para fazer gol, depois a história deve mudar aí, mas eu vejo assim, se o Brasil fizer o primeiro gol mais cedo, talvez venha um segundo na segunda etapa, mas não vai ser fácil a gente jogar contra essa Escócia. Tem uma defesa boa, uma defesa sólida, uma defesa que consegue controlar bem o setor defensivo. E o Brasil, talvez, principalmente com essa ausência do Rafinha, quando começou a engrenar o Rafinha, machucou. Aí...
0: É mal dos Rafinha, né?
1: Entendeu? É mal do Rafinha. Quando começa, tá bem. Aí o Rafinha chega lá, vacila pisando a bola. Mas enfim, exatamente. Machucou e o nosso Rafinha... Fica aí, obviamente, a gente vai ver se vai continuar, se não vai ser cortado, mas a lesão que ele teve na posterior, né, na parte de trás da coxa direita, ele já teve essa lesão há um tempo, só que são 2 meses de recuperação. Aí ele já fica fora do campeonato.
0: Então não vai jogar mais.
1: A gente não sabe, vamos ver. Vamos ver, tudo vai depender do Brasil seguindo, indo em frente nessa Copa.
0: Saldos de gol? 3-2.
1: Pra esse jogo somamos mais 3.
0: Mais 3,
1: mas aí o Marrocos também venceu por 1-0. O importante é a gente não empatar com a Escócia e vencer.
0: Então, perfeito.
1: O importante é isso, é a gente focar na vitória. Não é aquele, ah, um empatão tá bom, igual foi contra o Marrocos. Não, a história já é um pouco diferente. Mas foi bom pra abrir o nosso final de semana, obviamente, do brasileiro, até chegarmos nesta segunda-feira, onde ontem já iniciou o inverno. E hoje, Vini, eu não sei se você sabe, nas nossas efemérides do dia, Carlos Rosino, que celebramos, hoje é dia do aeroviário.
0: Aeroviário.
1: Olha aí. Sabe o que é o aero? Na realidade, sabe quando você já pegou... Já foi ao aeroporto.
0: Já.
1: Então você vê que tem, quando você tá ali, você vai embarcar e você senta nas poltronas, você olha pela janelinha, tem a galera trabalhando.
0: É o pessoal...
1: Esses são os aeroviários.
0: Que põe escada, tira escada, abastece mesmo. O avião.
1: Esses aí.
0: São muito importantes, porque se não abastecer o avião, já sabe.
1: Imagina na segurança, ou seja, o trabalho deles contribui diretamente para a segurança dos passageiros, como você falou, a pontualidade dos voos, também a manutenção adequada das aeronaves, a eficiência dos aeroportos, transporte de mercadorias e encomendas e o desenvolvimento do turista e da economia.
0: Tá aí, um abraço para vocês, olha o quanto vocês são necessários, né, pro nosso dia a dia e pra nossa economia.
1: Você vê, parabéns. Como não é só o piloto,
0: tá,
1: né?
0: Tá vendo?
1: Não é só o piloto, tem alguém que vai, que abastece, que olha, vê se tem sujeira, as aeromoças, que não é mais aeromoça, né?
0: É
1: como que é o nome?
0: Não é?
1: Não é aeromoça.
0: Eu não sabia disso,
1: não. Não é aeromoça e nem aeromoço, que são os comissários de bordo.
0: É,
1: são os comissários de bordo. Não é aeromoça nem aeromoço. É, entendeu? Mas é toda essa galera que faz parte, obviamente, pra gente chegar, pra gente sair, pra gente viajar. É que a gente não é muito da viagem semanal, mas tem a galera que viaja. Tem gente que sai na segunda, volta na quinta, sai na sexta, volta na segunda-feira. Às vezes trabalha, por exemplo, aqui em São Paulo, onde a gente tá. E aí, depois, no final de semana, mora no Rio de Janeiro. Então vai pro Rio.
0: Aquela famosa ponte aérea, né?
1: Exatamente. Faz a ponte aérea. Hoje também é dia do orquidófilo. Sabe o que é
0: claro.
1: Orquidófilo?
0: Que cuida de uma orquídea.
1: Exato.
0: Acertei.
1: Palmas pra Della Carte. Perfeitamente colocado. Que homenageia, né, esse dia 22 de junho, todas as pessoas que se dedicam ao cultivo, estudo, preservação e à apreciação das orquídeas, que é uma das famílias das plantas que a gente mais vê, sabe aonde, Rosinho? No Dia das Mães. O que orquídea vende no Dia das Mães, Dia da Mulher, é sacanagem.
0: É verdade.
1: É sacanagem. Então, você tem alguma cor preferida? Eu gosto das brancas.
0: Eu também gosto das brancas. Também.
1: Tem uma
0: azul?
1: Tem. Tem laranja.
0: Eu acho que eu gosto mais
1: eu
0: da
1: gosto
0: branca.
1: Branca.
0: Mas assim, entre roxa, azul, amarela, laranja, eu gosto da azul também.
1: E hoje também, você já teve algum animal sem ser cachorro? Já teve gato, coelho, papagaio,
0: já.
1: Lebre?
0: Coelho, papagaio, pintinho.
1: E o papagaio, ele morreu? Desculpa a pergunta entrar aqui. Ou você perdeu o papagaio?
2: Lara!
0: Você sabe que eu não sei reparar aquele papagaio?
1: Cadê o papagaio?
0: Porque era quando era pequeno.
1: Ah, tá.
0: Mas eu acho que esse papagaio
1: durou um bom tempo. Se começou a falar palavrão, o senhor, a sua mãe mandou embora.
0: É, porque sabe, papagaio dura muitos anos, né?
1: 50.
0: Então. Então, 50 assim,
1: anos.
0: Onde foi parar aquele papagaio?
1: Você não viu tocando a Maria Braga? Não. Daqui a pouco a mulher vai ficar, ou melhor, a mulher vai embora, o papagaio vai ficar.
0: O Loro Mar, né? Hoje eu só tenho o Azeitona, o Tomate e o José.
1: Rosino, a deixa é sua, hein? 4h23 do pé. Cadê o José? Ô, José! Cadê o José? Cadê o Zé?
0: Se você não me lembrar, Pedro, me manda uma mensagem.
1: Todo dia? A gente tá falando desde terça-feira.
0: Esqueci, meu. De novo.
1: Do Zé. Mas amanhã você tá aqui.
0: Por favor, não deixe...
1: Você quer que eu faça o quê? Te mande mensagem 8h30 da manhã?
0: Isso.
1: 8h30 da manhã.
0: Só escreve assim,
1: O José, tá bom. Uhum. O José. Porque o José, ele vai vir e o José vai alegrar as nossas vidas. Diferente do que a galera que já vai falar com a gente no Cala Boca Magna, que essa história, hein? A gente ainda tem mais uma celebração neste dia, mas antes de falar desse Cala Boca Magna, pelo amor de Deus, hein? É casos de família. Eu, sinceramente, não... Isso é o chifre conformado?
0: Olha,
1: é o chifre
0: do
1: conformado?
0: A gente teve um probleminha de áudio no YouTube, Pedro, e muito, aliás, todas as pessoas que estavam no YouTube não ouviram a história. Então eu vou fazer um resumão aqui. O que aconteceu? a mãe que nos escreve, que pediu pra estar ocultando o nome dela. Ela que é nossa ouvinte, tá? E aí, o fim de semana agora, ela tem duas filhas, uma mais velha e uma mais nova. A mais velha é casada há 6 anos, ok? Tem um casal de neto, tudo certinho, aquela família Margarina Doriana. A filha mais nova é solteira, que bateu na porta dela agora e revelou que está grávida. Mas está grávida do cunhado, do marido da irmã. E ela contou pra mãe pedindo ajuda, porque ela quer ter a criança, mas não vai falar pra mãe, pra irmã, que o filho é do marido dela. Ela não vai contar. Ela quer ter a criança como se não tivesse pai. Essa criança, como se fosse uma mãe solteira.
2: É, filha de chocadeira.
0: Isso.
2: Mãe solo.
0: E aí a mãe falou assim: menina, você tá maluca. Ele tá sabendo que ele vai ser pai também agora da cunhada, da irmã, da mulher dele? E ela falou assim: mãe, ele sabe. E aí no dia seguinte, quem aparece lá, Pedro Casagrande?
2: Quem?
0: O canalha do genro dela, falando: sogra, eu preciso que você esteja conosco. Eu preciso que você esconda esse segredo, porque eu quero sustentar essa criança. Mas a minha mulher não pode saber que o filho da irmã dela também é meu filho. E essa nossa ouvinte ficou muito irritada, deu na cara dele, foi aquela confusão. E resumindo a história, a irmã engravidou do filho da outra irmã, do marido da outra irmã. E agora tá grávida, quer ter o filho, mas não quer que a irmã saiba. Não quer que a irmã saiba. Entendeu? Então, você que está aí, a nossa amiga, a nossa ouvinte, mãe, está extremamente nervosa. Por quê? Ou ela fica calada. Ela fica calada, escondendo esse segredo, Pedro Casagrande. Ou ela conta, chama a filha mais velha e fala: olha aqui, a tua irmã veio aqui em casa, me chamou e falou que tá grávida do seu marido. Agora vocês se resolvam. E se livra da culpa. Ou ela preserva a filha mais velha. A filha mais nova tem essa criança. E o cara sustenta tanto os dois filhos que ele já tem com a mais velha. E ocultamente ele sustenta o filho da outra mulher, da outra irmã. E a mãe fica ali fazendo a ponte pra ninguém descobrir. Ou ela conta a verdade e se livra de um futuro aí que pode se estourar no futuro e a filha mais velha culpá-la de saber e esconder. E aí? 983-34-577. Se você, Pedro, fosse...
2: Não me põe nessa.
0: O sogro.
2: Não me põe nessa. Não me põe nessa.
0: Você ocultaria ou você contaria?
2: É... Honestidade nessa vida é muito importante. E é uma situação muito delicada. Não é? Tem que ter um papo zói no zói. Não, esse não, Rosina. Rosina falou, resolve na pólvora. Não. É... Eu contaria.
0: Você chamaria a filha mais velha, colocaria as duas frente a frente.
2: Ó, oh, se resolva. Se resolva.
0: E você?
2: Honestidade.
0: Você sendo mãe. A mãe tem um sentimento mais protetor do que o pai, a figura masculina. A mãe tenta... dá aquele jeitinho, né, de tentar preservar a sanidade mental da família e das pessoas que estão ali. Você aí, ouvinte, se coloque no lugar da sogra, da nossa ouvinte. Você esconderia o segredo e tentaria deixar que com as duas famílias aí, a tanta filha mais velha, seguisse a sua vida super bem? e a filha mais nova, você ajudaria a cuidar dessa criança e o cara lá ajudando também as escondidas, ou você colocaria as duas na mesa e jogaria tudo o que aconteceu para que elas resolvessem entre elas?
2: Já já, no Cala a Boca Magda, 98334-5777, já com 4 horas e 29 minutos, a gente foi só dar uma palinha, né? Uma palinha do que foi esse Cala a Boca Magda. Algumas pessoas que também vão entrando, a gente já tá com quase 4h30, a galera que perdeu o horário não fica fora do nosso Cala a Boca Magda. Mas eu tinha te perguntado, Vi, do que era? Ah, dos animais. Você tinha algum outro animal?
0: É verdade.
2: Se tinha outro animal. Aí você falou que tinha.
0: O louro, o papagaio e coelho.
2: Sim. Hoje eu tô vendo que aqui não é um animal, é um aracnídeo, né? Passou um aracnídeo aqui. Tá louco. É coisa que só acontece, já o pessoal vai saber. É? Já o pessoal vai saber. Porque hoje a gente tem o Sorriso Abre Portas, a gente tem previsão do tempo, a gente tem rodízio aqui na nossa São Paulo. Mas por que eu perguntei dos animais? Porque hoje é dia de levar o cachorro para o trabalho. Você podia ter trazido hoje tomate e azeitona.
0: Não acredito.
2: Tomate e azeitona. Eu trouxe o meu.
0: Buscar. Você trouxe?
2: Eu trouxe aqui, ó. Tá
0: é
2: na mesa
0: que
2: de som.
0: Acabou de passar aqui?
2: Não. Não, nunca. Tá na mesa de som.
0: Por isso que
2: aqui.
0: Ele trouxe, né?
2: É, isso aí. Eu trouxe o meu Golden Retriever aqui, o nosso Carlos Rosino. Ah. E pra gente encher essas efemérides, Vini, já andou de Fusca?
0: Já, opa, na minha infância era Fusca azul, Fusca amarelo, Fusca verde, Fusca branco.
2: Qual que é a cor preferida do seu Fusca?
0: O
2: capô do Fusca.
0: Branco. Não sou chegado em capô.
2: Do Fusca?
0: Isso.
2: Porque tem gente que põe até uns desenhos. Meu avô tinha um Fusca azul, cara. E ele vendeu esse Fusca azul e o cara que comprou colocou umas labaredas de fogo, cara. Transformou todo o Fusca. O Fusca, a gente já tá falando, pô, é época da guerra, cara. É um carro antigo, foi usado pelos alemães na Segunda Guerra pra levar suprimentos, enfim. É uma história
0: maluca. E o motor
2: maluca.
0: É na frente, né?
2: Motor é na frente. Motor é, não, motor é atrás.
0: Ah, o motor é atrás.
2: Ah, é. Motor é atrás. E o porta-mala é na frente. E você lembra que ali na... Eu lembro disso. Eu tenho essa vaga lembrança.
0: Ah, mas você é muito novo pra ter essa lembrança.
2: Mas eu andei de Fusca. Meu avô tinha o Fusca.
0: Sério?
2: Meu avô tinha o Fusca. Eu andei. Eu andei muito tempo no Fusca azul dele ali pelas ruas. No Tatuapé, em região. Ah, meu Deus do céu. Mas ali no porta-luvas, você sabe qual que era o nome do negocinho que se agarrava assim?
0: O quê?
2: Tinha um negocinho. Você lembra, Rosino? Sabe qual que era o nome daquilo? Você sabe, né? Sabe qual que era o nome daquilo? É PQP. Pets que Beré. Entendeu? Pets que Beré.
0: Era esse o nome?
2: É, porque obviamente você chega lá, tá andando... Freou, Pets que Beré. É isso, é o nome. É igual das laterais, sabe?
0: Você dirigiria
2: tá no carro?
0: Hoje um Fusca?
2: Hoje, só se fosse um Fuscão preto.
0: Ah, então
2: um
0: tá

0: Tchá! Avião! Isso aí! É Fuscão Preto! Então vamos dar uma volta por São Paulo? Vini, já liga teu carro, acelera por aí, porque vamos com a informação do trânsito. Agora, não chega pra cá!
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3: De volta na capital, já já das 5 às 8, hoje vale rodízio para carros com placas finais 1 e 2. Agora atenção, quem está na região central, passando pelo Brás, vai acessar Cruzeiro do Sul, vai pegar o caminho intenso, reflexo de uma ocorrência lá na frente, na altura da Pedro Vicente. Tem bloqueio parcial, anda e para, vale a pena ter um pouquinho de paciência, porque depois do bloqueio o caminho está livre para chegar à região de Santana. Para quem sai de Santana, pela Cruzeiro do Sul, nenhuma dificuldade na chegada à região do Brás, ou quem segue em direção à região central. 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
5: 16h40, já estamos de volta aqui. Você sabe que toda segunda-feira ele está aqui conosco. O Sorriso Abre Portas.
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5: Boa tarde, seja muito bem-vindo, doutor Marcelo.
11: Boa tarde, Pedro, boa tarde,
12: Boa Vini. Tarde, doutor.
11: Boa tarde, nossos queridos ouvintes da Rádio Capital.
5: É verdade, olha aí, gente, vocês que adoram o doutor Marcelo toda segunda-feira aqui, ele está aqui conosco e ele trouxe uma novidade. Moço. Olha isso, câmeras do estúdio aí, olha quem veio com o doutor Marcelo.
12: Não, bem que o nome do quadro já fala. Senta aí, homem. Pode sentar. Bem que o nome do quadro já fala, né? É, o Sorriso Abre Portas.
5: O que será que ele está fazendo aqui? Foca neles, produção.
12: Não, você tá... Peraí, você não tá entendendo. Obrigado, Rosina. Agora eu entendi. Pô, você tá perguntando o que será que ele tá trazendo? Tem um homem vestido de Homem-Aranha. Você tá tratando como se fosse normal.
5: Como que é o nome dele?
12: Homem-Aranha. Peter Parker.
5: Peter Parker.
12: Tem um homem vestido de Homem-Aranha aqui. Você acha normal? Você quer saber o que ele tá trazendo na mão?
5: É.
12: Você acha normal ter um homem...
5: Não, porque na mão do Homem-Aranha sempre é o poder dele, né? É o poder
12: dele.
5: Ele tá com poder sobre as mãos.
12: Sai jogando pra tudo quanto é lugar, né? Sai jogando em todo mundo. O Mirai.
13: Olha o poder do homem aqui agora. Olha isso.
12: Mas esse Homem-Aranha tá endinheirado.
13: Mostra lá nessa câmera.
12: Aí, ó. Olha. Esse Homem-Aranha tá endinheirado.
5: Ele está, pra quem está no YouTube, está vendo. Mas pra quem está nos ouvindo, eu vou convidar você agora a correr aqui no YouTube, pra quem está no AM, no FM, no aplicativo, a ver o que está acontecendo hoje aqui no Sorriso Abre Portas. Gente, ao lado do Dr. Marcelo, nós temos uma celebridade que veio direto da onde? Hollywood?
12: É.
13: Estúdios americanos, não?
12: É. The United States of America desembarcando, não chega pra cá. O Homem-Aranha, que não falou um A até agora, o Homem-Aranha. O Homem-Aranha é um bom ator, hein? O Homem-Aranha é um bom ator até.
13: Aí, rapaz.
5: Só que, nas mãos do Homem-Aranha, ele está trazendo uma caixa. E ela não é misteriosa, porque dá pra saber o que tem na caixa. É. Me empresta essa caixa, Homem-Aranha, por favor.
12: Mas, galera, dá aquela batidinha na caixa, aquela balançada pro pessoal.
5: Eu nem fiz as unhas, mas eu vou mostrar pra vocês. Ó, olha isso aqui, ó. Pedro Capitão.
12: Achado não é roubado.
5: Tá saindo.
12: Achado não é roubado.
5: Olha isso aqui, Pedro Casagrande. O que você faria com uma caixa dessa? Agora.
12: Com essas notas, essas cédulas nacionais?
5: Sai correndo cega pra cá, eu já sei, mas assim...
12: Não!
5: O que você faria com essa
12: nota? Só entra uma noite.
5: Agora.
13: Gasta numa noite só?
12: Vem comigo, velho. Opa! Vem comigo. Miranha da noite, velho. Homem-Aranha da noite, Pedro. Ó. Eu tô vendo o sorrisinho dele ali. Eu tô vendo ali, ó.
5: Mostra aí.
12: Brasil, não vou abrir a caixa. Já caiu um negócio, mas ó.
13: Tufo de dinheiro.
12: Ó, é uma caixa de acrílico pro pessoal que tá aí, ó.
13: Quanto você acha, Pedro, que tem
12: isso
13: aí?
12: Isso é dinheiro, tá, gente? Isso aqui, ó, é dinheiro, tá? Estamos falando
13: dá pra comprar um carro novo, hein?
12: De muito dinheiro, dá. Eu não posso abrir, eu não posso contar, porque não é o nosso papel fazer isso, né? Não é o nosso papel aqui.
5: Doutor Marcelo.
12: Tome-lhe.
5: Pra quem está nos ouvindo e nos assistindo...
12: É uma noite dura isso aí.
5: Que tem a ver essa caixa cheia de notas de 100, 200, 50, 500?
12: João 23,
5: me avisa.
12: Né?
11: Bom,
5: vamos lá.
11: Aqui junto com alguns patrocinadores e amigos, vem um benefício muito grande para nossos queridos ouvintes.
5: Tô vendo.
11: Né? A proposta é o seguinte... O Homem-Aranha aqui, que depois ele depois vai se revelar aí, hein? Não sei se é hoje...
12: Eu quero saber, não fala...
5: Será que é homem? Será que é mulher?
12: O cara não fala, não falou um até agora, não deu um sorriso, mas a gente pode tentar... Pra tentar.
13: Vem escalando os prédios,
5: ele vem lá da saúde, vem escalando.
11: Não, eu vou te falar,
12: amigo. Chegou aqui no antenão do lado, vem direto.
11: Essa caixa aqui, quem acertar o palpite no Instagram e YouTube, ele ganha essa caixa aqui completa, do jeito que tá aqui. Tem que acertar o valor que tem aqui dentro.
12: É, então, é pra galera entender. A gente tá com uma caixa de acrílico aqui no nosso Sorriso Abre Portas, com o nosso doutor Marcelo Santé e o corajoso Miranha, que tá aqui, que trouxe esse presente. E aí, é uma... Gente, é uma caixa... Imagina você aí na sua casa, uma caixa de sapato cheia de dinheiro. É isso. Lembra das épocas antigas, quando o vovô guardava dentro da caixa de sapato dinheiro? É exatamente isso. Só que a gente tá falando de cédulas, cédulas e cédulas e cédulas.
11: Muito,
12: 250, 22, 5, 10... Tem um valor que nem eu, nem o Vini, a gente nem sabe. O doutor Marcelo, aliás, guardou as 7 chaves.
11: O único que sabe, olha aqui, o único que sabe...
12: É o Miranha.
11: É o Homem-Aranha.
12: É o Homem-Aranha.
11: E ele, assim, acertou, ele já arranca essa máscara aqui, já entrega o dinheiro, a gente já tem que combinar. Eu tô tentando
5: descobrir quem é ele.
12: Eu também, eu tô tentando. Mas de antemão já é corajoso, né? Vim pro ministro da vestido de Homem-Aranha. Não é pra qualquer um.
11: Olha, qual que é seu palpite aí,
5: Vini? Dá aqui a caixa de novo, doutor. Eu preciso sentir, porque eu gosto de manusear.
12: Porque o papel de vocês aí que estão do outro lado é simplesmente descobrir o valor, a quantidade de dinheiro que tem dentro dessa caixa. É simples.
5: Se eu, se eu descobrir, eu vou levar também?
11: Aí fica fácil, né? Porque o Vini tá vendo ali perto.
12: E lembrando que não tem moedas, ou seja,
11: não tem,
12: vou
11: não.
12: ajudar já o pessoal. É, não tem moedas, não tem nada lá, de moeda.
11: Tem nota de 2. Tem nota de 200.
12: Exatamente, são valores fechados ali.
5: Eu vou dar o palpite aqui, não meu, mas a Jocelina Delgado, ela disse que na caixa tem R$2.000.
11: Não. Passou um pouquinho longe. Passou longe.
5: É mais ou menos. Ele pode falar, doutor?
11: Não, só esticular,
5: só,
11: né?
5: Só
11: esticular.
5: É mais.
12: Mais?
5: Ah, não. Meu Deus do céu. Então tem...
12: Essa caixa, gente, vai sumir hoje.
11: Olha aqui, eu acho que essa caixa dá pra pagar. O IPVA que tá atrasado, o aluguel desse mês e algumas continhas a mais aí, hein? Já pensou?
12: Peraí. Estamos falando de um país chamado Brasil. Estamos falando de mais de R$2.000, então. Nossa ouvinte aí chegou e falou, é mais de R$2.000.
11: Tem mais de dois...
12: É mais de dois mil reais, mas é menos que R$100.000?
11: É menos que cem mil.
12: É menos que 50 né? mil reais. É menos. Agora sim. É menos que 50 mil reais.
5: Ai, eu adoro esse cheiro. Ai, que delícia. É melhor que perfume.
11: Vini, eu posso falar a regra aí pro pessoal?
5: Compra um monte, hein? Pode. Qual é a regra, então, para que as pessoas que estão nos ouvindo e nos assistindo aqui a poder concorrer e levar essa caixa poderosa?
11: Gente, a regra é o seguinte. Você vai entrar no Instagram, @ drmarcelosanté. Vai ter uma primeira publicação, né? Nessa publicação, você pode deixar quantos palpites você quiser, porém com uma única só regra. Você tem que marcar alguém e deixa o valor do palpite. Então, quanto mais...
5: Vou fazer isso agora.
11: Né, tem que compartilhar e coloca, né, marca alguém e o valor do palpite. Então, se você marcar 100 pessoas, é 100 palpites que você vai poder
5: Eu vou entregar. Fazer isso agora, doutor. Porque aí, se você tiver alguma dúvida, você pode copiar o que eu estou fazendo. Você vai colocar... Vou colocar o palpite aqui, ó. Vou colocar aqui o palpite. E aí, eu vou marcar 3 amigos meus.
12: São 3? Ou não? Ah, não, é só pra chamar.
5: É, posso marcar quantos quiser.
11: Não, você pode marcar 100 amigos.
12: Quantas pessoas você quiser.
11: Vou marcar
5: o Pedro Casagrande.
11: Quantos você marcar, são palpites seu. Imagina, se você marcar 100 pessoas, é 100 chance de você ganhar.
5: Vou marcar o Pedro
12: Casagrande. Tá, do mesmo valor. Então eu não posso colocar lá um palpite de R$150, um palpite de R$2.000, um palpite de R$5.000. É um único palpite por comentário e marcação.
11: Isso mesmo.
12: Então, ó, pro pessoal aí entender, então tem que entrar no Doutor Marcelo Santé no Instagram, @ Doutor DR, né? Marcelo Santé, dessa forma que você tá ouvindo. Aí você vai entrar na última publicação, na última publicação. E aí você vai colocar ali. Vai ter um balãozinho que é pra você escrever, deixar aquele comentário bem bacana. Aí você clica nele. Clicando nele, você vai poder escrever. Então o que, que você faz? Você deixa o seu palpite. Se você acha que são 5, 10, 15, 20, 200, 400 mil, quantos reais você acha que tem dentro da nossa caixa? E além disso, preste muita atenção. Não é só colocar o valor. Você tem que clicar, sabe no arroba? Sabe aquele A gordinho que tem uma volta do lado? Você vai escolher alguém, pessoas próximas, um tio, tia, sobrinho, sobrinha, aquela cumate, sabe aquela sua vizinha que tá devendo dinheiro? Manda pra ela, que se ela ganhar, você já cobra, entendeu? É isso, é exatamente isso. E aí você pega, você clica no arroba, seleciona o perfil desta pessoa e você a marca nesta publicação. Fazendo isso, é só você enviar o seu comentário e aí já está valendo, não é, o doutor Marcelo? Sim.
5: É tipo assim, né, doutor? Ó, coloquei...
11: Isso, olha lá, marquei, o Vini, né? Fez certinho, hein?
5: Beleza.
11: E já colocou lá o palpite.
5: Já coloquei lá o palpite.
11: Olha, já. Olha aí,
12: tá, hein? Mas agora que não quer calar, por que o Homem-Aranha tá aqui, então?
11: O Homem-Aranha é o homem do dinheiro. É o homem do dinheiro, hein?
5: Você tá achando que é um super-herói pra guardar
12: esse dinheiro? Mas ele não é o Homem-Aranha de verdade. Porque o Vini tava com a caixa e ele esticou a mão. O Homem-Aranha, ele ia soltar a teia.
5: Mas aí ele ia me prender junto, Pedro. Aí ele ia me prender junto.
12: Agora, é? Quer o Homem-Aranha? Quer levar pra casa? Quer? Ah, legal,
11: vai te levar, hein?
12: É, legal. Tá bom. Tá bom, beleza.
5: Olha só. Então, ó, já a gente vai mostrar pra vocês como é que ficou aqui, como você tem que fazer. Então, gente, corre lá pra você não perder. Porque se a primeira pessoa acertou, vai levar a caixa inteira.
11: Vai levar a caixa inteira. E vamos mandar buscar a pessoa em casa pra vir aqui receber ao vivo, hein, Vini? Pode ou não pode?
5: Pode? Opa, pode tudo, doutor Marcelo. Olha, tá aí na tela, tá? Você que está aí vendo, ó, tá na tela, qual é o arroba do doutor Marcelo, tá? Então você vai colocar, segue, tem que seguir o doutor Marcelo, segue lá o doutor Marcelo, tá? E você coloca o seu palpite e marca duas pessoas, tá bom?
12: São duas pessoas?
5: Não, duas eu marquei. Você pode marcar quantas pessoas quiser. Você pode marcar
12: quantas quiser.
5: Quanto mais marcar, melhor ainda.
11: Quanto mais você marca, mais você tem chance de ganhar. Então você marca uma pessoa, digita um palpite. Marca outra pessoa e vai postando. Nessa você pode marcar 100 pessoas e ter... 100 palpites aí e vai. A chance é maior, né, Vini? De
5: ganhar. Ó, a Judy Vieira, ela já colocou aqui. Judy, mas você não marcou. Tem que marcar a pessoa. Você colocou aqui a quantidade, mas esqueceu de marcar. Então corre lá pra editar. A Regiane, ela já marcou. Ó, a Regiane colocou um palpite aqui, tá? De R$9.860. Olha e aí. Marcou eu. Olha aqui, ó. Então, a Regiane fez certinho, tá? A Elizabeth Barbosa, ela colocou só o palpite, mas não marcou ninguém. Então, tem que marcar, minha gente. Tem que marcar pra você estar dentro da regra. E se você acertar, vai levar esse dinheirão. Ah, é injustiça, gente. Eu não poder participar.
11: Eu vou ter que participar.
12: Quem quer dinheiro? Oi! Oh! Mas você quer, eu quero, hein? Você não quer, eu quero, hein?
5: Já a gente vai mostrar pra vocês como que tá ficando aí na tela, pra quem tiver dúvida, tá? Como que vocês têm que fazer pra colocar o palpite e a marcação. Enquanto isso, nós vamos falar com o doutor sobre algo muito importante, que foi uma das perguntas que fizeram pra nós sobre a escovação, a importância das escovas de dente, né? E aí eu já quero perguntar pro doutor se é verdade que uma escova de dente pode acumular milhões de bactérias.
11: Vini, vou te falar até uma coisa importante. Sabia que se você ficar gripado, você já não pode mais escovar com aquela escova?
5: Não acredito.
12: Ah, tá parecendo outra bactéria. Tô na roça. Tô na roça.
11: Pois é. Aquela... A escova, ela é capaz de armazenar milhões de bactérias. Só que assim, não são bactérias boas. Porque a gente tem no nosso organismo bactérias muito boas, só que são muito bactérias ruins. Né? Então é um problema.
5: E como que faz com aquela escova, doutor, que fica exposta lá, sabe? Aquela escova que você tem, você escova o dente, aí você deixa em cima da pia, dentro de um copinho, dentro de um utensílio, ou fica lá naquele armarinho. As escovas hoje, é interessante aquela que tem um negocinho pra fechar? Qual é a melhor escova hoje que o nosso ouvinte que está nos acompanhando deve ter na sua casa?
11: Vini, a melhor forma de armazenar uma escova hoje em dia é o seguinte. Você vai... Imagina assim, eu vou falar algo básico que qualquer pessoa vai conseguir fazer em casa. Então imagina que você pode pegar uma dupla face. Imagina um suporte básico de plástico.
5: Uhum.
11: Todo mundo dentro do banheiro sempre vai ter uma janelinha, né? Isso é muito comum ter janela no banheiro, seja pequenininho, um Sim. pouquinho. Essa tem que ser de frente onde passa a luz do sol. Uhum. Por quê? Porque você vai deixar pendurado e colocar aquelas tampinhas que é furada. Sim. Se você fizer isso, não dá bactéria.
5: Olha
11: que interessante, né?
5: Pode ser nossa, aquele saquinho de gelinho, sacolé, sabe?
11: Até pode, né? Mas o que acontece? Vai
14: ter que trocar todo dia,
5: né? Não, sim, é.
11: Só que o que acontece? Ele fica abafado, dá fungo. Se tiver abafado e úmido, dá fungo.
5: Dá fungo. Tem que ser esses com o furinho, né?
11: Ele tem que ter essa troca de oxigênio muito rica, né? Senão, rico assim, igual o Homem-Aranha.
14: Cara, eu tô olhando, muito é pra quem tá no YouTube tá vendo, mas a minha aranha tá aqui sentado, doutor Marcelo falando, pô, sério, trazendo a clínica, falando, né, pô, a melhor forma de você armazenar é o Homem-Aranha tá aqui, com a caixa de dinheiro pra um lado, pra caixa de dinheiro pro outro. Chega e vai, ó, dinheiro, tá um negócio espetacular.
11: Esse Homem-Aranha tá, isso aí foi de fora, né, trouxe de fora, esse dinheiro é importado.
14: É. Mas, doutor Marcelo, então, a melhor forma seria... Você usar... são umas caixinhas que a gente pode falar, que ficam na ponta?
11: São caixinhas, e hoje em dia tem essas plataformas, né, que acaba vendendo ali
5: Sim.
11: com um preço muito acessível. Então, assim, ó, vou te falar uma coisa que um paciente me falou essa semana. Doutor, eu comprei um suporte que custou R$5 e as caixinhas vieram 10. Custou R$10. Então é muito baratinho, né, e consegue usar todo mundo que mora nessa casa. Então não seria um problema ali de você não ter os R$15 para poder investir isso, né? Junto o pessoal ali de casa, cada um dá R$1, R$2 e vai funcionar. Detalhe, você fazendo nesse formato não vai ter um risco ali de adoecer por uma questão bacteriana ou até mesmo um fúngico, né? Isso é importante, ter esse cuidado, senão você pode ter problema.
5: Tá vendo, gente? Então tá aí uma dica pra você que deixa a tua escova lá exposta de tudo quanto é jeito, tá? Agora, Pedro, você já ouviu falar sobre escova dura e escova macia? A tua escova é dura ou a tua escova é macia?
14: Ah, minha eu acho que eu falei semana passada, né, doutor?
5: Falou.
14: Deu uma investida, eu comprei aquela da bandeira da Suíça. Falei, precisa comprar um negócio bom, mas é bem macia, nossa.
5: Então,
14: é um
5: mas negócio... existe, até gostou, existe muita gente que acha que a escova dura é a que mais limpa e a escova macia não. O que, que é verdade e o que, que é mito, doutor?
11: Na verdade, Vini, o que limpa realmente é o tempo da escovação e não o material, né? Então assim, ó. Falando dessa da bandeira aí, ela tem mais de 20 mil cerdas micro, então é muito fininha. Se eu deixasse uma cerda em pé, ela era o suficiente para se amassar, né? Então essas cerdas, elas quando estão unidas, elas são tão macias que ela é capaz de fazer uma higienização. Porém, né, tem essa regra de cada dente, cada face, você tem que levar ali pelo menos umas 20 passagens naquela região. Aí sim, aquele dente ele começa, né, a ficar limpo, com mais qualidade, com mais, né, maciez. E você não vai ter problema com aquela dentição. Porque a grande preocupação é o seguinte. É você não escovar bem ou escovar exagerado com a escova dura e comprometer o esmalte do teu dente. E aí vira sensibilidade, você cria cavidade nesse dente e começa a virar um problemão ali. Então é importante.
5: Então é a dor assim. Depois que o doutor começou a falar isso, eu comecei a escovar com mais tempo o meu dente, né?
14: Mas, doutor, qual é o tempo hábil, assim? Tem alguma... Vai, vamos cronometrar. Acabei, a gente tá com 4,59, já com 10 segundos. Aí eu tenho que escovar até 5,3, ou seja, quase 4 minutos aí.
11: Olha, o mais indicado é você levar ali mais ou menos 20 minutos para fazer uma boa escovação.
14: Para escovar os dentes,
11: né? O preconizado mesmo é que você leve uns 20 minutos. Porque assim, ó, imagina que você tem 8 dentes por arcada, né? Que era o mais comum, né? M-arcos, na verdade, né? É, cada dente, se você levar ali uns 2 a 3 minutos, vai dar esse tempo.
5: Sim.
11: Né? Então, o mais indicado é que se faça nesse jeito, né? Pra que tenha sucesso ali e não tenha problema na...
5: Sem força.
11: Sem força.
5: Porque tem, a gente é bruto, né? A gente é bruto, a gente pega a escova, a gente acha que a gente tá mexendo no carro, a gente tá limpando o carro, a gente tá limpando o móvel, não, né?
11: Não, tem que ter essa delicadeza, né, de passar ali na estrutura dentária e ele conseguir limpar. Agora sim, o que limpa é a quantidade de vezes que você passa naquela estrutura. Aí sim, vai ficar limpinho, um sorriso maravilhoso e zero problema gengival, zero problema com cárie.
5: Que é praticamente o que dá mais problema na gengiva, é essa falta de escovação. Não. Claro, tem aqueles casos isolados. Mas a grosso modo, o senhor quando chega lá na clínica Ioi Santé, ou na saúde, ou na São Judas, a maioria é falta de escovação.
11: Falta de escovação. E outro detalhe importante, viu? Antes dos anos 2000, a água não era fluoretada no Brasil, né? E a gente tinha um problema com cárie absurdo, né? Depois da fluoretação, isso aí melhorou. Então o pessoal não tem mais essa doença de cárie, igual é lá fora do Brasil, né? Por isso que o pessoal tem uma dentição com mais cárie, né? Tem um problema enorme de saúde pública, né? Justamente porque não tem esse controle. O flúor, ele entra com um papel muito importante, junto com a escovação. Lógico que assim, flúor em excesso é tóxico, como qualquer um medicamento, como qualquer, né?
5: O flúor, a gente tem flúor pra gente usar em casa ou é só no consultório?
11: Então, o flúor, ele foi proibido de vender nas farmácias aqui no Brasil, justamente por quê? Porque tinha gente que levava pra casa. Você sabe que se criança usar flúor todo dia, os dentes todos ficam manchados de branco. Você sabia dessa?
5: Não sabia. Não.
11: Pois é.
5: Então, é melhor realmente com um profissional.
11: Com certeza. Se você deixar uma criança que está em fase de troca, ela mancha todos os dentes, que é conhecido como fluorose.
5: Os que virão depois. Os que virão depois. Quando caiu de leite e vir de fato definitivo...
11: Vai vir manchar. Vem
5: olha manchar. Aí. Chegou uma pergunta interessante que eu nem sabia que existia. Doutor, me responde uma coisa. Escovas de bambu são tão eficientes quanto as tradicionais?
14: Mas eu posso cortar antes o doutor? Não é aquelas de clarear, doutor? Que o pessoal fica usando?
11: Bambu? Não, existe mesmo. Tem umas de bambu, inclusive... teve um ano que a gente presenteou nossos pacientes com escova de bambu. Né?
5: Eu achei ecológica. Que era só aquelas... Tem gente que compra aquelas pastas...
11: Ela é ecológica.
5: De clareamento dental, sabe? Já
11: então,
5: viu?
11: Então, essas
5: pastas... Eu achei que era mais pra isso, não pra escovação de fato. Não,
11: mudaram algumas regras, sim, né? Tinha umas pastas que foram criadas pra fazer clareamento, só que ela era abrasiva.
5: Ah.
11: Então, o que acontecia? Você... Imagina que o esmalte tem 3 milímetros ali, né? O paciente ia escovando... Ia desgastando aquela
5: eu sei, é uma vermelhinha, né? Não é?
11: É essa,
5: eu sei.
11: E era um problemão. Aí mudaram as regras, né? Existem ainda as de clarear, não são mais abrasivas e não tem um efeito tão positivo, tão favorável. Por exemplo, você conseguir clarear, você tem que leva quase 2 anos ali usando aquela parte para conseguir clarear um pouquinho. Isso. Né? Sendo que de consultório ali você... Em 30 minutos, 20 minutos, tá com um sorriso branquinho.
5: Isso, é verdade. É uma maravilha. É uma diferença e, obviamente, não tem risco nenhum à sua saúde bucal.
11: Não, eu vi esses dias na internet, um grande amigo meu postou sobre o risco daqueles clareadores que estão vendendo aí em plataformas, né? Aqueles clareadores é um problema. Tá queimando o lábio de paciente, ficando na carne viva, paciente indo parar em hospital. Então, assim, ó, gente, isso aqui é até uma dica, né? Uma atenção. Não pode usar esses produtos que vem de fora e sem a fiscalização da Anvisa. Por quê? Porque justamente a gente não sabe qual é a indicação daquilo. Então você sai usando, nem o profissional ele pode usar aquilo. Porque ele não sabe qual é o benefício. E se dá uma complicação, como é que vai resolver? Cada complicação é resolvida de um jeito, não é universal. Então tem que ter esses cuidados, até mesmo para quem está de casa não ter esse problema. É o barato que sai caro, né? Às vezes você vai comprar aquele clareador ali de 20 reais, 30 reais.
5: Tá querendo
11: reais.
5: Fazer aquele negócio, né? Tô querendo clarear o dente. Eu vou atrás mais barato. Aí gasta no consultório.
11: Gasta mesmo. Aí é um problema.
5: É verdade. Olha, o pessoal tá enlouquecido aqui pra saber quanto de dinheiro tem na caixa. Quantas escovas de dente eu compraria com esse dinheiro, doutor?
11: Olha.
5: Ixi. O carregamento.
11: Muitas, né? Não, eu vou te falar uma coisa. 1 milhão de escovas, será?
14: Nossa. Depende da escova, né? Às vezes pode ser.
13: Se for aquela lá, aquela...
5: Caramba! Olha aí, levantou, gente.
13: Ah? Eita, o Homem-Aranha agora.
14: Cuidado. Pode abrir.
13: Aqui, a Vini. Pode abrir. Se acertar, o Homem-Aranha pode subir em cima dessa mesa aqui e ficar... ruim mesmo? Ah,
5: se acertar, meu filho, pode tudo. Já tem um monte de palpite.
13: Não, vou até dar uma olhada aí, ver se alguém já não
5: olha, acertou. Eu vou pedir pra produção colocar no Instagram.
14: Nossa, eu errei completamente.
5: Você precisa entrar nesse Instagram, que nós vamos botar aqui na tela. Olha só como que fica, você que está acompanhando o YouTube, senhora, você está vendo aí um exemplo de como que fica o palpite. Você bota o palpite... E você marca as pessoas. Nós estamos mostrando aqui no YouTube para você saber como é que tem que ser feito, tá? Então, quem está acompanhando o YouTube está vendo aí. Eu fui o primeiro lá a dar o palpite e marcar duas pessoas. E o pessoal está dando o palpite e tem que marcar. Não adianta dar só o palpite. Precisa marcar mais de uma pessoa. Tá bom? Você vai lá e vai fazendo, vai dando vários palpites. Por quê? Porque se você deu 10 palpites e um dos 10 for o valor que está na caixa, a pessoa ganha, né, doutor?
13: Ganha mesmo. E tem que seguir a página, hein? O pessoal tá lá marcando, tem que marcar, seguir a página e dar o palpite. Por quê? É eletrônico. Então, quem acertar o número, na hora já vai ser chamado aí no seu direct e vai dar certo. O pessoal tá mandando aqui, eita, IA, hein? É não, gente, é de verdade mesmo, negócio que o dinheiro... Não,
14: eu fiz uma contagem rápida de um dos bolinhos, eu vou ajudar vocês, Eu fiz a contagem de um dos bolinhos, a gente tá falando de não sei quantos ali. Mas um dos bolinhos, um dos, eu contei 9 notas.
13: Eita! Vou dar um palpite aqui,
14: Notas. Eu também não vou falar viu, o valor da nota. Você
5: viu, doutor, viu os palpites aqui? Vi. Ninguém acertou
14: ainda, Tá baixo.
13: Pessoal, eu vou dar um palpite aqui.
14: O pessoal tá muito caseiro, cara.
13: Deve ter uns... Deixa eu ver. Mostra bem aqui pra mim.
5: Eu...
13: 47 mil.
5: Nossa!
13: Será, não? Será, Homem-Aranha?
14: Não.
13: Maria, se eu ganhar, eu vou gastar esse dinheiro sexta-feira aqui, hein?
5: Olha, tem áudio. Vamos ouvir o áudio.
14: Então, essa caixa vai subir na sexta-feira.
15: Oi, Vini. Oi, doutor Marcelo Santé. Acho que tem R$2.500 nessa caixa. Uma boa tarde pra vocês.
5: Beijo, maravilhoso.
14: Sim?
5: Não. Muito mais, gente,
14: vocês estão muito humildes.
13: Bota dinheiro, cê bota tava, número
14: o doutor, o doutor, ele chegou, ele falou assim, ó, gente, dá pra pagar um aluguel. O quê?
13: PVA? Morando em Moema, hein? Um aluguel de Moema.
14: Caraca, bicho! Ó, que você falou? Uma prestação do carro, dá tranquilo, vai.
13: Aquela conta que atrasou e enganchou um pouquinho.
14: Nossa, daquela operadora chata que fica te ligando.
5: Nossa, olha só, pra desenganchar. Acabamos de receber uma mensagem que eu e Vini e equipe. Fala pro doutor Marcelo Santé que acabei de sair da clínica dele. Doutora Vanessa, um amor, fez o meu orçamento. É a Fátima Souza de Jabaquara.
13: Olha aí,
5: Fátima. Um beijo, obrigado pela confiança. Falou. Tá? Obrigadão mesmo, Fátima. Um beijo, meu amor. E é isso aí. Se você está na melhor clínica que vai cuidar com excelência e o melhor com qualidade e carinho, isso é muito importante, viu? Agora, meu, então eu quero dar um outro palpite ao vivo aqui.
14: Ah, mas aí não.
5: Ah, Pedro, eu tô doido.
14: Comenta
5: lá. Eu preciso de dinheiro.
14: Eu tô querendo morar em Moema.
13: Olha aqui, hein, Pedro, olha aqui. Se eu ganhar, eu vou usar esse dinheiro aqui na sexta-feira, hein?
5: Nossa.
14: Ei. Se eu ganhar, você sabe quanto que tem. Pra cima de mim,
13: não vale.
14: Eu quero meu palpite do Rosinho.
5: Então corre lá da e já Tule. Vai marcando que a gente tá acompanhando aqui. Doutor, chegou uma pergunta aqui da Juscelina Delgado. Ô Vini, pergunta pro doutor se creme dental com cores tem alguma coisa a ver ou melhor é só o branco?
13: Olha, não tem...

0: Então é importante. Tanto é que às vezes você encontra pasta de... Ah, essa pasta aqui custa 20, 200 reais no mercado. Você vai olhar, o PPM é alto. Às vezes você encontra aquela pasta, ah, custa 2 reais no mercado. É a mesma coisa. Não é. Porque tem essas diferenças de intensidade.
1: Modelos, isso, marcas e tudo. Principalmente grandes diferenças no...
0: Grande diferença. Então uma
1: no
0: das...
1: resultado bucal.
0: Uma das qualidades que você tem que procurar é sempre esse PPM aí, que é onde marca a quantidade de flúor.
2: PPM.
0: PPM.
2: E tem que estar acima de qual número?
0: Não, olha, acima de 2.000 já tá ótimo, né? Uhum. Já é o suficiente. Eu já vi pasta no mercado de 22.000, nunca tinha visto, mas...
2: Acima de quanto você falou mesmo?
0: 2.000. 2.000 é
1: PPM,
0: é
1: não
0: bom.
1: 22 mil reais, né?
2: Aí 22 pode... mil mas pode estar tem... tá na caixa. É.
1: Mas no mercado tem... A gente encontra tranquilamente essas pastas, assim, com... Como o senhor falou ali, 18, 20 mil PPM...
0: O mais comum é encontrar na farmácia mesmo. Agora sim, na...
1: Não, não, mas no mercado eu digo farmácia, até mesmo assim, em outros lugares.
0: De uma forma geral, né?
1: Isso, é fácil encontrar, não é difícil.
0: Não, é fácil encontrar. Agora, o flúor mesmo, você só encontra na dental. E aí, geralmente, quem tem acesso ali é o cirurgião dentista, né? O protético, ele tem acesso. Mas a parte em si é mais fácil de encontrar em mercado, né? Farmácia, essa outra parte.
1: É muito bacana. É. E quem for também na clínica IOS Santé, gente, eu acredito, eu vou dar até trabalho pro pessoal, mas eu acredito que isso aí não seja problema nenhum. Tire suas dúvidas. Pergunta. Pô, eu tenho uma pasta, ela tá assim, assim, assado, não tá legal. Qual pasta que eu posso pegar? Pô, qual pasta de dente é legal usar? Enxaguante bucal, é bom realmente? Eu preciso? Tira essas dúvidas, já tá lá, sentou na cadeira. É um atendimento completamente diferente, exclusivo, que é pra você. Então, chega lá e tira suas dúvidas. Não fica, né, Vini? Não chega lá, exatamente, e fala, ah, não, mas é que eu fiquei com vergonha de perguntar.
2: Ali
1: mas
2: é a hora
1: tá
2: e
1: lá,
2: o momento,
1: você já
2: né?
1: tá no profissional, já tá com gente de qualidade.
2: Inclusive, estarei lá dia 30, então quem estiver por lá dia
1: Plantão
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1: de fotos de la carte.
2: Vai poder tirar foto comigo lá na saúde.
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1: agora,
2: pela manhã,
1: né?
2: É, semana que vem, é terça-feira, se não me engano, né?
1: É, hoje é 22.
2: Semana que vem estarei lá pra gente, quem estiver por lá, com horário marcado, vai poder me encontrar lá também, né? Qual valor que tem na caixa? Os comentários só estão subindo lá no Instagram. Então, olha, na hora que a pessoa colocar o valor correto, automaticamente o sistema vai identificar e essa pessoa vai ser chamada, vai receber uma ligação e você vai ser contemplada com este valor que você vai receber a caixa ao vivo aqui no programa, hein,
0: olha,
2: gente?
0: Eu vou te falar uma coisa. Tem uma Andressa Amaral que tá chegando perto, hein?
2: Ai, meu Deus do céu! Agora eu já quero até ver.
1: Eu quero saber quanto que ela colocou.
2: É, Andressa Amaral...
1: Mas perto é relativo, né? Perto é relativo. Né? Se a gente coloca ali, vai, supondo aqui, tô fazendo um chute, R$7.500. Aí o doutor chega e fala, tá perto. Mas
0: olha
1: tá perto
0: aqui,
1: de gente, quanto, né?
0: Será que pode colocar essa regra aqui agora, quem ganhar, eu vou dar uma força aí, quem ganhar divide comigo?
1: Vai lá.
0: Aí fica fácil, né?
1: Aí é tranquilo, né? Aí é fácil.
2: Olha, então, gente, fiquem ligados aí, porque não é só agora que tá valendo, não, tá? Você pode ficar dando palpite aí o tempo inteiro, até alguém acertar esse palpite que o sistema vai identificar. Então, vai compartilhando, vai marcando, tá? Vai dando o seu palpite e aí a gente vai ficar sabendo. Doutor, na hora que alguém acertar, você me passa um telefone, hein?
0: Com certeza, e vai ser anunciado, tanto a pessoa vai ficar sabendo primeiro, né? E anunciado aqui.
2: Ah, que nós vamos trazer você aqui pra receber esse mundaréu.
1: Quem vai
2: de
1: te
2: dinheiro,
1: buscar
2: hein?
1: É o Homem-Aranha.
2: Lógico!
1: Quem vai te buscar é o Miranha.
2: Levanta aí, Homem-Aranha. Deixa eu levantar aí, Homem-Aranha.
1: Que beleza, hein? Olha, que beleza. Olha só. Tem aquela do Dicílio, Rosinho? Você tem aquela do Dicílio?
0: Vem cá,
1: Mordendo Woman. Tem aquela? Miranha.
0: Tá aqui comigo, Miranha. Gosta desse dinheiro aqui.
1: Claro. Meu Deus. Ó, Homem-Aranha, que beleza. Olha, agora a gente tá na máscara.
0: Dá um close aí,
1: Camera aqui. Close, please.
2: Olha isso.
1: Zé, gente. Bonitinho.
2: Tá aqui, ó. Meu Deus.
1: Joga na mesa aí.

0: Vai fazer.
1: Ó. Rapaz, tem dinheiro aí dentro.
2: Olha essa notinha aqui, não, consegue ver
0: eu
2: essa
0: tô pensando, aqui? É, 200
1: tem de reais, 200, né? Tem de 100.
0: Eu tô pensando aqui, eu acho que dá umas duas noites. Uma não, umas duas bem cê aproveitadas.
2: Isso é caro, hein?
1: Bicho é gastão, hein?
0: Deixa eu ver. Ah, ô, bicho, aqui.
2: Tem pouca idade.
1: Ô, Marenzinho.
0: Brigadeiro Maria
1: ali. Você conseguiria aqui.
0: Ali, tá louco.
1: Gastar em quantas noites? Mostra aí nos dedos.
2: Quantas noites, Homem-Aranha?
1: Eita, você bicho é econômico, hein?
0: Você é econômico. Pô, dois camarotes já foi. É, Miranha, eu te conheço, rapaz.
2: Tá aí, gente, o Sorriso Abre Portas com o Dr. Marcelo Santé. Então, tá ligado? É só você dar o seu palpite. Porque acertou, a gente vai contar quem é ou quem foi a sortuda ou sortudo aqui da caixa cheia de dinheiros. Doutor Marcelo, qual que é o endereço e telefone?
1: 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Né? E esse telefone aí é muito fácil acesso para o pessoal ligar, bater papo mesmo. Outra coisa importante, nossas redes sociais, né?
2: É verdade.
1: Que é o arroba Dr. Marcelo Santé, é onde inclusive está rolando aí o promocional, né? Marca mesmo, segue a gente, tá? Compartilha. Quanto mais você compartilha e marca pessoas, mais chance você tem de ganhar, né? Então, tá aí, né? Um presentão do nosso querido Homem-Aranha aí pro nossos queridos ouvintes e paciente que tá lá na clínica.
2: É verdade, gente. Então, doutor, muito obrigado. Espero você na próxima segunda-feira com o Homem-Aranha.
1: Ó, vamos lá.
0: Acertando ou não.
2: E a caixa de dinheiro.
0: Exatamente. Pois
2: é. Eu espero que alguém acerte, né? Mas se não acertar, a gente vai continuar aqui, ó, com a caixa
1: de dinheiro. E outra, Vini, essa caixa aqui, ela vai ser abastecida. Ou seja,
2: não, se você não, tá não, vendo... Peraí, doutor, peraí. Como assim abastecida?
1: Pois é, se você já tá vendo essa quantidade, na próxima vai ter mais.
2: Você entendeu, Pedro Casagrande?
1: É acumulativo. Isso aqui é uma loteria aí, Pedro. Toda semana vai vir acumulado, nunca vai estar
0: então,
1: só essa daqui.
0: Então, se ninguém acertar, o senhor pretende que alguém ganhe isso?
1: Pretendo.
0: Até o final do ano?
1: Pretendo, quero que... Não, esse vai ter data de promocional, hein?
2: Então...
1: Vou conversar hoje com a diretoria aí, pra ver até quando é que vai.
2: Então, se a pessoa não acertou até segunda, na segunda, quando o doutor voltar, vai ter mais outro... Vai ser acrescentado mais valor em cima desse.
1: Vai.
2: Ah, não.
1: É demais.
2: Vou pedir pro povo lá de casa participar assim loucamente, porque já que eu não posso...
0: Somos dois.
2: Vocês estão vendo? Tem muita gente que quer essa cadeira aqui, viu?
0: Rogerinho cresceu o olho ali também.
2: Pedro, tem muita gente que quer essa cadeira aqui, mas ninguém sabe o ônus da profissão. Só sabe o bônus.
0: É.
1: Pois é.
0: É.
2: A gente vai pro intervalo e volta já. Doutor, muito obrigado. Espero vocês na próxima segunda-feira.
1: Valeu.
2: E a gente já volta.
1: Tchau, tchau.
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6: 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Motorista ligado na capital das 5 às 8, hoje segunda, vale rodízio para carros com placas finais 1 e 2. Marginal do Pinheiros piorou um pouco para quem segue na direção da Castelo, principalmente a pista interna entre a Estaiada e a passagem pela Ponte Cidade Universitária. A local está intensa, está melhor. Também bom caminho paralelo, Berrini, Funchal, Brigadeiro, Faria Lima. Marginal do Pinheiros para Interlagos continua boa, trecho lento apenas na passagem pelo Parque Burle Max, mas dá para encarar. 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

0: Pode chegar. Falou, ó. Essa é a verdade. Essa é a verdade. Ela vai chegar, vai conversar com todo mundo e vai falar: é isso aí. Essa é a realidade. Vai chamar todo mundo pra conversar. E nada melhor, como eu falei antes, nada melhor do que nesta vida trabalhar com a verdade. Honestidade. Sabe por quê? A gente tá falando de um contexto de família, cara. A gente tá falando de um contexto de família. Oh, não é fácil não. Vai ter que conviver pro resto da vida com essa pessoa. E é uma situação muito delicada. Que obviamente foi pedido. Foi pedido sim. O auxílio de vocês. E vocês enviam e continuam enviando aqui no 98334-5777, é o nosso WhatsApp, pro Cala Boca Magda, aqui no Chega Pra Cá.
1: Não sei mexer no YouTube, não sei nada.
0: Tudo bem, a senhora pode continuar ouvindo a gente aqui, tá tudo certo. Você não sabe mexer no YouTube, tá tudo bem, não é só a senhora, tá? Não precisa ficar envergonhada não, mas tem aqui, né? Nossa rádio, AM1040 FM 77,5, pra você enviar a sua mensagem pro Cala Boca Magda, bonitinha.
1: Boa tarde,
0: Boa filho. Tarde, meu anjo.
1: Olha, amiga, conta a verdade. Quem conta a verdade, quem fala a verdade não merece castigo. Não vai na onda do seu genro e da sua filha, não.
0: Ah,
1: se o seu genro não presta, a sua filha também, que está grávida dele, também não presta, não vale nada. Porque ela não deveria ter traído a própria irmã dela. Ela é uma cachorra safada, sem vergonha, sinto muito a dizer. Mas conta tudo a verdade para sua filha, que a sua filha não merece isso, não. Doa a quem doer. Não fala para ele assim: eu vou lá hoje e vou contar. Não conta. Perto dele, não fala pra ele, você simplesmente espera ele trabalhar, vai lá e conta a verdade. Minha filha, olha, tá acontecendo isso, isso. Não, primeiro você chega e fala assim: minha filha, eu preciso te contar uma coisa, doa quem doer. Fala pra ela, se uma hora ou outra eu morrer, eu não quero morrer com a consciência pesada. Fala assim pra sua filha mais velha. Fala pra ela: olha, filha, eu vim falar isso, e conta tudo a verdade pra ela. Quem fala a verdade não merece castigo. A sua filha mais nova e o genro, que se lasque, que se dane. Essa é a minha opinião. Maria Aparecida Beritiba, menino.
0: Um beijo, Maria Aparecida. Pode falar no zap? Olha, do Sorriso Abre Portas. Lembrando, gente, é só no Instagram, tá? Você vai lá, Doutor Marcelo Santé. É só no Instagram e você manda por lá, tá bom, bonitinhas? Tá bom? Aqui, agora, ele já saiu, o Miranha já foi embora, né? Já foi passear por São Paulo. A gente fica com o nosso Cala Boca Magda, que a história também não é fácil. O seu palpite aí que você talvez fosse dar no valor, olha, você vai ter uma dor de cabeça muito maior pra, obviamente, palpitar da sua opinião aqui no nosso Cala Boca Magda. Não chega pra cá.
1: Boa tarde, Vini. Boa tarde, Pedro.
0: Boa tarde.
1: Do outro. Mas de que família essa mulher tá falando? Perder a família.
0: Então.
1: A família dela já tá destruída.
0: Já foi.
1: Até quando ela vai ficar escondendo isso? Não tem como esconder. Já tem que jogar no ventilador mesmo, né? Porque não tem mais jeito. Não tem como esconder um negócio desse. É filho, gente. Um filho não dá pra esconder. Você entendeu? Não dá. E ela vai ficar... protegendo uma filha, que a filha é mau caráter, pegar o marido da irmã. E não, ela está errada, ela tem que falar, tem que chamar a filha, o pai, os quatro lá, cinco, é cinco, né, que é o marido, a filha, as duas filhas, se ela tiver marido, e juntar tudo e falar. Como já se viu um negócio desse? Essa, olha, quem tem uma irmã dessa, não precisa de inimigo, né? E o marido também não vale nada, né? Beijo pra vocês.
0: Não vale nada. Eu acho que... é essa palavra, né? Essa palavra. E vocês podem enviar o seu áudio aqui pro nosso Cala Boca Magda.
2: Oi, Vini. Boa tarde. Tudo bem a todos da Rádio Capital? Eu sou o Vitório Matias, da Vila Joaniza, né? Acompanho você desde o primeiro dia que você chegou nessa casa e tenho participado algumas vezes, participei mais.
0: Bom.
2: Meu abraço ao Laércio, Maciel, Brandeliana. Saudade, beijo. Gosto muito. E a minha opinião...
0: Diga lá, Vitório.
2: É a sogra falar a verdade.
0: Fala a verdade.
2: Ô, sogra, lá na frente a senhora pode ser...

0: mal vista, né, e arrumar mais confusão até o garotinho que vem. Pode ficar contra a senhora, o gostosão do genro fica se achando, galã. E a senhora que vai sofrer toda a situação. A menina, não sei a idade da mocinha grávida, mas muito jovem, isso acontece, né? Enfim. E o cara se sente, eu acho que, infelizmente, não queria estar no seu lugar, mas a verdade sempre será bem-vinda. Eu falaria a verdade. Já sofri muito, perdi muito por falar a verdade, mas tudo bem. Grande abraço a todos, Rádio Capital, Vitória e Matias, Vila Joanesa, Vini. Eu venho acompanhando o seu desempenho. Parabéns.
1: Obrigado, querido. Obrigado. Eu agradeço a audiência, o carinho. E passaremos o seu carinho também para o Laércio Maciel, que é a nossa voz padrão aqui da rádio. Tá bom? Um beijo para você.
2: Que é muito importante, como o nosso querido Vitório Matias, ele falou. É a verdade. E a gente aqui, Vini, a gente não conta mentira também. Então tem uma coisa que a gente falou na sexta-feira, que é muito sério, que começou, obviamente, há um tempo atrás, mas esse resultado vai impactar sabe quando? Só em setembro. O que a gente falou, e a realidade é essa, que aquela promoção do bailão disco ia acabar. Que se você não comprou, você ia ficar pra trás. E o negócio foi pra frente, a gente não mente aqui não, hein?
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2: Boa semana, rodízio em vigor das 5 às 8 hoje no Centro Expandido para carros com placas finais 1 e 2. Você que vai sair de São Paulo pela Ayrton Senna entre a Tietê e o Rodoanel, boas condições. Agora quem está do outro lado, passando pelo Rodoanel, reduz a velocidade a partir do quilômetro 26, tem anda e para, até o 24, onde tem uma ocorrência com bloqueio parcial, trânsito afunilado. Cuidado, depois desse bloqueio, Ayrton livre até a chegada a Tietê. 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
15: Oi, meu povo da capital, beijo pra vocês, meus amores. Olha, essa senhora tá numa encruzilhada, hein? Não sabe se sobe ou se desce. Mas eu acho que a verdade prevalece. Eu acho que ela contar antes pra filha, não depois a filha vai ficar com raiva dela, né? Mas eu acho que, fosse na minha opinião, eu contaria para minha filha. A outra, se quisesse ficar em casa, ficasse, não quisesse, e ele não quisesse mais ficar com a outra, ele podia ir embora, que eu não estava nem aí. Mas o certo, eu acho que ela contava. Viu, meninos? Beijo, garotos.
16: Beijo,
15: Maria das Neves, da Curuçá.
16: Um beijo, maravilhosa.
17: Boa tarde, Vini. Pedro Casagrande.
16: Bem pedrada.
17: Quem está falando aqui é o Leonardo do Telebé.
16: Ah, tá preparado.
17: Minha amiga, vou falar uma real pra você. Você devia contar a verdade sim pra tua filha mais velha. Pra ver a bagunça, a caca que o teu genro fez com a tua filha mais nova. E ela vai ter que cuidar do filhinho dela quando nascer. Tanto um como o outro. pra ver a palhaçada que fez, tá? Amiga, conta toda a verdade sim. É importante. Aí, é prejudicial à família. E o que esse canalha fez, esse vagabundo fez do teu genro, tá? Causa separação. Bom, é isso aí. Esse é meu conselho de amigo pra você, minha amiga. Boa semana. Até logo.
12: Valeu, Léo. Um abraço.
15: Boa tarde, Vini. Boa tarde, Pedro. É a Rosana Bento, do Americanópolis. Vini, eu contaria. É melhor ela contar agora e ver o que, que a filha casada resolve do que deixar para contar lá na frente, que vai ser pior. Porque eu sou de uma
12: contando
15: opinião.
12: Contando moeda?
15: Né? O diabo ajuda a fazer, pode mas ajuda a esconder. E vai chegar uma hora que a verdade vai aparecer.
12: Vai com raiva do bolo.
15: Melhor ela contar já e já resolve essa palhaçada. Porque quando a filha ficar sabendo lá na frente e ficar sabendo que a mãe dela ficou sabendo, estava sabendo desde o começo, vai ser muito pior. Um beijo, amo vocês.
12: Beijo, maravilhoso. Beijo.
14: Eu acho que ela estava guardando a louça.
18: Oi, Vini, oi, Pedro, boa tarde, aqueles aqui
12: Talher, da Bolsa
18: de Paraíso.
12: Um abraço,
18: né? Lógico que eu contaria, sem dúvida. Tanto a irmã como o genro dela são dois safados, tem que contar sim. E ele que vai com a irmã dela embora, mesmo ela sofrendo, cuidar da vida deles. Os outros filhos vai ter que sustentar de todo jeito. Entendeu? É só ir na, né, fazer a queixa, tudo, ele vai ter que dar pensão e acabou. Não, não tem que ficar não. Essa mãe tem que falar sim. Vai tampar o sol com a peneira? Deixar uma filha sem saber a verdade? Não, tem que contar sim. Se a minha mãe não me contasse, eu culparia minha mãe sim. Beijos.
12: Um beijo.
19: Boa tarde, Vini, Pedro, Berenice.
12: Boa tarde. Agora.
19: Ela não vai poder esconder, gente. É a genética. A criança sempre tem alguma coisa do pai. Como é que ela vai esconder isso? É melhor ela contar, juntar todo mundo, agora vocês abram o jogo com ela. Porque não vai ter jeito. Nasceu a cara do pai.
12: Era isso que eu ia falar.
19: Gente, não tem como esconder isso. Ela nunca vai ser mãe solo, sozinha, porque a irmã vai descobrir que é do marido dela. Alguma coisa a criança vai nascer com a cara do pai. Pode ter certeza disso. Beijos.
12: Um beijo. Ô, Vi, e se nasce com a cara do pai, faz o quê?
16: Não faz nada, né? E posso te dizer, já ouviu falar sobre Lady Murphy?
12: Sim,
16: claro. Vai nascer com a cara dele. E a irmã olhar pra sobrinha, falando, nossa, puxou nada com você. Nossa, puxou meu marido, que estranho.
20: Boa tarde.
16: Tudo em família, como diz a Eliana.
20: Boa tarde, Fulvio. Boa tarde, Luiz, Rosina, toda a equipe, Maria e Tênia.
12: Tênia.
20: Eu jogaria tudo no ventilador. Que família é essa, gente? Eu não vejo isso como família. Eu vejo como uma derrota de família. Que a família, pra mim, não é isso. Irmã traindo irmã, engravidando do marido da outra. Santa paciência, meu. Pra mim, isso não é nem família são. São desconhecidos, são pessoas que vieram ao mundo pra fazer um outro sofrer. Então, joga tudo no ventilador. Deixa que a irmã mais velha saiba de tudo, porque isso é uma vergonha. Eu jamais aceitaria ficar com esse compro contra minha filha ou meu filho. Eu jogaria tudo no ventilador. Tirava isso a limpo. Boa tarde.
12: Boa tarde. Maravilhosa.
16: Um beijo.
21: Oi, Pedro. Oi, Vini. Boa tarde.
12: Oi.
21: Nossa, Vini. Que desespero dessa mãe, coitada. Eu não queria estar no lugar dela. Porque é muito doloroso. As duas são filha amada dela. Sabe? Criou ali com carinho, com respeito. Mas só que a segunda filha que está grávida do marido da irmã, pelo amor de Deus, por que, que ela foi fazer isso? Por que não segurou esse desejo maldito do sexo, sabe? E ele não vale nada, nem o chão que ele pisa. Esse esposa, esposo da irmã, se colocar na balança o cunhado e a irmã que está grávida, que seria amante, que é amante, não vale nada os dois. Olha, eu no lugar dela, é difícil essa situação, realmente é difícil para ela decidir, porque tirar não pode, matar não pode, né? Força de expressão. Então, eu agiria assim: a amante, que é a segunda irmã, você vai ter esse filho, a tua irmã que está grávida, que é a esposa do cunhado dela, as duas vão ter sim um filho. Eu não vou falar nada para a esposa do cunhado, né, do Gel, que é a primeira irmã. Eu não falaria nada por enquanto. Eu esperava as duas terem os filhos, porque é perigoso, porque agora até passar mal, sei lá o quê, né? Porque a gravidez, ela não é doença, ela é saúde, mas tem mulher que é muito emotiva, pode perder até a criança, né? A emoção é muito grande. Então eu falava: ó, você vai ter esse filho sim, a tua irmã vai ter esse filho, só depois que você ter esse filho, você que é solteira, que é se vergonha, pilantra, você vai embora dessa casa. Você vai arrumar uma casa e vai embora. Aí depois eu contaria, chamava as duas, punha as duas na mesa, já com tido filho, já com os filhos no braço. Chamaria elas duas, punha na mesa e o pilantra junto. Aí eu contaria, tá? E eu não queria minha filha junto comigo, com essa que ficou grávida, que é amante do cunhado. Sabe, uma confusão, é muito delicado isso. É uma falta de respeito entre as famílias, entendeu? Mas é um assunto delicado porque é uma mãe que tá no meio. Então não é brincadeira isso, gente. Não é, coitada dela. Olha, amiga, boa sorte para você, que Deus te ilumine, que dê a melhor decisão para você. Você que tem que decidir o melhor para você. Você vai ouvir todas as amigas, mas você mesmo vai decidir, amiga. Que Deus te ilumine sua mente, tá? Boa sorte para você. Jocelina do Limão.
16: Um beijo, Ju. Um beijo.
21: Oi, Vini, oi, Pedro.
16: Oi, minha querida.
1: Boa tarde, Vini. Boa tarde, Pedro. Ô, Vini, se fosse ela, eu contaria tudo, porque ela, como mãe das duas, eu não escondia, não. Eu contava, porque eu me livrava disso aí, porque depois a outra filha vai cobrar. E pegava essa filha que se envolveu com um cunhado, mas eu dava uma surra, gente, que ela ia ver o princípio, ia ver o final dessa surra. Entendeu? Que bicha safada, sem vergonha, ficar com o marido da própria irmã, cínica. A mãe nunca deu essa educação, mas não tem que se culpar não, minha linda. Isso aí não é de você não, isso aí foi a safadeza dela. Você não ensinou isso pra ninguém, não ensinou isso pra filho não, entendeu? Tá bom, Vini? Aquela hora tomou da serra, um beijo pra vocês na capital. Passei um final de semana muito bem com a minha netinha, tá bom?
16: Um beijo. Beijo. Um beijo maravilhoso.
1: Beijo. Ô, Vini, eu esqueci. Manda parabéns pro meu irmão José Hermínio e minha cunhada, que eles ambos foi aniversário da mesma data, são um casal. Tá bom? O nome dela é Joanita. Mora aqui no Santo Eduardo, no Imbu das Artes. Que aqui é a Laura do Tamanho da Serra, tá bom? Que tô fazendo aniversário hoje. Eu tô com esse meu celular hoje de manhã, tá? Manhã toda. Tá bom? Beijo.
16: Beijão, feliz aniversário, né?
12: Um beijo pra você, muita saúde, muita paz, muita felicidade. Obrigado sempre. Essa é uma que tá com a gente todo dia, hein?
16: É verdade.
12: Essa é uma que tá com a gente todo dia. Ó, parabéns pro José. É? Ô, José!
16: José tá
12: Cadê
16: em casa.
12: José? José, um faz aniversário, o outro tá limpando o chão. Cadê José? E agora, José? Parabéns, viu, José? Parabéns pra você. Mas o outro José, a festa acabou, ficou a sujeira.
16: Amanhã.
12: Eu quero conhecer o Zé. O Zé.
16: Amanhã não vai passar o Zé.
12: O Zé, será que o Homem-Aranha vai ter que trazer o Zé? O Zé vai vir de vião?
16: Se chegou, ó, chegou até o Homem-Aranha
12: e não veio o José.
16: O Zé, né?
12: Mas pra nossa bonitinha aí, parabéns pra ela, parabéns pro irmão, pro José. E a você, óbvio, que vai fazer aniversário ainda neste dia. Mas, Vini, festa não tá rolando nessa casa, né?
16: Não.
12: Pela. Festa não
16: Já
12: vai
16: era,
12: ser.
16: Já era, não vai ser.
12: A festa, no máximo, que a festa que vai acontecer vai ser...
16: Chá a festa revelação, do DMA. Revelação.
12: Literalmente
16: chá revelação.
12: E que revelação?
2: Boa tarde, Vini, Pedro, todos da Rádio Capital. Essa filha
3: Essa mãe tem que pegar as duas filhas e pôr junto, mais esse marido aí, e contar tudo. Não tem essa de ficar escondendo mentira a vida toda, ela ficar com a cabeça desse jeito. Não tem que vai destruir família. Já está destruído. Porque se a filha fez isso com a irmã, então já não tem aquela coisa de família. Beijo, Vera da Campo Limpo.
16: Aí, verdade, verdade, minha linda. Família já destruída. São 17 horas e 53 minutos. A gente vai rapidinho pro intervalo e a gente já volta, porque ele já tá aqui coladinho com a gente. Tá no ar. Tá no ar. Não é tá no ar. Hoje eu tô todo confuso, Pedro.
4: Era outro, meu era outro. É. Tá no ar.
16: Tá na hora. Tá no ar com Rogério Rocha.
4: O meu era tá no ar.
16: Tá no ar com Rogério Rocha. Eu fiz de proposta, Rogério. Você errou. Meu. A gente volta
4: chegou
16: já.
4: Chegou aqui
16: já.
4: O seu. E ele falando, o seu.
16: Chega mais.
4: O seu.
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25: De volta na capital, Marginal do Pinheiros tem trânsito bem intenso, principalmente pela expressa sentido Castelo, da Estaiada até a passagem pela cidade universitária. O caminho pela pista local é intenso, mas melhor, tem também a alternativa Berrini Funchal, que tem caminho carregado agora, mas a partir da Pedroso de Moraes e um pouco antes a Brigadeiro Faria Lima, Pedroso de Moraes, o caminho funciona melhor como alternativa. Para Interlagos, só tem lentidão da Estaiada até a passagem pela Ponte João Dias, excesso de veículos. 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
16: 17 horas e 58 minutos, ele já está aqui conosco, Rogério Rocha, tá no ar.
5: Olá, Vini, boa noite a você, boa noite ao Pedrinho, Rosinho, Tule, todo mundo tá no Chega Pra Cá.
16: Né? Ah, tá.
5: Quero convidar todos vocês para daqui a pouquinho, 18 horas, coladinho com Chega Pra Cá, tá no ar. Hoje vai ter um programa diferente, vou conversar com você, você hoje é meu convidado. Vamos bater papo, vamos conversar. Tem premiação,
16: isso,
5: né?
16: Isso que eu ia perguntar, tem prêmios.
5: 5 prêmios hoje. 5.
16: Nossa.
5: 5.
16: Você tá o Papai Noel, hein?
5: Eu tô demais hoje. Vim de caipira.
16: Era isso que eu ia falar. É, você vê... Dia 24 é seu dia?
5: É meu dia.
16: Não. É dia de São João.
5: Eu vou cantar uma quadrilha aqui hoje. Vou cantar...
16: Você vai ser o puxador?
5: Eu vou ser o cantador. Lá no Nordeste a gente chama de cantador, né?
16: Já pulou a fogueira?
5: Já, muitas.
16: E a cobra? Pulou na cobra?
5: Pulei.
16: Na cobra?
5: Não. Longe da cobra.
16: Entendi.
5: Já quebrei a ponte.
16: Eita, então já, olha, alguns segundinhos, ele vai estar aqui comandando esse programa incrível. Rogério Rocha, é com você agora, hein?
5: É isso aí, já com você aqui. Vem cá, vem comigo.
16: Muito obrigado, produção. Obrigado, Rosino. Obrigado a todos vocês. E amanhã estaremos de volta aqui. Obrigado, Pedro Casagrande.
6: Valeu, Vini. Amanhã nos encontramos na terça-feira, no mesmo horário, na mesma rádio, na sintonia. Sempre com você. Tchau, gente!
16: Beijo do Vini, tchau!

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0: Olá! Muito boa noite, muito boa tarde, muito bom dia. Estamos começando mais um nosso. Ei, Túlio, tá animadinho, Túlio.
1: Brasil!
0: Tá no ar comigo, Rogério Rocha, todas as segundas-feiras, das 18 às 19 horas. Eu estou aqui hoje vestido de caipira, Rosino. Eu estou em vida de piraju, Rosino. Ô, gente, hoje esse é um programa diferente. Quero mandar um abraço pro Rosino, na mesa de som com o Rosino. Carlos Rosino, na minha produção, na voz, em tudo aqui, a Tuli Simões está aqui comigo. Um beijo, Tuli, que você arrasou sexta-feira, menina. Tuli Simões, todas as terças e sextas aqui na capital, às 18 às 19 horas, tá? Todas terça e sexta. Aqui comigo, hoje está aqui o César Domingues. O César Augusto não veio, veio o César Domingos hoje. Obrigado, Cezão. Valeu, obrigado. Um abraço a vocês todos. Então, como eu falei com vocês, hoje é um programa diferente, Rosino. Hoje vamos fazer um bate-papo. Quem é meu convidado hoje? É você. Eu quero que você me liga aqui pra gente bater um papo. Eu vou ligar pra você. Eu vou ligar pra vocês, hein? E você manda sua mensagem no WhatsApp 98334-5777. 98334-5777. 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Não posso mostrar, tá bom? 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

0: você sabe, você mandando mensagem, né? Você tá concorrendo a esses 5 prêmios, né? Que eu vou falar agora. Olha só, tem o kit do CIEE, tem também um porta-treco, ou de porta de qualquer coisa, né? Da Dani Pisoletto, da Arte Mão Design, que tá aqui dando mais uma vez um presentinho, daqui a pouquinho eu vou abrir. Temos, já falei 2, né? Temos 2 cestas da Leão 13, 2, hein? Hoje são 2. E um pote de Nutella de 3 quilos. E também um último, essa eu falei que são 6, hein? Um pote de Nutella e também um Pix de R$100, tá? Um Pix de R$100 e vou pôr na sua conta. Então participe aqui conosco, mande mensagem. Tuli, fala aí, Tuli, fala aí com você. Quero ver sua voz, Tuli. Você só fala de terça e sexta?
1: Boa tarde! Bom final de tarde, bom começo de noite pra todo mundo que tá ouvindo aqui a Rádio Capital no programa Tá No Ar com o Rogerinho. Rogerinho, eu vou te pedir um grande favor. Diga pra você aí poder falar de novo. Sim. É sobre a promoção. E só mandar um beijo pra todo mundo da padaria Leão 13, mandar um beijo pra hamburgueria, mandar um beijo pra Dani, porque a gente teve um probleminha agora. Sim. Muito rápido no YouTube, que saiu o áudio.
0: Eu volto à promoção, é isso?
1: Por favor!
0: Ah, sim. Então olha só, você que tá participando agora do nosso Tá No Ar, nós vamos dar hoje 6 prêmios, presentes, né? 6 presentes. Então você concorre pelo WhatsApp, que é o 983345777, né? Você manda sua mensagem e se você quiser que eu ligue pra você, você fala assim, Rogerinho, quero falar com você. A gente vai te ligar e vou ligar na sua casa e você também vai ganhar um prêmio, tá bom? São 6 prêmios, vamos lá. 2 cestas da Leão 13, 2, hoje são 2. Um kit do CIE, que tá aqui conosco. Um kit da Dani Pisoletto, que é uma porta-treco com uma caixinha de madeira, com um monte de coisas lindas. Um pote da Nutella, da MF, de distribuidora de insumos, MF. Um pote da Nutella de 3 kg de Nutella e um Pix de R$100. Então, ou seja, são 6 prêmios, dá para bastante gente ganhar aqui. Presente, eu gosto de dar presente. Eu estou vestido de caipira, mas eu sou que nem Papai Noel, né, Tuli? Não, tô te ouvindo, Tuli.
1: Agora sim. Só pra poder lembrar, a gente tá recebendo muita mensagem no YouTube. Quero mandar um beijo pra todo mundo que tá participando. Lembrando que, assim, continue no YouTube. Isso. Mas pra poder participar do sorteio tem que ser onde, Rogerinho?
0: No WhatsApp, que é o 983345777. 983345777. Falei certo, chefe?
1: Certíssimo. 983345777. E aí, a gente vai fazer o seguinte. São quantos sorteios, Rogerinho?
0: São 6.
1: São seis brindes, seis sorteios.
0: 2 cestas.
1: Ok.
0: Um kit do CIE.
1: Maravilha.
0: Um kit da Dani Pisoletto.
1: Dani, um beijo.
0: É, um beijo pra você, Dani.
1: Arte Mondesa.
0: Uma pote de Nutella com 3 quilos de Nutella.
1: Ah, eu quero.
0: E uns Pix de R$100.
1: Ah, eu quero tudo! É isso. E aí, prêmios. Como que vai fazer? A pessoa vai mandar uma mensagem agora no telefone 983345777 e vai dizer, eu quero... O que a pessoa vai dizer pra poder receber nossa ligação?
0: Eu você quero falar com você, Rogerinho.
1: Ai, repita, Rogerinho.
0: Eu quero falar com você, Rogerinho. Eu vou te ligar e vamos bater um papo, falar sobre São João, falar sobre um monte de coisa. O que você quiser falar. O programa hoje, vocês, ouvintes, maravilhosas, maravilhosos, são meus convidados, né? Então, vocês hoje que vão fazer o programa comigo. Olha aí, é um teste aqui, ó, um teste. Vamos lá, Rosino. Hoje eu tô me testando, fazendo programa sozinho aqui. Sozinho não, com vocês. Eu quero já mandar um beijo aqui pra quem tá aqui na live. A Ivone Cristina, também a Celina Lemos tá aqui conosco. Solange Pinheiro, um beijo, Sol. Ah, quem mais tá aqui conosco? Sabrina de Souza Batista. Pessi Maria Ramos. Oi, Pessi, tanto tempo, hein? Tudo bem, querida? A Jessi Camoreira. Desculpe. Jéssica Moreira, a Vanessa UK7, também o Gabriel Vieiras, tudo bom, Gabriel? A Maria Quitéria está aqui conosco, já falei da Pessi, já falei também da Jéssica Moreira, também da Ivone, quem mais está aqui conosco? A Monique Venturelli, um beijo, Monique, vamos torcer para você ganhar hoje também, hein? A Maria Quitéria está aqui, a Aparecida Almeida está aqui conosco também. A Daniele Pisoletto. Quem mais? É que às vezes repete aqui o nomezinho e eu vou pegando aqui, ó. Mas tá bombando aqui a live, hein? Bombando aqui, ó. Mari Gomes, a Jéssica, falei a Jéssica. Ok? Então você participar conosco. É isso. Rosino, eu queria ouvir uma música, Rosino. Você ia para animar o programa aqui, colocar uma musiquinha, o pessoal dançar. E, né? Pode ser? Pode ser? Pode ser? Olha lá. Vamos lá. Ei. Vamos. Ui! Vamos pular! Pula fogueira, ioiô! Pular!

0: Olha, Rosino. Rapaz, eu lembro meus tempos de eu era cantador lá em Recife, né? Faz tempo. Eu dançava a minha dança na minha classe, mas as outras classes, né, eu era cantador, César. Então, quer dizer, eu tenho que pegar o microfone e começar a falar. Então, que essa musiquinha, né, que o pessoal dançava, né? E eu começava assim, era mais ou menos assim, ó. Anahie! Vamos lá! Aravantu! Olha só, vamos pra frente, né? Balancei com sua dama! E vai lá, e vai lá. Cumprimentar a dama, você ia lá, cumprimentava a dama, né? Tava assim, ó. Troca de dama! Eita, aí tem um chifrudo aí, ó. Troca de dama. Aí tem passeio dos namorados, né? Passeio dos namorados. Depois, caminho da roça. Aí o pessoal dançando lá, dançando, a música tocando lá, tocando. Ah, olha, aí que tá aqui, ó. Olha, você lembrou, Rosina? Olha a cobra! O pessoal pulava. Ah! É mentira, né? Aí falava, olha a chuva! O pessoal falava, ah, já passou. A ponte quebrou, aí você voltava, ao contrário, né? Assim, contrário. Aí tinha coroa de flores que você rodava. Depois você fazia o caracol, né? Que você também ia fazendo um caracolzinho. Fazia a grande roda. A grande roda era maravilhosa também, porque você envolvia todo o pessoal. É, então eu quero ouvir de você, gente. Você que dançou quadrilha, você que no seu colégio, na sua igreja, no seu bairro, assim, manda pra cá a mensagem que eu queria ouvir de você. O que você mais gostou? Aí, quais são as comidas típicas que você gosta? Porque aqui tem um monte de comida típica aqui, ó. Algumas só aqui, ó. Pamonha, curau, canjica, Rosino, milho verde, arroz doce, bolo de milho, bolo de fubá, cuscuz, broa de milho, pipoca, arroz doce, rapaz. É comida assim pra dar com o cão. Então você vai dançando, vai comendo, vai passeando. Você gosta de quê, Rosino? Qual que você mais gosta, Rosino? Fala pra mim. Qual que você mais... Arroz doce? É bom, hein? É bom demais, hein? Milho verde, olha. Você gosta mais do milho cozido ou milho frito? Naquele que vem mais durinho, ó. Cozido, eu também gosto de cozido. Eu gosto de milho cozido. E você, César? Milho cozido também? Ah, então milho cozido. Pamonha, curau, isso aí, cara, isso é muito bom, né? Essa parte de peça junina é muito legal, né? É muito gostosa mesmo, né? Então você tem aqui, olha, tem os doces, olha, paçoca, pé de moleque, maçã do amor, uma vez maçã do amor, rapaz, em Recife, isso é verdade, um amigo meu morava no interior, morava em Caruaru. Vem pra Recife pra passar as férias e tal, né? E aí tinha lá um parquinho e tinha um monte de brinquedinho, de danças e tal, e tinha toda a maçã do amor. A maçã ficava pendurada, Rosino. Assim, e pra você que beijar você de um lado e a moça do outro, né? Pra você poder beijar, ou pra você poder morder a maçã. Só que o intuito, na verdade, é de dar um beijo na moça, porque a maçã escapava, né? Então você dava aquela bitoquinha, tava assim. Só que esse meu amigo, ele era muito faminto, né? E do interior não sabia como é que era a brincadeira. Ele deu uma mordida na maçã, rapaz. Só que o rapaz, ele usava dentadura. Então a dentadura ficou grudada na maçã. Ele puxou assim... Ficou com a boca de banguela assim. E ele deu um berro, a minha deu um berro, ele foi embora. No outro dia de manhã, pegou o primeiro ônibus pra ir embora pra Caruaru, nunca mais voltou. Eu nunca mais vi esse cara na minha vida. Ele é Cândido, lá de Caruaru. Já pensou? Ele se empolgou. Ah, nossa, isso vai ter mais de 50 anos aí, nossa. Ele se empolgou, coitadinho. E foi embora sem a dentadura, ficou lá na maçã da dentadura, pendurada, coitadinho. Aí começou. Primeiro foi o susto, né? O berro, né? Depois foi o maior saldo, pessoal, coitado. Aí ficou lá. Mas olha só, maçã do amor, doce de abóbora, queijadinha, que é muito gostoso, bala de amendoim, doce de leite e maria mole, olha. Os salgados também tem, olha, cachorro quente, espetinho, pastel, pinhão, que negócio de pinhão, né? É muito comum no sul também. Caldo verde, caldo de feijão, caldo de mandioca. Bebida, Rosino. Cheguei onde você queria, Rosino. Cheguei, Rosinão. Quentão, vinho quente, chocolate quente, suco de milho, batida de amendoim. Ai, meu Deus do céu. E não pode faltar nunca, né? O que não pode faltar, as 10 coisas que não pode faltar, que já falei aqui, mas vou repetir as 10 do top, né? Pamonha, canjica, curau, milho cozido, paçoca, pé de moleque, pipoca, bolo de milho, quentão e maçã do amor. Conta pra mim você, eu quero te ouvir. Manda aqui uma mensagem no 98334-5777. O que você já fez na festa junina? Se você já conheceu sua namorada, seu namorado? O que você mais gosta de comer? Se você frequenta o colégio, sua escola, seu bairro, né? Sua quermesse da igreja. Eu fui domingo, eu fui ontem na igreja. Eu fui na missa ontem na igreja. E lá tinha quermesse, né? Lógico, né? Fui na missa e tal, né? Me confessei, comi a hóstia e tal, tal, mas depois comi o milhinho, porque não sou de ferro, né? E ele tava quentinho, assim, acabado de sair, que ele corta assim o milhinho, né? E põe no pratinho. Maçã na mão não tinha, não. Cadeira na mão não tinha, não, não. Ah, mas de manhã, ontem de manhã, só me esquecer, eu fui na dança da minha netinha, né? A Maria Rosa tem 3 anos, lá perto de casa. E aí veio uma moça, né? Com a correio elegante. Só que na mesa tava com a minha esposa, tava com a minha ex-esposa, que é a mãe do meu filho, né? Que é também a avó da... Aí a moça falou assim: moço, você não quer passar o correio elegante com minha filha? Eu tô aqui com a ex-mulher, com a atual mulher, e eu não quero mais saber, pelo amor de Deus. Vai embora aqui, que já tem mulher demais aqui já. Elas começaram a ir lá. Não dá, é com a ex, com a atual, e não quer mais, não chega. Cadê você, Túlio? Tem mensagem aí, mozinho? Vamos lá. Tem calor aqui, viu? O chapéu tá com calor aqui.
1: Fala, Rogerinho, Túlio.
0: Diga, ó, aí.
1: Eu quero... Gente, tá bombando.
0: Tá correndo aqui, ó.
1: Tô pra lá e pra cá. O Rosino fica me perguntando se eu já tomei meu remedinho hoje.
0: O Rivotril.
1: Ó, você que tá ouvindo a gente, liga aqui no telefone. Manda mensagem no 98334-5777.
0: Isso.
1: A gente tá recebendo muita mensagem no WhatsApp. Muito.
0: Olha.
1: Então, o que que a gente vai fazer? A gente vai combinar. Já combinado com o Rogerinho. Ah. Eu já escolhi um número. O que a gente vai sortear primeiro agora? O que que você vai sortear, então, Rogerinho?
0: Aqui é o seguinte: cada prêmio tem um número. A pessoa vai dizer, olha, que é número tal.
1: Arrasou.
0: Aí eu falo aqui, ó, isso aqui.
1: Arrasou.
0: Tá aqui, ó, tá bem.
1: Então
0: aqui,
1: tá bom. Então
0: não posso mostrar muito, mas tá aqui, ó. Tá isso. Aqui assim, ó. Cada prêmio aqui tem um número, tá?
1: E aí, Rogério, então, faz o seguinte, ó, pra todo mundo que tá acompanhando a gente na live, continua na nossa live, continua mandando mensagem querendo participar.
0: Isso.
1: Então, na hora que você quiser, Rogerinho.
0: Agora.
1: Eu disco. E aí, o que a pessoa vai falar quando atender? O que que a pessoa tem que falar quando atender?
0: Tá no ar!
1: Ah!
0: Ô, Rogério Rocha!
1: Até gritei aqui, desculpa, não, me empolguei.
0: Diga, tá no ar.
1: Arrasou.
0: Uma coisa então... bem original, nunca foi feito isso antes na televisão.
1: Não.
0: Nem no rádio, tá?
1: Não.
0: Tá no ar, tá com o Rogério Rocha, tá bom?
1: Então, coloca agora seu chapéu pra poder dar sorte
0: lá,
1: pra
0: vamos
1: pessoa.
0: Vamos lá. Pronto?
1: Vou ligar, só um minutinho.
0: Vamos lá. Enquanto a Tuli liga, Rosina, toca a musiquinha enquanto a Tuli liga. É um problema de beijinho, qualquer um assim. Bem fofinho assim, ó. Pra gente dançar. Na hora que o meu diretor, Vini da Cátia, adentra ao estúdio. Olha lá, ó. Olha o forrozinho, ó. A sanfoninha. Minha mãe tocava sanfona, César. Ela ia nas festas, né? E de uma sanfona no carro com meu pai. Se ela achava que a festa estava muito, muito triste, assim, ela ia no carro, pegava a sanfona e começava a tocar e cantar. Olha só. A bichinha é doidinha, mas muito boa, viu? 1,5 metros de altura. Pra Ave Maria, viu? Adorava também São João, adorava festa.

0: Alô?
1: Um minuto, vamos lá. Essa é um forrozinho, já é um forrozinho mais animadinho, ó. Isso vai, tipo de forrozinho, né? Mais animadinho, né? Com mais cadenciado. Esse é o mais ligeirinho. Lá também em Natal tinha um ciclo voador. E era poeira aqui mesmo. Então você dançava até a poeira subia. Ou seja, se você tivesse rinite alérgica, né? Coisa nos olhos, você tava lascado. Porque a poeira lá em cima. Porque todo mundo dançando, imagina? Sem casais dançando, né? Nossa, subia poeira assim. Ou se você ia nas quadras de ginásio, você precisava colocar talco, né? Porque você podia escorregar pra você poder dançar fora. Então era talco no salão. Subia na minha talco. Né? Tem até uma musiquinha nessa aí, tá? Talco no salão. Tá? Essa é dupla.

0: Tamo ligando, hein? Agora, hein? Quero ver, quero ver quem é a primeira ganhadora. Você gente aqui, ela vai dizer o número. Ih, ai, ai. É bom demais. Tudo forró é muito bom, né? Porque vai indo com forrozinho, você vai dançando. E forró é uma dança bem animadinha, né? Então você não consegue dançar muito sozinho, você tem que dançar com um par, né? Pra você dançar com uma mulherzinha, com uma mulher, né? Pra você ir dançando pelo salão, você com a sua senhora, com a sua namorada, com a sua esposa. Você vai dançando assim, vai chamegando. É, porque é aconchegante, né? Você vai dançando junto, é uma dança de par mesmo, né? Então é muito gostoso, é. E a sanfona vai, né? Tem a sanfona, tem o triângulozinho, né? Tem o zabumba, né? O Luiz Gonzaga é isso, né? O Luiz Gonzaga, ele tocava sanfona, tinha o cara com a zabumba, né? E o do triângulozinho. Era isso, eram três instrumentos. E a voz dele. E cantou o Brasil inteirinho, né? Rei do Baião, né? Maravilhoso, Luiz Gonzaga. É... Vamos lá, 9833, diga, Tuli.
1: Não, eu já tentei falar com duas pessoas que mandaram mensagem. Sim. Dizendo que ia participar. O telefone tá dando caixa postal. Então, sim. Assim, gente, então, quem quiser participar...
0: Manda mensagem pra cá, fala o número, de 1 a 6.
1: Não entendi.
0: Quem quiser, se não quiser, pra poder ganhar um prêmio...
1: Não, aqui, como tem muita mensagem chegando, sim, eu vou tentar duas vezes, não consegui, tô passando pra outra.
0: Tá bom, tá bom.
1: Então eu tentei ligar pra duas pessoas, tá dando caixa postal.
0: Tá dando caixa postal?
1: Gente, Rogerinho tá ligando.
0: Ah... Eu quero ligar pra você, quero te dar um presente, né, pra você participar aqui conosco, tá no ar, tá bom? Então fique atento aí, manda, já que você deu ok pra você a gente ligar, a Tuli tá ligando, tá? Às vezes pode ser assim, chamada desconhecida, né, porque não tá gravado o número da capital, mas aí atenta o telefone e fala, tá no ar com o Rogério Rocha. A gente vai, você vai escolher o número de 1 a 6, de 1 a 6, tá aqui, 1 a 6, já tá aqui. E aí você vai ganhar um prêmio e aí a gente vai combinar direitinho, você vir aqui retirar, né? Vai ser muito legal. No Pix não, o Pix você vai receber na sua conta, tá? Deixa eu tomar aqui um golinho de água, né? Não tem quentão, vou tomar alguém aqui. Rosino. Ah, quem não puder acompanhar o programa de segunda-feira, tem a reprise, tá? A reprise não, você pode assistir novamente aos sábados das 15 às 16 horas, tá? Todos os sábados das 15 às 16 horas. Mas comigo aqui, tá no ar, ao vivo... Toda segunda-feira, 18 às 19 horas, tá? E a Tuli Simões tá aqui também, todas as terças e sextas. Tá chamando. Tá chamando, hein? Vamos lá. Alô, cadê? Fala comigo. Caiu?
2: Tá no ar com o Rogerinho Rocha.
0: Ai, que maravilha! Quem fala?
2: É Mary Gaspar.
0: Oi, Mary? Mary?
2: Mary
0: Gaspar. Tudo bem com você? Muito obrigado por estar participando aqui com a gente. Maravilha! Que coisa boa estar aqui com você aqui. Mary Gaspar. Deixa eu anotar aqui, peraí. Mary Gaspar. Escute, quero saber de você qual que é a comida que você mais gosta, qual é o prato que você mais gosta, qual a bebida que você mais gosta da festa de São João. Fale, Mary, fale comigo.
2: Olha, na festa de São João, você disse?
0: É. Você vai na festa de São João, o que você mais gosta de se divertir, comer, beber? O que você mais gosta?
2: Olha, eu gosto de cachorro-quente, bolo
0: adoro
2: de milho.
0: Também. Adoro.
2: Canjica.
0: Adoro também.
2: Arroz doce.
0: É bom demais, né?
2: Bom demais.
0: Você já foi alguma já esse mês de junho? Já foi alguma festinha já?
2: Só na escola da neta.
0: Ah, eu também fui ontem na minha netinha, fui ontem lá. Na escola da minha neta. Não, desculpe, não. Ontem não. Eu fui no sábado. Me diga uma coisa, você tá gostando do programa Tá No Ar? Tá legal pra você?
2: Olha, vou te ser sincera, sim. Eu te conheço do baile.
0: Sim, obrigado.
2: Mas te ouvi a primeira vez hoje, viu?
0: Maravilha, maravilhosa, adorei, amei. Muito obrigado, viu?
2: Fãzona da Rádio Capital.
0: Hã?
2: Tô sempre participando.
0: Você assiste todos os programas aqui?
2: E hoje foi a primeira vez que eu tô te ouvindo.
0: Olha só, que bom, fico muito contente, viu? Muito obrigado por você estar aqui.
2: Inclusive, desculpa, te cortei.
0: Não, imagina.
2: Inclusive, manda um beijão pra Tuli aí, fala pra ela que a gente se divertiu muito na feijoada das domésticas.
0: Ah, a Tuli vai falar com você. A Tuli vai falar com você agora. Fala, Tuli.
1: É a Mary que tá falando?
0: A Mary, é. Gaspar.
1: Ai, que bom, Mary. Boa noite, boa tarde. Tudo bem, maravilhosa?
2: Boa noite, maravilhosa.
1: Ai, que bom que você atendeu, que bom. Fiquei muito feliz. Na hora que tocou e você atendeu, eu comecei a pular que nem doida.
0: Foi
1: aqui
0: verdade.
1: Parabéns, viu?
2: Lembra de mim?
1: Então, eu, ó, como é muita gente, eu preciso pegar lá no telefone para ver o seu rostinho. Mas, antemão, muito obrigada por estar participando aqui no programa Tá No Ar.
0: A primeira, primeiro vídeo.
1: É a primeira, ouvinte, a primeira. Eu tô muito feliz, ó. Boa sorte, o Rogério vai perguntar o número para você. E aí você vai escolher para saber o que, que você vai ganhar. Mas, antemão, antes de qualquer coisa, você já é vitoriosa. Sua linda.
2: Você que é maravilhosa, ó. Vou te encontrar no baile de novo, hein?
1: Enquanto você tá escolhendo o número, eu vou lá dar eu vou pegar o telefone pra dar uma olhadinha aqui na sua foto.
2: Tá bom.
1: Sua linda, parabéns, viu? Obrigada por ter atendido.
0: Então você vai escolher o número 1, número 2, 3, 4, 5 ou 6?
2: 6.
0: Você ganhou uma cesta da Leão 13. Cesta da padaria Maravilha. Leão 13. Olha só, tá aqui, ó. Mery Gaspar. Já não tem aqui, ó. Anotado. Então vamos combinar pra você pegar essa cesta, tá bom?
2: Tá bom, ó, foi um prazer falar com você.
0: Prazer é todo meu.
2: Tá, tô curtindo muito o seu programa, é a primeira vez que eu ouço, mas tô gostando muito.
0: Muito legal. A semana que vem nós vamos estar aqui com o pessoal que cuida da parte de carteira de motorista. Vai vir aqui também o pessoal de Trovadores Urbanos para fazer uma cantoria aqui com a gente. Vai estar também o Grupo Mulheres do Brasil. Tudo isso já está encaminhado para o próximo mês de junho e julho. Tá tudo ótimo. Uma coisa mais melhor que a outra. Tá bom?
2: Tá bom.
0: Muito obrigado, continue participando. E, por favor, se puder divulgar nosso programa, tá? Para outras suas amigas, seus amigos. É um prazer, tá bom?
2: Com certeza. Eu sou capital... Desculpa.
0: Diga.
2: Sou capital desde a Angela Matos até Vini Delacarte. Agora, hoje eu falei, vou deixar tocar.
0: Tá vendo aí, ó? Deixou, e ganhou. Deixou e ganhou, tá vendo?
2: E gostei muito do teu programa.
0: Muito obrigado, viu? Muito obrigado mesmo, tá bom? E continue com a capital. Um beijo, muito obrigado, um beijo pra você. Fica com Deus, tá bom?
2: Amém, você também. Obrigada, viu?
0: Obrigado, querida. Aí, Mery Gaspar, nossa primeira ouvinte, tá bom? Rosine, vamos faturar? Já, já voltamos, gente. Toca, Rosine. Toca a musiquinha, Rosine. Toca pra mim, Rosine.

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3: Problemas na Jacupêssego, sentido ABC. Ocorrência na altura da Adriano Bertozzi. Pra quem vem ali do Parque do Carmo, o caminho tá travado desde Itaquera. Cuidado nesse trecho aí, passagem pela Radial Leste. O motorista vai reduzir a velocidade a partir da estação Dom Bosco. Por dentro, pela Victório Santinho, o caminho até que ajuda bastante. Do outro lado, entre a passagem pelo Aquário e a chegada a Ayrton Senna, Jacupêssego funciona bem. 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

0: 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Vamos nessa, Turi? Cadê? Eu quero falar com mais gente, eu quero falar com mais ouvintes. Eu quero dar presentes. Presente, Rosino. Eu quero. Um beijo pra Silmara, da I5, a Monique Venturelli, Marli Gomes, Ivone Cristina Nóbrega, a Celina Lemos, tá aqui conosco, a Monique Venturelli, Neuza Lemos. Não diga alô. Diga, tá no ar, por favor.
1: Estou na capital, José Rocha.
0: Alô, quem fala?
1: É o seu amigo Leonardo.
0: Oi, Léo. Poxa, que legal. Tudo bem com você, Léo? Tá ouvindo a gente da capital? Tá legal aí com você o som, tá bom?
1: Tô ouvindo aqui, o programa tá excelente. Tô pulando de alegria.
0: Você está ao vivo pra todo o Brasil. Todo mundo, Léo. Todo mundo tá ouvindo você, Léo.
1: Opa, eu estou tão feliz, meu amigo.
0: É mesmo?
1: Opa!
0: Olha só, muito obrigado pela sua participação. Eu quero saber de você o que você mais gosta de comer na festa junina, o que você mais gosta de beber, o que você gosta de curtir. Fala, o mundo quer saber, Léo, de você.
1: Vamos lá.
0: Diga aí.
1: Eu sou deficiente visual total,
0: sim,
1: né?
0: Sim.
1: Eu gostaria de aproveitar que eu tô no ar.
0: Sim.
1: Eu gostaria de mandar um alô para as minhas amigas das Nanazete também, viu?
0: Qual amiga de onde?
1: Das Nanazete.
0: As Manazetes.
1: Nanazetes. Isso. É porque a DM do grupo é a Nazilda. Ela é ouvinte da Rádio Capital, ouvinte de todas as rádios também. É a Fátima Araújo de Guarapiranga, a Bela Amaral de Guarulhos e a Frances da Trovim e a Suíça Soares da Sanã, viu?
0: Um beijo para todas as Nanazetes. Um beijo, queridas. Isso. Muito
1: então,
0: bom.
1: Então,
0: diga aí,
1: eu gostaria de falar que eu gosto de comer churrasco.
0: Eita.
1: Eu gosto de comer pinhão, cachorro quente, eu gosto de comer bolo também, queijadinha também, paçoca.
0: Olha,
1: você sabe que eu adoro todo tipo de comida também, sabe?
0: Lasanha, é feijoada,
1: né, churrasco, pizza, tudo.
0: É bom demais, né, Léo? É muito, muito bom, né? Muito gostoso, né, Léo?
1: Opa!
0: Ô, Léo, e você ouve a capital o dia todo também, não? Acima de todos os programas?
1: Eu, desde as Lamas até aqui.
0: Olha só. Maravilha.
1: Eu sou o Vitor Correia também.
0: Ah.
1: Do João Ferreira. A capital tá excelente, eu gosto da capital.
0: Ah, olha só. E agora você aqui participando ao vivo aqui com a gente, aqui, né? Todo mundo aqui vendo você, né, Léo? Ah, olha só. Aqui não tá no ar, você tá aqui, tá participando com a gente aqui. Agora, Léo, você tá participando, eu quero te dar um presente. Você vai ter a opção de escolher. Olha, eu vou te falar aqui. Espera só um minutinho, vou pegar a minha colinha. O número 6 já foi. Então você pode escolher ou o número 1, ou o número 2. Ou o número 3, 4 ou 5, Léo?
1: Não, quero 3.
0: 3. É um kit do CEE. É o fone de ouvido, um snacks, um copo e uma bolsinha porta-treco. Você acabou de ganhar um kit do CEE, Léo.
1: Obrigado.
0: Parabéns. A gente vai combinar para você receber você, tá bom? E entregar para você.
1: Quando que eu vou aí?
0: Tá bom assim?
1: Sim, quando que eu posso ir aí?
0: Ah, vamos combinar aqui, ó. A Turi vai pegar seu telefone aqui e anotar. E eu mesmo vou ligar pra você pra gente combinar, pode ser?
1: Melhor.
0: Tá bom assim?
1: Tá legal.
0: Perfeito, Léo. Léo, obrigado mais uma vez pela sua participação. Continue aqui com a gente, né? Estamos adorando você. Você tá gostando do programa, Léo? Tá gostando do programa?
1: Tá excelente, tá de parabéns, tá? Eu tô adorando e eu vou esperar pra todos os meus amigos ouvir.
0: Olha aí. Fala pro Vini. Vini, tá bom o programa, tá bom? Avisa o Vini, pelo amor de Deus. Léo, um abraço enorme pra você, Léo. Muito obrigado mais uma vez, tá?
1: Até mais.
0: Fica com Deus, tchau. Aê, Léo, sim, nosso segundo participante ganhou o kit do CEE. Mara, muito bom, hein, Tui? Ô, Tui, quer saber se vai dar tempo pra mais um, porque nós estamos aqui com o hino, hein?
2: Vamos. Você é quem manda. Nossa, fiquei muito feliz que o Léo participou. Léo, um beijo pra Meire também, pra você que tá ouvindo a Rádio Capital. Vai lá, curte lá o Instagram, lá no Insta, claro, Instagram, tá no ar, do Rogerinho, da Rádio Capital. E aproveita também pra poder ir lá no nosso YouTube, tá bom? Posso ligar, Rogerinho? Você quem manda?
0: Liga agora.
2: Agora, liga agora. Liga já.
0: É o Water Mercado. Dá um beijo pra Marli Gomes.
2: O que tem que falar quando atender o telefone, Rogerinho?
0: Tá no ar com o Rogério Rocha.
2: Isso aí!
0: Que maravilha! A Monique Venturelli, Neuza Lemos, Elisete Barbosa tá aqui conosco. A Regina Belotto. Oi, Regina. Tanto tempo, hein? Regina, acho que você é da madrugada também, não é, Regina? Da madrugada? Acho que é também. Muito aqui tá bombando aqui a live. A Túlia agora vai ligar pra mais um ouvinte. Vamos ver se dá tempo pra gente fazer os seis hoje. Se não der pra fazer os seis hoje, a gente faz três hoje e três na segunda-feira que vem. Né? A gente aí, perdeu o tempo. Eu acho que dá. Acho que dá. O prêmio tá aqui. O prêmio não vai sair daqui. Não vai sair daqui o prêmio. Não vai sair daqui. Rosino quer pegar o prêmio, mas não vai sair daqui. Tá bom? Então vamos tentar. Você que tá aqui, é 98334-5777. Participe você, deixe sua mensagem, deixe sua bronca, deixe sua reclamação, deixe seu elogio, que é muito bom, tá bom? Ai. Rosino, olha, a musiquinha, Rosino, olha. Essa musiquinha mexe, olha. É mijador com mijador, meu Deus do céu, é muito gostoso, Rosinão. É muito gostoso. Muito gostoso. Forró é bom demais, César. Muito bom forró, né? Fala sério. É, o pessoal gosta de dançar um tipo de música, mas o forrozinho é uma coisa mais gostosinha, né? A gente tá falando aqui agora no bloco anterior, é rostinho colado, a mãozinha do lado da outra, né? O coração com o coração, então é uma coisa muito gostosa, é uma coisa mais caliente. Eu tô aqui uma aguinha que é mais mega grande, tá assim. Hoje já falei muito hoje, Rosinho. Hoje eu fiz uma espécie com vocês, hoje vocês são meus convidados. Viu? Ai! Alô!
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0: Ai, meu Deus do céu, quem tá falando?
1: É o Alex.
0: Alex, tudo bem? De onde, Alex? Fala de onde, Alex?
1: Osasco.
0: Osasco. Muito bom. Osasco, você fica perto aí da Praça de Cachorro-Quente ou não?
1: Isso, eu fico um pouco próximo aqui da de Cachorro-Quente, da Policlínica, do Hospital da Mulher.
0: Que bairro que é aí? Que bairro que é, Alex?
1: Jardim Aliança.
0: Jardim França?
1: Aliança.
0: Jardim Aliança. Isso. Olha, um abraço para todo mundo de Osasco, em especial Jardim Aliança, aí não tá o Alex. Perto da pracinha onde tem as famosas barraquinhas de cachorro-quente, né? Os food truck de cachorro-quente.
1: Ele aqui é muito famoso, Rogério.
0: Olha, muito famoso. Alex, eu fui aí duas vezes, Alex. Me acabei de tanto comer, porque isso aí não é um cachorro-quente, isso é um jantar. Porque tem tudo,
1: é
0: né?
1: Muito bom, pai. Aqui é da hora.
0: A salsicha e o pão é só um detalhe. Que tem ervilha, milho, purê, batata palha, ketchup, mostarda, enfim, é uma enormidade. Me diga uma coisa, Alex, bom, você é ouvinte assíduo aqui da capital?
1: Ixi, eu escuto aí todo dia, hein?
0: Ai, que Correia, maravilha, hein?
1: João Ferreira, aí, escuto todo mundo, do mestre de destaque.
0: Olha só.
1: Escuto a capital muitos anos.
0: Você já foi esse ano em alguma de festa junina, não? Junina, alguma festa?
1: Eu já fui na semestre da escola.
0: Opa!
1: Já fui nas quermesses das igrejas, das ruas, das praças. Isso, Rogério, eu fui todas. Por enquanto, aqui no onde eu moro, tá um pouquinho devagar, mas assim que tiver, eu vou.
0: Ah, muito bom. Alex, você tá gostando do programa Tá No Ar comigo aqui?
1: Tá muito bom, muito bom
0: obrigado,
1: mesmo.
0: Da hora. Muito obrigado, viu? Escuta, eu quero te dar um presente, né? Você participando aqui conosco. Você é o terceiro que participa aqui conosco. Eu quero que você escolha o número de... Olha, aí já tem o número 1, número 2, número 4 e número 5.
1: Opa, agora que eu ganho um presente. Eu estou precisando muito. Eu vou no número 1.
0: Número 1 é a sexta da Leão 13. Olha lá. Opa, muito bom, Alex. Alex ganhou da sexta de Osasco. Você ganhou uma sexta da Leão 13. a padaria Hortense. A gente vai combinar direitinho com você pra você vir aqui receber a cesta, tá bom, Alex? Eu quero também te conhecer.
1: Muito obrigado.
0: Pessoalmente, a gente bate uma foto, vamos postar no Instagram, tá bom assim?
1: Obrigado, Rogério.
0: Alex, muito obrigado mais uma vez, tá? Fica com Deus. Obrigado pela sua participação, pela sua audiência. E olha, por favor, divulgue a capital, divulgue o programa que tá no ar, que é tudo de bom, tá bom?
1: Eu vou divulgar sim. Obrigado, Rogério.
0: Muito obrigado, fica com Deus. Valeu, um abraço.
1: Valeu,
0: tchau. Aê, Tuli, mais um, hein? Dá tempo mais um ainda ou não? Se dá mais um, vamos. Se dá, vamos. Se dá, vamos. Eu quero dar prêmio, Rosino. Ainda faltam três. Eu acho que três é hoje, não vai dar pra ajudar os três. Mas vamos dar mais um ainda. Por causa do tempo. Se der, a gente dá. Mas será o tempo. Olha, essa música é muito boa. Essa música é da Mastruz com Leite. Chama Meu Vaqueiro e Meu Peão. É o maior sucesso do Nordeste dos anos 90, dos anos 2000.
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0: Mais um. É uma lenda essa música, é uma lenda assim. Uma lenda. Várias bandas tocaram, várias bandas interpretaram essa música, porque é uma coisa maravilhosa, maravilhosa.
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0: Retrata ao nordestino, né? Ao peão nordestino, que realmente batalha, um batalhador, aquele sol quente, né? Que você batalha o dia todo, assim. Então é a saga do vaqueiro, é uma coisa interessantíssima, né? Quem é nordestino sabe que eu tô falando, que eu sou nordestino. Você que tá aí do outro lado também sabe que isso acontece mesmo, né? E o Nordeste é isso, é um povo sofredor, lutador, mas é um povo guerreiro, é um povo de bem, rapaz. Todo o Brasil tá um povo de bem, né? Tudo ótimo. É que eu, nordestino aqui, eu sou suspeito de falar, né? É que vocês não podem ver. A Turi não para. Posso falar alô ou não posso falar alô? Alô? Alô? Alô?
4: Alô?
0: Alô?
4: Oi, Turi!
0: Oi! O que você tem que falar quando você fala alô? O que é? O nome do programa!
4: Oi, Rogério Rocha! Ah, tá no ar!
0: Tá valendo! Com quem eu falo?
4: É a Cristina.
0: Oi, Cristina. Tudo bem com você, meu amor? Tudo bem?
4: Tudo bem, graças a Deus.
0: Obrigado, viu, por você estar participando aqui com a gente, ao vivo, para todo o Brasil, Sim. Todo mundo aqui. A gente está ao vivo na Capital AM 1040, no FM 77.5, no YouTube também. Todo mundo aqui está te ouvindo, Cris. Você está falando de onde, Cris?
4: Agora eu estou indo para casa, estou falando da Barra Funda.
0: Ah, e você mora onde, Cris? Qual é o bairro?
4: Eu moro em Ermelino Matarazzo.
0: Boa. Escuta, o que você gosta das festinhas juninas de comer e de beber?
4: Ah, eu gosto de bolo de fubá. Eu e meu esposo passou perto de uma igreja.
0: Sim.
4: Pra comprar o bolo de fubá, mas tava muito cheio.
0: Ah, que pena.
4: Aí acabei não comprando, não.
0: Mas bolo de fubá é tudo de bom, fala sério, hein?
4: Ah, é maravilhoso.
0: Muito bom.
4: Bolo de milho.
0: É, muito bom. Ô Cris, você tá gostando do programa Tá No Ar? Tá gostando?
4: Tô gostando. Ai, desde bom. O primeiro dia.
0: Ah, que bom, que maravilha. Muito obrigado, viu? E não esquece também de acompanhar a Tuli, viu? A Tuli tá todas as terças e sextas aqui também, às 18 horas, tá?
4: Tuli, então eu perdi o programa dela, porque não. O sábado tava corrido.
0: Então amanhã, não perca amanhã. Amanhã tá aqui, 18 horas.
4: Ah, tá bom.
0: Tá
4: eu
0: bom?
4: Vou escutar sim.
0: Eu quero te dar um presente, pode ser?
4: Pode ser.
0: Então o que você escolhe? O número, ó, pode escolher ou o número 2, ou o número 4, ou o número 5.
4: Pode ser o 5.
0: 5? É a caixa porta-teco da Dani Pesoleto. Essa caixa, você tá vendo imagem ou não tá vendo imagem?
4: Não, tô sem imagem.
0: Tá bom, depois eu vou te mandar então a foto da caixa, tá bom? Então você ganhou uma caixa porta-teco maravilhosa da Dani Pisoleto, que é da Arte Mão Design, que nos,
4: muito
0: nos deu
4: obrigada,
0: aqui.
4: Muito obrigada, viu?
0: Nossa, é uma caixa linda, é tudo feito à mão, uma coisa assim maravilhosa, assim, um bom gosto danado, viu? Um beijo, Dani, obrigado. E Cris,
4: muito obrigado, viu?
0: Obrigado
4: a todos aí da Rádio Capital,
0: isso.
4: O programa tá maravilhoso.
0: A gente convida pra você vir aqui receber a sua caixinha, tá bom? Seu presente, tá bom? Pode ser?
4: Pode ser.
0: Eu quero tirar uma foto com você, quero postar no Instagram, e aí vai ficar tudo legal.
4: Ótimo.
0: Tá bom? Olha, muito obrigado a você ter participado, viu? Continue participando, por favor. Divulgue para seus amigos, né? Para sua família, né? Que é da Rádio Capital e também do programa Tá No Ar, tá bom?
4: Tá bom, obrigado, viu, Rogério?
0: Um beijo, fica com Deus, querida.
4: Tá, beijão.
0: Tchau. Boa, Túlio, olha. Conseguimos quatro hoje, Rosinha, olha. Só que o tempo não vai dar pra fazer o restante, né? Então, infelizmente, vão ficar dois pra semana que vem. Tá bom? Ok, Osino? Tá bom, Tony? Dá um ainda? Não? Não, acabou. Então tá bom. Fica semana que vem. Gente, olha, muito obrigado a vocês por estar aqui conosco, estar participando aqui do Tá No Ar. Hoje foi um programa diferente, né? Fiz sozinho aqui, mas semana que vem tem outros convidados também. E hoje, essa semana, foi você meu convidado. Mas mês que vem, a gente faz uma outra mais uma dobradinha igual a gente fez hoje, tá bom? Com você participando comigo. Na mesa de som, Carlos Rosino. Muito obrigado, Rosino. Obrigado, Tuli. Tuli, você correu mais do que o Lionel Messi hoje. Olha que Messi fez 2 gols. Mas você, Tuli, você fez 10 gols, tá bom? 10 gols. Diga.
2: Eu gostaria muito, se você pudesse, a Cris, ela vai ver depois que encerrar o programa, a gente vai deixar gravado, se você pode mostrar como que é a caixa da Arte Mão e Design.
0: Agora que é?
2: Por favor, a gente tem 3 minutinhos, se você puder, porque é tão lindo, gente, ó, é Arte Mão e Design, quem faz é a proprietária, é a Dani Pissoletto. Quero mandar um beijo enorme pra Dani, eu vou colocar o Instagram dela.
0: Delicada,
2: é linda, pode colocar, olha que lindo, gente.
0: Olha que delicada, olha.
2: Literalmente, essa caixa é uma caixa organizadora que vem com um livrinho de anotações, aqui, com uma xícara para um cafezinho, um chazinho, um cartão de visitas, tudo feito pela Arte Mão e Design. Fecha a caixa de novo. Olha que lindo, gente. Isso. Olha.
0: É uma delicadeza, é um bom gosto, assim.
2: É um bom gosto.
0: Material delicado. De primeira qualidade, sabe, isso aqui, ó. Maravilhoso. Tá bom? Dani, muito obrigado a você mais uma vez, tá, Dani? Muito obrigado mesmo. Aqui mostrando aqui. Gente, obrigado mais uma vez. Até segunda-feira, se Deus quiser. Fique com Deus. Olha. Obrigado, César. Valeu você. Obrigado, viu? Até segunda-feira. Valeu, Rosino. Valeu, Túlio. Valeu, povo. Obrigado, meu Deus.

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0: Muito boa noite para você que tá ligado aqui na Capital, na FM 77.5, no AM 1040, Capital com você no site, no aplicativo, no YouTube da Capital. Com Carlos Rosino na mesa de som, a Tuli Simões, que além de produtora, quebra tudo aqui às terças e sextas na Capital. Vamos juntos até 8 da noite, abrindo mais uma semana de muito futebol, de Copa do Mundo. Hoje as feras, os craques todos em ação. Tem disputa por recorde. Tem a França que tá ganhando do Iraque com o gol do Mbappé. Temos muitos assuntos para falar. Lionel Messi, mais uma vez brilhando com a Argentina e assumindo, né, a artilharia de todas as Copas do Mundo. Olha o tango aí, ó. Impressionante, Rosino, impressionante como Messi brilha com a camisa da seleção da Argentina. O mundo todo hoje falando de Lionel Messi, que se tornou o maior artilheiro de uma Copa do Mundo, a Argentina, e está classificada e em primeiro lugar na sua chave. Daqui a pouco também, tudo sobre a vitória do Brasil na semana passada. Nós saímos daqui na expectativa do jogo, na última sexta-feira. Brasil ganhou 3-0 diante do Haiti, precisava ganhar. Muita gente queria mais gols, evidente, mas era importante vencer. E a baixa foi a contusão do Rafinha, a lesão muscular está fora das próximas partidas. Há até quem diga que ele não vai jogar mais nessa Copa. Daqui a pouco vamos falar sobre isso. Preparação do Brasil, que a boa notícia é que Neymar treinou sem restrições. E agora vai ficar aquela novela. Neymar joga, Neymar não joga. O Mister diz que sim. Vamos aguardar. 19h07. Também falaremos da movimentação dos clubes aqui no Brasil. Muitos retornando hoje, retornando amanhã e também na próxima quarta e quinta-feira às atividades. Porque daqui exatamente um mês volta o Campeonato Brasileiro. Tem movimentação, tem gente saindo, tem gente chegando. Hoje vamos atualizar aqui as informações do futebol brasileiro. E lógico, vamos passar limpo nos jogos que aconteceram de sexta-noite até aqui. E vamos falar dos jogos que vão acontecer hoje e amanhã. Muito boa noite, Rogério Rocha. Tudo bem, Rogério?
1: Oi, Raul Machado. Boa noite a você, a Basílio, a Fatioli, a Rosina, Túlio e todos os nossos amigos do Capital da Bola. Vamos dar uma repassadinha desde sexta-feira, Raul? Sexta-feira
0: vamos.
1: Tivemos Estados Unidos 2, Austrália 0. Pelo grupo D, no C, como você já falou, Brasil 3, Haiti 0 e Escócia 0, Marrocos 1. No sábado, pelo grupo D, Turquia 0, Paraguai 1. Pelo grupo F, Holanda 5, Suécia 1. Pelo grupo E, Alemanha 2, Costa do Marfim 1, Equador 0, Curaçao 0. Ontem, pelo grupo F, Tunísia 0, Japão 4. Japão, que pode ser, Raul, um dos possíveis adversários do Brasil na próxima fase. Pelo grupo H, Espanha 4, Arábia Saudita 0, Uruguai 2, Cabo Verde 2. Pelo grupo G, Bélgica 0, Irã 0, Nova Zelândia 1, Egito 3. Hoje, já tivemos a Argentina 2, Áustria 0. Estamos no intervalo de França 1, Iraque 0. Às 21 horas, temos Noruega e Senegal. Amanhã, Raul, amanhã não, de hoje para amanhã, meia-noite, temos Jordânia e Argélia pelo grupo J. E amanhã, antes do programa Capital da Bola, às 14 horas, temos Portugal e Uzbequistão. E também às 17 horas, Inglaterra e Gana, Raul.
0: Perfeito! Para quem gosta de futebol, para quem gosta todo de horário. Copa do Mundo, é maravilhoso todo esse clima, todo esse ambiente. Vou passar a bola para o Basílio Pé de Anjo, mas antes explicando para quem quer saber, pô, como é que tá a França, como é que tá o Iraque, gol do Mbappé, mais um gol do craque francês. E neste momento a partida está paralisada, tá? Nós até falamos aqui antes da Copa que isso poderia acontecer. Por conta das condições climáticas, o segundo tempo está atrasado. Já era para ter começado, no momento não tem condição ainda de jogo. Daqui a pouco voltamos com mais informações. Alô, Basílio Pé de Anjo! Muito boa noite! Nossa, aconteceu tanta coisa de sexta para cá, né, Basa? A gente estava esperando pela vitória do Brasil, o Brasil ganhou. Temos coisas positivas, otimismo para falar, também preocupações, porque a gente...

0: fico olhando assim na tabela para ver o que pode ocorrer, o que não pode, né? Mas de todas as formas, parece ter empolgado um pouquinho aí, né? E eu não vejo, assim, grandes novidades, mas de todas as formas a gente tem que valorizar que algumas seleções que antes nunca se classificou e agora que se classificou estão dando um certo trabalho às grandes seleções.
1: Exatamente. Também eu falei aqui, né, o Basílio foi muito feliz em falar na gíria, né? Na linguagem do futebol, passar o carro, né? Mas também algumas decepções, né? Decepções, mas com mérito para os adversários também. O jogo de ontem à noite, espetacular, né?
2: Uruguai, né?
1: Uruguai e Cabo Verde, Cabo que é a Verde. Sensação. Cabo Verde é o Mirassol da Copa do Mundo, né? Tá indo muito bem. E o Equador. O Equador também vacilou, agora fica numa situação. Os dois, né? Uruguai e Equador em situações muito difíceis, né? Um vai pegar a Espanha, outro vai pegar a Alemanha, só, né?
2: Só isso.
1: E precisam ganhar, e ainda dependem de outros resultados. Situação bem complicada. Luciano Fatioli chegando. Fatioli já ficou animado que alguns times estão voltando, né? E ele já tem novidades do Peixe. Alô, Fati!
3: Oi! Fala, turma! Fala, Baza! Alô, Raul! Alô, Rogério, Rosino, Tule, todo o nosso time, hein? Olha, deixa eu falar primeiro do Santos, que hoje na representação, após as férias dos jogadores, não é? Jogadores hoje voltaram aos trabalhos e quatro não se reapresentaram. É por determinação da diretoria, estão liberados para que possam procurar clube. O Santos vai tentar negociá-los. Maike, Zé Ivaldo, Tomás Rincon e Zé Rafael, hein? Meu Deus do céu! Mike, Zé Ivaldo, Tomás Rincon e Zé Rafael estão liberados para que possam procurar clubes. O Santos não tem interesse na permanência deles para a sequência do Campeonato Brasileiro. E ainda, Lautaro Dias, interessa ao Racing da Argentina. Racing, Racing, leva, leva. E Brasil, olha, não me deixou satisfeito. Um time normalíssimo. Normalíssimo. Continuo desanimado com a seleção brasileira. Daqui a pouco eu falo mais. Até.
1: Até já, Luciano Fatioli. 19 horas e 14 minutos. 11 983 34 5777. Manda seu áudio pra gente. E a pergunta de hoje é a seguinte. Na sua opinião, qual jogador deve entrar no lugar de Rafinha para o jogo contra a Escócia? O Brasil volta a campo na próxima quarta-feira, 19 horas. Inclusive, avisar vocês que nós não vamos ter o Capital da Bola com o Basílio Amigos nesta quarta-feira, em razão do jogo. Todos vamos assistir para na quinta-feira voltarmos aqui e falarmos a respeito dessa partida. Eu vou começar com você, Rogério.
2: Sim.
1: Quem você escalaria se você fosse o Mister?
2: Raul, eu colocaria o Luiz Henrique no lugar do Neymar. Eu acho que. Desculpe, no lugar do Rafinha, né? Do Rafinha. É, por ser um ponto aberto, veloz, né? Com possibilidade de ir ao fundo com um cruzamento. É, então eu entraria com o Luiz Henrique, que jogou no Botafogo, né? Hoje está fora. Por ter as mesmas. As próximas características com relação ao Rafinha na parte de velocidade e linha de fundo, Raul.
1: Basílio Pé de Anjo, pela sua visão, pelo que você viu do scout do jogo, foi um bom primeiro tempo. No segundo tempo, muita gente achou que o Brasil faltou apetite, não conseguiu manter o ritmo, mas também a gente teve o Alisson fazendo algumas defesas que eu achei que a gente não fosse ter que passar por aquilo, né? Enfim, Basílio, a gente gostaria de ouvir você, então, análise do jogo, Brasil 3. Haiti 0, e responda a nossa pergunta que os ouvintes aqui querem saber a sua opinião também, todo mundo participando, e queremos ouvir o Baza sobre qual seria a melhor opção para o lugar de Rafinha.
0: É, e infelizmente o Rafinha teve essa lesão, como jogador, não vinha fazendo uma boa Copa do Mundo, também não vinha fazendo bons jogos com a camisa da seleção brasileira, mas nada disso impede do rapaz, de repente, voltar a fazer aquilo que ele está acostumado a fazer no Barcelona, né?

0: ele é o nome principal, e tudo aquilo que estão comentando sobre ele é o que deixa a gente mais chateado, né, Raul? Não só pela lesão, mas agora estão colocando problemas financeiros, coisas que não podem entrar na cabeça de um profissional que joga num Barcelona, né? Mas, de todas as formas, eu espero que ele possa se recuperar, mas vai ser meio difícil essa lesão aí que ele teve, principalmente pelo exame como resposta. Mas a seleção brasileira, acho que o primeiro tempo ela fez aquilo que era mais necessário, e eu pensei até que o Haiti fosse dificultar um pouco mais, fosse uma marcação mais rígida, mais dura, mas não, o Brasil se portou de uma forma que ele foi o que começou a fazer a marcação alta e com isso ganhando as bolas, ganhando as jogadas. E os gols foram nascendo até de uma forma muito natural e mereceram, não só pelo primeiro tempo. Segundo tempo, eu achei que não precisava também passar aquele sufoco. O Alisson, acho que quanto menos tocar na bola, melhor é para nós torcedores brasileiros. Agora, no segundo tempo, eu achei que o Brasil se acomodou um pouco, não só pelo resultado, mas pela fragilidade do próprio adversário, que tentou reagir, mas não mostrava aquela qualidade que a gente está vendo durante a Copa do Mundo. Eu, sinceramente, eu achei que o Brasil jogou até com muita facilidade, muita tranquilidade, mas só espero que faça igual as outras seleções, hein, Raul? Quanto mais gols fizer, mais a seleção cresce, até na questão da outra fase. E a gente está vendo aí, né? A Argentina, a própria França, outras seleções que
1: Espanha,
0: buscam.
1: Né? Espanha,
0: buscam gol, Espanha, isso. Mas eles, todas elas, até os Estados Unidos, que é, para mim, está sendo a grande novidade, estou achando uma seleção muito forte, jogando o futebol atual, né? Sem a bola, todos marcam, e com a bola, todos se movimentam, todos têm uma personalidade definida, e é um time que joga muito na parte coletiva. E eu gosto muito de ver seleções que jogam dessa forma. E os Estados Unidos têm dado essa demonstração. Agora, espero que nessa definição de quem ele vai pôr no lugar do Rafinha, eu gostaria muito que o Endrick tivesse uma chance, entendeu? Mas pelo que a gente está vendo, o próprio resultado vai fazer com que o Luiz Henrique seja um jogador que praticamente nós teríamos que explorar os dois lados do campo, né, Raul? Jogadas em velocidades. Tanto de um lado com ele, com o Vini do outro lado. Então, de repente, o Brasil ficaria muito mais forte. Agora, está chegando o momento de, pelo menos, olhar com bons olhos a entrada do Endrick nessa seleção.
1: Ô, Baza, quando o Raul me perguntou, eu falei Luiz Henrique por causa da ponta direita, né? Mas, por exemplo, que eu imagino que o Endrick seja mais um homem de meio. Eu também gostaria muito de ver o Endrick, mas eu só coloquei o Luiz Henrique pelo fato de o Rafinha estar jogando pelas pontas, não pelo meio.
0: Não, mas tem que ser por causa do próprio esquema tático, né? Porque você não pode pôr dois centroavantes que façam quase as mesmas funções, independente da característica ser diferente, mas você ficaria penso, né? Você teria que adotar um lateral direito ali, que a gente sabe que o Wesley, depois que teve a lesão, o Danilo não é um jogador que faça essa função de toda hora não só marcar e ir ao fundo. Ele é um jogador mais eclético, né? Mais inteiro, cabeça em pé, domina, toca para o companheiro e quando aparece, aparece assim de surpresa, mas sempre no espaço que ele acredita quando é originário de quem está jogando por aquele setor dele. Então, o Luiz Henrique, para mim, ele iria completar muito os lados que a própria seleção necessita e não ficaria penso, né?
1: É isso que eu penso também.
0: Então é uma maneira muito mais fácil de você trabalhar com um lado com o Luiz Henrique, do outro lado oposto com o Vini Júnior. E depois você tem jogadores que, pelo meio, além de jogarem em cima da defesa adversária, também tem jogadores que chegam, principalmente para pegar essa segunda bola.
1: Ok.
2: Tem também, na verdade, o Luiz Henrique é o favorito, pelo que estão falando. Mas o Mister enganou muita gente nessas últimas escalações, né? O Hendrick já jogou, Rogério, não foram muitas partidas. Sim. Mas o Lyon, ele também já jogou ali na direita. Já jogou.
1: Não lembro.
2: E também tem uma possibilidade do Paquetá ser deslocado para a direita, mas o próprio Paquetá, na entrevista que deu ontem, está sendo muito criticado por isso,
1: né? Eu não achei com velocidade para isso.
2: Ele deu a entender, é complicado. Tem jogador que é o Hendrick, né? Eu jogo em qualquer lugar que o professor me colocar. Pode me pôr de lateral direito, de goleiro, quero jogar. O Paquetá tem uma resposta muito infeliz, né? De que meio que não. Dando a entender que prefere jogar no meio.
1: Sim.
2: Né? A sinceridade ela é boa, é importante em alguns momentos, mas é uma Copa do Mundo. Agora, esse lado direito do Brasil tá meio assombrado, né? Militão, Wesley, o.
1: Rafinha.
2: O do Palmeiras lá, fugiu o nome dele, o...
0: Estevão,
2: que joga na direita.
1: Estevão.
2: Olha só, é o lado direito todo do Brasil, destruído, assim, por contusões, enfim.
0: O Garrincha tá derrubando todo mundo.
2: Pois é.
1: Jairzinho, Garrincha.
2: Até o Militão, que joga ali improvisado, enfim. Olha, 19h23, eu sei que todo mundo tá ansioso pras notas do Basílio, né? Que a gente vai fazer todo o jogo do Brasil, o Baza vai avaliar. Mas antes, vamos ouvir, já que o tema é ainda o Paquetá, falando a respeito do último jogo, ele lamentando aí a lesão do Rafinha, que embora tenha sido muito criticado no primeiro jogo, enquanto estava em campo, ele estava tentando, chegou a ter um gol anulado, estava sendo um jogador que estava buscando nesse segundo jogo, né? Vamos ouvir aí o Paquetá falando sobre Rafinha.
3: Bom, acho que todos nós ficamos tristes, né? O Rafa, principalmente, por esse pequeno empecilho, né, que é essa lesão, mas ele tem o apoio de todos nós, ele tem, né, o conforto do abraço, da gente estar ali ao lado dele nesses momentos também, é isso que faz uma equipe, a gente torce para que ele possa se recuperar o quanto antes, se coloca à disposição para ajudá-lo no que for preciso nessa recuperação, e é um cara que se dedica muito, que trabalha muito, eu tenho certeza que ele vai fazer o possível e o impossível para estar de volta o quanto antes. E, bom, quanto à importância dele, a gente dispensa comentários, né? É um cara que vem de temporadas incríveis, vem crescendo muito dentro da seleção. Então, acho que não só ele, qualquer jogador dessa importância que fica de fora, é uma coisa que a gente tem que se reestruturar rápido. Mas, bom, a lista foi muito bem escolhida pelo professor, são 26 atletas de qualidades e eu tenho certeza que quem for suprir essa ausência dele vai fazer da melhor maneira possível.
2: E o Carlo Ancelotti, o Mister, ele está otimista. Prestem atenção no que ele falou depois do jogo e nós guardamos para dividir com vocês.
4: Todos os jogos são difíceis. É óbvio que é ranking fala, França é mais forte que Haiti. Isso é normal. Mas todos os jogos, creio, o que pensamos na CBF é que podemos competir com todos os equipos. Haiti incluído e França incluído.
2: Podemos enfrentar... Qualquer um bater de frente, Rogério. O Mister tá otimista, hein?
1: Ah, tem que estar mesmo, né? Tem que passar esse otimismo, né? Tem que passar essa força de vontade, porque também se for. Ah, então é melhor não escolher adversário, não. Tem que ir realmente pra cima mesmo. Se quiser ganhar, Raul, é um tiro curto, né? 8 jogos aí, olha, faltam só 6, né?
2: 6.
1: Então é isso.
2: Ó, o Mike de São Paulo pergunta ao Basílio Pé de Anjo: Basílio, eu tô errado ou não? Esse time não tem conjunto, não tem jogada. No momento, estamos vivendo das jogadas individuais e principalmente do Vini Júnior, que podemos dizer que agora sim está jogando bem. É isso mesmo, Basílio? Por enquanto é mais o talento individual que está fazendo a diferença?
0: Não, o talento individual tem sido muito mais pelo Vini Júnior. Os outros estão procurando completar aquilo que a gente está acompanhando dos adversários na questão de marcação, na questão de posse de bola, nos erros de passe, que é muito grande, né, Raul? A gente vai fazendo scout e a gente vê que a perda de bola é muito grande. Então, por isso que, de repente, a parte coletiva só vai aparecer quando o time estiver um pouco mais condicionado em fazer o quê? É um time que a posse de bola, se movimentar, se aproximar do companheiro, dar opção, não errar tanto passe como a gente tem visto, e nas jogadas individuais sempre levar uma certa vantagem. Aí começa a aparecer um pouco mais a parte coletiva. Mas a gente tem notado que durante os jogos, essas oscilações ela tem aparecido muito, né, Raul? Então, por isso que, de repente, o próprio torcedor ele fica vendo como se porta uma Argentina, como se porta uma França, os Estados Unidos, a Espanha. Aí vê um melhor conjunto. Melhor conjunto porque não tem tantos erros como a seleção brasileira está tendo durante os jogos que tem feito. E isso já começou na própria eliminatória, né, Raul?
2: Exatamente, não vem de hoje isso, hein? Vamos às notas, então. Antes, deixa eu agradecer a todos que estão com a gente aqui no YouTube, no rádio, no FM 77.5, no AM 1040, no aplicativo. Tem gente de vários lugares do Brasil acompanhando a gente. Quem também não vê no ao vivo, acaba assistindo no YouTube depois e comenta com a gente. É impressionante o carinho de vocês. E eu quero aqui agradecer a você, Marli Gomes, ao Gabriel Douglas, agradecendo aqui o nosso Chicão, que tá com a gente todo dia. Aliás, vocês todos aqui da live, né? A Gigi também, a Carmen Maria, com a gente também a Sol, Solange Pinheiro lá na Moca. Com a gente aqui também o Lucas, o Wanderson, o Thiago, o Mike e a Rita de Fátima, que está aqui dando boa noite, dizendo que assim... colocou as mãozinhas assim e escreveu que Deus abençoe cada um de vocês.
1: Obrigado.
2: Rita, muito obrigado também. Obrigado. E ela está muito feliz por ter sido uma das ganhadoras do concurso da semana passada.
1: Olha que legal.
2: Ela que é... Ela e o Pitico.
1: Pitico.
2: O coelhinho vestido de Brasil.
1: Grande Pitico.
2: Rita, um beijo para você. Nós estamos já... A Tuli vai falar contigo ainda hoje para a gente combinar a entrega do seu calçado, né? E também do Thiago, né? Que foi o outro ouvinte. Isso. Da filha dele, Giovana.
1: Thiago,
2: vamos ensinar. Então às notas, então?
1: Vamos.
2: O Rogério vai passar aqui, gente, os nomes dos jogadores, seguindo a escalação do time que começou. E o jogador que foi substituído, obviamente, ele vai falar a nota do jogador. Às vezes o Basílio pode dar o conceito sem nota existe, caso o Basílio entenda que o jogador não teve tempo, não mostrou nada. Vamos então às notas,
1: vamos
2: Rogério
1: lá.
2: Rocha.
1: Começando pelo Alisson no gol.
0: Melhorou muito. Para mim, nota 7.
2: Deixa eu fazer uma pausa aqui, realmente. Diga. O Alisson,
1: salvou,
2: antes de ser benzido, acho que ele foi benzido, né? umas duas bolas ali teriam entrado.
1: Teria.
2: Ele pegou... aliás, uma coisa para se comemorar, hein? Acho que faziam 8 jogos que o Brasil... não tinha baliza zero.
1: Olha só.
2: Ou seja, passou um jogo sem tomar gol. Mas fez de tudo pra tomar.
1: Mas
2: o Alisson não deixou e ganhou uma nota boa do Basílio.
1: Uma ali, eu fechei até o olho. Danilo.
0: Nota 6.
1: Marquinhos.
0: Nota 6.
1: Gabriel Magalhães.
0: Nota 6.
1: E Santos. Danilo Santos, né?
0: Não, também atrás... não comprometeu. Nota 6.
2: Quem entrou, tá bom, perfeito, perfeito.
1: O Santos. A Bruno Guimarães.
0: Nota 6,5.
1: Em seu lugar entrou Ederson.
0: Não teve nota porque pouco participou, pegou muito pouco na bola e entrou quase mesmo no fim do jogo.
1: Casemiro,
0: nota 6.
2: Só um detalhe, naquele mesmo scout que deu que ele tinha sido o jogador que menos correu, justiça seja feita. Nesse jogo, segundo a estatística, foi o atleta que mais correu durante os 90 minutos. Pode seguir.
1: Paquetá.
0: Nota 6.
1: Em seu lugar entrou Martinelli.
0: Também pouca participação. Seria uma injustiça dar uma nota para ele e não dar para o Ederson também.
1: Rafinha.
0: Nota 4.
1: Em seu lugar entrou Rayan.
0: Nota 5.
1: Matheus Cunha.
0: Nota 7.
1: Em seu lugar entrou Endrick.
0: Olha, eu vou dar uma nota pro Endrick pela sua participação, pelo gol anulado, tudo. Nota 5.
2: Se não tivesse cortado a unha, não estaria impedido, né? Você foi um pecado aquele lance, por muito pouco.
1: Vini Júnior.
0: Nota 7,5.
1: E o técnico Carlos Ancelotti.
0: Nota 7.
2: Vini Júnior, na avaliação de Basílio Pé de Anjo, destaque da seleção brasileira, que inclusive participou dos três gols, né? O primeiro gol, ele, uma jogada pela esquerda, ele que inclusive foi meio que um gol contra, né? Depois vem no replay que a gente...
1: Que roubou a bola pra quitar, não foi?
2: Exatamente. O segundo gol foi dele e o terceiro também, Vini Júnior, mostrando que está com apetite nessa Copa. E já que ele foi o destaque, vamos ouvir um trechinho do que disse Vini Júnior após a partida, em entrevista para a Fernanda Gentil e o Romário. Vamos ouvir.
5: Segundo gol pela Copa. Primeiro contra o Marrocos, agora contra o Haiti. Segunda vez melhor jogador em campo. Essa é a Copa do Vini?
6: Ah, espero que sim. Como eu falei antes do jogo contra o Marrocos, eu estou aqui para fazer grandes coisas junto com a seleção. Porque eu estando bem, eu posso entregar o meu máximo, entregar gols, assistências. É o que eu fiz hoje. Espero seguir assim e poder ser campeão como você foi aqui pelo Brasil.
5: Amém.
7: Amém. Senhor, que seja feita a vossa vontade, que a vossa vontade seja a nossa vontade. Deixa eu te falar, você, com protagonismo, que a gente fala muito, né? O Vini tem que ser protagonista da seleção brasileira, se sentir bem, como se sente no Real, para jogar aqui. Vendo você cada vez mais na seleção brasileira, realmente, visualmente, você está muito à vontade, você está se encaixando cada vez mais. O seu sentimento, você mesmo, assim, pensando e jogando dentro de campo, se sente também já em casa, completamente encaixado?
6: Ah, eu sempre me senti em casa, mas não conseguia fazer as coisas transformar em realidade. Muitas vezes fazia bons jogos, mas não fazia o gol e isso acaba dando a tristeza, te deixando um pouco para baixo. Mas na Copa do Mundo eu vim focado para fazer o meu melhor. Saberia que seria o melhor momento para eu mostrar o meu futebol. Nesses dois jogos eu consegui fazer bem. Claro que eu tenho que evoluir muito, aprender dentro do jogo e seguir evoluindo.
7: Cá entre nós tem ninguém vendo. Esse gol você dedicou para alguém? Especial, alguma coisa assim, só pra gente, sabe, porque eu sou confiável.
6: Tá, sempre, os gols sempre são pras pessoas especiais, e hoje foi mais um deles.
7: Deixa aí, obrigada, deixa aí. Vai dançar ou não vai dançar?
6: Ah, vou deixar pro próximo jogo.
7: Cuidativo, cuidativo, deixa aí, já falou da... Obrigada, querido.
1: Ô Baza, você acha que ele tá mais animado, tá assim mais amoroso, tá mais alegre assim, né? O que você acha, Baza?
0: Ah, ele tá muito feliz, não só por ser aquele jogador que tá chamando a atenção até agora, até o momento, a questão do Brasil, ele tá sendo protagonista mesmo. Já na primeira partida ele foi o que chamou a atenção, na segunda mais ainda, mas ele está jogando com alegria, né, Rogério? Eu acho que o atleta, quando ele está bem, quando ele se sente assim confiante, ele mostra isso através das suas jogadas individuais, ao qual ele tem essa facilidade, né, por ser um jogador inteligente, que impõe muito as suas jogadas através da sua velocidade, mas ele está no momento dele, eu acho que todos os jogos das seleções que a gente está vendo, eu acho que tanto ele, o Mbappé, Messi, são jogadores que estão praticamente chamando a atenção, porque eles têm mantido uma média, né? E eu acho que a média do Vini, ela está sendo acompanhada até com esses próprios jogadores que estão aí chamando atenção na Copa do Mundo.
2: Os craques entrando em ação. Daqui a pouco tem a Noruega também.
1: 9 horas.
2: Tem mais um...
1: Noruega e Senegal.
2: Tem mais um artilheiro aí da Noruega, né? E vamos acompanhar amanhã, porque vem aí o Cristiano Ronaldo, foi o craque que não marcou gols ainda.
1: Amanhã às 14 horas.
2: E a Inglaterra, tem o Bellingham e também tem o Kane. Fatioli, 19h35. Fatioli, você falou do peixe, mas eu queria que você falasse da seleção brasileira. Está convencido já que o Hexa é questão de tempo, Fati?
8: Ei, estamos de volta aqui em Santos. Aliás, que inverno é esse? Ontem um dia de sol, temperatura gostosa, muita gente na praia. Hoje um dia de sol também por aqui. Agora temos 24 graus nesta noite de segunda-feira. Que loucura, né? Que maluquice, né, gente? Ah, meu Deus do céu. Escuta, turma. Seleção brasileira convenceu vocês? A mim não convenceu. A mim não convenceu. Não, sério. Não foi futebol normalíssimo. Muito mais pela fragilidade do Haiti do que por méritos do Brasil. Ah, não me convenceu, não. Achei um futebol paupérrimo. Achei um futebol de qualidade muito discutível, viu? Caramba, será que a gente vai ficar nessa dragaiada aí? Até quando? Eu acho que contra Holanda ou Japão, provavelmente, acho que paramos ali. Acho eu. Nossa senhora, não sei se eu tô muito ranzinza, não sei se eu estou cobrando muito, não sei. Mas vou repetir, de qualquer maneira, meu Deus do céu, futebol fraco, tá? Um futebol, poxa vida, comum, do normal. Pô, pra fazer sucesso bonito numa Copa do Mundo tem que ter algo a mais, né? Tem que ter algo a mais que, no meu entendimento, o Brasil não vem apresentando, entendeu? No meu entendimento, não vem apresentando. Ah, mas o Matheus Cunha, tá, tudo bem. Mas daí eu repito, na minha maneira turrona, se estamos comemorando gols de Matheus Cunha, que a coisa tá feia, hein? E pior, se estamos lamentando a ausência de Rafinha aí por 10 dias, aí que está pior ainda. Meu Deus do céu, que é isso? Olha as preocupações, né? Ou comentários, elogios para Matheus Cunha e a preocupação de não ter Rafinha. Ah, não, pelo amor de Deus. Aí avacalha tudo. Vamos lá, né? Vamos aguardar uma vitória diante da Escócia, né? Vamos ver o que acontece, né? Olha, poxa, o Messi podia se naturalizar brasileiro? O Messi podia ir mesmo na próxima Copa com quarentinha, né, ou mais, né? Podia jogar pelo Brasil, o que vocês acham? Seria bacana, hein? Seria bem bacana, hein? Ai, Brasil, me convença, Brasil! Me faz acreditar em vocês, caramba!
2: É, o Fatioli é muito pessimista, né, Rogério?
1: tá assim, precisa tomar
2: uma... Calma, Fati!
1: Então, uma dose de um Guaraná sem gelo pra ficar mais animadinho.
2: Olha só, antes do intervalo, vamos falar do Messi, sim, tá? Só informando pra quem ligou agora, França 1, Iraque 0, o jogo paralisado por conta de chuvas e raios nas imediações do estádio, tá? O jogo está paralisado, França ganha 1-0.
1: Passa errado dos protocolos, né, de segurança,
2: isso,
1: né?
2: Isso, exatamente. O primeiro tempo já tinha terminado e agora as autoridades aguardando. Intervalo, voltamos já, é rapidinho, 19h39. Como passa rápido, meu Deus!
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17: Boa noite, Capital da Bola, com Basílio e amigos. Baza, não acho que a gente vá ter o quinto jogo. Não sei quem vamos pegar, mas não acho que o Brasil... Um time muito medíocre, cara. Os caras não têm ânimo para nada. Então, acho que não vamos passar desse quarto jogo, não. É, mas paciência, é o que tem para hoje, né? O que tinha de melhor, imagine o pior, né? Então, acho que a surpresa vai ser um desses times africanos aí, viu? Estão vindo com muita... um ótimo condicionamento físico, eles não têm técnica, mas eles têm aplicação tática. Então, pode acontecer alguma surpresa aí. Eles devem tirar alguns grandes aí, candidatos. Um abraço a todos. Chicão Disciplina, freguesia do ó.
2: Ô, Chicão, o Chicão tá, não é possível. Foi no mesmo restaurante que o Fatioli.
1: A mesma comida.
2: Tá muito pessimista. Olha só porque você deve acreditar, Chicão. Abraço pra você, viu? Olha só o que o Paquetá falou de Neymar. O menino Ney está de volta, treinou, está sem restrição, está à disposição. Vai depender do Carlo Ancelotti. Vamos ouvir, Paquetá fala de Neymar.
3: Cara, acho que estamos todos muito felizes com a volta dele, né? Voltar a treinar, voltar a estar no campo com todos nós. É um cara importantíssimo para a nossa seleção, que tem uma história linda aqui e que ainda pode nos ajudar muito. É muito importante, assim como todos os jogadores do elenco. Então a gente está feliz por ele, pela volta dele, e espera que ele possa estar em campo o quanto antes, nos ajudando.
2: E o Gabriel Martinelli falou hoje, tá? O Paquetá falou ontem. Agora um trechinho só do Gabriel Martinelli falando que o foco é claro. É o Brasil ser primeiro colocado da sua chave. Para isso, ganhar da Escócia, tentar ganhar bem. Primeiro passo é ganhar, depois ganhar bem. E aí fazer conta, porque o Marrocos tem 2 gols a menos, né, Rogério, que a gente?
1: Isso mesmo.
2: Aí dá pra falar a gente, agora somos Brasil, né? Solta, Martinelli.
18: Com certeza a gente quer ir lá em Miami ganhar o jogo pra nos classificarmos em primeiro, como você citou, pra continuar aqui no hotel aqui, com todas as facilidades que a gente tem aqui, é muito melhor. Claro que, como todos sabem, se a gente classificar em segundo, a gente tem que ir pro México, acaba mudando um pouco a programação. A nossa mentalidade é ganhar o jogo e continuar aqui por todos os benefícios que a gente tem aqui, a facilidade, o CT é muito bom também, o hotel aqui que a gente tem é ótimo também para a gente passar o dia com os jogadores, tem muitas coisas aqui para a gente fazer juntos, então com certeza essa é a nossa mentalidade, ganhar o jogo e se classificar em primeiro.
2: Perfeito, aí Martinelli, Basílio Pé de Anjo, muita coisa em jogo na partida da próxima quarta-feira, como o próprio Gabriel falou. Se o Brasil ficar em segundo, nós vamos ter que ir pro México. Isso. E aí muda também o adversário. Segue indefinido, Brasil, se passar em primeiro, Japão, Holanda ou Suécia.
1: Isso.
2: A Suécia foi goleada, mas é uma seleção que esse jogo aí eu assisti, ele não diz o que foi a partida, sim, tá? Sim. Não foi pra tanto, não. A Suécia é um time que joga bem. Fato é...
1: Se fosse hoje, seria
2: o
1: Japão, tá?
2: Hoje seria o Japão. Ou seja, não tem jogo fácil. E o jogo da próxima quarta-feira, Baza... Você que acompanha Scout, é bom todo mundo entender que é um jogo bem diferente, pelo menos antes da bola rolar, né? É uma escola totalmente diferente. A Escócia vai jogar lá atrás, vai jogar por uma bola, até porque ela também vive a expectativa de se classificar. Ou seja, o Brasil vai ter que fazer um jogo mais de paciência e buscar alternativas, não é?
0: O Brasil tem que fazer o inverso, que a gente sempre coloca, né, uma lembrança daquilo que aconteceu na Copa anterior, onde a Argentina foi campeã. Ela, no primeiro jogo, ela teve um comportamento bom, Raul. Mas só que o placar não foi aquilo que se desenhou dentro de campo, mas aí, de repente, acabaram sendo surpreendidos e tiveram uma derrota. no jogo, logo depois, aí a Argentina fez o quê? Fez aquilo que era mais importante, Raul. Buscar um bom resultado para, pelo menos, não fazer exibição, mas sair com os 3 pontos. E foi o que aconteceu. E começou a crescer na própria competição. E o Brasil não fez uma boa apresentação na primeira contra o Marrocos. Ela teve no segundo jogo um pequeno acréscimo, né, de alguns jogadores, tanto é das notas que eu dei. Então ela só tem uma alternativa, Raul. É crescer daqui por diante para que vá se igualando e sendo respeitado pelos adversários. Porque por mais que seja, todo mundo tem medo, Raul, de jogar contra o Brasil. Se você for pegar, ninguém quer pegar o Brasil. Então, o Brasil vai ter que crescer, mostrar um pouquinho mais do seu potencial, porque com certeza vem a Japão, vem a Holanda, mas venha quem vier que o Brasil vai atropelar.
2: É isso, é assim que se fala, Basílio. Vamos ouvir o Messi, então? Lionel Messi... É impressionante, ele perdeu o pênalti, não teve choro, não teve lamento.
1: E se abalou.
2: Se recuperou e fez 2 gols, vamos ouvir.
19: Recorde, já é o maior goleador da história das Copas do Mundo. Como é que você poderia descrever a emoção que você sente agora? Eu estou muito feliz. Claro, um triunfo pela minha equipe também. É uma... Foi uma partida... trabalhada, difícil, e agora estamos com mais tranquilidade para o futuro. Isso é a Copa do Mundo, toda partida é difícil, é sempre intensa, e estamos muito felizes por 6 pontos e a nossa classificação. 18 gols e ainda contando. Você tem um número já em mente? Não. Não, na verdade não nem lembro, estou tão cansado.
20: Força e
19: vamos
20: disfrutando este momento.
19: Vamos aproveitar esse momento e comemorar com os meus colegas.
21: 5 gols para começar a Copa do Mundo.
19: Poderia ter sido mais ainda, né? Sim, foi espetacular.
2: É isso, que ele perdeu um pênalti e no jogo anterior teve um gol.
1: É para ser 7, é só isso.
2: Muito bem anulado. Agora tem uma coisa também, né, Basílio? Eu sei que a gente tem muitos problemas para resolver aqui do que ficar olhando o gramado do vizinho, né? Mas a Argentina até agora só teve gol do Messi. É tudo em cima dele, né? Tem um lado bom, mas também a gente tem que olhar aí, se a gente for enfrentar eles lá na frente, olhar alguma coisa que pode ser um ponto bom pra gente, né?
0: As pessoas estão colocando agora, né, Raul? Que o time joga pro Messi. Na Copa anterior foi a mesma coisa. Os amistosos e a eliminatória foi a identidade do que a gente está vendo. Para mim não é nenhuma surpresa. É um jogador que está no momento só dele, ele faz a diferença, ele praticamente caminha dentro de campo, mas ele tem uma leitura perfeita dos lances que o Argentina leva pro gol adversário. E se você for ver, eu digo da inteligência dele, porque ele está caminhando, daqui a pouco a bola aparece no pé dele, Raul. E dele, ele colocando companheiros na cara do gol, que aconteceu o segundo gol da Argentina, já era para um jogador da Argentina ter feito o gol. Ele acompanhou toda a jogada e ela se projetou aonde? Naquele que fez a leitura de acompanhar uma virtude que o adversário teve em se defender, e ele aproveitou e acabou fazendo o gol. Mas é um jogador muito diferenciado. Então, nada impede de que a gente duvide da proposta, que a gente já fala faz tempo, né, Raul? Todos os jogadores se entregam em campo para um jogador que faz a diferença, que é o caso do Messi. Eu só espero que se no momento adverso que a Argentina tiver, os jogadores pelo menos saibam que essa entrega valeu a pena, porque ele correspondeu em todos os instantes. Porque se a coisa não dá certo, com certeza a imprensa já ia cair de pau falando que ele só anda, que ele só caminha, ele pouco participa. Então não é isso. É que ele tem uma leitura perfeita daqueles que se prontificam a correr dentro de campo para ele mesmo.
2: É isso. O fato é que ele sempre tá no lugar certo, na hora certa. Podem pesquisar esse, o primeiro gol. Tem uns 10 iguais. Muito parecidos, né? Enfim, antes da gente fazer um giro aqui pelos clubes de São Paulo, Rogério Rocha, tem gente que já tá indo embora da Copa, tem gente que tá perto de ir. Como é que tá a situação dos grupos aí?
1: Por exemplo, no grupo A, o México já tá classificado para 16 avos, né? E a briga continua ainda, contra a Coreia do Sul, Tchecoslováquia e a África do Sul. O grupo B também está indefinido, né? Todo mundo com 4 pontos, né? E Catar com 1 ponto. No grupo C, Brasil, Marrocos e Escócia estão ainda brigando. O Haiti já está desclassificado, né? Já vai cumprir tabela contra Marrocos, depois vai embora. No grupo D, Estados Unidos já está classificado para 16 avos, já está com 2 vitórias. A Austrália e Paraguai vão brigar. E a Turquia já está eliminada, vai embora, vai só cumprir o jogo na próxima etapa. No grupo E, a Alemanha já está classificada. Costa do Marfim, Equador e Curaçao ainda brigam pela segunda vaga, segunda e terceira vaga. No grupo F, né, Holanda em primeiro lugar, Japão em segundo, Suécia em terceiro, tem briga ainda aí do segundo e terceiro. A Tunísia já está desclassificada, vai só cumprir tabela na próxima rodada. O grupo G, que jogou hoje, né, Egito e Irã, estão em primeiro e segundo colocado, Bélgica em terceiro e a Nova Zelândia em quarto, mas ainda tem chances de se classificar. No grupo H, a Espanha, Uruguai e Cabo Verde estão brigando pela primeira, segunda e terceira colocação e correndo por fora a Arábia Saudita. Grupo I, Noruega, França, Senegal, França e Iraque estão jogando agora, mas está indo suspenso, né? A Noruega está em primeiro lugar por enquanto, né? Vai jogar depois, mais tarde com o Iraque, ainda nada indefinido. Grupo J, a Argentina já está ok, classificou para 16 avos. Áustria, Jordânia e Argélia estão brigando pela segunda e terceira posição. Grupo K, Colômbia, Congo e Portugal. O Uzbequistão joga amanhã, também todos ainda têm chance. A mesma coisa com o Grupo L, também joga amanhã. Inglaterra, Gana, Panamá e Croácia.
2: Perfeito, um giro rápido aqui nos clubes. Movimentações no São Paulo Futebol Clube. O que aconteceu, Rogério?
1: São Paulo, sábado, Rui Costa foi demitido pelo presidente Maciz, né? Já é uma coisa que estava se esperando, né, de acontecer. Acabou acontecendo, não é mais diretor do São Paulo. Com isso, teve algumas mudanças, né? Agora diz que está... O Arboleda, né, está em negociação para voltar.
2: Aí, eu falei que ele ia voltar!
1: Entre hoje e amanhã, foi chamado para conversar. Vamos ver se isso, a pedido do Dorival, né? Que é uma coisa... Mas o impasse que tinha é com relação ao Rui Costa. Mas também o renovação do Caleri está travado, né? O staff do Caleri não gostou da proposta do São Paulo, então por enquanto tá tudo parado, Raul.
2: O Fatioli chegando com informações do Santos, já o seu destaque final. Alô, Luciano Fatioli.
4: Olha, destaque final do Santos, que liberou Zaivaldo, Tomás Rincon, Zé Rafael e Mike. Não fazem planos da diretoria, nem se reapresentaram hoje, depois das férias, então... Podem procurar clube, o Santos também, lógico, vai tentar negociá-los. Não tem interesse, eles não jogam mais pelo Peixe. E Lautaro Dias está indo para o Racing. Aleluia! Aleluia! Boa noite!
2: Boa noite, Fátio. Do Palmeiras não temos informações hoje. Do Corinthians, em quinta-feira, reapresentação. Há rumores que vários jogadores podem deixar o timão. Novamente, o nome do Hugo Souza é especulado como uma proposta que pode fazer com que o goleirão do Corinthians saia e não fique para o segundo semestre. Memphis também. Hoje uma preocupação muito grande porque o nome dele saiu do registro da Federação Paulista. Mas o clube explicou que na Federação Paulista o contrato realmente estava com registro até junho. Mas se o contrato for renovado, aí sim, obviamente, vai ser regularizado. Fato é, Basílio Pé de Anjo, é que quinta-feira que as coisas vão começar a serem movimentadas lá no Timão, não é?
0: Sim, eu conversei com o Marcelo Paz a semana passada a respeito de algumas coisas, né, de alguns amigos meus que estão trabalhando com alguns empresários que querem aí a contratação do André. O Yuri também continua sendo seguido aí, e ele falou da chegada dele, dia 24 ele estará aqui, o clube e o time se apresenta no dia 25, mas as propostas estão aparecendo, Raul, aí vai depender muito das negociações do presidente com os próprios presidentes ou até empresários que já tenham autorização de presidentes para negociar. e esperamos que a coisa chegue a um consenso. E agora tudo é especulação também, né, Raul?
2: É isso, é muita especulação. Notícia boa para o torcedor corintiano é que o Corinthians quitou o valor que tinha aberto com relação ao Garro. Tá tudo certo. Falta só com o José Martínez, aquele problema do transfer ban antes do início da Copa do Mundo. Destaque final, Rogério, porque... só um detalhe, tá? Do jogo da França. Vão esperar a prorrogar mais 20 minutos. Mais 20 minutos, então, para que o segundo tempo comece e aí vai encavalar com outro jogo, né? Porque 9 horas tem jogo, né, Rogério?
1: Noruega e Senegal. E meia-noite tem Jordânia e Argélia. E, Raul, Thiago Silva vai voltar pro Fluminense, viu?
2: Voltou!
1: Tá voltando depois de 6 meses e vai voltar pro Fluminense.
2: Então, ó, Renato Gaúcho não é mais técnico do Vasco, Thiago Silva voltando para o Fluminense.
1: E Casemiro vai jogar no time do Messi, Casemiro.
2: Miami, né? E o Rui Costa fora do São Paulo. Então, hoje temos, então, Noruega, 9 da noite, é isso?
1: Noruega e Senegal.
2: Senegal, 9 da noite, meia-noite.
1: Jordânia e Argélia.
2: E amanhã, no curso da tarde, amanhã tem Inglaterra e Portugal, é isso?
1: Amanhã 14 horas em Portugal e Uzbequistão.
2: Jogo importante.
1: 17 horas em Inglaterra e Gana, 20 horas Panamá e Croácia, e 23 horas, Colômbia e República Democrática do Congo.
2: Basílio Pé de Anjo, voltamos amanhã, Baza!
0: Voltamos amanhã, e pega aí, não esquece de pegar os dados das pessoas, que amanhã estou indo na Dipolini já levando os sapatos dos ganhadores.
2: Falou, aí, um abraço. Daqui a pouco o Baza vai receber tudo aí. Obrigado, Rosina, obrigado, Tule. Obrigado, Rogério.
1: Valeu, Raul.
2: Tchau, gente.
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1: Está no ar a Voz do Brasil. As notícias do governo federal que movimentaram o país no dia de hoje.
2: Olá, boa noite.
3: Boa noite para você que nos acompanha em todo o país.
2: Segunda-feira, 22 de junho de 2026.
3: Vamos ao destaque do dia, Nova Indústria Brasil.
2: No Rio de Janeiro, o presidente Lula anuncia investimentos de mais 140 bilhões de reais para desenvolver o Parque Industrial Brasileiro.
3: Fertilizantes, máquinas agrícolas, medicamentos e vacinas, mobilidade e inteligência artificial estão entre os setores que receberão estímulos.
2: O presidente destacou que o desenvolvimento do país deve ser feito em parceria por setores público e privado.
4: O Brasil não pode comportar mais aquele discurso atrasado entre a competência privada e a competência pública. O que importa é que os dois produzam.
3: E ainda no Rio, o presidente também anunciou R$1 bilhão em investimentos para urbanização de favelas e desenvolvimento de comunidades.
2: Recursos também serão investidos em educação e em obras de um dos maiores bairros da capital fluminense, Graziele Bezerra.
5: Serão mais de R$700 milhões do novo PAC para a construção de redes de esgoto, parques e praças, obras